0: Domingo é de eleições.
1: Polícia Rodoviária Federal atua para manter a segurança e garantir o livre deslocamento dos eleitores. Luciana Colares de Holanda.
2: Polícia Rodoviária Federal orienta que é importante buscar informações sobre o trajeto até os locais de votação.
0: Hoje na apresentação da Voz do Brasil, Mariana Jungmann e Luciano Seixas.
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0: Quem tem valores a resgatar de apostas em bets tem até segunda-feira para fazer isso diretamente nos sites ou aplicativos.
1: Com a proibição dos jogos, os sites têm até essa data para permanecerem no ar.
0: Depois, o dinheiro será devolvido com o intermédio dos bancos.
3: Termina na próxima segunda-feira, dia 5, o prazo para que pessoas que tenham saldo em sites de apostas possam resgatar o valor diretamente nas páginas. De acordo com o ministro da Fazenda, Dario Durigan, desde a última sexta-feira, foram resgatados cerca de 30% do valor que estava em posse das empresas de bets. O saldo a retirar ainda soma R$1,4 bilhão. O ministro destacou que a partir do dia 6, terça-feira, os sites e aplicativos deixam de operar e os recursos que ainda estiverem nas contas vão começar a ser devolvidos aos apostadores pelos próprios bancos que operam as bets.
4: O jeito mais simples e fácil da pessoa pegar o seu dinheiro de volta é entrar no site e retomar o dinheiro até segunda-feira, dia 5, fim do dia. Lembrando que quem não conseguir fazer, por não ter recebido essa mensagem, por ter tido qualquer dificuldade, qualquer impedimento, que esse recurso, como é das pessoas, vai ser devolvido depois pelos próprios bancos que operam para as bets. Entre os dias 9 e 14 de outubro, vão fazer a devolução.
3: Ainda de acordo com o ministro Dario Durigan, foram identificadas 48 contas em casas de apostas com saldo superior a R$500 mil. Esses perfis estão passando por uma análise mais detalhada por parte do governo. Já o ministro da Justiça e Segurança Pública, Wellington Silva, afirmou que desde a última sexta-feira, mais de 10 mil sites ilegais de apostas foram identificados e retirados do ar.
5: Do ponto de vista de derrubada de sites, o número de hoje, nós já passamos de 10 mil sites encaminhados para a Anatel para a derrubada. Nós estamos refinando os fluxos e estamos aprofundando cada vez mais a questão da fiscalização.
3: Em outra frente, o Ministério da Saúde iniciou uma campanha nacional de prevenção aos danos das apostas online, com depoimentos e um tutorial que orienta o usuário a realizar um autoteste para identificar possíveis riscos relacionados às apostas.
6: Eu vi que tinha um monte de gente ganhando e achei que comigo ia ser igual. Eu estava apostando sem parar, só para tentar recuperar o que eu tinha perdido. A depressão e a ansiedade estavam tomando conta de mim.
7: O SUS pode te ajudar a sair dessa situação. As apostas online são um problema, causam dependência, te endividam e destroem sua família.
3: De acordo com o resultado obtido no autoteste, são indicadas opções de orientação e cuidado, como o teleatendimento disponível no Meu SUS Digital, a plataforma centralizada de autoexclusão do Ministério da Fazenda e os serviços presenciais disponíveis no SUS. O material da campanha e o autoteste podem ser encontrados na página gov.br/apostas online. Reportagem Luana Karen.
1: Para registrar denúncias sobre irregularidades ou oferta ilegal de apostas, acesse gov.br/falabr.
0: Lá é possível descrever o caso com informações que possam ajudar na apuração, informando endereços de sites ilegais. Também é possível anexar documentos, imagens e outros arquivos.
1: A denúncia também pode ser registrada de forma anônima. Nesse caso, a pessoa não recebe protocolo nem pode acompanhar o andamento da manifestação.
0: No próximo domingo, milhões de brasileiros vão às urnas para escolher seus representantes no Executivo e no Legislativo.
1: Para garantir o fluxo no trânsito e garantir que todos consigam chegar aos locais de votação, a Polícia Rodoviária Federal estará de prontidão.
0: O trabalho nas ruas será feito de forma integrada com outros órgãos de segurança.
2: Garantir o livre deslocamento dos eleitores até os pontos de votação, manter a segurança e evitar imprevistos a quem vai votar. A Polícia Rodoviária Federal já está trabalhando para isso desde antes das eleições. E o trabalho inclui a integração com outras instituições, tribunais regionais eleitorais, forças de segurança, instituições públicas vão atuar em conjunto no período eleitoral para definir a mobilização em cada local. A diretora de operações da PRF, Nádia Zilotti, explica que todo o efetivo estará disponível nos dias de votação.
8: Para este próximo domingo estaremos com todo o efetivo disponível e, além disso, nós temos a publicação de normativos que garantem a fluidez, a segurança viária para o cidadão, por meio da restrição de veículos muito longos ou então que estejam transportando cargas muito pesadas.
2: A restrição de tráfego para veículos pesados vale para os dias 4 e 25 de outubro, primeiro e segundo turnos. E a Polícia Rodoviária Federal orienta que os eleitores se planejem antes de ir votar. Além de se certificar de que está com o título de eleitor em mãos, é importante buscar informações sobre o trajeto até os locais de votação. E a diretora de operações faz um alerta também para quem vai pegar a estrada.
8: Observe as normas de trânsito, utilize o cinto de segurança, peça para os demais usuários do veículo também utilizarem o cinto, não fale ao celular, observe os limites de velocidade. Essa e tantas outras normas de trânsito são essenciais, indispensáveis para que você consiga sair da sua residência e retornar em segurança.
2: A PRF mantém o atendimento à população nas unidades operacionais dos 26 estados e do Distrito Federal e pelo telefone 191. Reportagem Luciana Colares de Holanda.
1: E as Forças Armadas também vão apoiar a Justiça Eleitoral para que a votação e a apuração ocorram com segurança nas eleições.
0: A atuação mobiliza mais de 26 mil militares de regiões isoladas da Amazônia a grandes centros urbanos.
1: O Brasil vai sediar a Copa do Mundo Feminina de Futebol em 2027 e os preparativos para o evento já começaram.
0: Para receber profissionais de outros países que atuarão em atividades relacionadas à competição, o Ministério da Justiça e Segurança Pública publicou regras específicas para autorização de residência temporária de imigrantes que vão trabalhar no Mundial.
1: O diretor do Departamento de Migrações do Ministério da Justiça, Vitor Sempel, reforça que a autorização não é definitiva e os pedidos poderão ser analisados em até 10 dias úteis.
9: Essa portaria, ela só regulamenta o caso da autorização de residência temporária, até o encerramento do evento ou até 6 meses após o encerramento do evento. Essa portaria, ela cria quase como um fast track, né? Um procedimento acelerado aqui, né? Então, são 10 dias úteis, uma vez protocolado o processo, que o Ministério da Justiça e Segurança Pública tem para analisar aquele pedido.
0: Os pedidos deverão ser feitos pelo Sistema de Gestão e Controle de Imigração no endereço migrante.mj.gov.br.
1: Mais chuvas no sul e estiagem no centro-oeste e norte do país.
0: É o que o fenômeno El Niño deve provocar no Brasil nos meses de outubro, novembro e dezembro deste ano, de acordo com um boletim divulgado pelo INMET, o Instituto Nacional de Meteorologia.
10: O fenômeno climático El Niño deve ganhar força entre outubro e dezembro, período que marca a transição da primavera para o verão. A meteorologista do INMET, Instituto Nacional de Meteorologia, Tamara Parente, explica que se a previsão se confirmar nos próximos meses, o fenômeno deve atingir intensidade muito forte e poderá ser o mais intenso registrado desde 1950.
11: A gente trabalha, né, como uma previsão, mas é certo que o El Niño pelo menos será na categoria forte, podendo chegar até dezembro na escala muito forte, que seria ali a última escala de intensidade do El Niño.
10: O cenário previsto para o país é marcado por contrastes. A região sul tende a registrar chuvas acima da média, que pode causar enchentes, alagamentos e deslizamentos de terra. Já as áreas do centro e do norte do país podem enfrentar períodos mais secos, com aumento do risco de incêndios. As temperaturas também devem permanecer permanecer acima do normal em grande parte do território brasileiro. O ministro da Pesca e Aquicultura, Edipo Araújo, alerta que o El Niño também pode alterar os níveis de chuvas das regiões norte e sul do país e, consequentemente, impactar nas atividades dos trabalhadores que dependem da pesca.
12: Temos uma sala de crise do governo federal com um olhar transversal aos diferentes segmentos econômicos e sociais que envolve o público que irá sentir os efeitos do El Niño este ano. Teve um efeito moderado para alto que deve impactar e contrair muito o ambiente aquático, o que vai impactar diretamente a atividade pesqueira.
10: O El Niño é caracterizado pelo aquecimento anormal e persistente da superfície do Oceano Pacífico na região da linha do Equador. Durante o fenômeno, que normalmente começa a se formar no segundo semestre do ano, as águas ficam pelo menos 0,5 graus Celsius acima da média por um período de no mínimo 6 meses. A Defesa Civil Nacional possui um serviço de alerta sobre riscos de desastre natural. Para receber informações sobre a região onde você está, é só enviar um SMS para 4199 com o número do CEP ou pelo WhatsApp 61 2034 4611. Reportagem Gabriela Noronha.
1: E como o fenômeno climático El Niño pode atingir o agro? Para responder essa questão, o Ministério da Agricultura e Pecuária lançou hoje uma página oficial com informações e orientações sobre o El Niño e seus possíveis impactos na agricultura e na pecuária brasileira.
0: A página pode ser encontrada no site do Ministério da Agricultura, em gov.br/agricultura.
1: E pescadores e pescadoras de todo o país têm até o dia 31 de dezembro para enviar o relatório anual de exercício da atividade pesqueira, o REAP, de 2021 a 2025.
0: O REAP é uma forma de comprovar o exercício do trabalho. Também contribui para manter a licença de pesca ativa no Registro Geral da Atividade Pesqueira, requisito para o seguro defeso.
1: Para deixar tudo regularizado, vá na plataforma Pesque Brasil, do Ministério da Pesca e Aquicultura.
0: Lá informe o que realmente pescou e comercializou, sem deixar informações de fora. Se não tiver pescado em algum período, informe essa situação no relatório.
1: A diretora do Departamento de Registro e Monitoramento da Pesca e Aquicultura, Elielma Ribeiro Borsen, fala da importância do preenchimento do relatório.
13: Para manter seu RGP ativo junto ao MPA, é necessário que você envie o relatório de exercício de sua atividade, o REAP, que pode ser enviado mensalmente ou ao final de cada ano. Fique atentos para não perder o prazo de envio e preencha corretamente com todos os dados de sua pescaria, com todos os dados que são solicitados. Essa informação fortalece as políticas públicas da pesca no país, garantindo a visibilidade dessa importante atividade econômica.
0: O contato com a natureza e a educação ambiental ganham um reforço na legislação brasileira.
1: O chamado ECA Ambiental amplia esses direitos para crianças e adolescentes, enquanto uma nova política orienta as escolas sobre educação ambiental e mudanças climáticas.
0: Confira na reportagem de Pablo Mundim.
14: Brincar ao ar livre, ter contato com a natureza e aprender a cuidar do meio ambiente. Esses direitos agora estão expressamente previstos na legislação brasileira para crianças e adolescentes. A nova lei, conhecida como ECA Ambiental, amplia o estatuto da criança e do adolescente e estabelece diretrizes para garantir o acesso a ambientes saudáveis, como praças, parques e áreas verdes. E a escola tem um papel importante nesse processo. A lei incentiva a educação baseada na natureza e a adaptação dos espaços escolares para ampliar essas experiências. E a partir de agora, o país conta com uma política nacional de educação ambiental escolar. Isso significa que as redes de ensino da educação básica devem dar conteúdos relacionados à educação ambiental nas salas de aula. A coordenadora geral de educação ambiental para a diversidade e sustentabilidade do Ministério da Educação, Viviane Vaz Pedro, explica os objetivos da iniciativa.
15: A iniciativa busca fortalecer a educação ambiental nas escolas e apoiar as redes de ensino em ações de prevenção, mitigação e adaptação às mudanças climáticas.
14: A Política Nacional de Educação Ambiental Escolar prevê ainda apoio às redes de ensino na criação de protocolos de emergência climática e planos de adaptação da infraestrutura escolar, principalmente em regiões mais vulneráveis. Em Brasília, projetos ambientais já fazem parte da rotina de estudantes da rede pública. Na Escola Parque, os alunos participam de atividades que estimulam o cuidado com o espaço coletivo e aproximam as crianças da natureza. É o conhecimento na prática, explica a diretora do colégio, Aline Prota Lana.
16: Poder ter aula no meio da natureza e complementar o currículo de uma forma muito rica, porque aqui eles estão trabalhando só na prática, né? Com todas essas áreas, eles estão trabalhando colocando a mão na massa mesmo, podendo vivenciar tudo isso a partir do contexto que eles já estão inseridos.
14: Na Escola Parque, os alunos aprendem a plantar, cuidar e colher alimentos. O coordenador de meio ambiente da escola, Leonardo Rattano, destaca que essas experiências fazem parte do aprendizado dos estudantes e mostram na prática a importância de preservar o ambiente.
17: Com isso a gente vai aos poucos, né, fazendo essa alfabetização ecológica e criando nas crianças, né, essa importância de preservar o meio ambiente.
14: E o aprendizado não fica só na escola. Arnaldo Alves de Souza, estudante de 11 anos, sabe que pode levar para casa o que aprende nas atividades.
18: Que a gente aprende várias coisas e nós pode fazer isso em casa.
14: O ECA Ambiental prevê a atuação conjunta da União, dos estados, do Distrito Federal e dos municípios na implementação das medidas. Já a Política Nacional de Educação Ambiental Escolar contará com uma rede de governança para apoiar gestores e redes de ensino na elaboração de protocolos de emergência climática e planos de adaptação das escolas. Reportagem Pablo Mundim.
1: E foi criada uma rede de proteção a profissionais de educação que sofreram violências relacionadas ao exercício da profissão.
0: Agora eles podem contar com serviço de acolhimento, orientação e informação oferecido pelo Observatório Nacional da Violência contra Estudantes, em parceria com o Ministério da Educação.
19: Profissionais da educação que sofreram violência relacionada ao exercício da profissão podem contar com serviço de acolhimento, orientação e informação. A rede de apoio é oferecida pelo Observatório Nacional da Violência contra Estudantes, em parceria com o Ministério da Educação. A iniciativa é realizada por meio de um projeto de extensão da Universidade Federal Fluminense, no Rio de Janeiro. O serviço de acolhimento, orientação e informação aos que sofreram violência como profissionais da educação estão presentes em todas as regiões do país, como explica Erasto Fortes Mendonça, coordenador geral de políticas educacionais em direitos humanos do MEC.
20: Observatórios regionais sediados em universidades federais nas 5 regiões do país, a rede aproxima o acolhimento das diferentes realidades dos profissionais da educação. O serviço articula apoio pedagógico, orientação jurídica e atenção à saúde mental para educadores que sofrem violência em razão de seu trabalho.
19: O serviço integra o eixo proteção e defesa dos profissionais da educação, da Política Nacional de Educação em Direitos Humanos, nas instituições de ensino, a EducaDH. Erasto Fortes destaca a importância de os educadores contarem com essa rede de proteção.
20: Proteger educadoras e educadores contra a violência, a censura e a perseguição é defender o direito à educação e à liberdade de ensinar e de aprender.
19: Entre outras situações, o serviço atende casos de desrespeito à autonomia docente e de exposição indevida de voz ou imagem com acusações contra educadores. O serviço atende casos relacionados à censura a conteúdos escolares ou contra aulas sobre temas como gênero, raça e desigualdade social. Locução: Júlio César de Oliveira. Reportagem: Isaías Godinho.
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1: O Dia Mundial dos Animais está logo ali, é domingo, 4 de outubro.
0: E quer lugar melhor para lembrar dessa data do que a Transpantaneira? Fazer esse caminho é como estar num safari de verdade, só que bem aqui no Brasil.
1: Ali você dá de cara com jacarés, capivaras, tuiuiús e um monte de aves coloridas que parecem posar para foto.
0: E a grande estrela que todo mundo quer ver de perto é a onça-pintada, que está na lista de espécies ameaçadas.
1: Por isso, o turismo na região precisa ser feito com muita responsabilidade para proteger e também para proteger a região e todas as espécies que vivem por lá.
22: Imagine percorrer uma estrada em que a qualquer momento o próximo encontro pode estar dentro d'água, no alto de uma árvore ou escondido no meio da vegetação. No Pantanal de Mato Grosso, esse caminho existe. É a estrada Parque Transpantaneira, que liga Poconé a Porto Jofre. São cerca de 145 quilômetros de estrada de terra com 125 pontes. Mas, para quem percorre o trajeto, a estrada é muito mais que um caminho. É uma espécie de observatório a céu aberto. Jacarés, capivaras, tuiuiús e dezenas de espécies de aves fazem parte da paisagem. E não é preciso chegar ao destino para começar o passeio. Muitas vezes, a atração está justamente às margens da estrada. A criadora de conteúdo, Beatriz Venturini, saiu de São Paulo para ter essa experiência.
4: O que a gente sentiu foi mais ou menos como se estivéssemos em um safari, né? Porque a gente andava de carro e não sabia o que esperar na próxima ponte. E a gente sempre se surpreendia, né? O que eu mais gostei, acho que foram os jacarés, pela quantidade. E, assim, vimos mais de 20, assim, na mesma ponte. É um espetáculo ver as onças em Porto Jofre. Foram experiências maravilhosas, né?
22: Ainda trilhas e passeios de barco. E quando o dia termina, o Pantanal ganha outros sons e outros moradores começam a aparecer. Mas não se engane, no caso da observação noturna, onde é possível ver antas, um dos maiores mamíferos do Pantanal, é indispensável apoio especializado. É o que explica o coordenador do Centro Nacional de Pesquisa e Conservação de Mamíferos Carnívoros do ICMBio, Rogério de Paula.
5: Passeios, aí viram safaris noturnos, né, que levam as pessoas, os holofotes, né, as grandes lanternas de luz que vão fazer a focagem nos campos, é isso. Aí é um turismo um pouco mais especializado, menos individualizado.
22: Para quem visita a Transpantaneira, cada quilômetro percorrido revela sons e cenas inesquecíveis. Um dos encontros mais esperados, sem dúvida, é com ela. A onça pintada. Para a enfermeira Rosiane Feitosa, o momento é inesquecível.
6: Eu tive a oportunidade de ver a onça no Pantanal. Foi um daqueles momentos que a gente sabe que vai guardar para sempre na lembrança, no coração. Ver um animal que eu admiro tanto, livre e no seu habitat natural, foi emocionante demais.
22: O felino, símbolo da fauna brasileira, é uma espécie ameaçada de extinção e está entre os animais monitorados pelo ICMBio. O trabalho inclui pesquisa científica e ações de conservação, como ressalta o coordenador do Centro Nacional de Pesquisa e Conservação de Mamíferos Carnívoros, Rogério de Paula.
5: Quando a gente fala do turismo, né, se o turismo ele não é bem controlado, ele pode vir a ser um problema. Então a gente tem hoje ali nessa área de observação das onças pintadas, você tem uma rede de trabalho onde muitos piloteiros ali de lanche, de barcos que vão levar turistas, eles acabam se concentrando quando se encontra uma onça, porque eles comunicam pelo rádio, todo mundo vai lá mostrar para os seus turistas. Então a gente tem instituído diretrizes, qual que é a distância de aproximação, número de pessoas, né, presentes, isso a gente começou a ver a necessidade de revisar essa política nos últimos anos.
22: E talvez seja justamente essa a maior experiência de quem atravessa a Transpantaneira, perceber que ali a gente não está apenas passando pela natureza, está entrando no território dela, um território onde cada ponte, cada curva e cada som podem anunciar um novo encontro. Com sonorização de Reinaldo dos Santos, reportagem Karine Melo.
0: E na semana que vem vamos trocar a estrada pelo mar e falar de viagens em cruzeiros brasileiros.
1: Para quem gosta de viajar e conhecer lugares novos, o turismo de cruzeiro pode ser uma boa opção.
0: Eles reúnem lazer e a oportunidade de conhecer vários destinos em um só roteiro.
1: A temporada de cruzeiros começa esse mês e estão previstos 8 navios e 187 roteiros, com oferta de mais de 831 mil leitos.
0: Então vem viajar com a gente e viver essa experiência em alto mar.
1: E essas foram as notícias do governo federal.
0: Uma realização da Secretaria de Comunicação Social da Presidência da República.
1: Com produção da empresa Brasil de Comunicação.
0: Fique agora com as notícias do Poder Judiciário e do Congresso Nacional. Boa noite e bom fim de semana.
1: A gente volta segunda-feira. Boa noite.

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2: STF estabelece regras para petições protocoladas em processos já existentes.
3: Advogados devem identificar processos que envolvam assédio eleitoral.
2: Termina prazo para propaganda eleitoral paga na imprensa escrita.
3: Boa noite, eu sou Marcela Luiza.
2: E eu sou Walter Lima.
3: A presidência do Supremo Tribunal Federal publicou nesta sexta-feira uma resolução com o objetivo de organizar e conferir mais transparência ao envio e à distribuição de pedidos apresentados dentro de processos que já estão em andamento.
2: A medida busca assegurar a regra de que os processos devem ser distribuídos de forma aleatória, mediante sorteio entre os ministros.
3: A norma também pretende reforçar o princípio do juiz natural, evitando que novos pedidos fiquem vinculados automaticamente a um relator específico.
2: A resolução entra em vigor na data de sua publicação e vale apenas para as petições protocoladas a partir dessa data.
3: Advogados devem identificar processos que envolvam assédio eleitoral.
2: A norma vai permitir que a Justiça do Trabalho acompanhe os casos. Marla Lacerda.
4: Ações trabalhistas sobre assédio eleitoral devem incluir um identificador específico no cadastro do processo judicial eletrônico, o PJE. A correta identificação vai dar maior visibilidade ao problema, uniformidade ao tratamento desses casos, além de facilitar a atuação da Justiça do Trabalho. Juízes também devem comunicar ao Ministério Público do Trabalho e ao Ministério Público Eleitoral a existência de fatos que possam caracterizar essa prática. A medida vai ajudar no desenvolvimento de ações de prevenção, fiscalização e combate ao assédio eleitoral, fortalecendo a proteção dos trabalhadores.
3: Há 3 dias do primeiro turno das eleições, termina prazo para propaganda eleitoral paga na imprensa escrita.
2: A regra vale para jornais, revistas e tabloides e está prevista na legislação eleitoral. Guilherme Firmino.
5: Termina hoje o prazo para divulgação paga de propaganda eleitoral na imprensa escrita. Jornais, revistas e tabloides também não podem mais reproduzir essas propagandas na internet. A partir de amanhã, será permitida apenas a distribuição de material gráfico, como santinhos, e a realização de caminhadas, carreatas ou passeatas, até às 10 da noite. No domingo, as sessões eleitorais abrem às 8 horas da manhã e vão até às 5 da tarde, no horário de Brasília.
3: STJ mantém a ação de improbidade contra servidor federal após desclassificação da demissão em PAD, processo administrativo disciplinar.
2: A ação civil pública por improbidade foi ajuizada pela União. Fátima Uchoa.
6: Um advogado da União foi demitido por suposto uso de documentos falsos para obter progressão funcional. Em mandado de segurança no STJ, a primeira sessão reconheceu que a conduta seria ilícito administrativo de menor gravidade, que não justificaria a demissão. Então, a União ajuizou ação por improbidade administrativa com base nos mesmos fatos investigados no PAD, mas o TRF4 rejeitou a petição inicial. Agora, o relator na primeira turma do STJ, ministro Sérgio Coquina, afirmou que a decisão em mandado de segurança não impede ajuizamento ou prosseguimento de ação civil pública por improbidade, pois não foram discutidas a existência dos fatos apurados no PAD, nem a autoria do servidor, mas apenas a proporcionalidade da pena de demissão, que foi afastada.
3: Justiça Federal mantém suspensão de associação indígena suspeita de desvios e apoio a garimpo ilegal no Pará.
2: A decisão acatou um pedido do Ministério Público Federal. Vanessa Pereira.
7: O MPF entrou com a ação após investigações apontarem irregularidades na associação criada para defender os direitos dos povos Kayapó. Entre os problemas estão a falta de prestação de contas, o uso indevido de recursos coletivos e o incentivo ao garimpo ilegal em terra indígena. A decisão mantém o bloqueio dos repasses mensais da Vale para a associação, que agora são depositados em uma conta judicial. O dinheiro fica protegido para a comunidade e poderá ser liberado pela justiça para atender necessidades urgentes da população indígena, como saúde e alimentação.
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3: Uma boa noite.
2: Um bom fim de semana e boas eleições.
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8: Eu sou Humberto Pinheiro e estes são os destaques de hoje do Jornal do Senado, que começa agora. Eleição deste domingo renovará 2/3 da composição do Senado Federal. Projeto prevê adaptação para atendimento de saúde digno a pessoas com obesidade. Senado pode acabar com limites de vagas para mulheres em concursos na área de segurança pública. Boa noite. Nas eleições deste ano, o eleitor vai escolher 6 representantes, em uma sequência que precisa ser observada na urna eletrônica. Para o Senado, serão 2 votos. O eleitor deve escolher 2 candidatos diferentes. Os detalhes com a repórter Yasmin Rodrigues.
9: Em 2026, cada eleitor vai votar 2 vezes para o Senado. Mas antes de chegar aos senadores, o eleitor precisa passar por outras escolhas na urna. E saber a ordem dos cargos e a quantidade de números de cada candidato ajuda a evitar erros na hora de escolhas na urna. E saber a ordem dos cargos e a quantidade de números de cada candidato ajuda

0: candidatos. Em uma eleição, cada estado e o Distrito Federal escolhem um senador, na seguinte, dois. Neste ano, serão renovadas 54 cadeiras, o equivalente a 2/3 da casa, e os dois votos para senador têm exatamente o mesmo peso.
1: 158 milhões de brasileiros vão às urnas neste domingo. O repórter Márcio Maturana traz mais números desta eleição e recomendações da Justiça Eleitoral.
2: Não se pode entrar na cabine eleitoral com celular ou outro objeto que possa registrar o voto. Esses aparelhos têm que ficar com os mesários, mas o presidente do Tribunal Superior Eleitoral, o ministro Cássio Nunes Marques, recomenda que se levem os números num pedaço de papel.
3: A colinha eleitoral de papel pode e deve ser usada para que eleitoras e eleitores anotem os números dos candidatos e possam votar com calma e certeza.
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1: 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O Senado vai analisar um projeto de lei que obriga os estabelecimentos que prestam serviços público e privado de saúde a se adaptarem para garantir atendimento digno a pessoas com obesidade. Dados do Ministério da Saúde indicam que, em 2024, a proporção de adultos com obesidade no Distrito Federal e nas capitais de estado superou a marca de 25%. Repórter Alexandre Campos.
6: A ideia do projeto é garantir às pessoas com obesidade o acesso à saúde por meio de equipamentos e mobiliário compatíveis com suas especificidades. Macas, cadeiras de rodas, balanças, aparelhos de aferição de pressão arterial e máquinas usadas no diagnóstico por imagem devem ser dimensionados de modo que possam garantir o pronto atendimento dessa parcela da população. Ao afirmar que essa adaptação nos estabelecimentos garante o acesso aos serviços de saúde, a médica e autora do projeto, senadora doutora Eudora Dócia, do PSDB de Alagoas, citou algumas medidas que podem reduzir o número de casos de obesidade e suas complicações.
7: Conscientizarmos a nossa população que alimentação saudável, balanceada, exercícios físicos e manter a sua rotina de consultas médicas é de suma importância. Obviamente, também fazer o check-up, né, uma vez por ano, ao menos, e na classe infantil é acompanhamento pediátrico.
6: Pelo texto, a assistência às pessoas com obesidade não deverá ser negada ou recusada caso no posto, unidade de saúde ou hospital não haja esse material disponível. A falta de equipamentos adequados também não pode representar qualquer constrangimento, exposição indevida, discriminação ou tratamento indigno.
1: O Senado pode acabar com o limite de vagas para o público feminino em concursos da área de segurança pública. A proposta, já aprovada na Comissão de Segurança Pública e que aguarda votação no plenário, ainda reserva pelo menos 20% das vagas nas polícias e corpos de bombeiros a mulheres. Repórter Bruno Lourenço.
8: O projeto de lei que proíbe a limitação de vagas para mulheres em concursos da área de segurança pública cria ainda a Política Nacional de Valorização valorização das mulheres para o setor. A proposta reserva também pelo menos 20% das vagas nos concursos públicos para as polícias e bombeiros para o público feminino. A relatora na Comissão de Segurança Pública, senadora Damares Alves, do Republicanos do Distrito Federal, defendeu as medidas.
9: O que

0: queremos uma política de valorização da mulher lá na Polícia Militar, no Corpo de Bombeiro, na Polícia Civil.
1: A nova política, que será condição para o repasse de verbas do Fundo Nacional do Setor, estabelece igualdade de oportunidades entre mulheres e homens nas carreiras da segurança pública, fim da exclusividade ou preferência dessas atividades para homens, rejeição de práticas, atitudes e crenças discriminatórias e o enfrentamento do assédio e da violência contra mulheres no ambiente de trabalho.
2: Mulheres vítimas de violência doméstica e familiar em situação de vulnerabilidade social e econômica poderão ter acesso ao Auxílio Recomeço. A proposta é análise na Comissão de Assuntos Econômicos, determina que o benefício de até um salário mínimo será pago mensalmente pelo prazo de 6 meses, podendo ser prorrogado. Pelo projeto, o pagamento poderá ser acumulado com outros programas assistenciais. O custeio do auxílio poderá ser feito com verbas da União ou de fundos específicos de proteção às mulheres. Estados, Distrito Federal e municípios também poderão complementar os recursos. Na avaliação do autor da medida, senador Confúcio Moura, do MDB de Rondônia, a dependência financeira pode dificultar o rompimento da situação de violência sofrida pela mulher.
3: Grande parte das mulheres suportam a violência por causa do homem protetor, do homem que é um mantenedor da casa, mas tirando ela dali, levando para proteção, garantindo uma sustentação por 6 meses e capacitando essas mulheres, com certeza a coisa melhora.
2: Com trabalhos técnicos de João Lira, o Jornal do Senado fica por aqui. Acompanhe agora as notícias do Tribunal de Contas da União e da Câmara dos Deputados. Boa noite e bom fim de semana.
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5: O Tribunal de Contas da União fiscalizou a execução das obras da BR-230 na Paraíba após reclamações da população sobre as condições da rodovia. A auditoria analisou o trecho de 30 quilômetros. O contrato ultrapassou R$560 milhões e a obra avançou apenas 32% em 9 anos. O TCU também identificou risco de paralisação por falta de recursos, problemas ambientais e questões contratuais. Na sessão plenária que analisou o processo, o ministro relator Walton Alencar comentou os impactos da situação.
6: O resultado é uma rodovia em obras há muitos anos, com desvios, insegurança viária e prejuízos à mobilidade e à economia da região.
5: Para 2026, estão previstos apenas R$12 milhões, sendo que mais de R$300 milhões ainda precisam ser executados. 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
7: Discriminação contra pessoas com deficiência nas escolas terá pena maior.
8: Pais de recém-nascidos devem receber treinamento antes da alta hospitalar.
7: Projeto de lei autoriza a instalação de suportes para bicicletas em ônibus.
8: Boa noite. Avança na Câmara a proposta que prevê a instalação de suportes para bicicletas em ônibus. A repórter Silvia Munhato tem mais detalhes.
9: A Comissão de Viação e Transportes da Câmara dos Deputados aprovou o projeto que autoriza a instalação de suportes para o transporte de bicicletas na parte externa ou no interior de ônibus e micro-ônibus. O texto permite a instalação dos suportes nos transportes urbano e rural, cabendo aos estados e municípios definir o percentual mínimo da frota que deve contar com equipamento. A relatora, deputada Leda Borges, do Republicanos de Goiás, explicou que os suportes deverão ser aprovados por órgão ou entidade de metrologia legal, assegurando que a implementação da medida observe critérios de segurança e adequação técnica dos veículos. A proposta que autoriza a instalação de suportes para o transporte de bicicletas na parte externa ou no interior dos ônibus será analisada agora pela Comissão de Constituição e Justiça. Da Rádio Câmara de Brasília, Silvia Munhato.
4: Transportes.
7: Rodrigo de Castro, do União de Minas Gerais, apoia projeto que dispensa até 2032 a cobrança do adicional ao frete para a renovação da marinha mercante em transportes destinados às regiões Norte e Nordeste. O benefício vale para operações de cabotagem, navegação fluvial e lacustre.
8: Rodrigo de Castro considera que a prorrogação pode reduzir os custos de transporte nessas regiões, já que o adicional é cobrado sobre o frete marítimo.
7: Gutenberg Reis, do MDB do Rio de Janeiro, apresentou o projeto que autoriza o Instituto Cultural Marinha Mercante a instituir 14 medalhas e ordens honoríficas. A proposta busca valorizar contribuições para áreas como transporte, segurança da navegação e economia do mar.
8: O deputado ressalta a importância estratégica da Marinha Mercante no desenvolvimento econômico, logístico e energético do Brasil. Gutenberg Reis reitera que o reconhecimento de profissionais que contribuem para o crescimento sustentável do setor pode fortalecer a cultura marítima.
4: Economia.
7: A Câmara analisa proposta de emenda à Constituição que permite que estados e municípios concedam créditos do imposto sobre bens e serviços para doadores e patrocinadores de projetos culturais e esportivos. Na visão de Luiz Fernando Faria, do União de Minas Gerais, a medida preserva o financiamento desses setores após a reforma tributária.
8: O texto estabelece que o Comitê Gestor do IBS vai definir critérios para a liberação dos incentivos sem comprometer a arrecadação dos entes federados. Luiz Fernando Faria ressalta que o apoio tributário à cultura e ao esporte é fundamental para movimentar a economia criativa.
7: Stefano Aguiar, do PSD de Minas Gerais, defende a ampliação da imunidade tributária para entidades esportivas sem fins lucrativos. Proposta sobre o tema em análise na Câmara é que para essas organizações, as instituições de educação e assistência social impedindo a cobrança de impostos sobre patrimônio, renda e serviços.
8: A medida reduz os custos dessas entidades e fortalece atividades esportivas voltadas à inclusão social, à formação de atletas, à educação e à promoção da saúde. Stefano Aguiar explica que a medida alcança organizações ligadas aos movimentos olímpico, paralímpico, clubístico e educacional.
7: A Câmara aprovou e enviou ao Senado o projeto que estabelece diretrizes para a política industrial, tecnológica e de comércio exterior do país. Antônio Doido, do MDB do Pará, apoia a matéria que prevê, entre outros pontos, metas para ampliar a produção, gerar empregos e reduzir desigualdades regionais.
8: Antônio Doido esclarece que o governo federal deverá apresentar essa política ao Congresso no primeiro ano de cada mandato presidencial. A proposta também determina a prestação de contas anual sobre o cumprimento das metas e os resultados das medidas adotadas.
7: Afonso Florence, do PT da Bahia, sugere a criação do Registro Nacional de Beneficiários Finais sob gestão da Receita Federal. A proposta obriga a identificação das pessoas físicas que realmente controlam ou lucram com empresas e fundos de investimento no país.
8: De acordo com Afonso Florence, o objetivo é acabar com o uso de laranjas em empresas de fachada. A medida, na avaliação do parlamentar, integra cadastros públicos para combater a lavagem de dinheiro, a sonegação fiscal e a infiltração do crime organizado na economia.
4: Educação.
7: A Comissão de Educação aprovou uma proposta que prevê punição mais rigorosa para quem discriminar pessoas com deficiência nas escolas. A reportagem é de Agui Pontes.
10: A Comissão de Educação da Câmara dos Deputados aprovou uma proposta que pune com mais rigor atos discriminatórios contra crianças nas escolas públicas e privadas. O projeto da deputada Samia Bonfim, do PSOL de São Paulo, prevê multa de 3 a 20 salários mínimos para o profissional envolvido. Segundo a relatora, a deputada Fernanda Melchiona, do PSOL do Rio Grande do Sul, a proposta se concentra principalmente em dar um nome para os tipos de violência e discriminação que uma criança, adulto ou adolescente com deficiência pode sofrer em um ambiente escolar. Eles seriam dificultar a matrícula, impedir ou inviabilizar a permanência na escola, excluir o aluno das atividades de lazer e cultura, negar profissional de apoio capacitado para atendimento da criança ou adolescente, negar a adaptação do currículo, isso além das demais formas de discriminação previstas no Estatuto da Pessoa com Deficiência. Práticas de bullying e de abuso de autoridade também seriam punidas, segundo o texto aprovado. Pela Constituição, as escolas públicas ou privadas já são obrigadas a se adaptar às necessidades do estudante. No entanto, segundo Fernanda Melchiona, isso não impediu que famílias enfrentassem entraves para ter e manter acesso à educação para pessoas com deficiência.
11: A gente recebe esse relato de negativa de matrículas, a gente recebe o relato de falta de pessoal capacitado, a gente recebe o relato de exclusão desse aluno nas atividades, ou aluna nas atividades de cultura e lazer. Então, esses temas são claramente discriminatórios.
10: Segundo a proposta, outro ato previsto é a obrigatoriedade de formação continuada de professores e de equipes de suporte para receber estudantes com deficiência. A proposta está agora na Comissão de Finanças e Tributação. Deve seguir depois para a Comissão de Constituição e Justiça. Da Rádio Câmara de Brasília, Agui Pontes.
4: Segurança Pública.
8: O projeto de Átila Lira, do PP do Piauí, tipifica como crime o descumprimento de medidas cautelares alternativas à prisão. O texto pune com reclusão de 2 a 5 anos o infrator que, por exemplo, romper a tornozeleira eletrônica ou descumprir horários de recolhimento.
7: Átila Lira argumenta que a legislação atual deixa as forças de segurança sem respaldo para prender em flagrante quem desrespeita ordens judiciais. Ele argumenta que a criação de um crime autônomo garante a prisão imediata e fortalece a eficácia das decisões da justiça.
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4: Saúde.
8: A Câmara analisa projeto que prevê treinamento de primeiros socorros para pais de recém-nascidos antes da alta hospitalar. O objetivo é evitar a morte de crianças, especialmente por engasgo, como informa o repórter Luiz Cláudio Canuto.
13: A Comissão de Saúde da Câmara dos Deputados aprovou o projeto que determina treinamento de primeiros socorros para pais ou responsáveis de recém-nascidos antes da alta hospitalar. O texto inclui no Estatuto da Criança e do Adolescente a obrigatoriedade de hospitais oferecerem orientação e treinamento para isso, com ênfase em manobras para desobstrução das vias aéreas. O texto original da deputada Camila Jara, do PT do Mato Grosso do Sul, obrigava o oferecimento de treinamento antes da alta. A relatora, deputada Marussa Boldrin, do Republicanos de Goiás, dispensa a obrigação se os pais ou responsáveis tiverem sido capacitados para isso no pré-natal. O deputado Padre João, do PT de Minas Gerais, leu o parecer na Comissão de Saúde no lugar da relatora e afirma que pequenos objetos podem ser fatais.
14: O engasgo, né? Popularmente o engasgo, que é essa obstrução das vias respiratórias, até por aleitamento, sobretudo mamadeira ou bico, ou pequenos alimentos. Os dados que só em 2024 tivemos 300 óbitos de crianças. E olha que com treinamento você salva essa vida. Isso aconteceu comigo recente, numa reunião. Uma pessoa adulta, ao alimentar, estava na mesa do refeitório, engasgou com o alimento. Teve um colega que era também devidamente capacitado, salvou a pessoa. quando ela torna obrigatório, é o momento que os pais estão empolgados com a criança, estão muito propícios a acolher esta formação e que, de fato, como vimos, salva vida.
13: Há cerca de 300 mortes de crianças com menos de um ano no país em 2024 por engasgo, são dados do Ministério da Saúde. A orientação é uma medida de proteção à vida e à saúde das crianças nos primeiros meses de vida, na opinião da relatora Marussa Boldrin. A proposta que determina treinamentos de primeiros socorros para pais ou responsáveis de recém-nascidos antes da alta hospitalar ainda precisa passar pelas comissões de Previdência, Assistência Social, Infância, Adolescência e Família e de Constituição e Justiça. Para virar lei, precisa ser aprovada pela Câmara e pelo Senado. Da Rádio Câmara de Brasília, Luiz Cláudio Canuto.
15: Agricultura.
16: Marcelo Moraes, do PL do Rio Grande do Sul, é contrário à portaria do Ministério da Agricultura que estabelece novas regras para a classificação e comercialização de morangos. Na visão do parlamentar, as exigências aumentam a burocracia e os custos para os produtores.
8: Marcelo Moraes argumenta que as regras podem provocar a rejeição de lotes e prejuízos, principalmente para pequenos e médios produtores. O deputado também alerta para possíveis impactos na oferta de morangos e nos preços ao consumidor.
16: André Abdon, do PP do Amapá, apoia projeto que suspende decreto do governo federal responsável por ampliar a estação ecológica de Taiamã, localizada nos municípios de Cáceres e Poconé, em Mato Grosso. Com a mudança, a unidade de conservação passou a ter cerca de 68 mil hectares.
8: André Abdon considera que a ampliação precisa ser revista diante dos impactos sobre propriedades rurais e atividades de pecuaristas e pescadores. A justificativa do projeto também questiona o processo de consulta pública realizado antes da edição do decreto do Executivo.
15: Previdência.
16: Aline Gurgel, do União do Amapá, defende o projeto que regulamenta a aposentadoria especial dos agentes comunitários de saúde e dos agentes de combate às endemias. A proposta prevê aposentadoria a partir dos 50 anos para mulheres e 52 para homens, com pelo menos 20 anos de atividade na função.
8: O projeto também permite a aposentadoria com 15 anos de atuação como agente, somados a 10 anos de contribuição em outra atividade. Aline Gurgel lembra ainda que a proposta garante que o benefício seja integral e tenha os mesmos reajustes dos salários dos profissionais que estão na ativa.
15: Trabalho.
16: A Comissão de Constituição e Justiça aprovou uma proposta que integra servidores de ex-territórios à União. A repórter Paula Bittar acompanhou a votação.
17: A Comissão de Constituição e Justiça da Câmara aprovou uma proposta que permite que agentes públicos dos ex-territórios do Amapá, de Rondônia e de Roraima optem por receber remuneração da União. A medida alcança servidores da ativa e aposentados. Para ter esse direito, o agente público deverá ter trabalhado no território ou mantido vínculo com a administração pública local até 10 anos após a transformação do território em Estado. A proposta também pode aumentar a remuneração de algumas categorias, como policiais e bombeiros militares. De acordo com o relator na CCJ, deputado Acácio Favacho, do MDB do Amapá, o texto mostra-se compatível com os princípios constitucionais que asseguram segurança jurídica, tratamento isonômico entre servidores públicos e valorização do serviço público.
18: A ampliação do período de enquadramento para os 10 primeiros anos de criação dos Estados mostra-se compatível com a própria lógica da Constituição de transição administrativa adotada pela União no processo de consolidação federativa dessas unidades federadas.
17: Rondônia foi transformada em Estado em 1981. A União pagou a folha salarial local durante 10 anos após essa mudança. Amapá e Roraima foram transformados em Estados pela Constituição de 1988. Nesses casos, o período de transição foi de apenas 5 anos. Poderão integrar o quadro em extinção da União servidores públicos federais e municipais e policiais que trabalhavam nos ex-territórios até a transformação em Estado. servidores admitidos pelo Amapá e por Roraima até outubro de 1998, servidores admitidos por Rondônia até dezembro de 1991 e pessoas que mantiveram relação de trabalho efetiva ou não com a administração pública dos ex-territórios, estados ou municípios. O agente público deverá ser enquadrado no cargo ou emprego de origem ou em outro equivalente. Nos casos de desvio de função, o enquadramento poderá ocorrer em cargo equivalente às atividades efetivamente exercidas. Para isso, a pessoa deverá comprovar a escolaridade ou a habilitação exigida à época. O texto também garante o pagamento das gratificações e outros valores relacionados ao cargo ou emprego em que o servidor for enquadrado. Os servidores continuarão trabalhando para os estados ou municípios até serem aproveitados por um órgão federal. Nesse período, o estado ou município não terá custo com essa cessão. A proposta estabelece que soldos adicionais, benefícios, indenizações, vantagens e demais direitos remuneratórios dos policiais e bombeiros militares dos ex-territórios do Amapá, de Roraima e de Rondônia, incorporados ao quadro em extinção da União, não poderão ser inferiores aos pagos aos policiais e bombeiros militares do Distrito Federal. Essa regra vale para militares da ativa, reformados, da reserva remunerada e pensionistas. O deputado Dorinaldo Malafaia, do PDT do Amapá, considerou que a proposta retira servidores de um limbo jurídico.
15: A transição que se fez de território para estado, infelizmente, não cumpriu um papel importante, que foi valorizar e acolher esses servidores do ex-território que ficaram no limbo jurídico, que ficaram para trás, que tiveram perdas sociais, econômicas e que, portanto, essa emenda parlamentar, ela possibilita essa correção.
17: A deputada Silvia Cristina, do PP de Rondônia, também defendeu que a PEC faz justiça.
19: Nós não falamos simplesmente de uma questão administrativa ou remuneratória. Nós estamos falando de uma história de reconhecimento e, acima de tudo, de justiça. Nós estamos falando de homens e mulheres, trabalhadores, que trabalharam para uma construção de todos esses estados, que prestaram serviços políticos, justamente durante um período de profunda transformação institucional, quando deixamos de ser território federal e passamos à condição de estado.
17: A análise da admissibilidade pela CCJ é apenas o primeiro passo na Câmara. Agora, a proposta ainda precisa passar por uma comissão especial e pelo plenário em dois turnos de votação. Como veio do Senado, caso não seja modificada pelos deputados, segue então a promulgação. Da Rádio Câmara de Brasília, Paula Bittar.
8: A falta de profissionais qualificados em pequenos municípios motivou a apresentação de projeto de Emidinho Madeira, do PL de Minas Gerais. A proposta permite, em situações excepcionais, que servidores públicos sejam pagos com recursos de parcerias firmadas com organizações da sociedade civil.
20: O projeto exige que não haja conflito de horários entre as atribuições do cargo público e as atividades desempenhadas no âmbito da parceria. Emidinho Madeira avalia que a proibição atual dificulta a execução de serviços de saúde, educação e assistência em cidades com pouca mão de obra especializada.
8: A formalização e o incentivo à garimpagem artesanal no Médio Jequitinhonha, em Minas Gerais, é o objetivo de projeto de Gilberto Abramo, do Republicanos. A ideia é priorizar os donos de terras e as cooperativas da região na hora de pedir a autorização para garimpar em terrenos pequenos de até 15 hectares.
20: Gilberto Abramo entende que desburocratizar a regularização é essencial para movimentar a economia e tirar trabalhadores da informalidade. Segundo ele, a medida exige respeito às questões ambientais, promovendo a recuperação de terrenos degradados e o uso de técnicas mais sustentáveis.
8: Termina agora o Jornal Câmara dos Deputados, produzido pela Rádio Câmara, com trabalhos técnicos de Wellington Teles e apresentação de Val Monteiro e Luciana Vieira. Uma boa noite para você.
20: A Voz do Brasil volta na segunda-feira. Boa noite e bom fim de semana.
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1: Ouvinte e amigo, que Deus o abençoe com toda a bênção celeste e terrestre. Que Deus lhe dê a paz, a saúde, a alegria, a felicidade, o proteja contra todos os perigos e o livre de todos os males. Que Deus o abençoe para que você tenha forças para vencer todas as tentações e superar todas as dificuldades. Que Deus o abençoe para que sempre mais você possa assemelhar-se a Ele no amor, viver da fé e perseverar na prática generosa do bem, e assim acolher e amar a todos perdoar, a todos fazer o bem e a ninguém excluir. Eu vim te amigo, ontem nós abordamos a alegria de São Francisco de Assis e vimos que o fundamento, a base, o alicerce desta alegria era a fé firme, confiança inabalável em Deus, em seu amor, em seu perdão, e corresponder a este amor pelo esforço de fazer o que agrada a Deus e deixar-se amar, transformar, envolver-se por Deus. E quem assim vive, tem paz, vive na alegria, e a semelhança de São Francisco pode morrer cantando, porque a morte representará o nascimento para a eterna vida. Hoje vamos continuar a meditar um pouco sobre São Francisco de Assis. Ele sempre rezava assim: quem sois vós, Senhor? E quem sou eu? Vós, o Senhor do céu e da terra, e eu, miserável pecador, vosso ínfimo servo. Iluminai o meu espírito, dissipai as trevas da minha alma, dai-me uma fé firme, uma caridade perfeita, uma fé inabalável. Sim, ouvinte amigo, assim rezava São Francisco, ao contemplar a grandeza infinita de Deus, do seu amor, da sua bondade. São Francisco sentia-se um vermezinho, o ínfimo, o menor servo do Senhor. Reconhecia a sua fragilidade humana, a nossa bondade humana é apenas um pálido reflexo da bondade divina. O nosso amor humano é apenas um pálido reflexo do amor divino. A nossa virtude é apenas um pálido reflexo da virtude divina. E São Francisco, ao contemplar, ao meditar sobre a bondade infinita de Deus, sobre o amor infinito de Deus, sobre a misericórdia infinita de Deus, sentia-se o ínfimo servo. Mas ao sentir-se o ínfimo servo, não lhe dava tristeza, nem medo, nem desespero. Pelo contrário, reconhecia-se o ínfimo servo diante de Deus, mas a sua fé, a sua confiança em Deus, cada vez maior, cada vez mais profunda. Reconhecia a grandeza de Deus e a mesquinhez humana, e compreendeu então que Deus é Pai e nos ama, não porque somos bons filhos, mas porque Ele é bom Pai. Compreendeu São Francisco que Deus é misericórdia e nos oferece sempre o perdão, não porque merecemos, mas porque Ele é misericórdia sem medidas, misericórdia infinita. Compreendeu São Francisco de Assis a imensa, infinita bondade de Deus e entendeu que o importante é buscar esta bondade que se assemelha à bondade divina, fonte de paz, de alegria, de esperança e de salvação. Iluminai o meu espírito, dissipai as trevas da minha alma. O grande desejo de São Francisco era deixar-se invadir pela luz de Deus, porque a luz que vem de Deus ilumina a nossa alma por dentro e nos faz ver o verdadeiro sentido das coisas, da vida. É esta luz que vem de Deus que nos invade, nos ilumina por dentro e nos faz sempre perseverar no caminho do bem e do amor. Dissipai as trevas da minha alma. A dúvida é uma treva, o pecado é uma treva, a maldade é uma treva, o egoísmo é uma treva. Tudo aquilo que impede Deus apossar-se do nosso coração é treva. E São Francisco pedia a Deus que o libertasse de todas essas trevas para invadir-se pela luz de Deus, para deixar-se iluminar por dentro com a luz divina. Iluminai o meu espírito, dissipai as trevas da minha alma. Dai-me uma fé viva, uma esperança firme, uma caridade perfeita. A fé firme, inabalável, em Deus, em seu amor, em sua bondade. A esperança firme que nos dá a certeza da salvação e dos meios necessários para conquistá-la. Uma caridade perfeita. Caridade não é apenas a prática do bem ou fazer boas obras. Caridade é envolver-se no amor a Deus e envolver-se no amor fraterno, amando os irmãos ao modo de Deus e transformar este amor em boas obras. Sim, ouvinte, eu repito, caridade não é apenas fazer o bem, fazer boas obras, é muito mais do que isto. Caridade é envolver-se no amor de Deus através de um esforço para fazer sempre o que agrada a Ele, e envolver-se no amor fraterno para amar o irmão ao modo de Deus e transformar este amor a Deus e ao próximo em boas obras. As boas obras é consequência deste envolvimento de amor com Deus e com o próximo. Isto que é a caridade, e São Francisco pedia esta caridade perfeita, este envolvimento pleno com Deus, com seu amor, e o esforço para amar o irmão ao modo de Deus. Quem sois vós, Senhor? Quem sou eu? Vós, o Senhor do céu e da terra, e eu, miserável pecador, vosso ínfimo servo. Iluminai o meu espírito, dissipai as trevas da minha alma, dai-me uma fé viva, uma esperança firme, uma caridade perfeita. Assim rezava São Francisco. Vamos também nós rezar assim, voltar-se inteiramente para este Deus, reconhecer a sua infinita bondade, a nossa mesquinhez, mas não perder a fé, nem a esperança, nem a confiança. Somos pobres pecadores, sim, mas Deus nos ama, porque Ele é Pai misericordioso, Pai bondoso, Pai cheio de carinho e de ternura para conosco. Somos pobres e miseráveis pecadores, sim, mas se nós nos voltarmos para Deus, seremos libertados do pecado, resgatados e salvos por Ele. Ajuda-me, Senhor, a amar como Tu me amas e a compreender como Tu me compreendes. Ensina-me, Senhor, a aceitar os outros como Tu me aceitas, respeitando-os como Tu me respeitas e suportando-os com paciência como Tu me suportas com paciência infinita. Ajuda-me, Senhor, a perdoar como Tu me perdoas e a fazer pelos outros todo o bem que fazes por mim. Ajuda-me, Senhor, a ter uma fé firme, uma confiança inabalável, uma caridade perfeita. Ajuda-me, Senhor, a dissipar as trevas da minha alma, combatendo tudo aquilo que impede o teu amor invadir o meu coração. Ajuda-me, Senhor, a ter uma caridade perfeita para que eu transforme o amor em boas obras. Senhor, tu que me aceitas como eu sou, ajuda-me a ser o que tu queres que eu seja. Tua semelhança no amor transforma o meu coração para que ele seja bom, justo, manso, paciente, compreensivo, generoso, tolerante e cheio de misericórdia, para que através do meu amor humano semelhante ao teu, eu possa levar aos meus irmãos a alegria, a paz, o consolo, a esperança, o perdão e a salvação do teu amor divino. Amém.
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1: Hoje, 2 de outubro, uma sexta-feira, para aqueles que fazem as primeiras sextas-feiras de cada mês e também a devoção dos primeiros sábados de cada mês, nós estamos pela Rádio Catedral 106.7, iniciando a nossa oração da noite. Neste dia em que comemoramos os santos anjos da guarda, também São Custódio, São Domingos e São Leodegário. A cada dia, nós, a Igreja, o povo de Deus, comemoramos muitos santos que são apresentados para cada um de nós vermos como eles viveram a sua fé e como responderam ao chamado de Deus, a vida, dando a cada dia uma prova de sua resposta a Deus, seu ato de fé. Por isso, a cada dia estamos juntos pela Rádio Catedral, alguns minutos apenas, para dizermos: Senhor, obrigado. Mais uma vez, estamos na nossa caminhada. E, como diz o Salmo 90, o Senhor ordenará seus mensageiros a teu respeito. Precisamos, mais do que nunca, sermos mensageiros do amor. A nossa essência é o amor. Fomos criados à imagem e semelhança de Deus. O evangelista São João diz: Deus é amor. Então, nós, ao recebermos o dom da vida, aquele dom que Deus nos dá de uma forma maravilhosa, e que ninguém pode dispor desse dom da vida, nós queremos dar uma resposta a ele com o nosso dia a dia, com a nossa vivência. E nós, nessa resposta, nesse ato de fé, também pegamos o evangelho do dia para refletirmos e fazermos com que isso se torne uma realidade. O evangelho de hoje é de Mateus, capítulo 18, versículo de 1 a 5, e também o versículo 10. Diz o texto do evangelho: os discípulos aproximaram-se de Jesus e perguntaram: quem é então o maior no reino dos céus? Ele, chamando uma criança para perto de si, colocou-a no meio deles e disse: eu vos digo, se não mudardes e se não vos tornardes como crianças, não entrareis no reino dos céus. Portanto, aquele que se humilhar como esta criança, este é o maior no reino dos céus. E quem acolhe uma criança como esta em meu nome, a mim acolhe. Cuidado para não mostrar desprezo a um destes pequeninos. Eu vos digo que seus anjos nos céus continuamente veem o rosto de meu Pai que está nos céus. Qual seria a grande lição para a nossa vida hoje, a partir desse texto, nessa sexta-feira, primeira sexta-feira do mês de outubro, e também no mês das missões, que é o mês de outubro? Vemos aqui algumas coisas interessantes. Hoje, por exemplo, comemoramos os santos anjos da guarda. Cada um de nós temos um anjo da guarda que nos acompanha e que Deus coloca para que ele possa, em todos os momentos, estar perto de nós. Quando temos uma sintonia com o anjo da guarda, com certeza ele sempre nos auxiliará nos momentos de dúvida, de angústia. Temos sempre a alegria de estarmos juntos, acompanhados, porque no Salmo 90 nós confirmamos isso. Ordenar a Deus, seus mensageiros, a teu respeito. Ou seja, ele está presente. Agora, a discussão do evangelho de hoje é interessante. Pergunta: quem é o maior no reino dos céus? Aí, o Cristo coloca uma criança no meio deles e disse: eu vos digo, se não mudardes e não vos tornardes como crianças, nunca entrareis no reino dos céus. O que é tornar-se uma criança? É não ter maldade, é não ter inveja, é não ter preconceitos, é não colecionar mágoas, é fazer com que a nossa vida seja transparente e tenhamos por muita alegria dentro do nosso coração, porque Deus é nosso Pai. Aí continua o Cristo no Evangelho: portanto, aquele que se humilhar como uma destas crianças, esse é o maior no reino dos céus. As crianças perguntam tudo, elas querem saber. Elas não têm vergonha por perguntar. Elas sempre se aproximam de um adulto e sempre veem um adulto como uma referência. E se nós acolhemos a criança, o Cristo nos diz: a mim é que acolhe. Cuidado para não mostrar desprezo a um desses pequeninos. Eu vos digo que seus anjos nos céus continuamente veem o rosto de meu Pai que está nos céus. Então aqui vemos claramente como cada um de nós temos um anjo da guarda a protegermos sempre, em todos os momentos, para que possamos entender o que significa a nossa vida. Amanhã, dia 3 de outubro, dia que vamos comemorar Santo Exíquio, São Geraldo, Santa Maria Josefa, São Francisco de Borja, Dia Mundial do Dentista, Dia do Petróleo Brasileiro. E dia também que vamos ter um texto do Evangelho de Lucas, capítulo 10, versículo 17 a 24, que diz: os 72 regressaram alegres, dizendo: Senhor, até os demônios se submetem a nós em teu nome. Pai nosso que estás nos céus, santificado seja o vosso nome, venha a nós o vosso reino, seja feita a vossa vontade, assim na terra como no céu. O pão nosso de cada dia nos dai hoje, perdoai as nossas ofensas, assim como nós perdoamos a quem nos tem ofendido. E não nos deixeis cair em tentação, mas livrai-nos do mal. Amém. Ave Maria, cheia de graça, o Senhor é convosco. Bendita sois vós entre as mulheres e bendito o fruto do vosso ventre, Jesus. Santa Maria, Mãe de Deus, rogai por nós, pecadores, agora e na hora de nossa morte. Amém. Senhor, fazei-me maior que as coisas pequenas de cada dia, para que não me torne do tamanho delas. Fazei-me também maior que os grandes sofrimentos, para que não me desespere, tornando-os maiores do que eu. Finalmente, tornai-me maior que as grandes alegrias da vida, para que estas não me elevem, tornando-me menor do que elas. O Senhor Jesus Cristo esteja ao nosso lado para nos defender, dentro de nós para nos conservar, diante de nós para nos conduzir, atrás de nós para nos guardar, acima de nós para nos abençoar. Abençoe-nos o Deus Todo-Poderoso, Pai, Filho e Espírito Santo. Amém. Boa noite.

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nós precisamos disso. Estar em paz não significa que você não tem problemas, mas estar em paz significa que você tem Deus. Você tem Deus. E se você tem Deus, você está em paz. Pode ter agitações ao seu redor, pode ter agitações ao seu lado, mas como você está em Deus, como você está nos braços dele, como uma criança, então você tem paz. Talvez você esteja agitado, talvez você esteja com a tua alma inquieta. Então você pode cantar comigo.

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2: Seja bem-vindo ao programa Madrugada Amiga, aqui na Rádio Catedral 106,7, a sintonia da felicidade. Nós somos missionários da comunidade católica Shalom e estaremos contigo nesta Madrugada Amiga, trazendo para você a experiência com o ressuscitado que passou pela cruz, essa paz completa que só Deus pode nos dar. Aqui quem fala é Abraão. Sou vocacionado aqui da missão do Catete e estou aqui ligado no chat para que você possa enviar seu pedido musical, pedido de oração, intercessão e assim participar conosco no 3231-3567. Repetindo, 3231-3567. Aquele alô e saudação especial ao nosso querido e fiel operador de som, o André. Saúdo agora você que está em casa, você que está trabalhando no plantão, no hospital, você vigia, porteiro, segurança, taxista, motorista, a você que está retornando para casa, você que está sintonizando agora na Rádio Catedral 106,7. A sintonia da felicidade fica por aqui, porque tem muita coisa boa para acontecer no programa de hoje. Nós estaremos contigo até o despontar do sol, rezando o Terço Mariano às 5 da manhã. Lembrando que você já pode enviar sua mensagem pra gente, né? Por aquele número, 3231-3567. Fale de onde você está acompanhando o programa, qual a sua cidade, o bairro ou o país. Faça seu pedido de oração para o Terço da Misericórdia e pelo Terço também Mariano. E com as suas intercessões, né, com seus pedidos, colocaremos no Terço, né, nos intervalos dos mistérios. Estaremos rezando por você. Antes de tudo, quero convidar você a um breve momento de oração, consagrando as primeiras horas deste novo dia. Então que possamos, neste momento, realizar uma oração, pedindo aqui em nome do Pai, do Filho e do Espírito Santo. Amém. Vinde, Espírito Santo, e enchei os corações dos vossos

fiéis, e acendei neles o fogo do vosso amor. Enviai, Senhor, o vosso Espírito, e tudo será criado, e renovareis a face da terra. Oremos. Ó Deus, que instruísse os corações dos vossos fiéis, com a luz do Espírito Santo, fazei que apreciemos retamente todas as coisas, segundo o mesmo Espírito, e gozemos sempre de sua consolação. Por Cristo, Senhor nosso. Amém. Senhor, que você possa... possamos primeiramente louvar por tudo aquilo que temos, pelas pequenas coisas que possuímos, pelas grandes coisas para nós, como a nossa família, o nosso trabalho, por tudo que Deus nos dá, que nos oferece, que façamos pequenos diante dele, entendendo de que tudo que nós temos é devido a ele, é de sua vontade. Que possamos seguir esta vontade de Deus, fazer com que a nossa vontade não seja nada comparado à vontade dele. Possamos rezar por todos aqueles pobres, todos aqueles que necessitam da ajuda do Senhor, a nós, que também necessitamos de sua ajuda, para que consigamos trilhar este caminho de santidade, o caminho que todos nós queremos alcançar, o caminho para o céu. Que possamos entregar o nosso coração neste dia, neste programa, para que nesta madrugada possamos sair diferente, diferente de como começamos este rádio. Que ao final do dia sintamos a paz no nosso coração e que o Espírito Santo de Deus venha sobre nós. O amor de Cristo preencha o nosso coração, fazer com que de fato afete toda a nossa vida, para o nosso trabalho, para você que trabalha agora pela madrugada, e para que possamos colocar as nossas orações, nossos pedidos de orações, fazer com que Deus preencha não só nosso coração, mas atinja essas pessoas, possamos interceder também com o auxílio da nossa mãe, a Virgem Maria. Possamos pedir para que o Espírito Santo de Deus preencha o nosso coração neste momento, pedindo para que cada vez mais ele se faça presente na nossa vida. Nossos momentos, podemos louvar por tudo, pelo mínimo, por tudo que nós possuímos. Aconselho você a colocar tudo isso diante de Deus nesta madrugada. Que possamos, neste momento, colocar nas mãos da Virgem Maria esse nosso dia, esse nosso programa, esse dia que se inicia neste sábado. Vamos colocar agora na mão das Virgem Maria, rezando. Ave Maria, cheia de graça, o Senhor é convosco. Bendita sois vós entre as mulheres. Bendito é o fruto do vosso ventre, Jesus. Santa Maria, Mãe de Deus, rogai por nós, pecadores, agora e na hora de nossa morte. Amém. Nossa Senhora, Rainha da Paz, dai-nos a paz. Em nome do Pai, do Filho e do Espírito Santo. Amém. Que possamos continuar agora o programa. E você, meu amigo, já ouviu falar da comunidade Shalom? Você conhece já a comunidade? Conhece as nossas casas de evangelização? Bom, se você ainda não conhece, se liga em nossos endereços. E como você pode fazer parte de um grupo de oração? Sim, no grupo de oração é uma oportunidade de aumentarmos ainda mais essa nossa intimidade com Deus. Se você está um pouco distante do nosso Senhor, também é uma chance de se aproximar dele. Nossos grupos de oração, participar também das missas, receber orações, acompanhamentos. A comunidade católica Shalom, ela fica aberta. Ela é aberta para todos aqueles que buscam ao Senhor. E tem grupos de oração para todas as idades, desde os jovens, grupo jovem, grupo de adultos, até mesmo as crianças, até mesmo o kids. Então, anote aí. Bom, temos a missão, né? A gente tem o Shalom, a missão do Rio de Janeiro, ela é dividida em vários setores. O primeiro é o Shalom do Catete, é o setor Catete, na qual eu só faço parte, né? O Shalom do Catete fica na rua Bento Lisboa, 112. Toda terça, a partir das 8 horas, temos grupo de oração, com a Terça da Paz para casais e adultos.
Também temos um grupo novo nas quintas-feiras, às 7h30, no qual eu sou pastor desse grupo. No sábado, iniciamos com a missa jovem às 4 horas da tarde. E em seguida, temos grupo de oração para os jovens no sábado. Também temos o setor de vigário-geral, né? O Shalom de vigário-geral, que fica no endereço no Shopping Via Brasil, com grupo de oração para casais e adultos todas as terças-feiras, às 8 horas da noite, e grupo de oração para jovens no sábado, às 4 horas da tarde. Temos aqui o Shalom da Tijuca, que fica na rua Alzira Brandão, 304, com noite de louvor todas as quintas-feiras, às 8 horas, e grupos de oração para jovens nos sábados, às 4 horas, e missa após o grupo. Também destaco aqui as missas nos domingos, a missa no Shalom do Catete e na Tijuca, ocorre nos domingos às 11 horas da manhã. Temos também o setor de Shalom em Jacarepaguá, Rua das Peiras 2, Curicica. Temos grupo de oração todos os sábados às 4 horas da tarde e missa após o grupo. Temos o setor também do Shalom em Campo Grande. Você que é de Campo Grande, muitos vocacionados inclusive, né, em Campo Grande, faça parte também, visite, é você que mora perto de Campo Grande, visite o Shalom na Rua do Petróleo 125. Temos grupo de oração todas as quintas-feiras às 7h30 da noite. Tem também o Shalom do Recreio, condomínio Village de Marapende, Rua Teodorino Rodrigues Pereira, número 30. Todas as terças-feiras, a partir das 8 horas, temos grupo de oração. E aos sábados, a partir das 3 horas da tarde, Mariana. Temos também o quiosque do Shalom 82, o quiosque da Praia do Guido, na qual estamos aí com um evento, o Aleluia, que ocorre nos dias 10 a 11. Vamos até falar um pouco mais sobre isso daqui a pouco. Mas temos aí no quiosque, na praia, o posto 11, né? Que fica no Recreio dos Bandeirantes. A partir das 9 horas da manhã tem grupo de oração, sendo que temos missa nas quartas, sábados e domingo, às 9 horas da manhã. Tem também a difusão da Baixada Fluminense, na Paróquia Sebastião, em Nilópolis, Rua Getúlio Vargas, 535, em Olinda, né? Todos os sábados, às 5 horas da tarde, grupo de oração para jovens e outro misto. E ainda no programa de hoje, vamos trazer mais uma novidade da comunidade católica Shalom para a cidade do Rio de Janeiro, porque existimos para evangelizar. Quer saber mais da comunidade? Então você pode entrar nas nossas redes sociais, no Facebook e no Instagram. O Instagram, @ShalomRio. Envie sua mensagem, agende um dia de oração, ou participe dos nossos grupos de oração e fique ligadinho na nossa programação em nossos centros de evangelização. E hoje, dia 3 de outubro, dia 3 de outubro, né, de 2026, a igreja celebra o Dia dos Protomártires do Brasil. No próximo bloco, vamos saber um pouquinho mais sobre esses santos. E no programa de hoje, vamos conversar sobre o que é ser missionário, visto que estamos agora no mês de outubro e esse mês é justamente o mês dedicado às missões. Então, nós da Comunidade Católica Shalom estamos aqui esperando sua mensagem, sua intenção para o terço e até mesmo seu pedido musical. Por isso, envie agora mesmo para a gente a sua mensagem para o número 3231-3567. Repito, 3231-3567. E às 3 horas da manhã te convidamos a rezar conosco o Terço da Divina Misericórdia. Não podemos deixar de agradecer aos nossos amigos colaboradores da Rádio Catedral. É com muita generosidade que estão conosco nessa jornada pela evangelização. E você que ainda não colabora, entre em contato conosco pelo número, repito novamente, 3231-3567. Segue os passos do nosso atendente Geninho e saiba como colaborar. Fica conosco que a madrugada amiga está só começando. Lembrando que logo mais às 3 horas teremos o Terço da Misericórdia. E se você deseja ser amigo colaborador, uma amiga colaboradora da Rádio Catedral, escreva também no número 3231-3567. A Rádio Catedral precisa de você. Vamos curtir agora aquela música boa selecionada especialmente para te elevar. E daqui a pouco a gente volta. Ouve aí.

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2: Voltamos aqui, vamos falar um pouco agora sobre o nosso evento, o Hallelujah, né? E aí, o Hallelujah que vai acontecer, atenção Rio de Janeiro, nos dias 10 e 11 de outubro, o Hallelujah está de volta ao Rio e dessa vez com uma novidade histórica. Pela primeira vez, o maior festival católico de música do Brasil acontece na praia. É no quiosque do Guido, no Recreio, a partir de 2 horas, com a entrada gratuita. E olha só quem vai estar lá. Quem vai estar lá é o Colo de Deus, Missionário Shalom, não podia faltar, claro, Flávio Vitor, Morelzinho, Banda Dom e Cosme. E, bom, são 2 dias de música, muita alegria, esporte, cultura, gastronomia, principalmente muita esperança. Você que é jovem, você que é adulto, você que é criança, você que quer participar desse evento, não deixe para o próximo ano ou para a próxima vez que acontecer esse evento, compareça ao Hallelujah, dia 10 e 11 de outubro, no quiosque do Guido, no Recreio. Chegamos aqui também com o nosso irmão, o vocacionado junto comigo aqui do mesmo setor, o Jonathan. Dê uma palavra aí, Jonathan.
3: Pessoal, boa noite, né? Estamos na madrugada agora. Deus abençoe todos vocês que estão conosco aqui na Rádio Catedral, na Madrugada Amiga. Né, o Abraão já apresentou a comunidade Shalom. E estamos aí falando do Hallelujah agora, fazendo esse convite querido para você para vir no Hallelujah. Hallelujah que vai estar aí nos dias 10 e 11, né, desse mês. Daqui falta pouco, falta uma semana. Falta quase uma semana e meia.
2: Exatamente, vamos.
3: Para o Hallelujah. E eu fui no Hallelujah do ano passado, experiência incrível, apaixonante. Foi no Terreirão do Samba que aconteceu o Hallelujah. E muitas pessoas alcançadas pela graça de Deus. A gente teve vários momentos incríveis, momentos muito divertidos com os jovens, com as famílias, momentos de adoração. E esse promete mais ainda, esse vai acontecer na praia, né? Vai ser no quiosque do Guido, lá no Recreio. E já estamos tendo a organização. Então a gente conta muito com a sua presença, que você convide sua família, convide seus amigos, que você chama seus familiares. E venha ter essa experiência, né? Nessa graça de Deus, e conhecer o quiosque, né? Ter o nosso Hallelujah. E vai ter várias bandas aí, é o Cosme, o Missionário Shalom, como nosso Instagram, né? Tem o @ShalomRio, né? Mas também tem o Instagram do Hallelujah, né? O Instagram do Hallelujah, que você vai ter as informações lá corretas. Os horários, tudo certinho. E cara, não deixe de vir aí, chame sua família, Recreio no posto 11, que eu acho do Guido aí, que Hallelujah, festa que nunca acaba, né? Esse experimento. Tu já foi no Hallelujah?
2: Ainda não.
3: Mas daqui ir. De lá, de onde tu
2: não, é? Só tem no Rio. Eu acho que o pessoal não sabe, né? Comecei, né, na missão de Recife, eu sou natural de Recife, estou agora concluindo o vocacional aqui no Rio de Janeiro. Né? E não tive a oportunidade ainda de conhecer, mas eu vou conhecer.
3: Ah, incrível, mano. Massa demais. Que bom, cara. Graças a Deus. Vai ter a primeira experiência no Hallelujah aí, aqui no Rio de Janeiro. E vamos falar dos nossos santos mártires.
2: Perfeito. Bom, bendito seja Deus. Antes da gente entrar, eu vou aqui falando aqui sobre o Instagram do Hallelujah, @HallelujahRio. Tá? É a festa que nunca acaba. E bom, vamos entrando aqui falando agora sobre a festa dos santos protomártires do Brasil, né? Vamos conhecer um pouco mais sobre isso. Quem são os santos protomártires do Brasil, celebrados de 3 de outubro? Bom, eles se recusaram a ser convertidos à força ao calvinismo e foram barbaramente assassinados por invasores holandeses no nordeste do país. Olha, eu falei aqui do Recife, veio agora o Nordeste.
3: Pô, falei contigo outro dia, a gente tava lá no Shalom, falei que...
2: É verdade.
3: Lembra que eu falei com
2: lembro,
3: você?
2: Lembro.
3: Não teve... Que teve uns santos que foram... Acho que foram uns 100 que foram mortos por calvinistas, né? No sul do norte do Brasil. Eu falei outro dia, não sabia que era agora.
2: Lá no Rio Grande do Norte.
3: No Rio Grande do Norte, era.
2: Isso aí é Deus falando. Deus
3: caraca,
2: falando
3: em nossas mínimas conversas. Sobre isso, né?
2: Pois é. Bom, continuando aqui, os santos protomártires do Brasil, celebrados pela liturgia católica no dia 3 de outubro, são oficialmente os primeiros santos mártires do país. Trata-se dos padres André de Soveral e Ambrósio Francisco Ferro, além do leigo Mateus Moreira e outros 27 companheiros. Sangue de mártires somente de cristãos.
3: Aqui. A Igreja do Rio Grande do Norte é uma igreja banhada pelo sangue dos mártires. Ainda na primeira metade do século 17, 1645, vários cristãos, sacerdotes e leigos, homens e mulheres, jovens e meninos, foram mortos pelo ódio daqueles que naquele tempo dominavam a região do Rio Grande do Norte. O ódio à fé levou alguns a massacrarem os católicos nas nossas terras potiguares, né? Em 16 de julho, o morticínio de Cunhaú, no município de Canguaretama, onde o padre André de Soveral, após a elevação do corpo e sangue de Cristo com as portas da capela de Nossa Senhora das Caldeias trancadas, foi morto com cenas de violência, intolerância e atrocidade. Em 3 de outubro foi a vez do morticínio de Uruaçu, nas proximidades de São Gonçalo dos Amarantes. Ali, entre tantos que foram mortos, então, o padre Ambrósio Francisco Ferro e o leigo Mateus Moreira, que exclamou com o coração arrancado: louvado seja o Santíssimo Sacramento.
2: É, né, só falando um pouco sobre esse trecho, né, já conseguimos perceber o que é a falta de amor no coração, né? Quando nós iniciamos aqui a oração, nós pedimos pelo Espírito Santo de Deus preencher os nossos corações. Nada mais nada menos é o amor de Deus que preenche nossos corações e leva a nossa vida. Então, nesse primeiro trecho, a gente já percebe a força, o que a falta do amor de Deus é capaz de fazer nas vidas dos fiéis. Bom, continuando. A memória do martírio de Cunhaú e Uruaçu sempre esteve presente na Igreja de Natal. Mas somente em 1988, com a vinda de Dom Alair Vilar para ser bispo de Natal, foi aberto o processo de beatificação dos mártires, tendo como postulador o Monsenhor Francisco de Assis Pereira, já falecido. Em 5 de março de 2000, o Papa São João Paulo II beatificou os mártires do Rio Grande do Norte, chamando-os de protomártires do Brasil, estabelecendo a data de comemoração para o dia 3 de outubro. Para a Igreja de Natal e de todo o Rio Grande do Norte, foi uma alegria imensa e suscitou o aumento da devoção aos mártires. Uma alegria que chegou ao seu ápice com a canonização realizada em 15 de outubro de 2017. Com isso, a Igreja do Rio Grande do Norte vive as alegrias de ter 30 santos. Na nossa arquidiocese, contamos com 3 paróquias dedicadas aos santos mártires. Temos a paróquia de Santo André de Soveral, em Emaús, né?
3: Emaús.
2: Temos a paróquia de Santo Ambrósio Francisco Ferro, no Planalto, e a São Mateus Moreira, em Cidade Verde. Como também os 3 santuários, em Cunhaú, no município de Canguaretama, em Uruaçu, no município de São Gonçalo do Amarante, e em Natal, no bairro de Nazaré.
3: A Igreja de Natal sente satisfação e alegria pelo testemunho dos santos mártires. De fato, nosso desejo é que aumente cada vez mais a devoção e, sobretudo, a vontade de testemunhar a fé em Jesus Cristo. Eles lembram a todos que nunca devemos nos sentir sozinhos na missão que Deus nos confiou. Não criamos nós a missão, ela é dada pelo próprio Senhor. E isto significa que Ele mesmo está presente, sustentando e animando a nossa caminhada. Os mártires são exemplos disso. Uma terra banhada pelo sangue de tão valiosos testemunhos da fé é um solo fecundo de santidade e de missão. Os mártires sejam lembrados e venerados por nós, católicos, potiguares, como exemplo de fidelidade ao Mestre, o crucificado e ressuscitado, força e salvação de nossa vida. Eles se unem à multidão de homens e mulheres que deram a vida pela fé no Cordeiro de Deus imolado por nós para a remissão dos pecados. Que a sua festa em 3 de outubro seja a celebração de nossa fé, do Senhorio de Cristo e de seu poder que vence sempre, trazendo paz e alegria aos nossos corações. A Igreja canta os seus hinos e eleva uma prece ao bom Deus para que todos sejamos firmes na fé e na caridade. Rezemos pedindo a intercessão desses valorosos cristãos e cristãs, valorosos cristãos e cristãs. Senhor Jesus Cristo, Vosso sangue derramado na cruz tornou-se a fonte sagrada que regou o testemunho dos mártires brasileiros, mortos pela fé nos primórdios de nossa evangelização. Concedei-nos, por intercessão dos nossos santos mártires, André de Soveral, Ambrósio Francisco Ferro, presbíteros Mateus Moreira e aos seus 27 companheiros leigos, a mesma fé e a mesma caridade que inflamavam seus corações. Alcançai-nos também a graça que tanto necessitamos. Você pode fazer um pedido nessa oração de uma graça que você queira, que você pede a Deus para realizar. E nós tanto necessitamos, né? Se for para o nosso bem e para a vossa maior glória. Amém.
2: Amém. Bom, aqui é interessante, né? A história, né? Eu acho que a conclusão do que a gente pode tirar dos mártires é que o amor de Deus venceu.
3: O amor de Deus vence sempre, muito lindo, né? E era uma outra época, uma época barbárie, naquela época, início, né? Século 17, 1600 e pouco. Você tinha, realmente não tinha estrutura como o Brasil tem hoje em dia, né? As capelas eram menores, tinha muitas cidades pequenas, né? Tinha aquela questão da defesa, né? As cidades pequenas eram um outro Brasil, né? Um outro mundo também, né? Essa crueldade, né? Essa falta de amor a Deus, né? E que infelizmente ainda hoje ainda existe, a gente reza, né? Pela melhora, né? Que as coisas na nossa cidade melhorem, no nosso país melhore. Tá sempre rezando para acabar, né? Com o ciclo de violência. Não à toa, graças a Deus também, a comunidade, você que está aqui ouvindo a gente, saiba que com muita alegria a comunidade está comemorando seus 30 anos, a sua missão aqui no Rio de Janeiro. Estamos construindo um Rio de Paz, graças a Deus, que venham mais 30 anos, mais muitos anos da comunidade católica Shalom aqui nas águas do Rio de Janeiro, e que você faça parte também dessa história com a gente, espalhando esse amor de Deus e construindo uma cidade de paz. Mas muito lindo, né? História, é muito linda a história do exemplo de sangue desses mártires, a vida dos mártires, né? Como falou aqui agora há pouco, nessa origem deles, nessa explicação da história deles, o sangue dos mártires é semente de novos cristãos, né? E
2: muito forte isso.
3: É muito bonito, né? Muito bonito o exemplo de fé, o exemplo de vivência, de oferta. E aqui fala, né? Jesus sempre vai animando o nosso caminho, sempre vai nos dando a graça para fazer aquilo que ele nos pede. E que a gente possa também seguir esses exemplos de santidade, exemplos de oferta e ter uma vida de oração, né? Para não ficarmos sozinhos, mas Deus nos dá essa graça, né? E que é legal, né? Que é bonito, né? Olhando aqui, eles não estavam sozinhos, né? Eles foram martirizados juntos, né? Eram umas 30 pessoas, né? E dois padres, né? Um presbítero e 27 leigos, umas 30 pessoas. E não estavam sozinhos, né? E tem essa frase, né? Do cristianismo, né? Não existe cristão sozinho, né? A gente vive em comunidade, a gente vive com os nossos amigos. Então, é uma graça a gente ter uma comunidade, né? Você que tem a oportunidade de ir numa paróquia ou de visitar uma comunidade, faça isso, né? Deus tem muito a te entregar, tem muito a dar, tem muito a revelar, né? Tem um grande novo a fazer na sua vida, né? Então não seja um cristão sozinho, visite uma paróquia perto da sua casa, visite uma comunidade, vai a alguma paróquia que tenha, uma capela, mas não seja um cristão sozinho, porque Deus ama muito a família, ama muito a unidade, ama muito a fraternidade. Então, com certeza, muitas graças acontecerão na sua vida, né, com esse novo contato, né, que Deus quer fazer com esse novo.
2: Não, exatamente, né? E assim, eu acho importante a gente ressaltar que oração, né? A gente trabalha assim alguns conceitos em torno de oração, né? Que até mesmo na própria comunidade a gente aborda, né? no pastoreio, né? A gente fala muito sobre questão de oração pessoal e oração em grupo, né? A oração comunitária, e isso prova o real a real importância da oração das nossas vidas. E que, de fato, precisamos das duas, né? Então, a oração pessoal acontece justamente quando estamos rezando nós com essa relação entre nós e o Senhor, né? Requer, de fato, um tempo em que possamos não só realizar a nossa oração com base, claro, na Bíblia, muito importante, refletirmos, meditarmos, né? E, finalmente, contemplar a graça que o Senhor faz e fará nas nossas vidas através da oração. Mas, além disso, é muito importante, né? Entendermos que, estando junto aos nossos irmãos, intercedendo junto a eles, a oração fica muito mais forte. Tem graças que Deus, ele só concede através de orações em grupo, né? Então, acho que a comunidade Shalom, nós temos essa graça que Deus nos dá, né? De estarmos unidos em vários momentos, rezarmos juntos, intercedendo por todos os irmãos, todos os filhos de Deus, pelo Papa, pela Igreja. Então, só temos a agradecer a Deus e a louvá-lo, né? E é próprio do nosso carisma nesse louvor, né? E é interessante porque cada vez mais que ouvimos as histórias, como as histórias dos mártires, né? Nós percebemos o quanto que Deus, ele sobressai, não importa a situação, não importa a dificuldade, não importa a época, não importa os pecados que as pessoas carregam, ele sempre sobressai. A história tá aí pra provar, cara. A história tá aí pra isso, né? Quanto mais o tempo passa, mais nós percebemos a força de Deus nas nossas vidas e na vida de todos, né? Na vida de todos.
3: Como a gente já ouviu em vários grupos de oração, né? Em várias partilhas, né? Nos nossos grupos de oração, tem coisas que Deus só nos revela em grupo, né? Rezando em grupo, rezando em Deus apenas, Deus, tem coisa que Deus só nos revela quando estamos reunidos, que é o que acontece em Pentecostes, né? Os discípulos, eles estão reunidos, eles estão juntos, e é uma graça muito grande, né? E se você também quer estar reunido em família também, quer ter essa experiência muito abençoada, fica o convite também, né? Aqui no Shalom Catete, mas como o Abraão falou no início, tem vários shalons pela cidade, cada um tem seu grupo de oração, mas alguns shalons, né, acho que a maioria tem seu grupo das famílias, né? O Shalom do Catete, na rua Bento Lisboa 112, às terças-feiras, às 20 horas, a gente tem um grupo de família, né? Então, você que é casal, ou você que é um casal, mas você pode vir só a esposa ou só o marido, não tem problema, porque às vezes um trabalha e o outro não está em casa, ou tem que cuidar das... Então pode vir só um parceiro, não tem problema, e pode trazer os filhos também, porque os filhos também ficam no grupo de crianças. Então fica o grupo dos casais, para a família inteira estar reunida, tendo essa experiência com Deus. Pode vir também as crianças, os menores, que eles ficam no outro grupo com mais irmãs que vão fazer atividades muito divertidas que envolvem oração também. Então, quer ter essa experiência também, procura Shalom mais próximo da sua casa. Tem na Tijuca, no Recreio, tem em Campo Grande, mas a do Catete também aqui na Zona Sul. Então, é um grupo de casais às 20 horas, na terça-feira. E uma coisa muito interessante, muito bonita nessa história dos protomártires, né, é falado que um deles, né, o leigo, o padre Ambrósio Francisco Ferro, e o leigo Matheus Moreira, que exclamou, né? Então foi esse leigo Matheus Moreira que exclamou com o coração arrancado: louvado seja o Santíssimo Sacramento. Por que que ele fala essa frase? É muito interessante, né? Tem muitas denominações cristãs, mas essa específica que fez essa crueldade, eles não reconheciam a presença real do Cristo na Sagrada Eucaristia. Então, isso aqui é um motivo muito bonito, né? Ele louva, né, o Santíssimo Sacramento mediante seus algozes que não acreditavam, né? Embora não acreditar uma coisa, a barbárie é outra, e era uma época muito triste, né? Não se tinha aquele discernimento como a gente tem hoje da vida humana, mas fica aí esse testemunho muito bonito também, né? Com o coração arrancado, ele louva o Cristo no Santíssimo Sacramento, que que também é uma graça. Inclusive, a gente tem, falando em Santíssimo Sacramento, a gente também tem o Cristo que fica exposto 24 horas, né, para adoração no Shalom também do catete, é verdade. Curiosamente, isso. Também tem isso. A adoração está disponível, né? Ele fica, né, exposto, tem a adoração perpétua, mas fica aberta de 15 até as 21 horas, né? Então você pode passar no catete, que vai ter o Santíssimo te esperando para ter um encontro muito bom, assim, uma graça. Você rezar com o Santíssimo Sacramento, Deus sempre revela muitas coisas.
2: Também tem a graça de agendar um horário, né? Você consegue falar, agendar um horário específico para você comparecer. Ou, claro, comparecer assim quando você quiser. Deus lhe espera, né? E nestes momentos de oração junto ao Santíssimo, também há graças específicas que podemos alcançar junto a Ele, ao Nosso Senhor. Sobre a questão dos mártires, Jonathan, que você falou, a questão da exclamação, né? Louvado seja o Santíssimo Sacramento com o coração arrancado. Isso prova a frase que podemos dizer que é um tema aqui do nosso texto. Sangue de, como você falou antes, né? Sangue de mártires, semente de cristãos. Então, de fato, é doar nossa vida, dar o nosso sangue para que podemos ser cada vez mais próximos a Cristo.
3: Então, fique com a gente aí. Daqui a pouco, a gente está aqui falando da história dos protomártires. Às 3 horas da manhã a gente vai ter o nosso terço da misericórdia, que vai ser uma graça. Tem um número também para você mandar um chat pra gente. Cadê o número?
2: Número 3231-3560.
3: Então você pode mandar também esse número pra gente, você pode mandar sua mensagem. Aí a gente pode ler aqui seu pedido de oração. Às 5 da manhã a gente vai ter também nosso terço mariano. E já aproveita aí, pega o seu telefone agora, nesse momento aqui. Tô pegando aqui, ó, você bota no Instagram. Então vai no Instagram, já segue o nosso Instagram do Aleluia, para você ficar por dentro dos eventos, ficar por dentro das atrações incríveis que vai ter. Vai ser uma graça, com certeza, recebê-lo lá. E quando você for no Aleluia, você fala: olha, eu vim porque eu também recebi o convite da Rádio Catedral. Tava ouvindo a Rádio Catedral. Você fala, olha. Fala, vai ter alguns missionários no Aleluia, né? Na organização, aí você compartilha que você soube do Aleluia através da Rádio Catedral. Vai ser uma graça incrível pra gente, né? Então, não perca essa oportunidade, chame os amigos também, chame a família. E
2: é uma forma de reconhecer. Com a gente.
3: É uma forma de reconhecer a rádio, Gólder.
2: É uma forma de reconhecer também missionários que estão lá no Aleluia, justamente através do tal, né? Então, se você vê alguém com um cordãozinho, né? Pode ser um cordão branco, pode ser um cordão marrom, é uma forma também de reconhecer alguém que da comunidade, que faz parte da comunidade Shalom.
3: Né? É uma graça. Se você vê algum irmão com o tal, né? O tal que é o tal de São Francisco. Só que ele é retinho, né? É o tal da comunidade, tá, tem a gravura Shalom nele. Então você fala: olha, eu vim porque eu recebi o convite, eu tava na Rádio Catedral de madrugada. E tem pessoa que avisa, cara. A gente teve, com a graça de Deus, tivemos o renascer. Na época do carnaval aqui na cidade, aqui no Rio, a gente teve o renascer, que aconteceu na paróquia São José de Estadeu e outras paróquias também, porque foi pela cidade inteira. E tiveram irmãos que, com a graça de Deus, foram renascer na São Judas Tadeu, ali em Laranjeiras, aqui na Zona Sul, e foram a convite da Rádio Catedral. Ficamos muito felizes de saber que foram alcançados. Então envie aí seu chat para o número
2: 3231-3560.
3: E no próximo bloco a gente vai ler os chats que vocês enviaram aí e os pedidos de intenção. Então fica com a gente aí que vai ter um intervalo, uma musiquinha, daqui a pouco a gente tá de volta aí. Abraço.

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3: Voltamos, estamos de volta para mergulhar na palavra para saber um pouco mais sobre a vida missionária. Antes, a gente, assim como a gente prometeu, né? Temos aqui algumas intenções. Recebemos aqui intenções da Ulisses e Maia, intenções da Denise, da Vera Sá, da Vera Lúcia de Jesus e da Maria da Glória Frutuoso. Vamos destacar um pouco mais dessas intenções nos intervalos, quando estivermos rezando o Terço da Misericórdia e também o Terço Mariano. Mas apenas trazendo aqui uma das intenções da Ulisses e Maia, oração, temos aqui a intenção em oração por Ulisses Moraes dos Santos, da Maia Buarque Moraes dos Santos, que é a sua filha, e de toda a família Moraes, da família Pavão, família Machado, família Buarque e todos os necessitados do mundo inteiro e de todos os animais que sofrem neste mundo. Amém. Destacando ainda os animais, né? Também rezando, colocando como intercessão aqui pela alma de Claudeir, por Rodrigo Ramos da Silva, pelo seu matrimônio com Érica, né, suas filhas Bia e Laurinha. Que Deus apazigue seu coração e sua mente. Amém. Falando aqui em matrimônio, também coloco até como intenção seu coração e sua mente. Amém. Falando aqui em matrimônio, também coloco.

0: esse evento maravilhoso que nós já falamos várias vezes, mas você que chegou agora na rádio, atenção, nos dias 10 e 11 de outubro, o Hallelujah está de volta no Rio, e dessa vez com uma novidade histórica. Pela primeira vez, o festival, o maior festival católico de música brasileira, vai acontecer na praia. Não tem jeito mais carioca, né, Jonathan? Da gente de comemorar esse evento.
1: Com aula de surf ainda, vai ter aula de surf, vai ter espaço de jogos, que vai ter missionários de outros estados que vieram de Fortaleza aí, que vão estar participando também. Vai ser incrível, cara. Então, tem que estar aí.
0: Multi, né? Todo mundo vindo de várias regiões pra esse evento. Não é à toa que é o Hallelujah, né? É um Hallelujah, não tem muito mais o que falar. É nada mais nada menos que o maior, como acabei de falar, o maior festival católico de música brasileira do
1: nosso Brasil. Vai ter vários irmãos incríveis, vai ter um espaço de jogos, espaço de games, vai ter, cara, diversão, alegria, louvor, muita coisa boa. A gente vai ter, mandar um abraço, né? Vai ter nossos apresentadores, que vai ter umas irmãs apresentando, Hallelujah. Mandar um abraço pra Clara Rufino e pra Miriam Rufino, a Miriam também é uma irmã da comunidade de vida, que tá vindo aqui pro Rio de Janeiro, e ela vai estar também apresentando Hallelujah. E é claro, também ela apresentou Hallelujah do ano passado, que foi incrível, e ela vai também estar apresentando esse Hallelujah desse ano. Então, além de várias outras atrações também, mas a gente conta com vários irmãos, vai ter momentos de confissão também, vão ter padres que estarão fazendo confissões, vão ter vários momentos incríveis. Então a gente conta muito com sua presença.
0: Oportunidade perfeita, olha aí. Pra você que não se confessa há um bom tempo, vamos lá, vamos buscar a confissão. Nesse sacramento, né? Enfim, não tem graça maior que Deus pode nos conceder neste momento, né? E pra você que não gosta de jogos, pra você que não gosta de tanta animação, o Hallelujah ainda é pra você. O Hallelujah, ele é reservado para todos, não apenas os jovens, todos jovens, adultos, crianças. É neste ambiente, né? Na praia, como eu acabei de falar. Não existe um meio mais carioca de comemorar este evento. E assim, pra você que não é jovem, existem sim os momentos. Temos a missa, temos momentos aí de oração. Momentos em que você vai estar também. Assim como a própria agitação, os próprios jogos. São momentos de fraternidade, de comunhão com o Nosso Senhor. Também existem momentos mais tranquilos dentro do evento, né? Existem lugares que você pode ficar, você pode rezar. A gente acabou de falar sobre a confissão. Existem, enfim, atinge todos os públicos. E o Hallelujah acontece no quiosque do Guido, no Recreio, a partir de 2 horas da tarde, entrada gratuita. Repito, é lá no quiosque do Guido, no Recreio, a partir de 2 horas da tarde, e a entrada é gratuita. Quem vai estar lá?
1: Sabe quem vai estar lá, Jonathan? Vai ter o Cosme, cara, Banda Dom, Missionário Shalom, Fraternidade João Paulo II.
0: Colo de Deus.
1: Colo de Deus, galera de peso aí, cara.
0: Flávio Vitor, Morelzinho.
1: Morelzinho esperando você. Então, convide sua família, seus amigos aí. E siga a gente, porque tem mais eventos também, ó. A gente tá também dia 3 de outubro. Novembro, dezembro, olha. Cara, janeiro tem o Acampus. Daqui a pouco vamos começar a falar do Acampus aqui. Acampus em janeiro. Mas ainda não tá no momento, mas já pode se preparando aí. Tem o nosso Instagram da Acampus. No Instagram da Acampus você pode ver como é que foi o Acampus de julho. Nós tivemos o Acampus de julho, que foi incrível. Eu estive no Acampus de julho, foi sensacional. Tivemos nosso Acampus de janeiro, que foi, parece que foi outra época de tão bom. Então, em breve, em janeiro, mas sairão mais notícias, estaremos aqui falando mais do Acampus. Mas agora nosso foco é no Hallelujah, que vai ter muito momento divertido, vai ser incrível. E nossas camisas já estão à venda. Então no Instagram do Hallelujah também tem as camisas. Camisas lindas com o tema do Rio de Janeiro, dos 30 anos da comunidade aqui no Rio, né? Construindo uma cidade de paz. A gente sabe que, infelizmente, na nossa cidade tem muita violência. Uma cidade muito, muito que sofre com a violência. Mas com a graça de Deus, para Deus nada é impossível. Isso a gente sabe. Para Deus nada é impossível. Não há nada que Deus não possa fazer. Então, com a graça de Deus, a gente trabalha, a gente reza, a gente se esforça para construir o Rio de Janeiro de paz, o Rio de Janeiro de amor, o Rio de Janeiro onde a graça de Deus, o amor de Deus, ele reine, né? Ele reina em tudo, mas que ele reine cada vez mais aqui nos nossos corações.

0: corações e na nossa cidade.
1: Perfeito. É, na verdade, somos missionários, né? Somos chamados a levar essa paz em meio a toda, enfim, a realidade, né, que vive. Então a gente carrega essa responsabilidade, né? E todos nós, filhos de Deus, somos também chamados à vida missionária. E falando em vida missionária, vamos, por que a gente então não abre um pouco os nossos ouvidos aqui para escutar um pouco sobre a vida missionária de um dos nossos irmãos? Então, neste momento, eu convido vocês a ouvirem um pouco a partilha da missionária Leila Israel. Então, fique com a partilha da Leila. Fala um pouco mais sobre a sua vida em missão.
2: Bom dia, o meu nome é Leila. Eu sou missionária da Comunidade Católica Shalom. Hoje eu me encontro na missão de Nazaré, aqui em Israel, que é uma cidade com prevalência de muçulmanos, em torno de 20% católicos, 80% muçulmanos. O povo é quase todo árabe, né? Então aqui a gente se comunica muito através do inglês e do árabe, né? E aqui a gente tem tido um grande desafio em relação ao número de cristãos por causa das guerras, né? Então muitos jovens hoje decidem sair do país, estudar fora, né? A maioria dos jovens aqui que tem condição de sair, de ir para a Europa, estudar fora, eles fazem isso, né? Então o número de jovens também vem diminuindo, o número de filhos de casais cristãos também tem diminuído muito, eles demoram muito para casar no sentido de idade, né? Comparado aos muçulmanos e judeus, e tem menos filhos, né? Então hoje a população é menos de 2% de cristãos aqui em Israel, e aqui em Nazaré ainda é de 20%, já foi em torno de 80%, hoje é 20%, né? E o restante é muçulmano. Os desafios para evangelizar essa população são muitos, né, claro, mas o que vemos hoje, né, aqui é que muitos trazem, como são, é uma cultura milenar, né, eles trazem uma fragilidade no na catequese mesmo, no conhecimento da própria fé, né, é um pouco clerical aqui, um pouco, eles acreditam muito que ir à missa, né, já é a oração, né, deles, mas isso é um ponto muito positivo, porque eles veem a missa também como uma oração, e eles são muito fiéis à missa diária, é um grande ponto forte aqui. E o desafio é a oração pessoal, né? Aquela intimidade com Jesus, né? Eles ainda têm um olhar de Jesus ainda como um Deus distante, né? Como os muçulmanos veem, né? E os judeus, né? Então, eles não têm muito essa experiência da amizade com Deus, né? De um Deus próximo, de um Deus íntimo, de um Deus que fala com a gente por meio das escrituras, né? Eles não têm muito hábito também das escrituras, e um grande desafio para eles é que a linguagem é muito difícil, é um árabe clássico, e é feito, né, as escrituras. Então eles não têm também muito entendimento, é bem complexo a linguagem, né? Não é tão simples. Muitos até preferem às vezes rezar com a língua inglesa, por exemplo, a Bíblia em inglês, né? Aqui na nossa missão de Nazaré é um pouco mais difícil a gente alcançar os jovens, porque a gente tem a nossa evangelização muito voltada aos peregrinos, né? Nós trabalhamos na Basílica da Anunciação aqui, então o nosso trabalho é muito voltado a pessoas que são de outros países, né? Então a gente não tem assim tanto tempo para a evangelização dos jovens daqui, o que é um grande desafio, né? Já foi pensado de diversas formas, já tivemos grupos de oração para jovens, mas exige uma dedicação muito intensa, né? Especialmente no aprendizado da língua, a necessidade de missionários mais jovens, né, aqui. Então são diversos desafios, né? Nós precisamos, quando chegamos aqui, aprender italiano, depois o inglês, depois o árabe. Então, não são todos os missionários que conseguem ficar muitos anos, né? Então, também tem essa barreira, né? A gente tem um grupo de oração de adultos hoje, né, muito fiel, há mais de 12 anos, esse grupo de oração. E são 8 pessoas fiéis, e pessoas que vão aparecendo, né? Às vezes ficam um tempo, depois retornam, né? Mas a missão de Haifa, ela é voltada para os jovens mesmo, assim, eles aprendem direto o árabe, né? Então eles já conseguem se relacionar com os jovens a partir da língua, né? Já conseguem se relacionar e tem esse tempo todo voltado a eles, né? Que é o nosso diferencial aqui em Nazaré. Nós temos contato, sim, tem muitos jovens que vêm final de semana para cá, porque eles têm, eles trabalham ou estudam em outras cidades e eles vêm ver a família, né? Então, poucos ficam aqui, não tem universidade para eles estudarem aqui, então eles saem, né? Mas eles retornam, são muito, muito, um povo muito família, né? Um valor de família muito bonito, muito forte. Então, os jovens vêm ver a família, normalmente, final de semana, eles passam com a família, né? Nós temos contato, né, com eles por causa disso, vemos eles nas missas, mas essa dedicação aos jovens que ainda é um grande desafio para nós aqui em Nazaré, né? Temos amizades com árabes, mas essa evangelização direta é um pouco mais difícil para nós aqui pelo nosso tempo dedicado à Basílica, né? Uma partilha assim de algo que me tocou muito, são muitas coisas que me tocam muito aqui, né? É uma terra muito especial, muitas realidades extremamente diferentes, né? Eu que vim do Brasil, então a gente vê muitas realidades diferentes, mentalidades do Oriente, né? A mentalidade do Oriente é muito diferente da do Ocidente, modo de ver o mundo, né? Se relacionar. Então é um grande aprendizado aqui. E uma coisa que eu acho muito bonita no nosso relacionamento aqui em Nazaré, com alguns muçulmanos, assim, né? Assim, tem um muçulmano que trabalha aqui perto do nosso escritório, da Basílica, e muitas vezes eu tomo um café com ele, eu não sei falar praticamente nada de árabe, e ele não sabe falar outra língua, mas a gente fala café, café, em árabe, e ele vem dar café, né, sorri. Então, é algo que já gera uma unidade muito simples, né, e muito tocante, né. Também nós recebemos doações de pães e verduras e frutas, de muçulmanos também, muito generosos, uma característica muito forte do povo árabe é a generosidade. Então eles são muito generosos, eles dão o melhor mesmo, né? Isso me toca muito porque eles são muçulmanos, né? Assim, poderiam ter alguma barreira, mas não, extremamente generosos com a gente. E também quando a gente vai na casa dos árabes cristãos, né? Uma experiência muito positiva, né? Eles abrem a casa, eles dão o melhor pra gente. A gente passa ali, digamos que a tarde toda com eles, ou a noite toda quase com eles ali, comendo, rezando, conversando, né? É um povo muito, muito hospitaleiro, né? Acho que é isso, assim, o que me toca muito é o próprio povo mesmo, né? Um povo muito especial, muito ferido, é um povo que traz muita marca da rejeição, né? Uma história muito forte, que nos toca, que mexe com o coração. Mas um povo forte e resiliente, né? Também uma experiência muito bonita que eu tive, né, foi com um casal de judeus que eu fui para um kibbutz, né, um casal que mora no kibbutz desde o início do Estado de Israel. Eles já iniciaram ali nesse kibbutz e eles ajudam muitos refugiados, né, eles fazem muita caridade mesmo. E a gente foi recebido também com muita generosidade, nos levaram para ver o kibbutz, né, e diversos árabes trabalham lá, eles convivem muito bem com os árabes, uma realidade que a gente não costuma ver na mídia, né, mas que existe, né. Então, também conheci muitos judeus que, né, querem a paz, né. Então, assim, é muito único cada pessoa, o pensamento de cada um, né. Então é isso, assim, acho que um povo muçulmano, judeus, árabes, todos, né, aqui, que cristãos, né, me tocam o coração, é o próprio povo mesmo, né, e as realidades de guerra, né, o sofrimento, né, todos são marcados pelo sofrimento da guerra, né, não existe exceção, né, todos são marcados, né, e nós estamos aqui pela paz, né, para unificar, para pacificar por meio da oração, especialmente aqui, a nossa grande missão em Nazaré é a oração, a intercessão e pequenos atos de fraternidade, gestos de fraternidade que geram unidade, né, e que vão fecundando espiritualmente essa terra, né, vão reparando as brechas abertas pela inimizade, pela divisão, né. Então existem muitos testemunhos muito bonitos aqui de unidade entre muçulmanos, cristãos e judeus, existe, né. E então também nós devemos ajudá-los nisso, né? Acho que foi uma partilha do que eu já vivi aqui, que espero viver ainda, né? Muitas experiências positivas. Amém.
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1: Amém. Muito interessantíssima, né? Essa missão, a missão em outra. Em outro país completamente diferente, com outras culturas. E Jonathan, o que é que você acha?
0: Partilha muito rica, nossa, muito bonito, né? Em a persistência da graça de Deus agindo, embora várias realidade de quantidade de pessoas, de quantos cristãos tem, né? Outra cultura, outra região, uma cultura muito totalmente diferente, e ainda assim você vê nesse povo, né, no povo árabe, um povo que sofre com muitas guerras, com muitas regiões, né, no Oriente Médio tem muitas guerras, tem muitos conflitos, mas como ela narra, né, você vê a persistência, né, o carinho, né, o jeito, né, desse povo que entrega também um amor na persistência, né, na esperança. Né, embora essa realidade de violência, como a gente vê também aqui no Rio de Janeiro, né, em outra proporção, mas uma cidade com muitos conflitos, mas que também tem pessoas que sempre têm esperança no amanhã, tem que perseveram, que se esforçam. Então isso também é muito lindo, é algo muito, muito lindo de ver. E o exemplo, né, de você se ofertar e fazer essa missão de evangelização, essa missão de propagar a fé, né, perpetuar a fé, manter a fé em outra região mais distante, mais delicada, né? Então muito bonito de fato.
1: Somos chamados a serem missionários, né? Nós filhos de Deus, assim como eu até havia dito antes desse áudio, e é importante destacarmos o que é ser missionário de fato, né? E não é apenas uma palavra bonita, não é apenas um compromisso vazio, longe disso, né? Requer realmente uma doação de vida, uma oferta, né? Como você falou, Jonathan. Então, assim, o quanto que nós somos dispostos, aonde estamos dispostos a ir e o que nós estamos dispostos a fazer pelo Senhor. Eu acho que essa pergunta que eu acabei de fazer, ela cabe no nosso dia a dia, mesmo que não estejamos em Israel, não, mesmo que não sejamos como exatamente no mesmo lugar que a Lili esteja, mesmo que não sejamos, enfim, não importa, em outro país, em outro estado, onde quer que você esteja, né, é importante nós refletirmos o nosso papel aqui na Terra. Mesmo que a gente não compreenda, e nós de fato não compreendemos tão bem, nós sustentamos nossas forças no nosso Senhor. A oração também possibilita isso, né? Nós rezarmos pela nossa missão aqui na Terra, né? O que nós somos chamados a fazer, que é evangelizar, assim como Jesus nos dá essa mensagem sobre a evangelização, né? Então, apenas destacando, né, esse mês de outubro, né, o mês missionário, gostaria de destacar aqui que o outubro é um mês de grande importância para a Igreja Católica. É um mês dedicado às missões, né? Então, desde 1926, com a instituição do Dia Mundial das Missões do Papa Pio XI, a Igreja reservou este período do ano para que todos nós, membros do Corpo de Cristo, nós reflitamos sobre o compromisso missionário que devemos ter. E este mês nos convida a nos unirmos em oração e ação pelas missões em todo o mundo, respondendo a um chamado de Cristo, de ir e fazer discípulos de todas as nações. E essa frase de Cristo, né, ela é dita em Mateus 28, no versículo 19. E a missão não é uma tarefa apenas para alguns, mas sim para todos os batizados, como a gente já havia falado aqui, né? Então, no documento Evangelii Gaudium do Papa Francisco, ele nos lembra que cada cristão é missionário na medida em que se encontrou com o amor de Deus em Cristo Jesus. É interessante analisarmos essa frase do Papa Francisco, né? Porque nós, a partir do momento que nós nos aproximamos cada vez de Cristo, nós temos essa experiência e esse dever de cumprir essa missão de evangelização. E esse encontro transforma nossas vidas e nos envia ao serviço, né? Especialmente dos mais necessitados e marginalizados. E a missão da igreja é universal, né? Ela é chamada a ir além das fronteiras geográficas, culturais e até religiosas, levando a todos a boa nova do evangelho. Assim como a Leila em Israel é uma prova disso, né? E a cada um de nós, o Espírito Santo nos chama a responsabilidade para com o mundo, com a missão de salvá-lo, né? E salvá-lo de todas as formas de pecado, seja o egoísmo, injustiça, opressão, discriminação, pobreza, riqueza. Em Jesus, os pobres continuam os destinários da ação de Deus. Ação que é sempre uma reação aos clamores do povo e uma reação libertadora e salvífica. Então, assim como Jesus espera de nós, coloquemos em prática essa missionaridade, né? Então a gente possa pedir a graça ao nosso Senhor de ofertar a nossa vida, de colocar todas as nossas intenções e ações sempre refletindo nele. Então possamos pedir essa graça de sempre voltarmos ao nosso Senhor, de não fazermos muitas vezes as nossas vontades ou aquilo que nós gostaríamos de fazer ou que acreditamos que é correto fazer, que possamos de fato nos espelharmos em Cristo, sujeitarmos nossas vontades, nossas ações sempre em Cristo. E para isso eu destaco novamente, é muito importante a oração, né? Então vamos colocar aqui em nossa agenda esse encontro com o ressuscitado. Anote, logo mais às 3 horas teremos o nosso texto da misericórdia. Lembrando, envie nossas mensagens, pedidos de intercessão para o número 3231-3560. A Rádio Catedral precisa de você neste momento. Podemos então colocar a nossa prática à vontade de Deus, sermos missionários, colocarmos o nosso poder, porque intercessão também faz parte do missionário. Nós pedimos por interceder pelo outro, pedimos oração e rezar pelo outro, também faz parte da missionaridade. Então, vamos de música, e daqui a pouco a gente volta com muito mais para você.

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2: Estamos de volta com a Madrugada Amiga. Estamos aqui, vamos falar novamente aqui o evento, né? A gente estamos anunciando desde as meia-noite aqui, você conosco. Continue sempre com a gente. Mande as suas intercessões e orações do número 3231-3560. Bom, o que eu vou anunciar novamente, eu acho que não é muita surpresa, né? É o Hallelujah, nos dias 10 a 11 de outubro. Hallelujah está de volta ao Rio e vem com uma novidade histórica, que é pela primeira vez, o maior festival católico vai acontecer na praia. Onde é que é, Jonathan? É na praia? Onde é
3: que... Praia do Recreio, no posto 11, no quiosque do Guido, né? Que é a comunidade Shalom, tem esse quiosque lá, então vai ter almoço, vai ter comida lá, vai ter, o pessoal vende lá. Refeições, vai ter outros estabelecimentos de comida também, que são sempre muito bons. Se levar a família inteira, vai ter bastante conforto, né? Lá na praia do Recreio.
2: A partir de 2 horas, né? Com entrada gratuita. Quais são as atrações?
3: Você sabe? A gente vai ter espaço game, que vai ter espaço de jogos, assim, para os jovens, de esportes, no caso, aula de surf gratuita. E também vai ter todos os nossos momentos de louvor, adoração, de música.
2: Ó, sabe quem é que vai estar lá na música? Colo de Deus, Missionário Shalom, Flávio Vitor, Morelzinho, Banda Dom e Cosme, né? Bom, são 2 dias, né? Dia 10 e dia 11, são 2 dias de muita música, alegria, esporte, cultura, gastronomia e muita esperança. Cara, reforçar cada vez mais a nossa oração, esse contato, esse louvor ao nosso Senhor. Então já marca na agenda, chama a tua família, chama teus amigos, vem viver o Aleluia no Rio, né? E aqui, para ter mais informações, tem o Instagram. O Instagram é @HallelujahRio. 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Então, logo mais nós teremos às 3 horas o Terço da Misericórdia. Né? Se você deseja ser um amigo colaborador, coloque também suas intercessões. Repito, o número 3231-3560. A Rádio Catedral precisa de você. Como tema aqui do... Estamos agora no bloco anterior, falamos... Tem uma partilha, né? Da irmã em Israel, né? Com todas as dificuldades, diferenças culturais, uma responsabilidade enorme de levar sua vida missionária e o conhecimento de Deus, disseminando ao povo de Israel, aos árabes, qual é uma forma de evangelização. Também levar o nome do nosso Senhor a este povo. E não muito diferente, estamos no mês de outubro, esse mês missionário. Então vamos seguir com mais partilhas de nossos irmãos da comunidade, partilhas de irmãos que vivem sua vida missionária. Temos então, vamos seguir aqui com 2 partilhas, a partilha da Karina e a partilha do Vitor Pinheiro.
4: Olá, meus irmãos, boa noite. Eu me chamo Karina, sou missionária da comunidade Aliança. Sou casada com o Fábio, sou mãe de 2 filhos, a Maria Júlia e o Rafael. Sou consagrada pela comunidade Shalom há 15 anos, consagrada com promessas definitivas. E hoje venho partilhar um pouquinho com vocês sobre a minha ida em missão. Na verdade, a minha grande aventura em Deus, né? O caminho que Deus me propôs. Em 2011, mais ou menos, quando eu era postulante, uma formadora pessoal minha, né, diante das minhas partilhas de vida, me disse, com uma palavra de ciência, que eu deveria partir em missão, né? E aquilo ecoou muito no meu coração e me questionou ao mesmo tempo, porque eu trabalhava, já tinha uma carreira profissional em ascensão, tinha minha mãe, né, que eu ajudava muito, né, em casa, mas na parte financeira. Então, naquele momento, aquela palavra para mim era algo impossível. Então, eu fiquei muito questionada, mas dizia, não, impossível ir em missão. Mas essa minha formadora continuava dizendo, se abra. E então, eu comecei a levar essa possibilidade para Deus, né? E durante 2 anos, Deus foi me abrindo, Deus foi trilhando um caminho de abertura para que eu fosse dócil a esse chamado, e ele foi se confirmando, né? Então, em 2014, eu parti em missão para o Chile, uma terra maravilhosa que guardo muitas memórias, das pessoas, dos irmãos, onde Deus foi fazendo uma grande obra interior, né? Eu costumo dizer que muitas vezes a gente vai em missão achando que vai dar muita coisa, mas na verdade quem realiza a obra é Deus. Em 2014 eu fui para o Chile, foi a missão que a comunidade designou para que eu fosse, e por lá fiquei durante 2 anos. Foi um tempo de muitos frutos, frutos de vida de oração, de mergulhar na vida de oração, de aprofundar no que Deus queria, na vontade de Deus para mim, na minha vida, para aquele povo ao qual ele me lançava, me chamava, o povo chileno. Um tempo onde eu também comecei a namorar o meu esposo, o Fábio. Foi um tempo também de muito amadurecimento e provação pela distância, porque eu estava lá no Chile e ele aqui no Brasil. Então, a gente foi sendo forjado no amor, né, provado, mas também um tempo de namoro missionário muito frutuoso. E também como parte desse movimento de estar em missão, né, o processo de enculturação, de me lançar aquele povo, de me abaixar, né, diante de todos os valores que eu ia trazendo como cultura brasileira para poder adentrar no coração do povo chileno. Então, é um processo muitas vezes dolorido, né? Porque vai desfazendo muitas certezas que a gente vai trazendo, né? Muito da nossa cultura, do nosso jeito de ser, para que a gente possa, de fato, mergulhar no coração, né, do outro, e nesse caso, no coração de cada chileno que se apresentava a mim, para que eles também pudessem me acolher ainda mais. Então, foi uma obra muito bela também que Deus foi realizando, e lá eu servia no Economato, servia como pastora de grupo de oração. Então foi uma grande graça de tocar na vida dos irmãos também, né? Por meio da providência, por meio do pastoreio. Viver a vida comunitária com os irmãos da comunidade de vida, uma vida muito intensa, né? Intensa no convívio, intensa na dinâmica do dia a dia. Me fez crescer muito também no acolhimento de quem é diferente de mim, de quem pensa diferente de mim. Isso também foi um ponto muito importante de crescimento e amadurecimento na minha vida comunitária, né? No entendimento de me lançar também cada dia mais na providência de Deus, uma vez que vivemos abandonados, né, em missão, esperando que, através da partilha dos irmãos, nós sejamos alcançados também no nosso vestir, no nosso alimentar. Para mim também foi um tempo de muitas graças, de sair de mim mesma, de dificuldades também, porque é um tempo onde a gente vai se confrontando com quem nós somos. É um tempo de muito autoconhecimento, de muita conversão interior, de muitos processos de conversão, e esses processos muitas vezes nos doem, nos custam, mas quando nós aderimos à vontade de Deus, Ele realiza maravilhas. E eu posso contemplar, né, como fruto da missão, ser consagrada definitivamente no carisma, com certeza é fruto da missão, desse tempo que Deus me concedeu no Chile, de poder mergulhar e aprofundar na vida consagrada, no carisma que Ele me confiou, que Ele escolheu para mim desde toda a eternidade. Então é um pouco disso. Sou muito feliz por ter, na minha história, vivido na missão do Chile, ter ido em missão como comunidade de aliança. Essa é uma marca na minha história que eu tenho muita gratidão a Deus e sou muito feliz por ter dito e dado esse sim a Deus. É isso, tchau.
0: Boa noite a todos da Rádio Catedral. É uma grande alegria, mais uma vez, falar com os ouvintes, falar com quem nos acompanha. Eu me chamo Vitor. Sou médico, sou cearense, sou consagrado da comunidade Shalom, mesma comunidade da Regina, e já morei aí no Rio de Janeiro, morei como missionário, e venho hoje fazer uma partilha de como foi essa experiência de morar como missionário, sendo natural de uma cidade, de um estado, e viver essa dinâmica da missão em outro lugar, em outro estado, em outra terra, imerso a uma nova cultura. Na nossa comunidade, existem missões no Brasil inteiro, existem missões no exterior. E eu, antes da experiência da missão, sempre tive certa clareza de que existia um baque cultural quando um missionário saía do Brasil para um lugar no exterior, seja aqui na América do Sul, seja uma missão na Europa, seja até nos lugares mais longínquos como na Ásia, no Extremo Oriente. Só que eu deixei passar um pouco a ideia de que haveria um choque cultural dentro do meu próprio país. E quando saiu a meu envio missionário para o Rio de Janeiro, essa preocupação não foi a primeira coisa que veio à mente. Realmente não passou muito na minha cabeça isso no tempo de preparação para a missão e nem nos primeiros meses de tempo de missão. Foi quando eu fui me adaptando à dinâmica da rotina do missionário e abraçando os trabalhos com mais propriedade, né? Assumindo para mim de fato a responsabilidade de algumas atividades que eu fiquei responsável durante a missão, de trabalho, de diálogo, de organização. Foi aí que eu comecei a me deparar com a necessidade de me relacionar, propriamente dito assim, com mais frequência e mais necessidade de intimidade, de gerar vínculo mesmo e trabalhar a partir desse vínculo. E então foi que eu comecei a perceber que a minha relação com o carioca, especificamente porque era com quem eu lidava aí na cidade do Rio de Janeiro no meu tempo de missão, existiam alguns choques, né? E eu fui me dando conta de que muito disso poderia vir de cultura, de como eu lido com as coisas, como eu sou ensinado a lidar e como o povo carioca lida com as coisas. Foi muito engraçado perceber isso em mim e perceber isso no povo. E foi muito bom, porque me fez perceber coisas em mim que eu precisava crescer, precisava abrir o meu coração para a nova cultura, a nova terra. E, no final das contas, aquilo ali precisava ser não um obstáculo, mas ser uma ponte, ser um meio de relação, de expressar quem eu era, entender quem eu era, melhorar, crescer quem eu era e, da mesma forma, abrir meu coração, aprender com o povo e desenvolver dentro de mim o que o povo tinha a me ensinar e o que eu precisava para que essa ponte fosse construída. Então foi um período de muito aprendizado e eu costumava comparar com um intercâmbio, digamos assim, de sair da sua terra e ir para outro lugar, um tempo de muito aprendizado, né? Mas a dinâmica da missão, ela antes, né, de tudo, tem a providência, que foi Deus que me tirou da minha terra, especificamente naquele tempo, daqueles anos, né, que morei aí no Rio entre 2021 e 2023, e me tirou especificamente para me colocar em um lugar. Então a dinâmica da graça que, pela sua providência, quis me tirar de um lugar específico, me colocar em um lugar específico, e em meio a todas as situações, em meio a todo o tempo, e sempre nas nossas vidas, né? Deu a graça antes de tudo para que eu pudesse abraçar, para que eu pudesse reconhecer, para que eu pudesse buscar cada vez mais mergulhar nessa graça e beber das grandes alegrias que foram me dadas nesse tempo de missão. Então agradeço a oportunidade de partilhar, quero com isso deixar o aprendizado, né? Se pudesse deixar uma coisa como resumo, é que Deus de fato, ele usa da sua providência para nos colocar na dinâmica dele, né? Ele não precisa da minha força do braço, daquilo que eu sei e deixo de saber para fazer a sua obra, né? Mas ele mais do que ele quer atrair o meu coração e a partir daí me conquistar e a graça vai fluindo e ele vai conquistando novos corações. Muito menos por mérito meu, mas muito mais por mérito dele. Obrigado pela oportunidade de partilhar. Bom dia a todos.
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2: Bom, então tivemos aí o prazer de ouvir os dois áudios, né? O áudio da Karina e o áudio do Vitor, né? No bloco anterior nós também ouvimos o áudio da Leila na missão de Israel, né? E acho que, assim como vocês devem ter percebido, existem algumas coisas em comum quando ofertamos nossa vida, colocamos nossa vida em missão, né? Então existem alguns fatores que nós precisamos, que muitas vezes são deixados de lado quando nos deparamos com um ambiente completamente diferente da qual nós crescemos e vivemos, né? Então acho que o primeiro ponto importante de destacar é justamente a nossa vontade, né? Nossa vontade humana, nossa vontade que muitas vezes nós precisamos dessa coragem para poder ir em missão. Então a vida missionária, ela exige essa coragem, existe essa disposição de sairmos de nós mesmos, do nosso mundo, do aquilo que a gente quer para nós mesmos e abrir nosso coração à vontade de Deus. Muitas vezes Deus chama nós a irmos em missão e sairmos deste lugar que nós estamos, né? Então requer uma grande coragem. Os áudios que nós ouvimos aqui são áudios reais, não são áudios entre aspas fantasiosos ou coisas que nós imaginamos que sejam impossíveis de acontecer. De fato, são irmãos que estão ofertando sua vida, né? Neste período em que tiveram em missão, ofertaram suas vidas para fazer a vontade de Deus. E a gente consegue perceber isso aqui nos áudios. A própria Karina, por exemplo, fala sobre estar entre os chilenos. Muitas vezes gostaria de fazer a sua própria vontade ou esperava com que aquilo que, que situações que ela esperava que acontecesse conforme ela imaginava, e muitas vezes a vontade de Deus não condizia exatamente com a vontade dela naquele período de missão. Então isso é uma prova de que, de fato, Deus age sobre nossas vidas e faz a vontade dele. E assim como, como Jesus expressa, né, de forma bem clara na Bíblia, a vontade de Deus é o melhor para nós. Então sejamos abertos à vontade do Pai. E é dessa forma que nós prosseguimos, né? A vontade de Deus Pai, Todo-Poderoso, Criador do céu e da terra. Então ele é que de fato nos guia, guia nossas decisões. E o Vitor, eu me identifiquei um pouco com o Vitor, Jonathan, porque é um cara cearense que veio para o Rio de Janeiro. Eu sou de Recife, mas não deixa de ser do Nordeste. Eu vim do Nordeste para o Rio de Janeiro. Então eu achei bem interessante aqui o fato das dificuldades, né? Ele expôs algumas questões com as diferenças cultural. E de fato, no meu próprio dia a dia mesmo, né, eu partilho junto a ele, né, essa experiência de que existem sim algumas diferenças. E essas diferenças, na minha visão do povo carioca, né, são diferenças positivas, me ensinam, me fazem aprender. E o Vitor também deixa isso bem claro no áudio dele, né? O quanto de aprendizado, a riqueza cultural que se aprende nessa vida missionária. Estar aberto a novas pessoas, a novos lares, enriquece ainda mais a nossa cultura e nossa experiência. Nós somos chamados a ser missionários para evangelizar, para manifestar a palavra de Deus, não importa onde nós estejamos. E quanto mais experiência nós ganhamos com os lugares, com as pessoas, cada vez mais nós entendemos o amor de Deus que manifesta-se nesse mundo, né? Então, assim como somos espalhados, somos chamados a espalhar o amor de Deus para esse mundo, nós conseguimos enxergar o amor de Deus nas outras pessoas. Então isso é muito bacana, né? De entender assim, de ver esse lado, de testemunhar este lado, né? E isso faz com que, de fato, a nossa oferta de vida, né, nossa oferta em missão, ela vale a pena. Então isso prova de que, de fato, a vontade de Deus é soberana e ele não está errado, né? No final das contas, essa prova desse amor vivo, essa prova desse amor que se manifesta pelo outro, faz com que valha a pena ofertar minha vida em missão. Então aqui eu tô até aproveitando para fazer uma partilha minha, mas basicamente o Vitor fala sobre tudo isso. Né? E ele também destaca a questão de fazer esse pequeno, né? De fazer esse pequeno diante dele. Assim como eu falei sobre a questão da Karina, né? Muitas vezes queremos fazer a nossa vontade. Às vezes nem pensamos, por exemplo, em nos adaptarmos a uma nova cultura. Mas automaticamente Deus ele deixa muito claro de que nós, primeiro, nós, em vez de falarmos, passamos a ouvir. Em vez de fazermos a nossa vontade, nós abrimos nosso coração para fazer a vontade de Deus. E em vez de querer interpretar alguma coisa que não é de nosso conhecimento, muitas vezes abrimos o nosso coração para aprender. Então acho que essa é uma grande mensagem da vida missionária, de sairmos de nós mesmos, né? E a graça que nós colhemos em torno disso, nós, claro, clamamos ao nosso Senhor para que possamos ter a graça de acolher, né, essa graça de uma vida missionária, de uma vida que eu saio de mim, né? E são frutos próprios dessa decisão, né? Nós colhemos frutos próprios dessa decisão e que, de fato, enfim, se não fôssemos abertos a essa vida missionária, nós nunca teríamos a chance de colher estes frutos.
3: E é muito lindo, né, a vivência da vida missionária. Um dos irmãos é médico, né? Então você vê essa oferta de si, que ela se estende na vivência do trabalho, na vivência profissional, na vivência que você tem sua profissão, sua carreira, mas essa oferta de vida, né? Essa oferta do dia a dia, ajudar o próximo, tanto no nosso meio de trabalho.
2: Perfeito. Bom, então, com isso a gente... nós encerramos, né, as partilhas dos irmãos, né, os irmãos da comunidade Aliança, a comunidade Vida, que continuam ofertando as suas vidas, né? O quão belo, né, é esse chamado da vocação Shalom, né? As pessoas que são membros da comunidade e se dispõem a ofertar a sua vida e apenas colhem graças a partir dessa escolha, uma escolha que é para o caminho de santidade, uma escolha que é guiada por Deus. Então, vamos agora para o próximo, vamos agora dar um pequeno intervalo e no próximo bloco vamos rezar com o Evangelho do dia, lembrando que às 3 horas temos o terço da misericórdia. Fiquem aí.

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0: Gomes, Denise Gomes. E aí temos, novamente, filho Pedro Coelho, Augusto San Martin, por Carolina Beres, por Daniela Muck, Daniele Melo, que tem a sabedoria para desenvolver o trabalho com sucesso. Temos aqui, ó, por Regis Rossin, né, o irmão em Cristo, por Joyce Fernandes. E tem aqui, enfim, por muitos outros. Aqui ela pedindo intercessão, Antônio Carlos, por Felipe Coelho, irmão de Cristo dela, Denise Arnissô, Simone Arnissô. Então, muitas, podemos colocar em intenção nas nossas orações por todos estes. E bom, já foi anunciado, mas nós já anunciamos novamente o Hallelujah. São 2 dias, né, Jonathan?
1: Dia 10 e 11, né? Vários eventos, como tivemos um comercialzinho falou, skate, hip hop, aula de surf, e vai ter, né, várias atrações, e vai ser muito incrível. Traga sua família aí na Praia do Recreio, no posto 11, né? Anualmente a gente tem o Hallelujah nesse final de ano, e agora a gente vai ter a nossa leitura do Evangelho, né? Nossa Lexio Divina, com o Evangelho do dia, né, com o Evangelho de Lucas, capítulo 10, de 17 ao 24. Então, se você quiser acompanhar a gente aí, pegue sua Bíblia, ou então, né, na calma, né, na paz, vamos ouvir a palavra de Deus, que Ele quer nos dizer nessa madrugada, nesse dia de sábado que se inicia. Então, Evangelho de Lucas, capítulo 10, versículo 17 ao 24. Graças te dou, ó Pai, Senhor do céu e da terra, pois revelaste os mistérios do teu reino aos pequeninos, escondendo-os dos doutores. Proclamação do Evangelho de Jesus Cristo segundo Lucas.
0: Glória a vós, Senhor.
1: Naquele tempo, os 72 voltaram muito contentes, dizendo: Senhor, até os demônios nos obedeceram por causa do teu nome. Jesus respondeu: Eu vi Satanás cair do céu como um relâmpago. Eu vos dei o poder de pisar em cima de cobras e escorpiões e sobre toda a força do inimigo, e nada vos poderá fazer mal. Contudo, não vos alegreis porque os espíritos vos obedecem. Antes, ficai alegres porque vossos nomes estão escritos no céu. Naquele momento, Jesus exultou no Espírito Santo e disse: Eu te louvo, Pai, Senhor do céu e da terra, porque escondeste essas coisas aos sábios e inteligentes e as revelaste aos pequeninos. Sim, Pai, porque assim foi do teu agrado. Tudo me foi entregue pelo meu Pai. Ninguém conhece quem é o Filho, a não ser o Pai. E ninguém conhece quem é o Pai, a não ser o Filho, e aquele a quem o Filho quiser revelar. Jesus voltou-se para os discípulos e disse-lhes em particular: Felizes os olhos que veem o que vós vedes. Pois eu vos digo que muitos profetas e reis quiseram ver o que estás vendo e não puderam ver. Quiseram ouvir o que estão ouvindo e não puderam ouvir. Palavra da salvação.
0: Glória a vós, Senhor.
1: Então, vamos fazer uma segunda leitura.
0: Fazendo agora uma reflexão, né, acerca do Evangelho, né? Depois de se passarem por todas as cidades por onde o próprio Jesus deverá também passar no seu itinerário rumo a Jerusalém, os 72 discípulos missionários retornaram para relatar ao mestre o resultado da sua experiência missionária. Lucas destaca a alegria dos discípulos pelo êxito da missão. Todos exultam de alegria pelas maravilhas que Deus realizou por meio de cada discípulo, espalhando a paz e a liberdade através das curas e da expulsão de espíritos impuros. Jesus recorda que tudo é ação do Pai, que enviou o Filho e envia todos os discípulos missionários. A recompensa de quem o segue, mais do que testemunhar a libertação do mundo, é ter seu nome escrito no céu, como herdeiro da vida eterna. Então, há um evangelho, né, esse evangelho de Lucas,
1: É muito lindo, né? É, o evangelho é muito bonito.
0: Muito forte.
1: Só uma coisa que eu acho muito bonito.

0: Bonita, né, Guilherme? É que aqui nessa tradução ele fala, né, mas antes, ficai alegres porque vossos nomes estão escritos no céu. Mas tem uma outra tradução, se não me engano, que fala, né, em vez de falar a palavra no céu, ele fala no livro da vida, né, que eu acho muito bonito também. E assim como em outros momentos das Sagradas Escrituras, é falado, se refere às pessoas que cometem erros. E Jesus fala, né? Eu também é narrado, seus nomes serão tirados do livro da vida. Então é muito bonito também essa expressão, o livro da vida me encanta muito. E essa alegria, né? Que eles estão alegres porque os demônios obedecem eles, mas mais do que isso, né? Porque, na real, eles estão salvos, né? Eles estão no caminho da salvação. O nome deles está escrito no livro da vida, no céu. Então muito bonito, né? E também esse poderio que Deus Jesus entrega, né? Esse poderio que podem ser envenenados, mas nada lhes vai fazer mal. E como é incrível, né? Tantos homens poderosos e ricos, e nenhum deles tem esse poder que eles, sendo pequenos, sendo humildes servos de Cristo, ganharam, né? Não por suas obras, mas pelo mérito, pelo Cristo, né? Pelos méritos de Cristo, pela sua misericórdia e o seu amor. Isso que é muito bonito, né? Que é muito... Isso aí é o que o Evangelho fala, né? Isso foi revelado aos pequenos, não aos sábios, né?
1: É algo muito forte, né? Tem a parte da passagem, fala aqui: eu vos dei o poder de pisar em cima de cobras e escorpiões, e sobre toda a força do inimigo. E é justamente isso que você acabou de ressaltar, Jonathan. E tem alguma coisa também, enfim, tem um aspecto muito interessante desse trecho do Evangelho, que é importante entendermos, né? Não, essa força de pisar em cima de cobras e escorpiões não é nossa. Então é importante nós destacarmos isso. No começo do trecho ele fala: eu vos dei o poder de pisar em cima de cobras e escorpiões. Então Jesus, nesse trecho, ele deixa bem claro: não é uma força humana que é capaz de fazer tudo isso. E quando nos deparamos com a nossa capacidade de fato de nos fazermos pequenos diante dele, nós abrimos nosso coração para termos essa força que Deus nos empresta. E como é que nós conseguimos ter a força de Cristo, aquela força que Cristo transmite para cada um de nós, né? Ele também deixa bem claro nesse evangelho quais os meios necessários para que tenhamos essa alegria. Ele fala, né? Contudo, não vos alegreis porque estão escritos no céu. Naquele momento, ele fala: eu te louvo, Pai, Senhor do céu e da terra, porque escondeste essas coisas aos sábios e inteligentes e as revelastes aos pequeninos. Então, o louvor e direcionar o contato, direcionar a quem recorrer, quem eu devo recorrer, né? Ao Pai. Então, através do louvor ao Pai, eu recorro para ter essa força que Jesus nos dá. Mas é interessante entendermos uma coisa: nós não recorremos diretamente muitas vezes ao Pai. O próprio Evangelho, ele fala o seguinte: ninguém conhece quem é um filho a não ser o Pai, e ninguém conhece quem é o Pai a não ser o Filho e aquele a quem o Filho o quiser revelar. Eu acho que, na minha visão, né, é uma interpretação pessoal mesmo, né, para mim esse é o trecho mais intrigante desse evangelho, porque ele deixa claro qual o caminho que temos que seguir. Jesus, ele não se revela a qualquer pessoa, ele se revela àqueles que ele quer, ou melhor, a quem busca ele. Se não buscamos ao nosso Senhor, dificilmente vamos nos deparar no que Deus quer manifestar em nossas vidas. Muitas vezes um momento de oração, um momento em que estamos a sós com o Senhor, é um momento de revelação. Então é interessante entendermos esse contexto de que o Filho de Deus é quem é ele que quer revelar-nos algo. E através do Filho, nosso Senhor Jesus Cristo, conhecemos o Pai. Então, a partir daí a gente consegue entender a cadeia de como funcionam as coisas, né? Eu preciso recorrer a Cristo para poder... Já que Cristo conhece o Pai, e a partir daí começo a conhecer o Pai. E tudo que foi criado e me foi dado através do Pai. Nesse contexto, nós podemos refletir bastante sobre a vinda de Cristo aqui na Terra. Qual foi a missão de Cristo aqui na Terra? O Deus que se fez homem. Então sempre é interessante entendermos que sempre que nós precisamos de uma força, não é nossas forças, uma força divina, sempre que precisamos pisar em cima de cobras e escorpiões, os nossos pecados, nossas dificuldades, sempre que precisamos recorrer a isto, nós recorremos através de Cristo. E através de Cristo, recorremos ao Pai. Por isso que para mim esse trecho é um trecho muito importante nesse evangelho, né? Nos faz refletirmos de fato o caminho que somos chamados a seguir diariamente. Tomamos a nossa cruz, nossas dificuldades. Quem não tem dificuldade? Somos pecadores. Todos nós somos pecadores. Todos nós passamos por dificuldades ao longo do nosso dia a dia, ao longo da nossa vida. E é importantíssimo recordarmos de que esse Deus sempre está conosco, sempre está aqui. Então, é muito importante, é muito interessante falar sobre esse evangelho, né? Bom, então aqui nós temos também mais uma, vamos ler então mais uma intenção aqui, a intenção da Vera Sá, que pede pela saúde física e mental do meu filho e da saúde física e mental dela também. E aqui ela fala, né, sobre algumas dificuldades que envolvem fumar, né, a questão do emprego. Tudo isso se relaciona com o que nós lemos agora neste evangelho. Recorrer ao Jesus para nos dar forças através do Pai. Então sempre entender essa questão, né, e nunca estejamos... nos sentimos incapazes de recorrer a Cristo. Nós não somos, mesmo pequenos, mesmo necessitados, nós precisamos do nosso Senhor. E a partir daí, não podemos desistir ou não apenas achar que somos incapazes, mas não estarmos dispostos, né? Precisamos estar dispostos. Não podemos não ser corajosos. Precisamos ser corajosos para recorrer ao nosso Senhor. Isso é muito como nos diz até o Moisés, o fundador da comunidade católica Shalom, fala sobre isso. Renúncia, coragem e disposição. Isso é a vida missionária, nós missionários somos chamados a viver isto. Então, não deixe de nos enviar as suas intenções, e se você deseja ser um amigo colaborador da Rádio Catedral, inscreva-se também, mande suas intenções, escreva. 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Vamos de música e daqui a pouco a gente volta. Nós vamos voltar de 3 horas, iniciando o Terço da Misericórdia. Fique conosco.
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2: 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As almas que rezarem nesta hora o terço serão envolvidas pela minha misericórdia durante a sua vida.
3: Estamos de volta com Madrugada Amiga. Vamos agora rezar finalmente no nosso Terço da Misericórdia, o terço às 3 horas da manhã. Gostaria também de lembrá-los sobre o evento do Hallelujah. O Hallelujah que vai acontecer no dia 10 e dia 11 de dezembro. Bem próximo, daqui a uma semana, né? Daqui a uma semana esse evento vai acontecer lá no quiosque do Guido, a partir de 2 horas da tarde, com diversas atrações. Se você não pode, por algum motivo, estar neste evento, conto com as suas orações para que cada vez mais jovens e adultos sejam evangelizados neste evento, né? O maior evento, evento católico. E, bom, conto com suas orações, conto também com sua participação. E, bom, vamos iniciar então o Terço da Misericórdia. Vamos iniciando aqui em nome do Pai, do Filho e do Espírito Santo. Amém. Bom, Pai nosso que estás nos céus, santificado seja o vosso nome. Venha a nós o vosso reino, seja feita a vossa vontade, assim na terra como no céu. O pão nosso de cada dia nos dai hoje, perdoai as nossas ofensas, assim como nós perdoamos a quem nos tem ofendido. E não nos deixeis cair em tentação, mas livrai-nos do mal. Amém. Ave Maria, cheia de graça, o Senhor é convosco. Bendita sois vós entre as mulheres, bendito é o fruto do vosso ventre, Jesus. Santa Maria, Mãe de Deus, rogai por nós, pecadores, agora e na hora de nossa morte. Amém. Creio em Deus Pai, Todo-Poderoso, Criador do céu e da terra, e em Jesus Cristo, seu único Filho, nosso Senhor, que foi concebido com o poder do Espírito Santo, nasceu da Virgem Maria, padeceu sob Pôncio Pilatos, foi crucificado, morto e sepultado, desceu à mansão dos mortos, ressuscitou ao terceiro dia, subiu aos céus, está sentado à direita de Deus Pai Todo-Poderoso, de onde há de vir a julgar os vivos e os mortos. Creio no Espírito Santo, na Santa Igreja Católica, na comunhão dos santos, na remissão dos pecados, na ressurreição da carne, na vida eterna. Amém. Possamos colocar como intenção deste terço: Maria da Glória, da comunidade São Sebastião de Belfor Roxo. Então podemos colocar como oração, colocar como intenção a oração por ela e pelos seus filhos, pela família, por Francinete e pela família de todas as vocações e famílias do mundo inteiro, pedindo saúde, força e muita paz. Jesus promete acompanhar aquele que reza este terço com a sua benevolência durante toda a sua vida. As almas que rezarem este terço serão envolvidas pela minha misericórdia durante a sua vida. Oh, que grandes graças concederei às almas que ressuscitarem este terço. As estranhas da minha misericórdia comovem-se por aqueles que recitam este terço. Minha filha, exorta as almas a rezarem este terço que te dei. Pela recitação deste terço, agrada-me dar tudo o que me peçam, se estiver conforme a sua vontade. Eterno Pai, eu vos ofereço o corpo e o sangue, a alma e a divindade do vosso diletíssimo Filho, nosso Senhor Jesus Cristo, em expiação dos nossos pecados e dos do mundo inteiro.
4: Pela sua dolorosa paixão,
3: tende misericórdia de nós e do mundo inteiro.
4: Pela sua dolorosa paixão,
3: tende misericórdia de nós e do mundo inteiro.
4: Pela sua dolorosa paixão,
3: tende misericórdia de nós e do mundo inteiro.
4: Pela sua dolorosa paixão,
3: tende misericórdia de nós e do mundo inteiro.
4: Pela sua dolorosa paixão,
3: tende misericórdia de nós e do mundo inteiro.
4: pela sua dolorosa paixão.
3: Tende misericórdia de nós e do mundo inteiro.
4: Pela sua dolorosa paixão.
3: Tende misericórdia de nós e do mundo inteiro.
4: Pela sua dolorosa paixão.
3: Tende misericórdia de nós e do mundo inteiro.
4: Pela sua dolorosa paixão.
3: Tende misericórdia de nós e do mundo inteiro.
4: Pela sua dolorosa paixão.
3: Tende misericórdia de nós e do mundo inteiro.
4: Deus Santo, Deus forte, Deus imortal,
3: tende piedade de nós e do mundo inteiro.
4: Deus Santo, Deus forte, Deus imortal,
3: tende piedade de nós e do mundo inteiro.
4: Deus Santo, Deus forte, Deus imortal,
3: tende piedade de nós e do mundo inteiro.

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1: Continuando o Terço da Misericórdia, colocamos agora como intenção pela recuperação da esposa do Marcílio, esta que se acidentou no banheiro e teve uma pequena fratura na vértebra L5. Então possamos colocar como oração a sua recuperação. Eterno Pai, eu vos ofereço o corpo, o sangue, a alma e a divindade do vosso diletíssimo Filho, nosso Senhor Jesus Cristo, em expiação dos vossos pecados e dos do mundo inteiro. Pela sua dolorosa paixão,
2: tende misericórdia de nós e do mundo inteiro.
1: Pela sua dolorosa paixão,
2: tende misericórdia de nós e do mundo inteiro.
1: Pela sua dolorosa paixão,
2: tende misericórdia de nós e do mundo inteiro.
1: Pela sua dolorosa paixão,
2: tende misericórdia de nós e do mundo inteiro.
1: Pela sua dolorosa paixão,
2: tende misericórdia de nós e do mundo inteiro.
1: Pela sua dolorosa paixão,
2: tende misericórdia de nós e do mundo inteiro.
1: Pela sua dolorosa paixão,
2: tende misericórdia de nós e do mundo inteiro.
1: Pela sua dolorosa paixão,
2: tende misericórdia de nós e do mundo inteiro.
1: Pela sua dolorosa paixão,
2: tende misericórdia de nós e do mundo inteiro.
1: Pela sua dolorosa paixão,
2: tende misericórdia de nós e do mundo inteiro.
1: Deus Santo, Deus Forte, Deus Imortal, tende piedade de nós e do mundo inteiro. Deus Santo, Deus Forte, Deus Imortal, tende piedade de nós e do mundo inteiro. Deus Santo, Deus Forte, Deus Imortal, tende piedade de nós e do mundo inteiro.

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1: Voltamos ao Terço da Misericórdia. Possamos colocar agora como intenção pela saúde da mãe da Denise Gomes, Pedrina Gomes, que levou um tombo. Mas para o médico, nada impossível para Jesus, o médico dos médicos. Jesus promete olhar para toda a humanidade com compaixão. Minha filha, agrada-me a linguagem do teu coração. Pela recitação desse terço, aproximas a humanidade de mim. Eterno Pai, eu vos ofereço o corpo, o sangue, a alma e a divindade do vosso diletíssimo Filho, nosso Senhor Jesus Cristo, em expiação dos nossos pecados e os do mundo inteiro.
2: Pela sua dolorosa paixão,
1: tende misericórdia de nós e do mundo inteiro.
2: Pela sua dolorosa paixão,
1: tende misericórdia de nós e do mundo inteiro.
2: Pela sua dolorosa paixão,
1: tende misericórdia de nós e do mundo inteiro.
2: Pela sua dolorosa paixão,
1: tende misericórdia de nós e do mundo inteiro.
2: Pela sua dolorosa paixão,
1: tende misericórdia de nós e do mundo inteiro.
2: Pela sua dolorosa paixão,
1: tende misericórdia de nós e do mundo inteiro.
2: Pela sua dolorosa paixão,
1: tende misericórdia de nós e do mundo inteiro.
2: Pela sua dolorosa paixão,
1: tende misericórdia de nós e do mundo inteiro.
2: Pela sua dolorosa paixão,
1: tende misericórdia de nós e do mundo inteiro.
2: Pela sua dolorosa paixão,
1: tende misericórdia de nós e do mundo inteiro. Deus santo, Deus forte, Deus imortal, tende piedade de nós e do mundo inteiro. Deus santo, Deus forte, Deus imortal, tende piedade de nós e do mundo inteiro. Deus santo, Deus forte, Deus imortal, tende piedade de nós e do mundo inteiro.

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1: Estamos de volta para continuando o nosso Terço da Misericórdia. Colocando agora como intenção, pela saúde de Yolanda Bandeira e Everton Bandeira, nada é impossível para Jesus, o médico dos médicos. Jesus promete a graça da paz e da conversão aos pecadores. Os sacerdotes o recomendarão aos pecadores como a última tábua de salvação. Ainda que o pecador seja o mais endurecido, se recitar este terço uma só vez, alcançará a graça da minha infinita misericórdia. Quando os pecadores empedernidos o ressuscitarem, encherei de paz as suas almas. Eterno Pai, eu vos ofereço o corpo e o sangue, a alma e a divindade do vosso diletíssimo Filho, nosso Senhor Jesus Cristo, em expiação dos nossos pecados e os do mundo inteiro.
2: Pela sua dolorosa paixão,
1: tende misericórdia de nós e do mundo inteiro.
2: Pela sua dolorosa paixão,
1: tende misericórdia de nós e do mundo inteiro.
2: Pela sua dolorosa paixão,
1: tende misericórdia de nós e do mundo inteiro.
2: Pela sua dolorosa paixão,
1: tende misericórdia de nós e do mundo inteiro.
2: Pela sua dolorosa paixão,
1: tende misericórdia de nós e do mundo inteiro.
2: Pela sua dolorosa paixão,
1: tende misericórdia de nós e do mundo inteiro.
2: Pela sua dolorosa paixão,
1: tende misericórdia de nós e do mundo inteiro.
2: Pela sua dolorosa paixão,
1: tende misericórdia de nós e do mundo inteiro.
2: Pela sua dolorosa paixão,
1: tende misericórdia de nós e do mundo inteiro.
2: Pela sua dolorosa paixão,
1: tem misericórdia de nós e no mundo inteiro.
2: Deus
1: Santo, Deus forte, Deus imortal, tende piedade de nós e no mundo inteiro. Deus Santo, Deus forte, Deus imortal, tende piedade de nós e no mundo inteiro. Deus Santo, Deus forte, Deus imortal, tende piedade de nós e no mundo inteiro.

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1: Voltamos ao Terço da Misericórdia. Vamos finalizar o terço rezando pela saúde de Edina Fabiano Alves Machado, incluindo o Frei Anselmo do Convento do Santo Antônio, este que acompanha o Terço da Misericórdia. Jesus promete particular socorro ao agonizante pelo qual rezamos. Defendo toda a alma que recitar esse terço na hora da morte, como se fosse a minha própria glória, ou quando outros o recitarem junto a um agonizante, eles conseguirão a mesma indulgência. Quando recitam esse terço junto a um agonizante, aplaca-se a ira de Deus, a misericórdia insondável envolve a alma e abre-se as estranhas da minha misericórdia, movidas pela dolorosa paixão do meu filho. Eterno Pai, eu vos ofereço o corpo e o sangue, a alma e a divindade do vosso diletíssimo Filho, nosso Senhor Jesus Cristo, em expiação dos nossos pecados e dos do mundo inteiro.
2: Pela sua dolorosa paixão,
1: tende misericórdia de nós e do mundo inteiro.
2: Pela sua dolorosa paixão,
1: tende misericórdia de nós e do mundo inteiro.
2: Pela sua dolorosa paixão,
1: tende misericórdia de nós e do mundo inteiro.
2: Pela sua dolorosa paixão,
1: tende misericórdia de nós e do mundo inteiro.
2: Pela sua dolorosa paixão,
1: tende misericórdia de nós e do mundo inteiro.
2: Pela sua dolorosa paixão,
1: tende misericórdia de nós e do mundo inteiro.
2: Pela sua dolorosa paixão,
1: tende misericórdia de nós e do mundo inteiro.
2: Pela sua dolorosa paixão,
1: tende misericórdia de nós e do mundo inteiro.
2: Pela sua dolorosa paixão,
1: tende misericórdia de nós e no mundo inteiro.
2: Pela sua dolorosa paixão,
1: tende misericórdia de nós e no mundo inteiro. Deus Santo, Deus Forte, Deus Imortal, tende piedade de nós e do mundo inteiro. Deus Santo, Deus Forte, Deus Imortal, tende piedade de nós e do mundo inteiro. Deus Santo, Deus Forte, Deus Imortal, tende piedade de nós e do mundo inteiro. Dessa forma, encerramos o terço de misericórdia. Em seguida, seguimos com o ofício.

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2: Santa Maria, querida mãe de Deus.
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1: Bom dia, estamos de volta à madrugada amiga. Agora que escutamos sobre o ofício, sou o Abraão, estou junto aqui com o Jonathan. Iremos agora finalizar o nosso dia, este nosso momento de oração, esse momento de graça que entregamos a Deus. Iremos finalizar com o Terço Mariano. Então, podemos nesse momento entregar a nossa oração ao Espírito Santo de Deus. Então rezemos juntos. Vinde, Espírito Santo, enchei os corações dos vossos fiéis e acendei neles o fogo do vosso amor. Enviai, Senhor, o vosso Espírito, e tudo será criado, e renovareis a face da terra. Oremos, ó Deus, que instruísse os corações dos vossos fiéis com a luz do Espírito Santo. Fazei que apreciemos retamente todas as coisas segundo o mesmo Espírito e gozemos sempre de sua consolação. Por Cristo Senhor nosso. Amém. Segurando o terço, creio em Deus Pai, Todo-Poderoso, Criador do céu e da terra, e em Jesus Cristo, seu único Filho, nosso Senhor, que foi concebido pelo poder do Espírito Santo, nasceu da Virgem Maria, padeceu sobre Pôncio Pilatos, foi crucificado, morto e sepultado, desceu à mansão dos mortos, ressuscitou ao terceiro dia, subiu aos céus, está sentado à direita de Deus Pai Todo-Poderoso, de onde há de vir a julgar os vivos e os mortos. Creio no Espírito Santo, na Santa Igreja Católica, na comunhão dos santos, na remissão dos pecados, na ressurreição da carne, na vida eterna. Amém. Possamos nos entregar esta oração ao nosso Pai. Pai nosso, que estais nos céus, santificado seja o vosso nome. Venha a nós o vosso reino, seja feita a vossa vontade, assim na terra como no céu. O pão nosso de cada dia nos dai hoje. Perdoai as nossas ofensas, assim como nós perdoamos a quem nos tem ofendido. Não nos deixeis cair em tentação, mas livrai-nos do mal. Amém. Maria, que é filha de Deus Pai, Ave Maria, cheia de graça, o Senhor é convosco. Bendita sois vós entre as mulheres. Bendito é o fruto do vosso ventre, Jesus. Santa Maria, Mãe de Deus, rogai por nós, pecadores, agora e na hora de nossa morte. Amém. Maria, Mãe de Deus, Filho, Ave Maria, cheia de graça, o Senhor é convosco. Bendita sois vós entre as mulheres. Bendito é o fruto do vosso ventre, Jesus. Santa Maria, Mãe de Deus, rogai por nós, pecadores, agora e na hora de nossa morte. Amém. E ela que também é esposa, Espírito Santo. Ave Maria, cheia de graça, o Senhor é convosco. Bendita sois vós entre as mulheres. Bendito é o fruto do vosso ventre, Jesus. Santa Maria, Mãe de Deus, rogai por nós, pecadores, agora e na hora de nossa morte. Amém. Glória ao Pai, ao Filho e ao Espírito Santo, como era no princípio, agora e sempre. Amém. Possamos agora começar rezando o nosso terço pelos mistérios gozosos deste tempo aqui de sábado. Colocamos como intenção a oração pela saúde da mãe do Sérgio Ricardo, Maria Zilda de Oliveira Ferreira, e pelo processo de anistia com a aeronáutica. E oração pela vida e saúde de Teresinha de Jesus de Oliveira e Haroldo Luiz de Oliveira. Podemos rezar por esse primeiro mistério, esse mistério que rezemos agora pela anunciação do anjo e a encarnação do Verbo. Rezemos. Pai nosso que estais nos céus, santificado seja o vosso nome. Venha a nós o vosso reino, seja feita a vossa vontade, assim na terra como no céu.
2: O pão nosso de cada dia nos dai hoje, perdoai as nossas ofensas, assim como nós perdoamos a quem nos tem ofendido. E não nos deixeis cair em tentação, mas livrai-nos do mal. Amém.
1: Ave Maria, cheia de graça, o Senhor é convosco. Bendita sois vós entre as mulheres. Bendito é o fruto do vosso ventre, Jesus.
2: Santa Maria, Mãe de Deus, rogai por nós, pecadores, agora e na hora de nossa morte. Amém.
1: Ave Maria, cheia de graça, o Senhor é convosco. Bendita sois vós entre as mulheres. Bendito é o fruto do vosso ventre, Jesus.
2: Santa Maria, Mãe de Deus, rogai por nós, pecadores, agora e na hora de nossa morte. Amém.
1: Ave Maria, cheia de graça, o Senhor é convosco. Bendita sois vós entre as mulheres. Bendito é o fruto do vosso ventre, Jesus.
2: Santa Maria, Mãe de Deus, rogai por nós, pecadores, agora e na hora de nossa morte. Amém.
1: Ave Maria, cheia de graça, o Senhor é convosco. Bendita sois vós entre as mulheres. Bendito é o fruto do vosso ventre, Jesus.
2: Santa Maria, Mãe de Deus, rogai por nós, pecadores, agora e na hora de nossa morte. Amém.
1: Ave Maria, cheia de graça, o Senhor é convosco. Bendita sois vós entre as mulheres. Bendito é o fruto do vosso ventre, Jesus.
2: Santa Maria, Mãe de Deus, rogai por nós, pecadores, agora e na hora de nossa morte. Amém.
1: Ave Maria, cheia de graça, o Senhor é convosco. Bendita sois vós entre as mulheres. Bendito é o fruto do vosso ventre, Jesus.
2: Santa Maria, Mãe de Deus, rogai por nós, pecadores, agora e na hora de nossa morte. Amém.
1: Ave Maria, cheia de graça, o Senhor é convosco. Bendita sois vós entre as mulheres. Bendito é o fruto do vosso ventre, Jesus.
2: Santa Maria, Mãe de Deus, rogai por nós, pecadores, agora e na hora de nossa morte. Amém.
1: Ave Maria, cheia de graça, o Senhor é convosco. Bendita sois vós entre as mulheres. Bendito é o fruto do vosso ventre, Jesus.
2: Santa Maria, Mãe de Deus, rogai por nós, pecadores, agora e na hora de nossa morte. Amém.
1: Ave Maria, cheia de graça, o Senhor é convosco. Bendita sois vós entre as mulheres. Bendito é o fruto do vosso ventre, Jesus.
2: Santa Maria, Mãe de Deus, rogai por nós, pecadores, agora e na hora de nossa morte. Amém.
1: Ave Maria, cheia de graça, o Senhor é convosco. Bendita sois vós entre as mulheres. Bendito é o fruto do vosso ventre, Jesus.
2: Santa Maria, Mãe de Deus, rogai por nós, pecadores, agora e na hora de nossa morte. Amém.
1: Glória ao Pai, ao Filho e ao Espírito Santo, como era no princípio, agora e sempre. Amém. Ó meu Jesus, perdoai-nos, livrai-nos do fogo do inferno, levai as almas todas para o céu e socorrei principalmente a que nós precisarem. Ó Maria, concebida sem pecado, rogai por nós que recorremos a vós. Nossa Senhora, Rainha da Paz, dai-nos a paz. Com intenção, rezaremos agora o segundo mistério e contemplamos a visita de Maria à sua prima, Santa Isabel. Neste momento, colocamos aqui como intenção orações do Ivan. Pede oração pela sua saúde, pelo seu trabalho, sua família, pelas suas causas na justiça. Por Maria da Graça, Arnaldo, Emanuel e Bárbara, pela saúde da mãe de Dagmar e pela paz mundial. Rezemos juntos o segundo mistério. Pai nosso que estais nos céus, santificado seja o vosso nome. Venha a nós o vosso reino, seja feita a vossa vontade, assim na terra como no céu.
2: O pão nosso de cada dia nos dai hoje, perdoai as nossas ofensas, assim como nós perdoamos a quem nos tem ofendido. E não nos deixeis cair em tentação, mas livrai-nos do mal. Amém. Ave Maria, cheia de graça, o Senhor é convosco, bendita sois vós entre as mulheres, e bendito é o fruto do vosso ventre, Jesus.
1: Santa Maria, Mãe de Deus, rogai por nós, pecadores, agora e na hora de nossa morte. Amém.
2: Ave Maria, cheia de graça, o Senhor é convosco, bendita sois vós entre as mulheres, e bendito é o fruto do vosso ventre, Jesus.
1: Santa Maria, Mãe de Deus, rogai por nós, pecadores, agora e na hora de nossa morte. Amém.
2: Ave Maria, cheia de graça, o Senhor é convosco, bendita sois vós entre as mulheres, e bendito é o fruto do vosso ventre, Jesus.
1: Santa Maria, Mãe de Deus, rogai por nós, pecadores, agora e na hora de nossa morte. Amém.
2: Ave Maria, cheia de graça, o Senhor é convosco, bendita sois vós entre as mulheres, e bendito é o fruto do vosso ventre, Jesus.
1: Santa Maria, Mãe de Deus, rogai por nós, pecadores, agora e na hora de nossa morte. Amém.
2: Ave Maria, cheia de graça, o Senhor é convosco, bendita sois vós entre as mulheres, e bendito é o fruto do vosso ventre, Jesus.
1: Santa Maria, Mãe de Deus, rogai por nós, pecadores, agora e na hora de nossa morte. Amém.
2: Ave Maria, cheia de graça, o Senhor é convosco, bendita sois vós entre as mulheres, e bendito é o fruto do vosso ventre, Jesus.
1: Santa Maria, Mãe de Deus, rogai por nós, pecadores, agora e na hora de nossa morte. Amém.
2: Ave Maria, cheia de graça, o Senhor é convosco, bendita sois vós entre as mulheres, e bendito é o fruto do vosso ventre, Jesus.
1: Santa Maria, Mãe de Deus, rogai por nós, pecadores, agora e na hora de nossa morte. Amém.
2: Ave Maria, cheia de graça, o Senhor é convosco, bendita sois vós entre as mulheres, e bendito é o fruto do vosso ventre, Jesus.
1: Santa Maria, Mãe de Deus, rogai por nós, pecadores, agora e na hora de nossa morte. Amém.
2: Ave Maria, cheia de graça, o Senhor é convosco, bendita sois vós entre as mulheres, e bendito é o fruto do vosso ventre, Jesus.
1: Santa Maria, Mãe de Deus, rogai por nós, pecadores, agora e na hora de nossa morte. Amém.
2: Ave Maria, cheia de graça, o Senhor é convosco, bendita sois vós entre as mulheres, e bendito é o fruto do vosso ventre, Jesus.
1: Santa Maria, Mãe de Deus, rogai por nós, pecadores, agora e na hora de nossa morte. Amém.
3: Glória ao Pai, ao Filho e ao Espírito Santo, como era no princípio, agora e sempre. Amém.
1: Ó meu Jesus, perdoai-nos, livrai-nos do fogo do inferno, levai-nos as almas todas para o céu, e socorrei principalmente as que mais precisarem. Ó Maria concebida sem pecado,
2: rogai por nós que recorremos.
1: São Francisco de Assis, rogai por nós. Nossa Senhora Rainha da Paz, dai-nos a paz. Possamos agora rezar pelo nosso terceiro mistério, sobre o nascimento do nosso menino Jesus na Gruta Fria em Belém. Como intenção? Colocamos pela misericórdia de nós e do mundo inteiro, oração para cura e milagre na vida de Marcos Augusto do Couto, Pastor Rony, Renata Sampaio, Vera Regina. Possamos oração pelo Aloísio Magalhães, por Guapimirim, pela família Carneiro Magalhães e pelo seu irmão José Carlos e seus negócios, pelos seus sobrinhos afiliados e Padre Luan e Padre Leonardo. Podemos rezar o nosso terceiro mistério. Pai nosso que estás nos céus, santificado seja o vosso nome, venha a nós o vosso reino, seja feita a vossa vontade, assim na terra como no céu.
2: O pão nosso de cada dia nos dai hoje, perdoai as nossas ofensas, assim como nós perdoamos a quem nos tem ofendido. E não nos deixeis cair em tentação, mas livrai-nos do mal. Amém.
1: Ave Maria, cheia de graça, o Senhor é convosco. Bendita sois vós entre as mulheres, bendito é o fruto do vosso ventre, Jesus.
2: Santa Maria, Mãe de Deus, rogai por nós pecadores, agora e na hora de nossa morte. Amém.
1: Ave Maria, cheia de graça, o Senhor é convosco. Bendita sois vós entre as mulheres, bendito é o fruto do vosso ventre, Jesus.
2: Santa Maria, Mãe de Deus, rogai por nós pecadores, agora e na hora de nossa morte. Amém.
1: Ave Maria, cheia de graça, o Senhor é convosco. Bendita sois vós entre as mulheres, bendito é o fruto do vosso ventre, Jesus.
2: Santa Maria, Mãe de Deus, rogai por nós pecadores, agora e na hora de nossa morte. Amém.
1: Ave Maria, cheia de graça, o Senhor é convosco. Bendita sois vós entre as mulheres, bendito é o fruto do vosso ventre, Jesus.
2: Santa Maria, Mãe de Deus, rogai por nós pecadores, agora e na hora de nossa morte. Amém.
1: Ave Maria, cheia de graça, o Senhor é convosco. Bendita sois vós entre as mulheres, bendito é o fruto do vosso ventre, Jesus.
2: Santa Maria, Mãe de Deus, rogai por nós pecadores, agora e na hora de nossa morte. Amém.
1: Ave Maria, cheia de graça, o Senhor é convosco. Bendita sois vós entre as mulheres, bendito é o fruto do vosso ventre, Jesus.
2: Santa Maria, Mãe de Deus, rogai por nós pecadores, agora e na hora de nossa morte. Amém.
1: Ave Maria, cheia de graça, o Senhor é convosco. Bendita sois vós entre as mulheres, bendito é o fruto do vosso ventre, Jesus.
2: Santa Maria, Mãe de Deus, rogai por nós pecadores, agora e na hora de nossa morte. Amém.
1: Ave Maria, cheia de graça, o Senhor é convosco. Bendita sois vós entre as mulheres, bendito é o fruto do vosso ventre, Jesus.
2: Santa Maria, Mãe de Deus, rogai por nós pecadores, agora e na hora de nossa morte. Amém.
1: Ave Maria, cheia de graça, o Senhor é convosco. Bendita sois vós entre as mulheres, bendito é o fruto do vosso ventre, Jesus.
2: Santa Maria, Mãe de Deus, rogai por nós pecadores, agora e na hora de nossa morte. Amém.
1: Ave Maria, cheia de graça, o Senhor é convosco. Bendita sois vós entre as mulheres, bendito é o fruto do vosso ventre, Jesus.
2: Santa Maria, Mãe de Deus, rogai por nós pecadores, agora e na hora de nossa morte. Amém.
1: Glória ao Pai, ao Filho e ao Espírito Santo, como era no princípio, agora e sempre. Amém. Ó meu Jesus, perdoai-nos, livrai-nos do fogo do inferno, levai as almas todas para o céu e socorrei principalmente as que mais precisarem. Ó Maria concebida sem pecado,
2: rogai por nós que corremos.
1: São José, rogai por nós e providenciai. Nossa Senhora, Rainha da Paz, dai-nos a paz. Continuamos rezando o texto agora no quarto mistério, na qual contemplamos a apresentação do menino Jesus no templo e a purificação de Maria. Vamos colocar como intenção neste momento pelo Aleluia que se aproxima do dia 10 a dia 11 de outubro, por todos os vocacionados da comunidade Shalom e todos aqueles que ofertam suas vidas diariamente pela missão, que neste dia, nesse mês de outubro, nessa vida missionária, o Senhor possa renovar o desejo e a oferta de cada um destes para seguir neste caminho com Cristo. Rezemos. Pai nosso, que estás nos céus, santificado seja o vosso nome. Venha a nós o vosso reino. Seja feita a vossa vontade, assim na terra como no céu.
2: O pão nosso de cada dia nos dai hoje, perdoai as nossas ofensas, assim como nós perdoamos a quem nos tem ofendido. Não nos deixeis cair em tentação, mas livrai-nos do mal. Amém. Ave Maria, cheia de graça, o Senhor é convosco, bendita sois vós entre as mulheres, e bendito é o fruto do vosso ventre, Jesus.
1: Santa Maria, Mãe de Deus, rogai por nós, pecadores, agora e na hora de nossa morte. Amém.
2: Ave Maria, cheia de graça, o Senhor é convosco, bendita sois vós entre as mulheres, e bendito é o fruto do vosso ventre, Jesus.
1: Santa Maria, Mãe de Deus, rogai por nós, pecadores, agora e na hora de nossa morte. Amém.
2: Ave Maria, cheia de graça, o Senhor é convosco, bendita sois vós entre as mulheres, e bendito é o fruto do vosso ventre, Jesus.
1: Santa Maria, Mãe de Deus, rogai por nós, pecadores, agora e na hora de nossa morte. Amém.
2: Ave Maria, cheia de graça, o Senhor é convosco, bendita sois vós entre as mulheres, e bendito é o fruto do vosso ventre, Jesus.
1: Santa Maria, Mãe de Deus, rogai por nós, pecadores, agora e na hora de nossa morte. Amém.
2: Ave Maria, cheia de graça, o Senhor é convosco, bendita sois vós entre as mulheres, e bendito é o fruto do vosso ventre, Jesus.
1: Santa Maria, Mãe de Deus, rogai por nós, pecadores, agora e na hora de nossa morte. Amém.
2: Ave Maria, cheia de graça, o Senhor é convosco, bendita sois vós entre as mulheres, e bendito é o fruto do vosso ventre, Jesus.
1: Santa Maria, Mãe de Deus, rogai por nós, pecadores, agora e na hora de nossa morte. Amém.
2: Ave Maria, cheia de graça, o Senhor é convosco, bendita sois vós entre as mulheres, e bendito é o fruto do vosso ventre, Jesus.
1: Santa Maria, Mãe de Deus, rogai por nós, pecadores, agora e na hora de nossa morte. Amém.
2: Ave Maria, cheia de graça, o Senhor é convosco, bendita sois vós entre as mulheres, e bendito é o fruto do vosso ventre, Jesus.
1: Santa Maria, Mãe de Deus, rogai por nós, pecadores, agora e na hora de nossa morte. Amém.
2: Ave Maria, cheia de graça, o Senhor é convosco, bendita sois vós entre as mulheres, e bendito é o fruto do vosso ventre, Jesus.
1: Santa Maria, Mãe de Deus, rogai por nós, pecadores, agora e na hora de nossa morte. Amém.
2: Ave Maria, cheia de graça, o Senhor é convosco, bendita sois vós entre as mulheres, e bendito é o fruto do vosso ventre, Jesus.
1: Santa Maria, Mãe de Deus, rogai por nós, pecadores, agora e na hora de nossa morte. Amém. Glória ao Pai, ao Filho e ao Espírito Santo. Como era no princípio, agora e sempre. Amém. Ó meu Jesus, perdoai-nos, livrai-nos do fogo do inferno, levai as almas todas para o céu, socorrei principalmente as que mais precisarem. Maria concebida sem pecado, rogai por nós que recorremos a vós. Santa Teresinha, rogai por nós. Nossa Senhora, Rainha da Paz, dai-nos a paz. Entregamos agora o último e quinto mistério, na qual contemplamos a perda e encontro do menino Jesus no templo. Colocamos neste momento como intenção pela paz de Jesus, o amor de Maria e a força do Espírito Santo. Oração pela família, saúde, cura e proteção de libertação. De Ana Zilda. Pela paróquia de São Lourenço Fonseca, Niterói. Oração pela família e amigos de Alzilete Mendonça. E pela oração pelo Hamilton e pelos seus filhos, que Deus e Nossa Senhora os proteja e abençoe a cada dia. Também por fim colocamos como intenção, acrescentamos como intenção, a saúde e filhos e netos da Rosa Elângela, Duque de Caxias. Rezemos o quinto mistério. Pai nosso, que estás nos céus, santificado seja o vosso nome. Venha a nós o vosso reino, seja feita a vossa vontade, assim na terra como no céu.
2: O pão nosso de cada dia nos dai hoje, perdoai as nossas ofensas, assim como nós perdoamos a quem nos tem ofendido. E não nos deixeis cair em tentação, mas livrai-nos do mal. Amém.
1: Ave Maria, cheia de graça, o Senhor é convosco. Bendita sois vós entre as mulheres. Bendito é o fruto do vosso ventre, Jesus.
2: Santa Maria, Mãe de Deus, rogai por nós, pecadores, agora e na hora de nossa morte. Amém.
1: Ave Maria, cheia de graça, o Senhor é convosco. Bendita sois vós entre as mulheres. Bendito é o fruto do vosso ventre, Jesus.
2: Santa Maria, Mãe de Deus, rogai por nós, pecadores, agora e na hora de nossa morte. Amém.
1: Ave Maria, cheia de graça, o Senhor é convosco. Bendita sois vós entre as mulheres. Bendito é o fruto do vosso ventre, Jesus.
2: Santa Maria, Mãe de Deus, rogai por nós, pecadores, agora e na hora de nossa morte. Amém.
1: Ave Maria, cheia de graça, o Senhor é convosco. Bendita sois vós entre as mulheres. Bendito é o fruto do vosso ventre, Jesus.
2: Santa Maria, Mãe de Deus, rogai por nós, pecadores, agora e na hora de nossa morte. Amém.
1: Ave Maria, cheia de graça, o Senhor é convosco. Bendita sois vós entre as mulheres. Bendito é o fruto do vosso ventre, Jesus.
2: Santa Maria, Mãe de Deus, rogai por nós, pecadores, agora e na hora de nossa morte. Amém.
1: Ave Maria, cheia de graça, o Senhor é convosco. Bendita sois vós entre as mulheres. Bendito é o fruto do vosso ventre, Jesus.
2: Santa Maria, Mãe de Deus, rogai por nós, pecadores, agora e na hora de nossa morte. Amém.
1: Ave Maria, cheia de graça, o Senhor é convosco. Bendita sois vós entre as mulheres. Bendito é o fruto do vosso ventre, Jesus.
2: Santa Maria, Mãe de Deus, rogai por nós, pecadores, agora e na hora de nossa morte. Amém.
1: Ave Maria, cheia de graça, o Senhor é convosco. Bendita sois vós entre as mulheres. Bendito é o fruto do vosso ventre, Jesus.
2: Santa Maria, Mãe de Deus, rogai por nós, pecadores, agora e na hora de nossa morte. Amém.
1: Ave Maria, cheia de graça, o Senhor é convosco. Bendita sois vós entre as mulheres. Bendito é o fruto do vosso ventre, Jesus.
2: Santa Maria, Mãe de Deus, rogai por nós, pecadores, agora e na hora de nossa morte. Amém.
1: Ave Maria, cheia de graça, o Senhor é convosco. Bendita sois vós entre as mulheres. Bendito é o fruto do vosso ventre, Jesus.
2: Santa Maria, Mãe de Deus, rogai por nós, pecadores, agora e na hora de nossa morte. Amém.
1: Glória ao Pai, ao Filho e ao Espírito Santo, como era no princípio, agora e sempre. Amém. Ó meu Jesus, perdoai-nos, livrai-nos do fogo do inferno, levai as almas todas para o céu e socorrei principalmente as que mais precisarem. Ó Maria concebida sem pecado, rogai por nós que recorremos a vós. Nossa Senhora, Rainha da Paz, dai-nos a paz. Infinitas graças vos damos, soberana Rainha, pelos benefícios que todos os dias recebemos de vossas mãos liberais. Dignai-vos agora e para sempre tornai-nos debaixo de vosso poderoso amparo. E para mais vos obrigar, vos saudamos com um Salve Rainha. Salve Rainha, Mãe de Misericórdia, vida, doçura e esperança nossa, salve. A vós bradamos os degradados filhos de Eva, a vós supirando, gemirando e ensinando neste vale de lágrimas. Eia, pois, advogada nossa, esses vossos olhos misericordiosos a vós volvei. E depois deste desterro, mostrai-nos Jesus, bendito fruto do vosso ventre. Ó clemente, ó piedosa, ó doce, sempre Virgem Maria, rogai por nós, Santa Mãe de Deus, para que sejamos dignos das promessas de Cristo. Amém. Com isso, nós encerramos a nosso amigo da madrugada, né? Essa madrugada amiga, com este terço mariano. Agradecemos pela participação de todos, pelas suas intenções. Contem com nossas orações neste tempo. Que o bom Deus e nossa Mãezinha dos Céus abençoe Desejamos para vocês um santo dia. Jonathan, alguma palavra?
2: Visitem o Aleluia, que vai ter essa semana agora lá no quiosque do Guido, dia 10 e 11 de outubro. Deus abençoe vocês, pessoal.
1: Deus abençoe e até o próximo sábado.
2: Até o próximo sábado. Tchau, tchau. Shalom. Shalom. Vamos aquela musiquinha para poder acompanhar a gente à madrugada.

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2: Dia 3 de outubro, comemoramos a memória dos santos André de Soveral, Ambrósio Francisco, presbíteros Mateus Moreira e companheiros. São os protomártires do Brasil, isto é, os primeiros mártires do nosso país. Os santos protomártires do Brasil, celebrados pela liturgia católica no dia 3 de outubro, são, oficialmente, os primeiros santos mártires do país. Trata-se dos padres André de Soveral e Ambrósio Francisco Ferro, além do leigo Mateus Moreira e outros 27 companheiros. Todos eles foram assassinados porque se recusaram a renegar a fé católica no período da invasão holandesa no Nordeste brasileiro, entre os anos de 1630 e 1654. Naquele período histórico, os invasores tentaram obrigar os católicos a se tornarem calvinistas e chegaram a proibir a celebração da Santa Missa. Em 16 de julho de 1645, o padre André de Soveral e 70 fiéis foram assassinados de modo bárbaro por 200 soldados holandeses e um grupo de indígenas potiguares influenciados por eles. O martírio foi sofrido em plena Santa Missa, na capela de Nossa Senhora das Candeias, em Canguaretama, litoral do atual Rio Grande do Norte. 3 meses depois, um novo massacre foi perpetrado em Uruaçu, naquela mesma região. Ali, no dia 3 de outubro de 1645, foram executados o padre Ambrósio Francisco Ferro e o fiel leigo Mateus Moreira. Testemunhos relatam que o coração de Mateus lhe foi arrancado selvagemente pelas costas e que, antes de morrer, ele bradou: louvado seja o Santíssimo Sacramento. Os protomártires do Brasil foram beatificados em 5 de março de 2000 por São João Paulo II e canonizados pelo Papa Francisco em 15 de outubro de 2017. Santos, protomártires do Brasil, rogai por nós.
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Em nome do Pai, e do Filho e do Espírito Santo. Amém. Santíssima Trindade, abençoai o programa Minutos em Chica, os corações em... Santíssima Trindade, abençoai o programa...

vigilância e combate espiritual, e eu confesso para você, estava ansioso, contando os dias para reencontrar vocês. Sentia saudade deste contato, desta conversa simples e fraterna que fazemos todos os sábados, de coração para coração. Seja você, você que está agora preparando o café, você que já começou a preparar o almoço, você que está indo para o trabalho, ou você que está no hospital, seja muito bem-vindo, seja muito bem-vinda. Pegue o seu terço, fique à vontade e vamos juntos no programa Minutozinha Chica. Neste sábado, a Rádio Catedral e o programa Minutozinha Chica querem abraçar de modo especial quem está celebrando mais um ano de vida. A cada um de vocês que hoje comemoram esse dom maior dado por Deus, nossos parabéns. Que Deus lhes conceda saúde, paz, alegria e perseverança na fé. Que o Senhor continue escrevendo a história de vocês com mãos de Pai e que a Virgem Maria, a Imaculada Conceição, Sinhadinha Chica, os cubra com seu manto de ternura, seu manto sagrado. Parabéns e felicidade. Hoje, meu irmão e minha irmã, a Igreja faz memória a Santo André de Soveral e Santo Ambrósio Francisco Ferro, presbíteros, e também de Mateus Moreira e companheiros mártires. Esses santos são brasileiros e o testemunho deles foi dado em nossa própria terra. No ano de 1645, lá no Rio Grande do Norte, em Cunhaú e Uruaçu, um grupo de fiéis foi perseguido e morto por ódio à fé católica. Eram sacerdotes, homens, mulheres e até crianças. Podiam ter negado a fé para salvar a vida, mas preferiram permanecer fiéis a Jesus Cristo. Foram canonizados pelo Papa Francisco em 2017 e são os primeiros santos mártires nascidos e martirizados em solo brasileiro a serem dessa forma reconhecidos. Que lição ele nos deixa? Nem todos somos chamados a derramar o sangue, mas todos somos chamados a testemunhar Jesus no dia a dia com coragem, coerência e amor. E é exatamente isso que nos leva ao tema de hoje: viver os ensinamentos do nosso Mestre Senhor Jesus Cristo, como viveu Francisca de Paula de Jesus, conhecida como Minha Chica. Caríssimos irmãos, vamos então conversar sobre os ensinamentos do Senhor. Minha Chica, a Beata Francisca de Paula de Jesus, nasceu em Minas Gerais no começo do século XIX e viveu quase toda a sua vida em Baependi. Era uma mulher simples, pobre, negra e analfabeta. Aos olhos do mundo, Minha Chica não tinha nada para oferecer, mas aos olhos de Deus tinha tudo, porque possuía um coração inteiramente voltado e entregue ao Senhor. E aqui está o grande segredo. Minha Chica nunca precisou de livros para conhecer o Evangelho. Ela aprendeu vivendo, pois Jesus é nosso Mestre e Minha Chica foi uma aluna fiel. Vamos então ver algumas lições do Mestre Jesus, que ela colocou em prática. A primeira lição é a humildade. Jesus disse: aprendei de mim que sou manso e humilde de coração, conforme Mateus 11:29. Minha Chica viveu isso com autenticidade. Mesmo quando o povo começou a procurá-la e vinham pessoas simples e também gente muito importante, ela continuou morando numa pequena casinha, vivendo com pouco, sem buscar vantagens nem aplausos. Quem é humilde não precisa aparecer e sabe que tudo vem de Deus. E aí eu aproveito e pergunto a você que está me escutando agora: quantas vezes em casa ou no trabalho

Queremos ter sempre razão, queremos o reconhecimento, queremos ter a última palavra. Que a Beata Francisca de Paula de Jesus em Chica nos ensine a servir sem fazer alarde. A segunda lição, meu irmão e minha irmã, que a Chica nos deixou, é a caridade com os pobres. Jesus nos ensinou: tive fome e me destes de comer, tive sede e me destes de beber, era forasteiro e me acolhestes, Mateus 25:35. Minha Chica, meu irmão e minha irmã, mesmo sendo pobre, repartia o que possuía. Tua casa estava sempre aberta. Ela acolhia quem chegava com fome, com dor, com problema, e oferecia o que podia: o pão, a escuta, o conselho e a oração. Ela também usou o que recebeu, o que possuía, para ajudar sempre os mais necessitados. Minha Chica nos mostra, caríssimos irmãos, que ninguém é pobre demais para ajudar o outro. Há quem não tenha dinheiro, mas tem tempo para visitar um doente. Há quem não tenha muito, mas que tenha uma palavra de consolo. Há quem possa simplesmente estar presente. A terceira lição que a Chica nos ensina é a oração confiante. Jesus ensinou: quando orares, entra no teu quarto, fecha a porta e ora ao teu pai em segredo. Mateus 6:6. Minha Chica era uma mulher de oração profunda. Possuía uma devoção filial a Nossa Senhora da Conceição, a quem chamava com carinho de sua sinhá. Foi por amor a ela, Minha Chica construiu uma capela em Baependi, onde o povo passou a se reunir para rezar. E o terço? O terço, vamos rezar também uma dezena daqui a pouco. Era o seu alimento diário. Meu irmão e minha irmã, quantas famílias, talvez a sua também, perderam o hábito da oração. Vivem correndo e Deus fica sempre em último lugar. Francisca de Paula de Jesus em Chica nos lembra que a oração não é perda de tempo. É a respiração, é o alimento da alma. A quarta lição, meu irmão e minha irmã, é a fé. A fé que aconselha e consola. Muitos irmãos iam até a pequena casinha de Chica buscar uma palavra. E ela, sem nenhuma vaidade, orientava o povo a confiar em Deus e a recorrer a Nossa Senhora. Ela não se colocava no centro. Ela apontava para quem deve estar no centro dos nossos corações, que é Jesus Cristo. E é isso que faz um verdadeiro discípulo: levar as pessoas ao Mestre. A quinta lição: o amor que se transforma em serviço. Na última ceia, naquela noite, Jesus lavou os pés dos discípulos e disse: dei-vos o exemplo para que, como eu fiz, vós também façais, conforme João 13:15. Francisca de Paula de Jesus em Chica viveu esse lavar os pés todos os dias, nas coisas pequenas, escondidas, sem câmeras e sem plateia. Meu irmão e minha irmã, a santidade não é uma coisa de gente especial, do outro mundo. Minha Chica mostrou que uma mulher simples, de oração e de caridade, pode se tornar santa dentro da sua realidade. Ela foi beatificada em 2013 e hoje a igreja a propõe como modelo para todos nós. E agora, meu irmão e minha irmã, eu faço um convite concreto. Nesta semana, escolha uma das lições do Mestre e viva. Passe a viver como minha Chica viveu. Talvez seja para ser mais humilde com alguém da sua própria família. Talvez seja visitar um conhecido ou vizinho que esteja doente. Talvez seja retornar o terço em família na sua casa. Comece pequeno, mas comece. Como dizia o nosso Mestre, quem é fiel no pouco será fiel no muito. Meu irmão e minha irmã, os santos de hoje, os mártires,
Luiz de Cunhaú e Uruaçu, e também Francisca de Paula de Jesus, nos ensinam e nos falam a mesma coisa de maneiras diferentes. Viveram o Evangelho. E viver o Evangelho vale a pena, seja no sofrimento, seja na simplicidade de uma vida dedicada aos outros. Agora, meu irmão e minha irmã, vamos rezar juntos? Se for possível, pare um instante. O que você está fazendo, faça o sinal da cruz e una seu coração ao meu coração, tua voz à minha voz, para elevarmos ao Senhor a nossa oração através de Francisca de Paula de Jesus, a Beatriz. Em nome do Pai, do Filho e do Espírito Santo. Amém. Deus nosso Pai, vós revelais as riquezas do vosso reino aos pobres e simples. Assim agraciastes a bem-aventurada Francisca de Paula de Jesus em Chica com inúmeros dons. Fé profunda, amor ao próximo e grande sabedoria. Amou a Igreja e manteve uma filial devoção à Imaculada Conceição. Por sua intercessão, concedei-nos a graça que precisamos. Faça o seu pedido com fé. Por Cristo nosso Senhor. Amém. Rezemos juntos agora a oração predileta de Francisca de Paula de Jesus em Chica. A Salve Rainha. Salve Rainha, Mãe de Misericórdia, vida, doçura e esperança nossa salve. A vós bradamos os degredados filhos de Eva. A vós suspiramos, gemendo, chorando neste vale de lágrimas. Eia, pois, advogada nossa, esses vossos olhos misericordiosos a nós volvei. E depois deste desterro mostrai-nos, Jesus, bendito fruto do vosso ventre. Ó clemente, ó piedosa, ó doce sempre Virgem Maria, rogai por nós, Santa Mãe de Deus, para que sejamos dignos das promessas de Cristo. Amém. Rogai por nós. Nós pedimos, minha Chica, intercedei por cada um de nós. Agora, convido você a rezar uma dezena do terço, conforme minha Chica rezava a sua sinhá, a Imaculada Conceição. Aflita vos viste, Senhora, aflita aos pés da cruz, aflito estou eu agora, valei-me, ó Mãe de Jesus, ó Virgem da Conceição, valei-me nesta ocasião, ó Virgem da Conceição, valei-me nesta ocasião, ó Virgem da Conceição, valei-me nesta ocasião, ó Virgem da Conceição, valei-me nesta ocasião. Ó Virgem da Conceição, valei-me nesta ocasião. Ó Virgem da Conceição, valei-me nesta ocasião. Ó Virgem da Conceição, valei-me nesta ocasião. Ó Virgem da Conceição, valei-me nesta ocasião. Ó Virgem da Conceição, valei-me nesta ocasião. Ó Virgem da Conceição, valei-me nesta ocasião. Meu irmão e minha irmã, o convite de hoje é para que você viva conforme minha Chica viveu, voltando o coração para as coisas do alto, porque o próprio Jesus nos diz: buscai as coisas do alto e tudo mais vos será acrescentado. Então esse é o grande convite de hoje no programa Minutos em Chica. Voltar o nosso coração, nosso ser, para as coisas de Deus, pois Ele é o caminho, a verdade e a vida. 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
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À noite, participaremos juntos da Santa Missa. No sábado, dia 31, seguiremos em direção à Trindade por via terrestre. Trindade, então, é considerada a capital da fé do Centro-Oeste. Lá, visitaremos os espaços sagrados, rezando e agradecendo diante do Divino Pai Eterno. No domingo, dia 1º de novembro, visitaremos a Catedral Metropolitana de Goiânia, a Catedral de Nossa Senhora Auxiliadora, participando da Santa Missa. Vamos conhecer alguns locais sagrados e, após o almoço, retornaremos a Brasília, e os peregrinos do Rio voltam para a cidade maravilhosa. 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E estamos chegando ao final de mais um programa Minutos em Chica. Quero agradecer a cada um de vocês pela companhia, pelo carinho e pela audiência. Hoje é uma alegria enorme estar de volta com o programa, conversando de coração para coração com cada um de vocês. E antes de nos despedirmos, vamos receber a bênção de Deus. Que o Senhor os abençoe e os guarde. Que o Senhor faça brilhar sobre vocês o seu rosto e lhes conceda a paz. Que o Senhor volte para vocês o seu olhar de misericórdia. E a bênção do Deus Todo-Poderoso, Pai, Filho e Espírito Santo, desça sobre você, sobre suas famílias, sobre seus lares, trabalhos, e permaneça para sempre. Amém. Minha Chica, interceda por todos nós, e que Nossa Senhora Imaculada Conceição, assim é a Dinha Chica, nos cubra com seu manto. Estaremos aqui no próximo sábado, no mesmo horário, na Rádio Catedral FM 106,7, para mais um programa Minutos em Chica. Já estamos no mês de Nossa Senhora, e nós vamos comemorar também Nossa Senhora Aparecida. Então vamos continuar nossa caminhada de fé. Convide um amigo, um vizinho, um familiar para rezar conosco. Eu sou o Diácono Nélio do Amparo. Fiquem com Deus e até o próximo sábado. 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

0: Em nome do Pai, do Filho e do Espírito Santo. Amém. Que a paz do Senhor esteja com todos vocês, caríssimos amigos e irmãos. Hoje nós celebramos na Igreja do Brasil Santos André de Soveral e Ambrósio Francisco Ferro, presbíteros, Mateus Moreira e companheiros, mártires. Mártires do Rio Grande do Norte, que no século XVII, durante a dominação holandesa no Nordeste do Brasil, as comunidades católicas nascentes foram perseguidas. No Rio Grande do Norte, alguns fiéis da paróquia de Cunhaú, juntamente com seu pároco, Padre André de Soveral, foram mortos durante a celebração da Santa Missa, no dia 16 de julho de 1645. Outro grupo de fiéis de Natal foi trucidado às margens do rio Uruaçu, juntamente com o pároco Padre Ambrósio Francisco Ferro, no dia 3 de outubro do mesmo ano. Entre os martirizados havia um casal, 14 adultos, 8 jovens e 4 crianças. As últimas palavras do leigo Mateus Moreira, ao lhe ser arrancado o coração, foram: louvado seja o Santíssimo Sacramento, por ser considerado também patrono justamente dos ministros da Eucaristia. Com a aprovação da Santa Sé, a CNBB declarou o patrono dos ministros extraordinários da Comunhão Eucarística. São João Paulo II, ao beatificá-los no dia 5 de março do ano 2000, chamou-os de protomártires do Brasil. Foram canonizados em Roma pelo Papa Francisco no dia 15 de outubro de 2017. Portanto, recordemos desses nossos mártires do Rio Grande do Norte, Santos André de Soveral e Ambrósio Francisco Ferro, presbíteros, Mateus Moreira e companheiros mártires que no século XVII foram martirizados lá no Rio Grande do Norte. Lembramos, meus irmãos e irmãs, estamos às vésperas das eleições, tivemos vários encontros e reflexões, a Igreja do Brasil propõe, o Regional Leste também propôs, e também a nossa arquidiocese tem toda uma orientação com relação a que cada um tem a sua consciência, a sua responsabilidade nessas eleições de 2026, né? Democracia, sinodalidade e o bem comum. Tivemos inclusive um encontro de cardeais pela Rede Vida de Televisão e as outras redes de televisão também sobre esse assunto, que marcou também esse ano, que nós necessitamos com muita responsabilidade escolher bem os nossos representantes. Também o nosso Regional Leste 1, o último dia 3 de setembro, durante a nossa reunião do nosso regional, dia do Papa São Gregório Magno, fez uma nota de esclarecimento e exortação pastoral. E quero ler então essa nota que nos fala dessa comunhão, dessa nossa unidade. Cita, para começar, Efésios 4:2, unidos pelo Espírito no vínculo da paz. Nós, bispos católicos Regional Leste 1, da Conferência Nacional dos Bispos do Brasil, que abrange o Estado do Rio de Janeiro, fazemos como pastores um esclarecimento e um apelo paternal à comunhão. A pluralidade de opiniões é um bem que deve ser acolhido e valorizado, de modo especial no diálogo franco e respeitoso, na busca do bem comum e no respeito à verdade. Em vista disso, é preciso renunciar a tudo que possa ser prejudicial à unidade. O Papa, como sucessor de Pedro, referência indispensável para a vivência da fé, a celebração dos sacramentos e as regras da Igreja. Em cada diocese, o bispo é referência concreta dessa comunhão. Lembra os bispos Regional Leste 1. Recentemente, em âmbito mundial, vivemos uma situação dolorosa relativa a ordenações episcopais contra a vontade expressa do Santo Padre, chegando-se a uma declaração de cisma. Consequentemente, os fiéis católicos devem se abster de participar em atividades promovidas por grupos ou instituições que não estejam em plena comunhão com o Papa. Esse esclarecimento, por certo, nos refere aos fiéis que participam da Santa Missa em nossas igrejas, segundo a forma antiga do rito romano. As curas diocesanas podem informar onde as celebrações são oferecidas. Com espírito de pais e pastores e confiança na intenção da Virgem Maria, Mãe da Igreja, exortamos todos os fiéis a permanecerem firmes na comunhão e a promoverem a unidade e a paz. Rio de Janeiro, 3 de setembro de 26, os bispos Regional Leste 1 da CNBB. Portanto, meus irmãos e irmãs, importante nós lembrarmos dos mártires do Rio Grande do Norte, a responsabilidade nas eleições e também da nossa unidade entre nós. Rezemos. O anjo do Senhor anunciou a Maria e ela concebeu do Espírito Santo. Ave Maria, cheia de graça, o Senhor é convosco, bendita sois vós entre as mulheres e bendito é o fruto do vosso ventre, Jesus. Santa Maria, Mãe de Deus, rogai por nós, pecadores, agora e na hora de nossa morte. Amém. Eis aqui a serva do Senhor, faça-se em mim segundo a vossa palavra. Ave Maria, cheia de graça, o Senhor é convosco, bendita sois vós entre as mulheres e bendito é o fruto do vosso ventre, Jesus. Santa Maria, Mãe de Deus, rogai por nós, pecadores, agora e na hora de nossa morte. Amém. E o Verbo se fez carne e habitou entre nós. Ave Maria, cheia de graça, o Senhor é convosco. Bendita sois vós entre as mulheres, e bendito é o fruto do vosso ventre, Jesus. Santa Maria, Mãe de Deus, rogai por nós, pecadores, agora e na hora de nossa morte. Amém. Rogai por nós, Santa Mãe de Deus, para que sejamos dignos das promessas de Cristo. Oremos. Infundi, Senhor, em nossos corações a vossa graça, vos suplicamos, a fim de que nós, que conhecendo pela anunciação do anjo a encarnação de Jesus Cristo, vosso Filho, cheguemos por sua paixão e morte de cruz à glória da ressurreição, pelo mesmo Cristo Senhor nosso. Amém. Glória ao Pai, ao Filho e ao Espírito Santo, como era no princípio, agora e sempre. Amém. Glória ao Pai, ao Filho e ao Espírito Santo, como era no princípio, agora e sempre. Amém. Glória ao Pai, ao Filho e ao Espírito Santo, como era no princípio, agora e sempre. Amém. E a todos vós, caríssimos amigos e irmãos, abençoe-vos o Deus Todo-Poderoso, Pai e Filho e Espírito Santo. Amém.
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2: 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Bom dia! Bom sábado para você. São 6:10. Hoje é dia 3 de outubro de 2026. Eu sou Robson Alencar. A partir de agora, estamos juntos aqui pela Catedral FM. Um sábado muito especial. Hoje você vai acompanhar ao vivo aqui na Catedral o encontro, né? Do cardeal Dom Orani Tempesta, presidindo a celebração do 31º encontro dos ministros extraordinários da Sagrada Comunhão, os MESCs, com o pastor. É a missa, Santa Missa do Rio celebra hoje, direto da Catedral Metropolitana, com o cardeal Dom Orani Tempesta. Essa missa inclui a renovação do Ministério dos MESCs da Arquidiocese e a investidura de 1.062 novos ministros. Esse encontro integra a peregrinação jubilar do ano jubilar arquidiocesano. Então você é convidado a comparecer, a participar desta Santa Missa na Catedral de São Sebastião. Você pode levar como gesto concreto leite em pó ou suco concentrado para o Seminário Arquidiocesano São José, ou azeite ou café para a casa do Padre Cardeal Câmara. Catedral Metropolitana, transmissão ao vivo pela Catedral FM, pela Web TV Redentor, a partir das 9 da manhã. E essa missa deverá ter uma duração de 1h30 aproximadamente. Então, o programa do Padre Reginaldo Manzotti, Experiência de Deus, será apresentado, será transmitido logo após o Ângelus do meio-dia. Combinados? Hoje, então, excepcionalmente, às 9h, a Santa Missa, o Rio celebra, e o programa do Padre Reginaldo Manzotti, logo após o Ângelus do meio-dia, ao vivo aqui na sua Catedral FM. Combinados assim?
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2: É aquela seleção musical para sua manhã. A gente começa com Hino a Nossa Senhora da Conceição Aparecida. Viva Mãe de Deus!

Padre Diogo Albuquerque, quem tem ouvidos, ouça. Antes nós ouvimos também Leônidas May e Cantares, Rainha da Minha Família, e começamos com Hino à Nossa Senhora da Conceição Aparecida. Confere a hora certinho? 6:22. Bom dia, bom sábado. É playlist 106. Cenáculo de Amor, Adriana Arides.

0: Sara, Nossa Canção, Apolo Magno, antes Adriana Arides, Cenáculo de Amor. Bom dia, 6:32.
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0: Agora então com o missionário Shalom, o elevador.

0: Chuva de Graça, Eliana Ribeiro, antes Vida Reluz Eternamente, Juliana Fernandes, Buscai o Senhor, e começamos com Missionário Shalom, O Elevador. Agora, faltando 10 para as 7.
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0: Muito bem, gente amiga, agora então, novena de São Francisco, no seu nono dia, Frei Carlos Charles.
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5: Paz e bem, queridos ouvintes da Rádio Catedral. Eu sou Frei Carlos Roberto de Oliveira Charles, sou guardião do convento São Francisco de Assis, no bairro do Rio Comprido, onde celebraremos a festa dos 800 anos do seráfico pai São Francisco de Assis. Por isso, iniciamos a novena em preparação a esta grande celebração. Queridos irmãos e irmãs, sejam todos bem-vindos a nossa novena em louvor e honra a São Francisco de Assis, celebrada neste ano jubilar, em que recordamos o 8º centenário de sua Páscoa definitiva. Unidos pela Rádio Catedral, queremos caminhar com aquele que foi homem de paz, irmão de todos e fiel discípulo de Jesus Cristo. Que esta novena fortaleça nossa fé e nos ajude a viver o Evangelho com simplicidade, alegria e amor. Iniciemos invocando a Trindade Santa. Nos reunimos em nome de Deus, que é Pai, Filho e Espírito Santo. Amém. Bom dia, paz e bem, querido irmão, querida irmã. Aqui estamos nesta manhã para encerrarmos esses 9 dias de caminhada com Francisco de Assis. Fomos movidos pela temática Francisco de Assis, homem de paz, irmão de todos. A paz e a fraternidade que estão sendo refletidas e rezadas a partir da espiritualidade deste grande homem que há 800 anos partiu para Deus. Neste nono dia, queremos refletir a Páscoa de São Francisco, ou seja, o seu trânsito luminoso, aquilo que chamamos de morte, como 800 anos de um testemunho que continua vivo. Francisco nasceu definitivamente para Deus e, mesmo ausente fisicamente do nosso mundo, da nossa vida, ele continua sendo um homem que fala, um homem que representa um jeito, uma maneira de viver que nos aproxima de Deus. Celebrar a Páscoa de São Francisco é entender que também caminhamos para Deus e que vamos fazendo a nossa Páscoa a cada dia, a cada amanhecer, morrendo um pouco e renascendo para Deus. Portanto, não queremos celebrar a morte de Francisco de Assis. Queremos celebrar a sua vida nova, a sua eternidade e a sua presença tão eloquente entre nós. Celebrar os 800 anos da morte de São Francisco é celebrar o seu nascimento para a vida eterna e a renovação da missão da Igreja. Que nós possamos pensar que ser maior ou menor no reino de Deus é sempre nos medir pela presença de Cristo pobre e crucificado. Francisco viveu esta minoridade. Quis ser o último entre os últimos, morando com os pobres, com os leprosos e não querendo nenhum tipo de privilégio e poder. Por isso, mais uma vez, a criança que apareceu durante esses dias na liturgia da igreja e sobretudo na palavra, representa este menor e esta minoridade a que somos chamados a viver pelo exemplo de São Francisco de Assis. São Francisco de Assis, luz e exemplo para cada um de nós. Que ao encerrar esta novena, ainda como um gesto concreto, possamos ser hoje, durante todo o nosso dia e em preparação às suas festividades, instrumento de paz onde nós estivermos. Louvado seja nosso Senhor Jesus Cristo. Com São Francisco rezemos a oração diante do crucificado. Ó glorioso Deus Altíssimo, iluminai as trevas do meu coração, concedei-me uma fé verdadeira, uma esperança firme e um amor perfeito. Dai-me, Senhor, o reto sentir e conhecer, a fim de que eu possa cumprir o seu sagrado encargo, que na verdade acabais de dar-me. Amém. São Francisco de Assis, homem de paz e irmão de todos, rogai por nós. Encerrando a nossa novena, convido você para rezarmos juntos a oração do Papa Leão XIV em homenagem aos 800 anos da morte de São Francisco de Assis. Rezemos juntos. São Francisco, nosso irmão, tu que há 800 anos foste ao encontro da irmã morte como um homem pacificado, intercede por nós junto ao Senhor. Tu, no crucifixo de São Damião, reconheceste a paz, ensina-nos a buscar nele a fonte de toda a reconciliação que derruba todos os muros. Tu que, desarmado, atrevastes as linhas de guerra e de incompreensão, dá-nos a coragem de construir pontes onde o mundo ergue fronteiras. Neste tempo aflito por conflitos e divisões, intercede para que nos tornemos construtores de paz, testemunhas desarmadas e desarmantes da paz que vem de Cristo. Amém. Que o exemplo de São Francisco inspire nossa vida e fortaleça nosso compromisso de sermos promotores da paz, da fraternidade e do cuidado com toda a criação. Amanhã continuaremos nossa caminhada refletindo sobre o novo aspecto da espiritualidade franciscana. Contamos com a sua presença e suas orações. Que o Senhor nos abençoe, nos livre de todo mal e nos conduza à vida eterna. São Francisco de Assis, homem de paz e irmão de todos, rogai por nós. Queridos irmãos e irmãs que nos acompanham nesta novena, gostaria de convidar você, sua família, para participar conosco lá na paróquia São Francisco de Assis, a rua Caetano Martins 42, deste jubileu franciscano. Dia 4, dia luminoso de São Francisco de Assis, teremos 10 missas ao longo do dia, começando às 5:30 da manhã com a missa da Alvorada e encerrando às 20 horas com toda a manifestação religiosa em torno da figura de São Francisco. Ao longo do dia, no intervalo das missas, a bênção dos animais, também todos os fiéis que peregrinarem à Igreja São Francisco, por ser um ano jubilar franciscano, tendo realizado as práticas costumeiras para receber a indulgência plenária, poderão fazê-lo ao entrar em nossa igreja jubilar. Também teremos ao longo do dia atendimento de confissões, teremos a procissão às 16h e muita alegria em receber você entre nós para celebrar São Francisco de Assis. A todos o nosso abraço e o nosso agradecimento por termos feito esse caminho junto da novena franciscana da paz.
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0: Aqui na Sintonia da Felicidade, minha gente. Lembrando que hoje, neste sábado, você vai acompanhar ao vivo pela Catedral a partir das 9 horas. A Santa Missa do Rio celebra e o 31º encontro dos ministros extraordinários da Sagrada Comunhão, os MESCs, com o pastor. Isso na Santa Missa Rio Celebra. Na Catedral Metropolitana, o cardeal Dom Anani Tempesta vai presidir a celebração, que inclui a renovação do Ministério dos MESCs da Arquidiocese e a investidura de 1.062 novos ministros. Esse encontro integra a peregrinação jubilar do ano jubilar arquidiocesano. Então, fique com a gente a partir das 9, Santa Missa, o Rio Celebra, e em virtude da transmissão dessa Santa Missa, o programa Experiência de Deus, com o padre Reginaldo Manzotti, será apresentado 12:50, logo após a oração da Ave Maria. Você é convidado, inclusive, a participar, a estar presente na catedral a partir de 8:30, né? No início das celebrações, a transmissão ao vivo começa às 9, mas você pode chegar um pouquinho antes e, como gesto concreto, levar um leite em pó, um suco concentrado para o seminário arquidiocesano São José, azeite ou café para a casa do padre cardeal Câmara.
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0: 7:03.
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0: Anjos de resgate.

Sejam bem-vindos de volta à Casa de Maria! Vai!

0: Senhora!
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2: A messe é grande, mas os operários são poucos. Pedi, pois, ao Senhor da messe que envie operários para a sua messe.

0: E nessa sequência, vocação, irmã Marisele, antes Colo de Deus Magnífica e Anjos de Resgate, o céu está rezando por ti. Agora 7:13.
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0: Playlist com Frei Gilson, Nunca Mais Vou Te Deixar. Agora

0: A ovelha sou eu, Fraternidade Toca de Assis. Antes, Padre Marcelo Rossi, Nossa Senhora e Frei Gilson, nunca mais vou te deixar. 7:25, bom dia.
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0: Agora com a Fraternidade São João Paulo II, Romanos 12.

0: E Fábio Escobar, Nas Asas do Senhor. Antes, o padre Reginaldo Carreira e os cantores de Deus, Ave Maria de Aparecida. E começamos com Fraternidade São João Paulo II, Romanos 12. Agora, 7:44. Bom dia!
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4: Faltando 15 minutos para as 8. Irmã Kelly Patrícia, Mãe do Céu.

0: caminhos, missionário Shalom. Antes, Frei Gilson, eu te levantarei. Vem aí, momento de fé, Padre Marcelo Rossi.
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1: Hoje, dia 3 de outubro, amanhã é dia de São Francisco. Ontem eu esqueci, gente, eu esqueci de falar do anjo da guarda. Então, Pandinha, homenagem, vamos fazer uma homenagem musical para os nossos anjos, anjo da guarda, por se dar uma festa dos arcanjos, com Santa Teresinha e São Francisco. Começando com ele, Senhor, fazei-me instrumento da vossa paz.
2: Senhor, fazei-me um instrumento de vossa paz. 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

0: Jesus. Toda glória, todo poder, toda honra a Jesus.
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1: Cento e seis vírgula sete.
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1: Eu fiz a cirurgia nos dois olhos, num período de 4 meses. 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
13: E a partir de agora, a Santa Missa Rio celebra o 31º encontro dos ministros extraordinários da Sagrada Comunhão, os MESCs, com o pastor. Direto ao vivo da Catedral Metropolitana, Cardeal Dorani Tempesta presidindo a celebração, que inclui a renovação do Ministério dos MESCs da Arquidiocese e a investidura de 1.062 novos ministros. Esse encontro integra a peregrinação jubilar do ano jubilar arquidiocesano.
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0: Em nome do Pai, do Filho e do Espírito Santo.
1: Amém.
0: A graça de nosso Senhor Jesus Cristo, o amor do Pai e a comunhão do Espírito Santo estejam convosco.
1: Bendito seja Deus que nos reuniu no amor de Cristo.
0: Caríssimos irmãos e irmãs, uma alegria poder encontrar aos nossos ministros extraordinários da Sagrada Comunhão da nossa Arquidiocese nesse encontro anual, além daquilo que acontece em cada vicariato, em cada forania e também nas paróquias. Minha saudação a Dom Joselito, que acompanha, ao nosso querido Padre Arthur, que é assistente eclesiástico, ao Cônego Cláudio, que nos acolhe, aos sacerdotes que acompanham os seus paroquianos, que hoje serão investidos. São 1.062 novos ministros hoje. Nós sejamos muito bem-vindos, nossos sacerdotes, párocos, vigários paroquiais, também aos vigários episcopais aqui presentes, aos diáconos, seminaristas, religiosos e religiosas, e a vocês todos, ministros extraordinários da Sagrada Comunhão. Celebramos hoje a memória do santo, do padre André de Soveral, padre Antônio Francisco Ferro e o leigo Matheus Moreira e companheiros mártires de Cunhaú, Uruaçu, e Matheus Moreira, que tem assim a sua ali a sua fotografia, ou melhor, aquilo que representa a sua missão, que quando foi na época da invasão holandesa, teve justamente essa perseguição aos católicos, teve seu coração arrancado e morreu dizendo: louvado seja o Santíssimo Sacramento. Foi colocado pela nossa Conferência Episcopal como padroeiro dos ministros extraordinários da Sagrada Comunhão no Brasil. Portanto, nós queremos pedir ao Senhor que ele seja esse exemplo, esse mártir do Rio Grande do Norte, junto com os demais companheiros que morreram na celebração da Eucaristia. E Matheus Moreira é o padroeiro dos ministros extraordinários da Sagrada Comunhão. E hoje, o dia de hoje, é a memória desses nossos irmãos, né, do Rio Grande do Norte, que assim deram a sua vida por causa da fé católica na época da invasão holandesa no norte e nordeste do Brasil. Portanto, meus irmãos e irmãs, um dia de festa, todos nós, apesar da chuva que cai aqui no Rio de Janeiro, mas bendizemos a Deus pela presença de todos e todas nessa manhã festiva de encontro e de confirmação da caminhada de cada um daqueles que servem a igreja como ministro extraordinário da Sagrada Comunhão. Os mais de 6, 7 mil pessoas aqui presentes representam os 10 mil ministros que estão espalhados por toda a nossa arquidiocese a partir de hoje, né? Com os 1.062, chegamos a 10.701 ministros extraordinários da Sagrada Comunhão. Bendizemos a Deus pela missão que exercem, pelo trabalho que executam. Estamos na Semana Nacional da Vida, estamos iniciando o mês do Rosário, o mês das missões, estamos concluindo também o tempo da criação e também o jubileu franciscano, os 800 anos da morte de Francisco de Assis, entrando nesse mês abençoado com festas marianas, com tantos acontecimentos importantes de nossa caminhada arquidiocesana e eclesial. Rezamos pelas autoridades civis aqui presentes também, para aqueles que não votaram nesse final de semana, para que façam uma boa escolha, e cumprimentamos aqueles que nos veem e ouvem pelos meios de comunicação: Rede Vida de Televisão, Rede Nazaré de Televisão, Web TV Redentor, Rádio Catedral e as páginas do Facebook, canal de YouTube que transmite a celebração de nossa Catedral Metropolitana nesta manhã de sábado no Rio Celebra. E iniciamos, meus irmãos e irmãs, a celebração com o nosso ato penitencial. Em Jesus Cristo justo, que intercede por nós e nos reconcilia com o Pai, abramos o nosso espírito ao arrependimento para sermos dignos de nos aproximar da mesa do Senhor.

0: Todo-Poderoso, tenha compaixão de nós, perdoe os nossos pecados e nos conduza à vida eterna.
1: Amém.
0: Oremos. Ó Deus, concedestes admirável constância no martírio aos santos André e Ambrósio, presbíteros, Mateus Moreira e seus companheiros leigos. Fazer que o seu testemunho de fé fortaleça as nossas comunidades e estimule a ação missionária de vossa igreja. Por nosso Senhor Jesus Cristo, vosso Filho, que é Deus, e convosco vive e reina na unidade do Espírito Santo, por todos os séculos dos séculos.
1: Amém.
2: Leitura do livro de Jó. Jó respondeu ao Senhor: reconheço que podes tudo e que a ti nenhum pensamento é oculto. Quem é esse que busca a providência sem nada entender? Falei, pois, de coisas que não entendia, de maravilhas que ultrapassam a minha compreensão. Conhecia o Senhor apenas por ouvir falar, mas agora eu vejo com meus olhos. Por isso me retrato e faço penitência no pó e na cinza. O Senhor abençoou Jó no fim da sua vida mais do que no princípio. Ele possuía agora 14 mil ovelhas, 6 mil camelos, 1000 juntas de boi e 1000 jumentas. Teve outros 7 filhos e 3 filhas. A primeira chamava-se Rola, a segunda Cássia e a terceira Azevich. Não havia em toda a terra mulheres mais belas que as filhas de Jó. Seu pai lhes destinou uma parte da herança entre seus irmãos. Depois desses acontecimentos, Jó viveu 140 anos e viu seus filhos e os filhos dos seus filhos até a quarta geração. E Jó morreu velho e repleto de anos. Palavra do Senhor.

Naquele tempo, os 72 voltaram muito contentes, dizendo: Senhor, até os demônios nos obedeceram por causa do teu nome. Jesus respondeu: Eu vi Satanás cair do céu como um relâmpago. Eu vos dei o poder de pisar em cima de cobras e escorpiões e sobre toda a força do inimigo, e nada vos poderá fazer mal. Contudo, não vos alegreis porque os espíritos vos obedecem. Antes, ficai alegres porque vossos nomes estão escritos no céu. Naquele momento, Jesus exaltou no Espírito Santo e disse: Eu te louvo, Pai, Senhor do céu e da terra, porque escondestes essas coisas aos sábios e inteligentes e as revelastes aos pequeninos. Sim, Pai, porque assim foi do teu agrado. Tudo me foi entregue pelo meu Pai. Ninguém conhece quem é o Filho, a não ser o Pai. E ninguém conhece quem é o Pai, a não ser o Filho, e aquele a quem o Filho o quiser revelar. Jesus voltou-se para os discípulos e disse-lhes em particular: Felizes os olhos que veem o que vós vedes. Pois eu vos digo que muitos profetas e reis quiseram ver o que estás vendo e não puderam ver. Quiseram ouvir o que estás ouvindo e não puderam ouvir.

0: Reverendíssimo Pai, a igreja desta arquidiocese apresenta os candidatos ao Ministério Extraordinário da Sagrada Comunhão e solicita que lhes seja conferida a missão canônica na qual serão investidos.
1: Caríssimo Padre Arthur José, assistente eclesiástico desse trabalho em nossa arquidiocese, sabeis se estão convenientemente preparados para exercer tão grande missão?
0: Seus nomes foram indicados pelos pastores das comunidades a que pertencem e acabam de receber a preparação exigida nesta arquidiocese.
1: Nós acolhemos com alegria esses 1.062 novos ministros da Sagrada Comunhão aqui apresentados e agradecemos a todos aqueles que os prepararam durante esse tempo todo e também os seus párocos que os apresentaram. Que Deus os faça cada vez mais sinais da presença de Cristo na nossa comunidade, na igreja e como bons missionários, anunciem Jesus Cristo nosso Senhor. Podemos sentar todos, irmãos e irmãs? Todos podem estar sentados, os que estiverem de pé na porta da igreja, ainda existem alguns lugares aqui bem no fundo, na minha direita, só à esquerda não tem mais lugar, mas ainda alguns lugares ainda para quem necessitar. Para todos não tem como, mas agradecemos a presença de todos e todas para esse nosso encontro anual com os ministros extraordinários da Sagrada Comunhão e a investidora dos novos, como nós temos hoje. Eu penso a beleza de tantos líderes de nossas paróquias, nossas comunidades, que assumem essa responsabilidade não só de levar a Eucaristia aos enfermos, aos doentes, tanto nas paróquias como nos hospitais, como também de serem testemunha de Jesus Cristo, porque com a formação e com a participação devem levar cada vez mais aquele que é Jesus Cristo, nosso Senhor na Eucaristia, para as pessoas vivendo em comunhão, em unidade. Por isso, uma grande alegria recebê-los e confirmá-los aqui nesse nosso encontro, que também para vocês todos é a peregrinação também de vocês à nossa jubilar catedral. Estamos no jubileu arquidiocesano, 450 anos da Perlazia, 350 anos da diocese e 50 anos que essa catedral realmente tornou-se a igreja mãe da arquidiocese. E nesse ano nós tivemos a prorrogação do jubileu até novembro, quando nós vamos concluir esse quinquênio jubilar. Portanto, os que estão aqui também lucram indulgência plenária concedidas pelo Santo Padre através da penitenciária apostólica para os que confessados, que comungarão, que rezam a intenção do Santo Padre, recebam também a indulgência plenária. E aqueles que nos veem e ouvem, tendo não podendo vir estar aqui participando, também fazendo a intenção, também a recebem. Um dia importante de encontro de todos nós. E sei das dificuldades de cada um de chegar até aqui, né? Até para o estacionamento aqui, embora seja tão grande o lugar de estacionamento, tivemos que arranjar outros também para poder todo mundo chegar até a catedral nesse dia chuvoso. E sabemos que é um esforço grande que nós valorizamos e muito. E benzemos a Deus justamente por esse belo testemunho que vocês dão à Igreja do Rio de Janeiro, né? Nós temos com esses 1.062 de hoje 10.700 ministros da Eucaristia, da Comunhão, Sagrada Comunhão, que realmente são lideranças em toda a nossa arquidiocese e tem uma missão, né, importante nessa nossa caminhada. E justamente esse ano pudemos assim celebrar esse momento solene no dia dos mártires do Rio Grande do Norte, né, de Cunhaú, Uruaçu, no século 17. E entre os vários mártires, um leigo, Mateus Moreira, que a nossa Igreja do Brasil, através da Conferência Episcopal, pediu a Santa Sé que fosse proclamado como o patrono dos ministros extraordinários da Comunhão do Brasil, Mateus Moreira. Temos aqui justamente o quadro que representa aquilo que ele realmente viveu, né? Que quando estava na Eucaristia e foi lhe arrancado o coração, né? Morreu louvando a Eucaristia, louvado seja o Santíssimo Sacramento. E que todos vocês receberão depois também um quadro com a sua biografia, a biografia dos mártires do Rio Grande do Norte, e também a oração do ministro extraordinário da Sagrada Comunhão, aprovada por nós, para poderem rezar, tendo esse homem leigo, né, do século XVII, com a invasão holandesa, com ódio aos católicos, justamente dado esse belo testemunho que permanece para todos nós, que foi intitulado pelo Papa, que os canonizou como os primeiros mártires do Brasil, nascidos no Brasil, pelo menos, que já houve os mártires daqueles que vinham para a primeira evangelização. Portanto, um momento importante e uma providência de Deus, celebramos essa Eucaristia nesse dia de hoje, na investidura dos novos ministros e o nosso encontro com todos. A palavra de Deus que nós ouvimos é do dia de hoje, nessa semana, desse sábado, nos fala justamente que aqueles que voltaram da missão evangelizadora vieram contando maravilhas, mas principalmente alegrai-vos que os vossos nomes estão escritos no céu. Ou seja, nós também somos chamados a ver quantas maravilhas, meus irmãos e irmãs, o Senhor concede a todos nós, a cada um de nós, tanto bispos, como padres, como diáconos, como seminaristas, como religiosos, religiosas, povo de Deus, os vários carismas aqui presentes também, quantas maravilhas podemos contar e falar às pessoas, e temos certeza que são muitas situações que nós bendizemos e louvamos o Senhor, e cada um terá muita coisa a contar, mas principalmente de podermos estar cada vez mais em comunhão com o Senhor, vivenciando a nossa vida cristã. Vossos nomes estão escritos no céu. E também como Jó, na leitura primeira, nessa belíssima parábola que é contada no livro de Jó, que depois de perder tudo, recebe tudo de volta, e mais tem uma experiência de Deus. Antes eu te conhecia por ouvir dizer, agora meus olhos te viram, vos viram. Ou seja, essa experiência do Senhor é em nossa vida, que cada ministro, cada ministra é chamado a vivenciar na sua vida. Cada vez mais, ver as maravilhas do Senhor, mas principalmente saber que está realmente no coração do Senhor, e ao mesmo tempo nos acontecimentos todos da vida poder ter uma experiência do Senhor, como recorda bem claro também o livro de Jó, que estamos concluindo a leitura nesses dias, também nesses dias da semana, dias feriais. Portanto, um belo momento de encontro, onde o Senhor nos convida cada vez mais à missão, à missionariedade, à evangelização e a testemunhar ao Senhor nessa cidade, com suas injustiças, com seus problemas de segurança, com as dificuldades, com os problemas que existem, que nós sabemos bem quais são, mas a igreja caminha no meio da história, sendo sinal de esperança e ajudando a transformação social através do testemunho e também da presença transformadora que leva as pessoas ao compromisso com os necessitados, com os vulneráveis, os mais diversos, nessa presença da igreja do Rio de Janeiro, com sua vitalidade e sua alegria, que vai transmitindo através de cada pessoa que vive a sua vida de fé e seu ministério. Por isso, esse dia de festa confirma a cada um de vocês que nas suas paróquias, suas comunidades, capelas, assim vivem, junto com seus párocos, junto com seus diáconos, junto com suas famílias, essa grande e importante missão.

0: filhos caríssimos, os novos ministros extraordinários da Sagrada Comunhão, representados aqui por aqueles que estão em nome de cada um dos 13 vicariatos, representando os 1.062 novos ministros, tendo sido escolhidos para ministros extraordinários da Sagrada Comunhão, participareis de modo especial do ministério que tem por ápice e fonte a Eucaristia, pela qual se edifica a Igreja e cresce o povo de Deus. Hoje vos é confiada a sublime missão de auxiliar os presbíteros e diáconos no desempenho de sua função de distribuir a Sagrada Comunhão aos fiéis, como ministros designados de modo especial para esse ministério. Esforçai-vos por viver mais intensamente do sacrifício do Senhor, que é sinal e fonte de unidade da Igreja. Eucaristia, sinal de comunhão e de unidade. Além disso, todos os que participam do mesmo pão, nós que somos muitos, formamos um só corpo. Ao distribuirdes a Eucaristia aos irmãos e irmãs, especialmente aos enfermos, nos hospitais principalmente, praticareis com mais fervor a caridade, de acordo com os mandamentos que o Senhor deu aos apóstolos na última ceia. Amai-vos uns aos outros como eu vos amei.
1: Os candidatos ficam de pé.
0: Caríssimos, quereis assumir a função de distribuir aos vossos irmãos o corpo do Senhor, movidos pelo desejo de servir e edificar a Igreja?
1: Quero.
0: Quereis empenhar-vos com o máximo cuidado e reverência na administração da Eucaristia?
1: Quero. A Assembleia põe-se de pé. Os candidatos, se possível, ajoelham-se.
0: Caríssimos irmãos e irmãs, supliquemos confiantes a Deus Pai, que se digne conceder a bênção a esses nossos irmãos e irmãs, escolhidos para ministros extraordinários da Sagrada Comunhão.

0: que fundastes e governais a vossa família. Dignai-vos abençoar estes nossos irmãos e irmãs, a fim de que, distribuindo fielmente o pão da vida aos seus irmãos e irmãs, confortados pela virtude deste sacramento, possam participar um dia para sempre do banquete celeste. Por Cristo nosso Senhor.
1: Amém. Um representante de cada vicariato se aproxima do arcebispo, que lhes entrega os instrumentos da missão como ministros extraordinários da Sagrada Comunhão: a píxide, teca, o manual e a credencial. Cantemos.

acolher os novos ministros da Sagrada Comunhão de nossa Arquidiocese, aqui representados pelos vicariatos e também esses que estão aqui na Assembleia.

0: ao entregar até cair o manual dos ministros extraordinários da Sagrada Comunhão aos 13 representantes dos 13 vicariatos de nossa arquidiocese, eu também cumprimentei e também através deles tem todos os 1.062 novos ministros se sintam também abraçados, acolhidos e ao mesmo tempo enviados nessa bela e importante missão, abençoados pelo Senhor, sejam testemunhas do Cristo ressuscitado. Caríssimos irmãos e irmãs, supliquemos confiantes a Deus Pai que se digne conceder a bênção a esses nossos irmãos e irmãs escolhidos para ministros extraordinários da Sagrada Comunhão. Elevemos agora as nossas preces a Deus Pai Todo-Poderoso, que deseja que todos os homens se salvem e cheguem ao conhecimento da verdade.
1: Senhor, ouvi a nossa oração.
2: Senhor, ouvi a nossa oração.
1: Pela Igreja, para que as sementes lançadas neste tempo da criação germinem paz e esperança para todos os povos, rezemos ao Senhor.
2: Senhor, ouvi a nossa oração.
1: Pelo Papa, pelos bispos e todo o clero, para que sejam fortalecidos pelo Espírito Santo na missão que desempenham, rezemos ao Senhor.
2: Senhor, ouvi a nossa oração.
3: Pelos antigos e novos ministros extraordinários da Sagrada Comunhão de nossa Arquidiocese, para que a força da Eucaristia robusteça a alegria missionária pelo serviço aos enfermos e à comunidade que participam, rezemos ao Senhor.
2: Senhor, ouvi a nossa oração.
3: Para que os nossos enfermos e suas famílias encontrem na presença de Jesus, tanto na palavra quanto na Eucaristia e no testemunho dos ministros, a esperança e a força para a cura física e espiritual, rezemos ao Senhor.
2: Senhor, ouvi a nossa oração.
3: Para que todos os ministros falecidos recebam de Deus a recompensa por toda a dedicação no cuidado com o próximo, rezemos ao Senhor.
2: Senhor, ouvi a nossa oração.
0: Deus, nosso refúgio e força, que sois a fonte da compaixão, atendei às súplicas de vossa Igreja, para alcançarmos com segurança o que pedimos com fé, por Cristo nosso Senhor.
2: Amém. Neste momento do ofertório, nossos voluntários percorrerão toda a nossa catedral para receberem sua oferta, que também pode ser feita nos cofres ou pelo QR Code que está fixado nos bancos em nome da Paróquia Catedral. Sejamos generosos e cantemos alegremente.

0: Cristo possa oferecer um sacrifício que seja aceito por Deus Pai Todo-Poderoso.
1: Receba, Senhor, por tuas mãos este sacrifício para a glória do seu nome, para o nosso bem e de toda a sua santa igreja.
0: Pai Santo, aceitai as oferendas que vos apresentamos na comemoração dos protomártires do Brasil, e a nós, vossos servos e servas, concedei a graça de permanecer firmes na confissão do vosso nome, por Cristo nosso Senhor.
1: Amém.
0: O Senhor esteja

Na verdade, é digno e justo, é nosso dever e salvação dar-vos graças sempre em todo lugar. Senhor Pai Santo, Deus Eterno e Todo-Poderoso, vós sois exaltado quando celebramos os santos, e tudo que eles suportaram no martírio é obra admirável do vosso poder. Em vossa bondade, dais o ardor da fé, inspirais a firmeza da perseverança, e no combate concedeis a vitória por Cristo Senhor nosso. Por isso o céu e a terra vos adoram, entoando um cântico novo, e nos unimos aos coros dos anjos para cantar sem cessar a uma só voz.

0: Na verdade, ó Pai, vós sois santo, fonte de toda a santidade. Santificai, pois, estes dons, derramando sobre eles o vosso Espírito, a fim de que se tornem para nós o corpo e o sangue de nosso Senhor Jesus Cristo.
1: Enviai o vosso Espírito Santo.
0: Estando para ser entregue e abraçando livremente a paixão, Jesus tomou o pão, pronunciou a bênção de ação de graças, partiu e o deu a seus discípulos, dizendo: tomai todos e comei, isto é o meu corpo que será entregue por vós.

Do mesmo modo, no fim da ceia, ele tomou o cálice em suas mãos e, dando graças novamente, o entregou a seus discípulos, dizendo: tomai todos e bebei, este é o cálice do meu sangue, o sangue da nova e eterna aliança, que será derramado por vós e por todos para a remissão dos pecados. Fazei isto em memória de mim. Mistério da fé e do amor.

0: Celebrando, pois, o memorial da morte e ressurreição do vosso filho, nós vos oferecemos ao Pai o pão da vida e o cálice da salvação. E vos agradecemos porque nos tornastes dignos de estar aqui na vossa presença e vos servir.
1: Aceitai, ó Senhor, a nossa oferta.
0: Suplicantes vos pedimos que, participando do corpo e sangue de Cristo, sejamos reunidos pelo Espírito Santo num só corpo.
1: O Espírito nos una num só corpo.
2: Lembrai-vos, ó Pai, da vossa Igreja, que se faz presente pelo mundo inteiro, que ela cresça na caridade, em comunhão com o Papa Leão, com o nosso Bispo Orani, os seus bispos auxiliares e eméritos, os bispos do mundo inteiro, os presbíteros, os diáconos e todos os ministros do vosso povo.
1: Lembrai-vos, ó Pai, da vossa Igreja.
3: Lembrai-vos também na vossa misericórdia dos nossos irmãos e irmãs que adormeceram na esperança da ressurreição, particularmente os nossos ministros extraordinários da Sagrada Comunhão falecidos este ano e de todos os que partiram desta vida. Acolhei-os junto a vós na luz da vossa face.
1: Concedei-lhes, ó Senhor, a luz eterna.
4: Enfim, nós vos pedimos, tende piedade de todos nós e dai-nos participar da vida eterna com a Virgem Maria, Mãe de Deus, São José, seu esposo, os apóstolos, São Sebastião e Santana, São Tarcísio, todos os santos que neste mundo viveram na vossa amizade, a fim de vos louvarmos e glorificarmos por Jesus Cristo, vosso Filho.
0: Por Cristo, com Cristo e em Cristo, a vós, Deus Pai Todo-Poderoso.

0: O banquete da Eucaristia é sinal de reconciliação e vínculo de união fraterna. Unidos como irmãos e irmãs, rezemos juntos como o Senhor nos ensinou. Pai nosso que estais nos céus, santificado seja o vosso nome. Venha a nós o vosso reino. Seja feita a vossa vontade, assim na terra como no céu. O pão nosso de cada dia nos dai hoje. Perdoai-nos as nossas ofensas, assim como nós perdoamos a quem nos tem ofendido. E não nos deixeis cair em tentação, mas livrai-nos do mal. Livrai-nos de todos os males, ó Pai, e dai-nos hoje a vossa paz. Ajudados pela vossa misericórdia, sejamos sempre livres do pecado e protegidos de todos os perigos, enquanto aguardamos a feliz esperança e a vinda do nosso Salvador Jesus Cristo.
1: Reino, o poder e a glória para sempre.
0: Senhor Jesus Cristo, disseste aos vossos apóstolos: eu vos deixo a paz, eu vos dou a minha paz. Não olheis os nossos pecados, mas a fé que anima a vossa igreja. Dai-lhe segundo o vosso desejo a paz e a unidade. Vós que sois Deus com o Pai e o Espírito Santo.
1: Amém.
0: A paz do Senhor seja sempre convosco.
1: O amor de Cristo nos uniu.
2: Irmãos e irmãs, saudai-vos em Cristo Jesus.

0: Quem come minha carne e bebe meu sangue permanece em mim e eu nele. Eis o Cordeiro de Deus que tira o pecado do mundo.
1: Senhor, eu não sou digno de que entreis em minha morada, mas dizei uma só palavra e serei salvo.

0: Oremos. Recebemos, ó Deus, os dons celestes, alegrando-nos pela festa de hoje, assim como anunciamos nesta Eucaristia a morte do vosso Filho, possamos participar com os santos mártires de sua ressurreição e de sua glória, por Cristo nosso Senhor.
1: Amém.

0: Eminência Dom Aurani, irmãos e irmãs, sacerdotes, leigos e leigas, nossos queridos ministros da Eucaristia, que dia abençoado para nos reunirmos e louvarmos o Senhor. Cercados que estamos de tão grandes testemunhas, nossos mártires que nos encorajam a seguir firme, com determinação, entregando a vida aos irmãos, entregando a vida ao Senhor. Tendo celebrado Santa Teresinha do Menino Jesus, amanhã celebrando o pobrezinho de Assis, São Francisco, com um coração pequeno, que Deus nos dê a graça de, na força desse alimento, ser uma igreja que caminha, caminharmos juntos nessa igreja sinodal, praticando o Evangelho e sendo sinal de salvação em nossas comunidades, foranias, nossos vicariatos, onde quer que estivermos, sendo sinal do próprio Filho de Deus, que nos amou tanto, que se fez comida e bebida, alimento para nos sustentar e nos animar no nosso caminhar de fé. Caminhamos juntos, com fé, coragem, confiança, e parabéns aos nossos novos ministros. Deus os abençoe.
1: Louvado seja nosso Senhor Jesus Cristo. Isso, olha, que bonito. Os ministros novos podem ficar de pé aí, nos foram vestidos hoje. Muito bem. E os antigos também, que estão sentados. Olha quanta gente bonita. Isso, forte para servir a nosso Senhor. Mas para servir ao nosso Senhor, mais do que nunca a gente tem que ter essa força que vem da oração. Da oração, né? Então, um grande convite para vocês todos. No dia 26 de novembro, a última quinta-feira do nosso ano litúrgico, nós temos um encontro às 10 horas da manhã, na Igreja de Santana, aqui na Praça 11, né? Santuário Eucarístico da nossa Arquidiocese. E ministro extraordinário da Sagrada Comunhão não foge da adoração, não é verdade? É homem e mulher da adoração. É homem e mulher orante a Deus. Por isso, nesse dia, nós celebramos o Dia Nacional de Ação de Graças. Então, nós todos temos este compromisso, né, de darmos esse belo testemunho. Anota aí na sua agenda, no celular, na agenda de papel. Coloca quando chegar em casa, lá na porta da geladeira, né, do armário, do lado da mesinha da cama onde você dorme, onde tem seu livro de oração. E dia 26 de novembro, às 10 horas da manhã, nos encontraremos na Igreja de Santana, aqui na Praça 11, para o Dia Nacional de Ação de Graças. O nosso cardeal pode contar com a sua presença? Sim ou não? Olha bem, hein, o que você está dizendo, hein? Tá bom. Então, que dia é mesmo? Dia? A que horas? Local? Igreja de? Na praça? Muito bem. Então, para vocês, espero vê-los todos lá, tá bom? Um grande, forte abraço e parabéns a todos os ministros extraordinários da Sagrada Comunhão da nossa Arquidiocese. Uma salva de palmas para vocês todos, por esse belo testemunho aqui na nossa Arquidiocese.
2: Graças e louvores sejam dados a todo momento
3: ao Santíssimo e Diviníssimo Sacramento.
2: Amado pastor e arcebispo Dom Aurani, nosso querido cardeal Tempesta, excelentíssimo Dom Joselito, nosso bispo referencial, dos ministros extraordinários da Sagrada Comunhão, reverendíssimos padres, diáconos, caros antigos e novos ministros extraordinários da Sagrada Comunhão de nossa Arquidiocese. Neste dia tão solene para a nossa Igreja do Rio de Janeiro, dia em que também comemoramos São Mateus Moreira junto com seus companheiros mártires, a vida de São Mateus Moreira nos ensina o amor devotado ao Santíssimo Sacramento para a nossa missão em sermos uma igreja em saída, levando aos enfermos e reclusos a presença eucarística de nosso Salvador, Jesus Cristo, nosso Senhor, vivo e ressuscitado em nosso meio. Tal como Jó, hoje na primeira leitura, suplicamos ao Espírito Santo o dom da fidelidade a Deus, à Igreja, na pessoa dos nossos pastores, os bispos, os nossos párocos, e também o zelo de um amor apaixonado pelo Santíssimo Corpo e Sangue do Senhor, presente na Eucaristia e no próximo. O próximo do ministro é, além de sua família, sua comunidade, é o enfermo, que é a presença do próprio Cristo, como nos recorda o Evangelho de São Mateus. Estive doente e fostes me visitar. Ele, o Senhor, é a nossa força, sustento da missão. Por isso, caros ministros, antigos e novos, não esqueçamos da existência do sacrário e sejamos aqueles adoradores que o Pai procura. Em nossa missão, tenhamos sempre o Senhor diante de nós. Ele vai à nossa frente, nos indicando o caminho e o que devemos fazer. Quando o Senhor Jesus for o verdadeiro sentido e motivo da nossa missão, do nosso amor, tudo será conforme a vontade de Deus. E sentiremos aquela alegria que nos faz exultar no Espírito, porque estamos servindo e colaborando na obra salvífica de Deus. O Salmo de hoje nos ensinou: sou vosso servo. Essa é a nossa condição. Vamos repetir? Sou vosso servo. Portanto, continua o Salmo: concedei-me inteligência para que eu possa compreender vossa aliança. Vossa palavra, ao revelar-se, me ilumina. Ela dá sabedoria aos pequeninos. Portanto, sejamos servos, fiéis, obedientes e pequeninos. Agradecemos ao Senhor Cardeal, a Dom Joselito, pela presença missionária e pastoral nos vicariatos, ao Cônego Cláudio pela acolhida generosa e alegre em nossa catedral, aos vigários episcopais, os assessores vicariais e os párocos, onde a formação dos candidatos foi realizada, demais sacerdotes, diáconos, a prefeitura na pessoa do senhor Fernando Peçanha, pelo apoio no trânsito, aos incansáveis coordenadores vicariais que compõem, compuseram a nossa CAMESC, Maria Carolina, nossa coordenadora geral, quem saúdo, a toda a CAMESC, e também Renata, que foi do Vicariato Barra, e Marcelo Bispo, que é do Vicariato Leopoldina, que se encontram impossibilitados, mas receba, portanto, nosso carinho, a nossa oração. E eles nos acompanham na certeza da intercessão. Os coordenadores forâneos e paroquiais, bem como a todos os ministros de nossa Arquirrio, e que colaboraram com o gesto concreto para o Seminário São José, como fazemos todos os anos, e este ano, de modo muito especial e carinhoso, segue, Dom Orani, o nosso compromisso também do gesto concreto com a Casa do Padre Cardeal Câmara, que cuida dos sacerdotes idosos e enfermos. Muito obrigado por cada contribuição, por cada gesto concreto, por cada gelatina, né? Cada café, cada azeite que cada um trouxe para os nossos seminaristas e sacerdotes idosos e enfermos. elevamos um hino de gratidão ao Senhor por tantas graças e tantos benefícios que sempre nos concede, pelo serviço alegre, generoso e disponível. Isto é sinal do amor a Deus, a Jesus sacramentado, à Igreja e ao próximo, no enfermo e na sua comunidade. De modo muito especial, agradeço ao nosso sempre presente e incansável pastor Dom Orani, que nos cálculos já investiu mais de 20 mil ministros para a nossa arquidiocese, e a quem eu peço agora uma calorosa e forte salva de palmas. Dorani, Dom Joselito, Cônego Cláudio, recebam esta singela lembrança de todos os ministros da nossa arquidiocese. Dorani recebe uma lembrança para que os mesques estejam sempre à sua cabeça. Uma mitra.
3: Maria Ginás.
2: Neste dia de São Mateus Moreira, damos início a algo muito especial e significativo para os nossos ministros. Hoje apresentamos o novo modelo da identificação dos mesques de nossa arquidiocese. Ou seja, substituímos a carteirinha de papel por uma carteirinha nova de policloreto de vinila. Que nome chique, né? É para dizer que é feita de PVC. E que alguns membros da nossa CAMESC receberão das mãos do nosso arcebispo, enquanto cantamos alegremente, com muita força, aquela que foi a primeira ministra, Nossa Senhora Aparecida. Viva Nossa Senhora!
3: Viva!

Vocês têm em mãos já o texto da oração do ministro extraordinário da Sagrada Comunhão a São Mateus Moreira. E também tem aí a pequena biografia, conforme está no Missal Romano, do São Mateus Moreira e seus companheiros mártires. E do outro lado tem a figura, né, composta pela inteligência artificial para a nossa arquidiocese. Portanto, essa figura de São Mateus Moreira, como padroeiro nacional do ministro ordinário da Sagrada Comunhão, com o que ele falou quando da sua morte, louvado seja o Santíssimo Sacramento, está frente a ele com o coração, com a palma do martírio e o Santíssimo Sacramento, e atrás tem a vida dos mártires e a oração, autorizados para a nossa arquidiocese. Se alguém mais quiser utilizar, também está livre, mas nós autorizamos tanto essa figura, como também essa oração do ministro extraordinário da Sagrada Comunhão, distribuído agora, e vão rezar juntos, e depois também os demais ministros que não vieram hoje também estarão recebendo. Então, todos juntos, a oração do MESC a São Mateus Moreira. Ó glorioso São Mateus Moreira, mártir da fé católica e testemunha de Cristo, que diante do sofrimento e da morte proclamastes: louvado seja o Santíssimo Sacramento. Ensinai-nos a amar e adorar Jesus na Eucaristia, e com humildade e obediência viver com fidelidade nossa missão e serviço como ministros extraordinários da Sagrada Comunhão, ao levarmos o corpo de Cristo aos nossos irmãos, especialmente aos enfermos. Fazei de nós instrumentos de paz, alegria, esperança e misericórdia. Dai-nos firmeza na fé, fortaleza nas provações, zelo no cumprimento da nossa missão e um coração ardente de amor por Jesus sacramentado, para que o nosso testemunho conduza à glória de Deus e contribua para a edificação da Igreja. Rogai por nós, para que permaneçamos fiéis à nossa missão e proclamemos com a vida e o serviço ministerial: louvado e adorado seja o Santíssimo Sacramento, agora e sempre. Amém. Lembramos que nessa peregrinação que os ministros extraordinários da Sagrada Comunhão fazem a nossa Catedral Metropolitana, recebem indulgência plenária, depois com o coração de cada um no seu interior, reze também o credo, além da oração que já fizemos do Pai Nosso, rezemos também agora e cantamos a Ave Maria, enfim, recebemos assim as indulgências anexas a essa peregrinação jubilar. Os avisos já foram dados, lembramos que começamos o mês de outubro, mês do Rosário, estamos na Semana Nacional da Vida, com o tema O Sentido da Vida, e o lema: eu vim para que todos tenham vida. Dia 7, dia só do Rosário, dia 8, dia do Nascituro, final de semana, primeiro, segundo final de semana, dia de Nazaré, dia 12, Nossa Senhora Aparecida, também mês das missões, 100º dia mundial das missões, e a semana também de 1 milhão de crianças rezando o Rosário. Papa Leão XIV já rezou com 1000 crianças já no Jardim do Vaticano, e a nossa oração pela paz, como teremos depois em nossa arquidiocese, a partir do dia 13 de outubro, em todos os nossos vicariatos, o terço ao Rosário pela Paz. A todos vocês, caríssimos irmãos e irmãs, aqui presentes, e aos que nos veem e ouvem pelos meios de comunicação, que essa bênção nos leve cada vez mais a viver com alegria a nossa caminhada como igreja, como povo de Deus. E agradecemos às autoridades civis aqui presentes, tanto os deputados, tanto o Leal como o Fred Pacheco, temos demais representantes, aos sacerdotes, aos cônegos, monsenhores, diáconos, ao povo de Deus, vigários paroquiais, religiosos, religiosas, e a todos vocês, ministros, um bom retorno para casa com tranquilidade. Nessa época está chovendo, tem assim as questões dos bolsões de água, mas que possamos ver cada vez melhor essa nossa unidade e comunhão. O Senhor esteja

0: Espírito Santo, desça sobre vós e permaneça sempre.
1: Amém.
2: Glorificai o Senhor com vossa vida, ide em paz, que o Senhor vos acompanhe.
1: Graças a Deus.
3: Viva Jesus sacramentado!
1: Viva!
3: Viva a Igreja!
1: Viva!
3: Viva Nossa Senhora!
1: Viva!
3: Viva o nosso cardeal!
1: Viva!
3: Viva os nossos ministros!

0: no céu.
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0: Marcele Rocha, Invencível Amor. Antes teve Bianca Dagobô, a agraciada entre as mulheres. Agora, 10 horas e 44 minutos.
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0: Você ouviu o Apolo Magno, Sara Nossa Nação. No Rio 10:56, bom dia.
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0: Abertura da Festa da Penha com nosso cardeal Orani João Tempesta neste domingo, 4 de outubro, 10 horas da manhã, na Basílica Santuário de Nossa Senhora da Penha, nossa mãe do Rio de Janeiro. Eu, Padre Tiago Sardinha, espero por vocês, com as nossas camisas, bandeiras. Vamos saudar a nossa querida mãe e padroeira. Logo após a missa com o nosso cardeal, teremos almoço com o grupo folclórico português. E vamos ter também às 15h conosco, na Concha Acústica, aqui no pátio da igreja, nosso querido Padre Antônio Maria e, em seguida, a Colo de Deus. 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
1: E daqui a pouquinho, pra você, tem a oração pelo Papa. Então fica ligado, é a sua rádio Catedral FM. Agora no Rio são 10h59.
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1: Por aqui, Márcio Santos, com você nesta manhã de sábado chuvosa. Outubro, dia 3. Olha quem canta.
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1: E nessa canção, o padre Reginaldo Manzotti, juntamente com a Ziza Fernandes, Elizabeth Lopes e Valmir Alencar, dizem que evangelizar é preciso. Fica aí o nosso.
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1: Muito obrigado, nossa gratidão a você, ouvinte da Rádio Catedral, que nos ajuda a manter tudo isso. E nos ajudou bastante, de uma forma assim, maravilhosa, no mês de setembro. Mas outubro começou e começa tudo de novo e a gente conta com você. Bom, hoje nós temos aí uma mudança na programação. Tivemos o Rio Celebra, você ouve ao fundo o padre Reginaldo Manzotti dizendo que evangelizar é preciso. E logo mais ao meio de 10 você vai estar acompanhando o programa com o padre Reginaldo.

0: Isso está o seu coração, é, e a sua visão, como é que tá, hein? Eu quero saber. Alô, Aninha! Aninha, querida, bom dia!
1: Eu vou bem, Marcinho, tudo bem aí?
0: Que confusão, fiz uma confusão das linhas aqui, mas tá tudo certo.
1: Final de semana, relaxa.
0: Relaxando, sábado, garoando, chovendo, enfim, aí em Curitiba, como é que tá? Chuva de bênçãos.
1: Pro Rio de Janeiro.
0: Amém. Olha aí, o padre Reginaldo Manzotti dizendo que evangelizar é preciso. 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
0: 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Faltou alguma coisinha?
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0: Ah, é verdade, já tô. Isso, a minha filha tanto insistiu. Olha aí, e não só eu. A esposa também, viu?
1: Ah, um beijo, Edilene, querida. Te amo, meu amor.
0: Dia 10, o Márcio Santos faz 60. Aí entra na turma dos 60 mais. Eu não posso ficar mais ou menos. Eu tenho que ficar mais.
1: Mesmo.
0: E é mais com B12, minha gente.
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0: Beijo, Aninha.
1: Beijinho.
0: 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Vamos direto pra Basílica Nossa Senhora da Penha, já em andamento. A oração pelo Papa. Nosso querido diácono Antônio Negreiros conduz.
4: Mas livrares do mal. Amém.
5: Ave Maria, cheia de graça, o Senhor é convosco. Bendita sois vós entre as mulheres e bendito é o fruto do vosso ventre, Jesus.
4: Santa Maria, Mãe de Deus, rogai por nós, pecadores, agora e na hora de nossa morte. Amém.
5: Ave Maria, cheia de graça, o Senhor é convosco. Bendita sois vós entre as mulheres. Bendito é o fruto do vosso ventre, Jesus.
4: Santa Maria, Mãe de Deus, rogai por nós, pecadores, agora e na hora de nossa morte. Amém.
5: Ave Maria, cheia de graça, o Senhor é convosco. Bendita sois vós entre as mulheres, bendito é o fruto do vosso ventre, Jesus.
4: Santa Maria, Mãe de Deus, rogai por nós, pecadores, agora e na hora de nossa morte. Amém.
5: Glória ao Pai, ao Filho e ao Espírito Santo.
4: Como era no princípio, agora e sempre. Amém.
5: Ó Maria, concebida sem pecado,
6: rogai por nós
4: que recorremos a vós.
5: Ó meu bom Jesus, perdoai-nos, livrai-nos do fogo do inferno. Levai as almas todas para o céu e socorrei principalmente as que mais precisarem. Nossa Senhora, Mãe da Igreja, pede ao Senhor muitas e santas vocações sacerdotais, religiosas e missionárias. Jesus, sacerdote, abençoai o Santo Padre, os bispos, presbíteros, diáconos, seminaristas e todos os que estão a serviço da vossa Igreja. Nossa Senhora da Penha,
6: rogai por nós.
7: Amados irmãos e irmãs, vamos contemplar neste texto os mistérios gozosos. E o primeiro mistério, contemplamos a saudação do arcanjo São Gabriel à Virgem Maria, anunciando-lhe que haveria de conceber e dar à luz a Cristo nosso Redentor.
8: Pai nosso que estás no céu, santificado seja o vosso nome. Venha a nós o vosso reino, seja feita a vossa vontade, assim na terra como no céu.
4: O pão nosso de cada dia nos dai hoje. Perdoai as nossas ofensas, assim como nós perdoamos a quem nos tem ofendido. E não os deixeis cair em tentação, mas livrai-os do mal. Amém.
8: Ave Maria, cheia de graça, o Senhor é convosco. Bendita sois vós entre as mulheres, e bendito é o fruto do vosso ventre, Jesus.
4: Santa Maria, Mãe de Deus, rogai por nós, pecadores, agora e na hora de nossa morte. Amém.
8: Ave Maria, cheia de graça, o Senhor é convosco. Bendita sois vós entre as mulheres, e bendito é o fruto do vosso ventre, Jesus.
4: Santa Maria, Mãe de Deus, rogai por nós, pecadores, agora e na hora de nossa morte. Amém.
8: Ave Maria, cheia de graça, o Senhor é convosco. Bendita sois vós entre as mulheres, bendito é o fruto do vosso ventre, Jesus.
4: Santa Maria, Mãe de Deus, rogai por nós, pecadores, agora e na hora de nossa morte. Amém.
8: Ave Maria, cheia de graça, o Senhor é convosco. Bendita sois vós entre as mulheres, bendito é o fruto do vosso ventre, Jesus.
4: Santa Maria, Mãe de Deus, rogai por nós, pecadores, agora e na hora de nossa morte. Amém.
8: Ave Maria, cheia de graça, o Senhor é convosco. Bendita sois vós entre as mulheres, bendito é o fruto do vosso ventre, Jesus.
4: Santa Maria, Mãe de Deus, rogai por nós, pecadores, agora e na hora de nossa morte. Amém.
8: Ave Maria, cheia de graça, o Senhor é convosco. Bendita sois vós entre as mulheres, bendito é o fruto do vosso ventre, Jesus.
4: Santa Maria, Mãe de Deus, rogai por nós, pecadores, agora e na hora de nossa morte. Amém.
8: Ave Maria, cheia de graça, o Senhor é convosco. Bendita sois vós entre as mulheres, bendito é o fruto do vosso ventre, Jesus.
4: Santa Maria, Mãe de Deus, rogai por nós, pecadores, agora e na hora de nossa morte. Amém.
8: Ave Maria, cheia de graça, o Senhor é convosco. Bendita sois vós entre as mulheres, bendito é o fruto do vosso ventre, Jesus.
4: Santa Maria, Mãe de Deus, rogai por nós, pecadores, agora e na hora de nossa morte. Amém.
8: Ave Maria, cheia de graça, o Senhor é convosco. Bendita sois vós entre as mulheres, e bendito é o fruto do vosso ventre, Jesus.
4: Santa Maria, Mãe de Deus, rogai por nós, pecadores, agora e na hora de nossa morte. Amém.
8: Ave Maria, cheia de graça, o Senhor é convosco. Bendita sois vós entre as mulheres, bendito é o fruto do vosso ventre, Jesus.
4: Santa Maria, Mãe de Deus, rogai por nós, pecadores, agora e na hora de nossa morte. Amém.
8: Glória ao Pai, ao Filho e ao Espírito Santo.
4: Como era no princípio, agora e sempre. Amém.
8: Ó Maria concebida sem pecado,
4: rogai por nós que recorremos a vós.
8: Ó meu bom Jesus,
4: perdoai-nos, livrai-nos do fogo do inferno, levai as almas todas para os céus e socorrei principalmente as que mais precisarem.
8: Nossa Senhora, Mãe da Igreja, pede ao Senhor muitas e santas vocações sacerdotais, religiosas e missionárias. Jesus, sacerdote, abençoai o Santo Padre, os bispos, presbíteros, diáconos, seminaristas e todos os que estão a serviço da vossa Igreja. Nossa Senhora da Penha,
4: rogai por nós.
7: Neste segundo mistério, vamos contemplar a visitação de Nossa Senhora a sua prima Isabel, ficando com ela 3 meses. Rezemos também por todas as pessoas que estão doentes.
8: Pai nosso que estás no céu, santificado seja o vosso nome. Venha a nós o vosso reino, seja feita a vossa vontade, assim na terra como no céu.
4: O pão nosso de cada dia nos dai hoje. Perdoai as nossas ofensas, assim como nós perdoamos a quem nos tem ofendido. E não os deixeis cair em tentação, mas livrai-nos do mal. Amém.
8: Ave Maria, cheia de graça, o Senhor é convosco. Bendita sois vós entre as mulheres, bendito é o fruto do vosso ventre, Jesus.
4: Santa Maria, Mãe de Deus, rogai por nós, pecadores, agora e na hora de nossa morte. Amém.
8: Ave Maria, cheia de graça, o Senhor é convosco. Bendita sois vós entre as mulheres, bendito é o fruto do vosso ventre, Jesus.
4: Santa Maria, Mãe de Deus, rogai por nós, pecadores, agora e na hora de nossa morte. Amém.
8: Ave Maria, cheia de graça, o Senhor é convosco. Bendita sois vós entre as mulheres, bendito é o fruto do vosso ventre, Jesus.
4: Santa Maria, Mãe de Deus, rogai por nós, pecadores, agora e na hora de nossa morte. Amém.
8: Ave Maria, cheia de graça, o Senhor é convosco. Bendita sois vós entre as mulheres, bendito é o fruto do vosso ventre, Jesus.
4: Santa Maria, Mãe de Deus, rogai por nós, pecadores, agora e na hora de nossa morte. Amém.
8: Ave Maria, cheia de graça, o Senhor é convosco. Bendita sois vós entre as mulheres, bendito é o fruto do vosso ventre, Jesus.
4: Santa Maria, Mãe de Deus, rogai por nós, pecadores, agora e na hora de nossa morte. Amém.
8: Ave Maria, cheia de graça, o Senhor é convosco. Bendita sois vós entre as mulheres, bendito é o fruto do vosso ventre, Jesus.
4: Santa Maria, Mãe de Deus, rogai por nós, pecadores, agora e na hora de nossa morte. Amém.
8: Ave Maria, cheia de graça, o Senhor é convosco. Bendita sois vós entre as mulheres, e bendito é o fruto do vosso ventre, Jesus.
4: Santa Maria, Mãe de Deus, rogai por nós, pecadores, agora e na hora de nossa morte. Amém.
8: Ave Maria, cheia de graça, o Senhor é convosco. Bendita sois vós entre as mulheres, e bendito é o fruto do vosso ventre, Jesus.
4: Santa Maria, Mãe de Deus, rogai por nós, pecadores, agora e na hora de nossa morte. Amém.
8: Ave Maria, cheia de graça, o Senhor é convosco. Bendita sois vós entre as mulheres, bendito é o fruto do vosso ventre, Jesus.
4: Santa Maria, Mãe de Deus, rogai por nós, pecadores, agora e na hora de nossa morte. Amém.
8: Ave Maria, cheia de graça, o Senhor é convosco. Bendita sois vós entre as mulheres, bendito é o fruto do vosso ventre, Jesus.
4: Santa Maria, Mãe de Deus, rogai por nós, pecadores, agora e na hora de nossa morte. Amém.
8: Glória ao Pai, ao Filho e ao Espírito Santo.
4: Como era no princípio, agora e sempre. Amém.
8: Ó Maria concebida sem pecado,
4: rogai por nós que recorremos a vós.
8: Ó meu bom Jesus,
4: perdoai, livrai-nos do fogo do inferno, levai as almas todas para o céu e socorrei principalmente as que mais precisarem.
8: Nossa Senhora, Mãe da Igreja, pede ao Senhor muitas e santas vocações sacerdotais, religiosas e missionárias. Jesus, sacerdote, abençoai Santo Padre, os bispos, presbíteros, diáconos, seminaristas e todos os que estão a serviço da vossa Igreja. Nossa Senhora da Penha,
4: rogai por nós.
7: Terceiro mistério. Neste terceiro mistério, vamos contemplar a Virgem Maria dando a luz a Jesus Cristo no presépio de Belém. Rezemos também, meus irmãos, para que todas as nossas crianças cresçam como Jesus, em estatura, sabedoria e graça.
8: Pai nosso que estás no céu, santificado seja o vosso nome. Venha a nós o vosso reino, seja feita a vossa vontade, assim na terra como no céu.
4: O pão nosso de cada dia nos dai hoje. Perdoai as nossas ofensas, assim como nós perdoamos a quem nos tem ofendido. E não os deixeis cair em tentação, mas livrai-os do mal. Amém.
8: Ave Maria, cheia de graça, o Senhor é convosco. Bendita sois vós entre as mulheres, bendito é o fruto do vosso ventre, Jesus.
4: Santa Maria, Mãe de Deus, rogai por nós, pecadores, agora e na hora de nossa morte. Amém.
8: Ave Maria, cheia de graça, o Senhor é convosco. Bendita sois vós entre as mulheres, bendito é o fruto do vosso ventre, Jesus.
4: Santa Maria, Mãe de Deus, rogai por nós, pecadores, agora e na hora de nossa morte. Amém.
8: Ave Maria, cheia de graça, o Senhor é convosco. Bendita sois vós entre as mulheres, bendito é o fruto do vosso ventre, Jesus.
4: Santa Maria, Mãe de Deus, rogai por nós, pecadores, agora e na hora de nossa morte. Amém.
8: Ave Maria, cheia de graça, o Senhor é convosco. Bendita sois vós entre as mulheres, bendito é o fruto do vosso ventre, Jesus.
4: Santa Maria, Mãe de Deus, rogai por nós, pecadores, agora e na hora de nossa morte. Amém.
8: Ave Maria, cheia de graça, o Senhor é convosco. bendita sois vós entre as mulheres, bendito é o fruto do vosso ventre, Jesus.
4: Santa Maria, Mãe de Deus, rogai por nós, pecadores, agora e na hora de nossa morte. Amém.
8: Ave Maria, cheia de graça, o Senhor é convosco, bendita sois vós entre as mulheres, bendito é o fruto do vosso ventre, Jesus.
4: Santa Maria, Mãe de Deus, rogai por nós, pecadores, agora e na hora de nossa morte. Amém.
8: Ave Maria, cheia de graça, o Senhor é convosco, bendita sois vós entre as mulheres, bendito é o fruto do vosso ventre, Jesus.
4: Santa Maria, Mãe de Deus, rogai por nós, pecadores, agora e na hora de nossa morte. Amém.
8: Ave Maria, cheia de graça, o Senhor é convosco, bendita sois vós entre as mulheres, bendito é o fruto do vosso ventre, Jesus.
4: Santa Maria, Mãe de Deus, rogai por nós, pecadores, agora e na hora de nossa morte. Amém.
8: Ave Maria, cheia de graça, o Senhor é convosco, bendita sois vós entre as mulheres, bendito é o fruto do vosso ventre, Jesus.
4: Santa Maria, Mãe de Deus, rogai por nós, pecadores, agora e na hora de nossa morte. Amém.
8: Ave Maria, cheia de graça, o Senhor é convosco, bendita sois vós entre as mulheres, bendito é o fruto do vosso ventre, Jesus.
4: Santa Maria, Mãe de Deus, rogai por nós, pecadores, agora e na hora de nossa morte. Amém.
8: Ave Maria, cheia de graça, o Senhor é convosco, bendita sois vós entre as mulheres, bendito é o fruto do vosso ventre, Jesus.
4: Santa Maria, Mãe de Deus, rogai por nós, pecadores, agora e na hora de nossa morte. Amém.
8: Glória ao Pai, ao Filho e ao Espírito Santo.
4: Como era no princípio, agora e sempre. Amém.
8: Ó Maria concebida sem pecado,
4: rogai por nós que recorremos a vós.
8: Ó meu bom Jesus,
4: perdoai, livrai do fogo do inferno, levai as almas todas para o céu e socorrei principalmente as que mais precisarem.
8: Nossa Senhora, Mãe da Igreja, pede ao Senhor muitas e santas vocações sacerdotais, religiosas e missionárias. Jesus, sacerdote, abençoai o Santo Padre, os bispos, presbíteros, diáconos, seminaristas e todos os que estão a serviço da vossa Igreja. Nossa Senhora da Penha,
4: rogai por nós.
7: Quarto mistério. Neste quarto mistério vamos contemplar Nossa Senhora indo visitar a sua prima Santa Isabel, aliás, perdão, contemplar a apresentação de Jesus menino ao templo. Então, rezemos, meus irmãos e irmãs, para que Deus dê ao nosso Papa saúde, sabedoria e o dom da santidade.
8: Pai nosso que estás no céu, santificado seja o vosso nome. Venha a nós o vosso reino, seja feita a vossa vontade, assim na terra como no céu.
4: O pão nosso de cada dia nos dai hoje. Perdoai-nos as nossas ofensas, assim como nós perdoamos a quem nos tem ofendido. E não os deixeis cair em tentação, mas livrai-nos do mal. Amém.
8: Ave Maria, cheia de graça, o Senhor é convosco. Bendita sois vós entre as mulheres, bendito é o fruto do vosso ventre, Jesus.
4: Santa Maria, Mãe de Deus, rogai por nós, pecadores, agora e na hora de nossa morte. Amém.
8: Ave Maria, cheia de graça, o Senhor é convosco. Bendita sois vós entre as mulheres, bendito é o fruto do vosso ventre, Jesus.
4: Santa Maria, Mãe de Deus, rogai por nós, pecadores, agora e na hora de nossa morte. Amém.
8: Ave Maria, cheia de graça, o Senhor é convosco. Bendita sois vós entre as mulheres, bendito é o fruto do vosso ventre, Jesus.
4: Santa Maria, Mãe de Deus, rogai por nós, pecadores, agora e na hora de nossa morte. Amém.
8: Ave Maria, cheia de graça, o Senhor é convosco. Bendita sois vós entre as mulheres, bendito é o fruto do vosso ventre, Jesus.
4: Santa Maria, Mãe de Deus, rogai por nós, pecadores, agora e na hora de nossa morte. Amém.
8: Ave Maria, cheia de graça, o Senhor é convosco. Bendita sois vós entre as mulheres, bendito é o fruto do vosso ventre, Jesus.
4: Santa Maria, Mãe de Deus, rogai por nós, pecadores, agora e na hora de nossa morte. Amém.
8: Ave Maria, cheia de graça, o Senhor é convosco. Bendita sois vós entre as mulheres, bendito é o fruto do vosso ventre, Jesus.
4: Santa Maria, Mãe de Deus, rogai por nós, pecadores, agora e na hora de nossa morte. Amém.
8: Ave Maria, cheia de graça, o Senhor é convosco. Bendita sois vós entre as mulheres, bendito é o fruto do vosso ventre, Jesus.
4: Santa Maria, Mãe de Deus, rogai por nós, pecadores, agora e na hora de nossa morte. Amém.
8: Ave Maria, cheia de graça, o Senhor é convosco, bendita sois vós entre as mulheres, bendito é o fruto do vosso ventre, Jesus.
4: Santa Maria, Mãe de Deus, rogai por nós, pecadores, agora e na hora de nossa morte. Amém.
8: Ave Maria, cheia de graça, o Senhor é convosco, bendita sois vós entre as mulheres, bendito é o fruto do vosso ventre, Jesus.
4: Santa Maria, Mãe de Deus, rogai por nós, pecadores, agora e na hora de nossa morte. Amém.
8: Ave Maria, cheia de graça, o Senhor é convosco, bendita sois vós entre as mulheres, bendito é o fruto do vosso ventre, Jesus.
4: Santa Maria, Mãe de Deus, rogai por nós, pecadores, agora e na hora de nossa morte. Amém.
8: Glória ao Pai, ao Filho e ao Espírito Santo.
4: Como era no princípio, agora e sempre. Amém.
8: Ó Maria concebida sem pecado,
4: rogai por nós que recorremos a vós.
8: Ó meu bom Jesus,
4: perdoai e livrai do fogo do inferno, levai as almas todas para o céu. E socorrei principalmente as que mais precisam.
8: Nossa Senhora, Mãe da Igreja, pede ao Senhor muitas e santas vocações sacerdotais, religiosas e missionárias. Jesus, sacerdote, abençoai o Santo Padre, bispos, presbíteros, diáconos, seminaristas e todos os que estão a serviço da vossa Igreja. Nossa Senhora da Penha,
4: rogai por nós.
7: Quinto mistério. No quinto mistério contemplamos a Virgem Maria procurando o seu filho Jesus durante 3 dias e encontrando-o no templo entre os doutores da lei. Peço a vocês, meus irmãos e minhas irmãs, que de casa, nós aqui, rezemos por todos os sacerdotes que estão doentes.
8: Pai nosso que estás no céu, santificado seja o vosso nome. Venha a nós o vosso reino, seja feita a vossa vontade, assim na terra como no céu.
4: O pão nosso de cada dia nos dai hoje, perdoai-nos as nossas ofensas, assim como nós perdoamos a quem nos tem ofendido. E não os deixeis cair em tentação, mas livrai-nos do mal. Amém.
8: Ave Maria, cheia de graça, o Senhor é convosco. Bendita sois vós entre as mulheres, bendito é o fruto do vosso ventre, Jesus.
4: Santa Maria, Mãe de Deus, rogai por nós, pecadores, agora e na hora de nossa morte. Amém.
8: Ave Maria, cheia de graça, o Senhor é convosco. Bendita sois vós entre as mulheres, bendito é o fruto do vosso ventre, Jesus.
4: Santa Maria, Mãe de Deus, rogai por nós, pecadores, agora e na hora de nossa morte. Amém.
8: Ave Maria, cheia de graça, o Senhor é convosco. Bendita sois vós entre as mulheres, bendito é o fruto do vosso ventre, Jesus.
4: Santa Maria, Mãe de Deus, rogai por nós, pecadores, agora e na hora de nossa morte. Amém.
8: Ave Maria, cheia de graça, o Senhor é convosco. Bendita sois vós entre as mulheres, bendito é o fruto do vosso ventre, Jesus.
4: Santa Maria, Mãe de Deus, rogai por nós, pecadores, agora e na hora de nossa morte. Amém.
8: Ave Maria, cheia de graça, o Senhor é convosco. Bendita sois vós entre as mulheres, bendito é o fruto do vosso ventre, Jesus.
4: Santa Maria, Mãe de Deus, rogai por nós, pecadores, agora e na hora de nossa morte. Amém.
8: Ave Maria, cheia de graça, o Senhor é convosco. Bendita sois vós entre as mulheres, bendito é o fruto do vosso ventre, Jesus.
4: Santa Maria, Mãe de Deus, rogai por nós, pecadores, agora e na hora de nossa morte. Amém.
8: Ave Maria, cheia de graça, o Senhor é convosco. Bendita sois vós entre as mulheres. Bendito é o fruto do vosso ventre, Jesus.
4: Santa Maria, Mãe de Deus, rogai por nós, pecadores, agora e na hora de nossa morte. Amém.
8: Ave Maria, cheia de graça, o Senhor é convosco. Bendita sois vós entre as mulheres. Bendito é o fruto do vosso ventre, Jesus.
4: Santa Maria, Mãe de Deus, rogai por nós, pecadores, agora e na hora de nossa morte. Amém.
8: Ave Maria, cheia de graça, o Senhor é convosco. Bendita sois vós entre as mulheres. Bendito é o fruto do vosso ventre, Jesus.
4: Santa Maria, Mãe de Deus, rogai por nós, pecadores, agora e na hora de nossa morte. Amém.
8: Ave Maria, cheia de graça, o Senhor é convosco. Bendita sois vós entre as mulheres, bendito é o fruto do vosso ventre, Jesus.
4: Santa Maria, Mãe de Deus, rogai por nós, pecadores, agora e na hora de nossa morte. Amém.
8: Glória ao Pai, ao Filho e ao Espírito Santo.
4: Como era no princípio, agora e sempre. Amém.
8: Ó Maria concebida sem pecado,
4: rogai por nós que recorremos a vós.
8: Ó meu bom Jesus,
4: perdoais, livrais do fogo do inferno, levai as almas todas para o céu, e socorrei principalmente as que mais precisarem.
8: Nossa Senhora Mãe da Igreja, pede ao Senhor muitas e santas vocações sacerdotais, religiosas e missionárias. Jesus, sacerdote, abençoai o Santo Padre, os bispos, presbíteros, diáconos, seminaristas e todos os que estão a serviço da vossa Igreja. Nossa Senhora da Penha,
4: rogai por nós.
8: Agradecimento do texto. Infinitas graças vos damos, soberana Rainha, pelos muitos benefícios que todos os dias recebemos de as vossas mãos liberais. Dignai-vos agora e para sempre tornarmos debaixo do vosso poderoso amparo, e em vosso louvor vos saudamos com a salve Rainha. Salve Rainha, Mãe de Misericórdia, vida, doçura, esperança nossa, salve.
4: A vós bradamos, ó degredados filhos de Eva, a vós suspiramos, gemendo e chorando neste vale de lágrimas. Eia, pois, advogada nossa, esses vossos olhos misericordiosos a nós volvei, e depois deste desterro mostrai-nos Jesus. Bendito é o fruto do vosso ventre, ó clemente, ó piedosa, ó doce e sempre Virgem Maria, rogai por nós, Santa Mãe de Deus, para que sejamos dignos das promessas de Cristo. Amém.
8: Ladainha de Nossa Senhora, Senhor, tem de piedade de nós.
4: Senhor, tem de piedade de nós.
8: Cristo, tem de piedade de nós.
4: Cristo, tem de piedade de nós.
8: Senhor, tem de piedade de nós.
4: Senhor, tem de piedade de nós.
8: Cristo, ouvi-nos.
4: Cristo, ouvi-nos.
8: Cristo, atendei-nos.
4: Cristo, atendei-nos.
8: Deus, Pai do céu,
4: tem de piedade de nós.
8: Deus, Filho Redentor do mundo,
4: tem de piedade de nós.
8: Deus, Espírito Santo,
4: tem de piedade de nós.
8: Santíssima Trindade, que sois um só Deus,
4: tem de piedade de nós.
8: Santa Maria,
4: rogai por nós.
8: Santa Mãe de Deus,
4: rogai por nós.
8: Santa Virgem das Virgens,
4: rogai por nós.
8: Mãe de Jesus Cristo,
4: rogai por
8: Mãe
4: nós.
8: Mãe da Divina Graça,
4: rogai por
8: Mãe
4: nós.
8: Mãe da Esperança,
4: rogai por
8: Mãe
4: nós.
8: Mãe Puríssima,
4: rogai por
8: Mãe
4: nós.
8: Mãe Castíssima,
4: rogai por
8: Mãe
4: nós.
8: Mãe Imaculada,
4: rogai por
8: Mãe
4: nós.
8: Mãe Intacta,
4: rogai por nós.
8: Mãe Amável,
4: rogai por nós.
8: Mãe Admirável,
4: rogai por nós.
8: Mãe do Bom Conselho,
4: rogai por
8: Mãe
4: nós.
8: Mãe do Criador,
4: rogai por nós.
8: Mãe do Salvador,
4: rogai por
8: Mãe
4: nós.
8: Mãe da Misericórdia,
4: rogai por
8: Virgem
4: nós.
8: Virgem Prudentíssima,
4: rogai por
8: Virgem
4: nós.
8: Virgem Venerável,
4: rogai por nós.
8: Virgem Louvável,
4: rogai por
8: Virgem
4: nós.
8: Virgem Poderosa,
4: rogai por
8: Virgem
4: nós.
8: Virgem Benigna,
4: rogai por nós.
8: Virgem Fiel,
4: rogai por
8: Espelho
4: nós.
8: Espelho de Justiça,
4: rogai por nós.
8: Sede da Sabedoria,
4: rogai por nós.
8: Causa da nossa alegria,
4: rogai por nós.
8: Vaso Espiritual,
4: rogai por nós.
8: Vaso Honorífico,
4: rogai por nós.
8: Vaso insigne de devoção,
4: rogai por nós.
8: Rosa Mística,
4: rogai por
8: Torre
4: nós.
8: Torre de Davi,
4: rogai por
8: Torre
4: nós.
8: Torre de Marfim,
4: rogai por
8: casa
4: nós.
8: Casa de Ouro,
4: rogai por
8: Arca
4: nós.
8: Arca da Aliança,
4: rogai por nós.
8: Porta do Céu,
4: rogai por nós.
8: Estrela da Manhã,
4: rogai por
8: Saúde
4: nós.
8: Saúde dos Enfermos,
4: rogai por nós.
8: Refúgio dos Pecadores,
4: rogai por nós.
8: Consoladora dos Aflitos,
4: rogai por nós.
8: Mãe dos Migrantes,
4: rogai por nós.
8: Auxílio dos Cristãos,
4: rogai por
8: Rainha
4: nós.
8: Rainha dos Anjos,
4: rogai por
8: Rainha
4: nós.
8: Rainha dos Patriarcas,
4: rogai por nós.
8: Rainha dos Profetas,
4: rogai por nós.
8: Rainha dos Apóstolos,
4: rogai por nós.
8: Rainha dos Mártires,
4: rogai por nós.
8: Rainha dos Confessores da
4: Fé, rogai por nós.
8: Rainha das Virgens,
4: rogai por nós.
8: Rainha de todos os Santos,
4: rogai por nós.
8: Rainha concebida sem pecado original,
4: rogai por nós.
8: Rainha Assunto Céu,
4: rogai por nós.
8: Rainha do Santo Rosário,
4: rogai por nós.
8: Rainha da Família,
4: rogai por nós.
8: Rainha da Igreja,
4: rogai por nós.
8: Rainha da Paz,
4: rogai por nós.
8: Cordeiro de Deus, que tirais o pecado do mundo,
4: perdoai-nos, Senhor.
8: Cordeiro de Deus, que tirais o pecado do mundo,
4: ouvi-nos, Senhor.
8: Cordeiro de Deus, que tirais o pecado do mundo,
4: tende piedade de nós.
8: Rogai por nós, Santa Mãe de Deus,
4: para que sejamos dignos das promessas de Cristo.
7: Oremos. Concedei a vossos filhos, nós vos pedimos, Senhor nosso Deus, que gozemos sempre da saúde do corpo e da alma, e pela gloriosa intercessão da bem-aventurada sempre Virgem Maria, Sejamos livres das tristezas presentes e alcancemos as alegrias da vida eterna. Por Cristo nosso Senhor.
9: Amém. Exposição do Santíssimo Sacramento. Cantemos.

0: Graças e louvores se deem a todo momento
1: ao Santíssimo e Digníssimo Sacramento.
0: Jesus, manso e humilde de coração,
1: fazei o nosso coração semelhante ao vosso.
0: Glória ao Pai, ao Filho e ao Espírito Santo,
1: como era no princípio, agora e sempre. Amém.
0: Oremos. Ó Deus, que escolhestes o vosso servo, o Papa Leão, sucessor do apóstolo Pedro, como pastor de todo o rebanho, atendei as súplicas do vosso povo. Concedei aos que faz as vezes do Cristo na terra confirmar na fé seus irmãos, para que toda a igreja se mantenha em comunhão com ele, no vínculo da unidade, do amor e da paz, até que em vós, pastor das almas, cheguemos todos à verdade e à vida eterna. Por Cristo nosso Senhor.
2: Amém. Façamos as súplicas entre o padre, o diácono e todo o povo de Deus. Senhor Jesus, nós cremos em vós, mas aumentai a nossa fé.
0: Senhor Jesus,
1: nós confiamos em vós, mas aumentai a nossa confiança.
2: Senhor Jesus, nós vos amamos, mas aumentai o nosso amor.
1: Senhor Jesus, se quiseres poder, cura-me.
2: Senhor Jesus, fazei que eu veja.
1: Senhor Jesus, fazei que eu ouça.
2: Senhor Jesus, fazei que eu ande.
1: Senhor Jesus, fazei que eu ande.
2: Senhor Jesus, vós sois a ressurreição e a vida.
1: Senhor Jesus, que sois a luz do mundo, iluminai a nossa vida.
2: Senhor Jesus, aumentai em nós a capacidade de perdoar.
1: Senhor Jesus, que sois a nossa salvação, aumentai em nós o desejo de nos salvar.
2: Nossa Senhora da Penha, intercedei a Jesus pelo Santo Padre, os bispos, presbíteros, diáconos e todos os vocacionados.
1: Nossa Senhora da Penha, intercedei a Jesus pelos nossos governantes.
2: Nossa Senhora da Penha, intercedei a Jesus pelas famílias.
1: Nossa Senhora da Penha, intercedei a Jesus pelos jovens, adolescentes e crianças.
2: Nossa Senhora da Penha, intercedei a Jesus pelas pessoas idosas.
1: Nossa Senhora da Penha, intercedei a Jesus pelas pessoas doentes, necessitadas e sofridas.
2: Nossa Senhora da Penha,
1: intercedei a Jesus pelas pessoas doentes, necessitadas e sofridas.
2: Nossa

cremos, Senhor Jesus Cristo, neste admirável sacramento, nos deixas o memorial da vossa paixão, dai-nos adorar com tão grande amor,

quando escutar o carrilhão, faça o sinal da cruz sobre si, para que esta bênção recaia sobre sua família e, de modo especial, pelo Santo Padre, o Papa Leão.

façamos os louvores todos juntos. Bendito seja Deus, bendito seja o seu santo nome, bendito seja Jesus Cristo, verdadeiro Deus e verdadeiro homem, bendito seja o nome de Jesus, bendito seja o seu sacratíssimo coração, bendito seja seu preciosíssimo sangue, bendito seja Jesus Cristo no santíssimo sacramento do altar, bendito seja o Espírito Santo Paráclito, bendito seja a grande mãe de Deus, Maria Santíssima, bendita seja a sua santa imaculada Conceição, bendito seja a sua gloriosa Assunção, bendito seja o nome de Maria, Virgem Mãe, bendito seja São José, seu castíssimo esposo, bendito seja Deus nos seus anjos e nos seus santos. Rezemos juntos pela Igreja e pela Pátria. Deus e Senhor nosso, protegei a vossa Igreja, dai-lhe santos pastores e dignos ministros, derramai as vossas bênçãos sobre o nosso Santo Padre, o Papa, sobre o nosso cardeal arcebispo, seus bispos auxiliares e eméritos, sobre o nosso pároco, sobre todo o clero, sobre o chefe da nação e do Estado, e sobre todas as pessoas constituídas em dignidade, para que governem com justiça. Dai ao povo brasileiro paz constante e prosperidade completa. Favorecei com os efeitos contínuos da vossa bondade o Brasil, este arcebispado, a paróquia em que habitamos, a cada um de nós em particular e a todas as pessoas por quem somos, devemos orar, ou que se recomendaram as nossas orações. Tende piedade das almas dos fiéis que padecem no purgatório. Dai-lhe, Senhor, o

0: descanso e a luz eterna.
1: Pai nosso que estás no céu, santificado seja o vosso nome. Venha a nós o vosso reino, seja feita a vossa vontade, assim na terra como no céu.
2: O pão nosso de cada dia nos dai hoje. Perdoai-nos as nossas ofensas, assim como nós perdoamos a quem nos tem ofendido. E não os deixeis cair em tentação, mas livrai-nos do mal. Amém.
1: Ave Maria, cheia de graça, o Senhor é convosco. Bendita sois vós entre as mulheres. Bendito é o fruto do vosso ventre, Jesus.
2: Santa Maria, Mãe de Deus, rogai por nós, pecadores, agora e na hora de nossa morte. Amém.
0: Graças e louvores se deem a todo momento
2: ao Santíssimo e Diviníssimo Sacramento.
0: Glória ao Pai, ao Filho e ao Espírito Santo,
2: como era no princípio, agora e sempre.
0: Jesus, manso e humilde de coração,
2: fazei de nosso coração semelhante ao vosso.
1: Cantemos para a retirada do Santíssimo.

0: Viva Jesus Cristo!
1: Viva!
0: Viva Nossa Senhora!
1: Viva!
0: Viva São Sebastião!
1: Viva!
0: Estou numa alegria de receber Padre Denivaldo, pároco da São Sebastião daqui de Olaria, nosso vizinho, padroeiro do Rio de Janeiro, São Sebastião. Mas estamos às vésperas e por isso que o padroeiro veio visitar a padroeira Mariana do Rio de Janeiro, Nossa Senhora da Penha. Obrigado a todos que puderam vir, você que está em casa. E hoje teremos daqui a pouquinho, 4 horas, a missa pela vitória comigo, encerrando o Cerro Jericó e a novena de Nossa Senhora da Penha na concha acústica, que está coberta com tendas. Não precisa se preocupar com a chuva. E amanhã, grande abertura da festa da Penha. Mesmo com eleições, mas a festa, como de costume, todos os anos, 391 anos, agora em 2026, nos alegraremos amanhã com a presença do nosso cardeal, 10 horas da manhã, aqui em cima, com a apresentação do novo manto de Nossa Senhora da Penha, que é trocado anualmente pelas damas e cavaleiros dela. Depois da missa, com o cardeal, 10 horas, teremos almoço com um grupo folclórico português, Armando Lessa, da Casa do Porto, que virá lá da Tijuca se apresentar aqui para nós. Festa da Penha também tem suas raízes portuguesas. De meio-dia a uma, vamos ter então um grupo folclórico português, Armando Lessa, Casa do Porto, vindo de lá da Tijuca. Enquanto a gente almoça, a gente assiste uma boa apresentação portuguesa, com certeza. E depois vamos ter aí a estreia de um padre, o padre Renan, da paróquia Jesus Sacramentado, daqui da Penha, meu vizinho, que gosta de dançar Michael Jackson. Então ele vai se apresentar pra gente. O padre fez o convite para ele então ter um festival de Michael Jackson para nós, de 1 da tarde até as 3. 3 da tarde estará conosco, já está aqui no Rio de Janeiro, Padre Antônio Maria, nosso querido Padre Antônio Maria, da TV Aparecida, que reza ao canto do Terço dos Homens, da Manhã Admirável. Ele rezará a missa 3 horas da tarde na concha acústica e logo após fará um show conosco de 4 às 5. E vamos terminar o primeiro dia da festa da Penha com a comunidade católica Colo de Deus, com louvor, pregação, das 5 da tarde até as 7 da noite. Essa é só a programação do primeiro dia. Estamos com toda a festa da Penha, com a sua programação, no Facebook e Instagram, Igreja da Penha RJ. Confira lá, no Facebook e Instagram, Igreja da Penha RJ. Teremos os outros domingos de outubro, dias 11, 18 e 25, e também o feriado do dia 12 de Nossa Senhora Aparecida. Espero o abraço também de cada um de vocês amanhã. Meu aniversário será segunda-feira, 5 de outubro, 43 anos de idade. O meu presente é você amanhã vir aqui no santuário, na abertura da festa da Penha. E se não puder amanhã, por algum motivo de força maior, no próximo domingo, dia 11, e outros domingos também venham, não deixemos de nos congratularmos no grande mês de outubro, mês de Nossa Senhora da Penha, mês das missões, mês de Nossa Senhora de Nazaré, Nossa Senhora Aparecida, né, dos santos do Rio Grande do Norte hoje que celebramos. É muito santo, é muita alegria o mês de outubro, e também o mês que eu celebro o meu aniversário sacerdotal, dia 23 de outubro. Já fiz o convite aqui para o padre Denivaldo vir aqui concelebrar comigo, 23 de outubro, sexta-feira, 7 da noite. E se você também quiser vir no dia do meu aniversário, segunda-feira, também 7 da noite, aqui no Santuário da Penha, reze por mim. Agradeço o carinho de cada um de vocês, ouvintes da Rádio Catedral, por mim, padre Tiago Sardinha, e eu daqui do Alto da Penha também rezo por vocês e agradeço a você que colabora com a Rádio Catedral, você que é amigo da Rádio Catedral, faz com que o Santuário Basílica da Penha, através da oração pelo Papa todo sábado, chegue ao mundo inteiro, chegue até o Santo Padre, faz com que a Rádio Catedral transmita daqui o Terço da Misericórdia, geralmente na primeira quinta-feira do mês, mas nesta última quinta-feira foi dia dos anjos e o terço foi transmitido da paróquia Santos Anjos no Leblon. Aqui do santuário, neste mês de outubro, será no dia 22 de outubro, quinta-feira, dia de São João Paulo II, aquele que, quando veio aqui no Rio de Janeiro, no dia do meu aniversário, 5 de outubro de 97, quando eu vi aquela pessoa passar perto de mim, o Papa João Paulo II, ali foi o primeiro toque de Deus para eu discernir a vocação sacerdotal. Então, que possamos nos alegrar pela Rádio Catedral, que leva, repito, tudo aquilo que também acontece aqui no Santuário Mariano Principal do Rio de Janeiro, que neste ano celebra 60 anos de elevação ao santuário pelo cardeal Dom Jaime desde 1966, então 60 anos como santuário e 10 anos como basílica em 2016, quando aqui cheguei em 2015, logo após o ano seguinte, pedi ao Papa Francisco o título de Basílica Menor. Então, neste ano temos aí a comemoração de 10 anos de basílica e 60 anos como santuário e também 45 anos de Santuário Mariano, quando Dom Eugênio, em 81, elevou o Santuário da Penha a Santuário Mariano Principal, a pedido do Papa João Paulo II, quando ele se despediu do Rio de Janeiro e viu do Galeão o santuário em 1980, ele conversou com Dom Eugênio sobre o Santuário da Penha e Dom Eugênio, então, levando em consideração a grandiosidade que o Papa falara do santuário, transformou no ano seguinte, 81, o Santuário da Penha como Santuário Mariano Principal do Rio de Janeiro. Neste ano, portanto, 45 anos de Santuário Mariano Principal do Rio de Janeiro. Obrigado, Padre Denivaldo, volte sempre, você com a sua pastoral, sua paróquia, todos os sábados, das 11 ao meio-dia, nós temos aqui a oração pelo Papa, que você pode rezar conosco, e amanhã, repito, grande dia de abertura, e se você ainda quiser vir hoje, teremos daqui a pouquinho a missa pela vitória, encerrando o Circo Jericó, 16h, aqui na nossa Concha Acústica, não é verdade, Diácono Antônio?
2: É verdade, e você que nos ouviu em Itaguaí, Santa Cruz, Bangu, Realengo, venha aqui, olha o convite do padre Tiago Sardinha, venha participar conosco amanhã, você também de Nilópolis, Caxias, você de Nova Iguaçu, venha festejar, você aqui da Ilha do Governador, do entorno da Penha, Olaria, Bom Sucesso, Ramos, Irajá, Vila da Penha, você também de Niterói, São Gonçalo, Itaboraí, Itambi, olha aí, ajude a rádio e venha rezar conosco.
0: E aproveitando amanhã que o transporte, todos os transportes públicos estarão gratuitos.
2: Bem lembrado.
0: Então vem para a festa da Penha.
2: Então venha rezar. Isso. Você pode ficar até as 8 da noite, porque depois das 8 você vai pagar o transporte.
0: Amém.
2: Então venha. Muito obrigado a todos, idem em paz e o Senhor vos acompanhe.
0: Graças a Deus.
2: Voltamos aos nossos estúdios na glória.
0: Nossa.

Muito bem, voltamos. Estamos juntos aqui na Rádio Catedral FM, 11:58, em instantes, a oração do Ângelus com o cardeal e arcebispo da cidade de São Sebastião do Rio de Janeiro, Oranir João Tempesta.

0: Abertura da Festa da Penha com nosso cardeal Orani João Tempesta neste domingo, 4 de outubro, 10 horas da manhã, na Basílica Santuário de Nossa Senhora da Penha, nossa mãe do Rio de Janeiro. Eu, Padre Tiago Sardinha, espero por vocês, com as nossas camisas, bandeiras. Vamos saudar a nossa querida mãe e padroeira. Logo após a missa com o nosso cardeal, teremos almoço com o grupo folclórico português. E vamos ter também às 15h conosco, na Concha Acústica, aqui no pátio da igreja, nosso querido Padre Antônio Maria e, em seguida, a Colo de Deus. Festa da Penha 2026, 391 anos de Nossa Senhora da Penha, a padroeira mariana do Rio de Janeiro.
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0: Em nome do Pai, do Filho e do Espírito Santo. Amém. Que a paz do Senhor esteja com todos vocês, caríssimos amigos e irmãos. Hoje nós celebramos na Igreja do Brasil Santos André de Soveral e Ambrósio Francisco Ferro, presbíteros, Mateus Moreira e companheiros, mártires do Rio Grande do Norte, que no século XVII, durante a dominação holandesa no nordeste do Brasil, as comunidades católicas nascentes foram perseguidas. No Rio Grande do Norte, alguns fiéis da paróquia de Cunhaú, juntamente com seu pároco, Padre André de Soveral, foram mortos durante a celebração da Santa Missa, no dia 16 de julho de 1645. Outro grupo de fiéis de Natal foi trucidado às margens do rio Uruaçu, juntamente com o pároco Padre Ambrósio Francisco Ferro, no dia 3 de outubro do mesmo ano. Entre os martirizados havia um casal, 14 adultos, 8 jovens e 4 crianças. As últimas palavras do leigo Mateus Moreira, ao lhe ser arrancado o coração, foram: louvado seja o Santíssimo Sacramento, por ser considerado também patrono justamente dos ministros da Eucaristia. Com a aprovação da Santa Sé, a CNBB declarou o patrono dos ministros extraordinários da Comunhão Eucarística. São João Paulo II, ao beatificá-los no dia 5 de março do ano 2000, chamou-os de protomártires do Brasil. Foram canonizados em Roma pelo Papa Francisco no dia 15 de outubro de 2017. Portanto, recordemos desses nossos mártires do Rio Grande do Norte, Santos André de Soveral e Ambrósio Francisco Ferro, presbíteros, Mateus Moreira e companheiros mártires que no século XVII foram martirizados lá no Rio Grande do Norte. Lembramos, meus irmãos e irmãs, estamos às vésperas das eleições, tivemos vários encontros e reflexões, a Igreja do Brasil propõe, o Regional Leste também propôs, e também a nossa arquidiocese tem toda uma orientação com relação a que cada um tem a sua consciência, a sua responsabilidade nessas eleições de 2026. Né? Democracia, sinodalidade e o bem comum. Tivemos inclusive um encontro de cardeais pela Rede Vida de Televisão e as outras redes de televisão também sobre esse assunto, que marcou também esse ano, que nós necessitamos com muita responsabilidade escolher bem os nossos representantes. Também o nosso Regional Leste 1, o último dia 3 de setembro, durante a nossa reunião do nosso regional, dia do Papa São Gregório Magno, fez uma nota de esclarecimento e exortação pastoral, e quero ler então essa nota que nos fala dessa comunhão, dessa nossa unidade. Cita, para começar, Efésios 4:2, unidos pelo Espírito no vínculo da paz. Nós, bispos católicos Regional Leste 1, da Conferência Nacional dos Bispos do Brasil, que abrange o estado do Rio de Janeiro, fazemos como pastores um esclarecimento e um apelo paternal à comunhão. A pluralidade de opiniões é um bem que deve ser acolhido e valorizado, de modo especial no diálogo franco e respeitoso, na busca do bem comum e no respeito à verdade. Em vista disso, é preciso renunciar a tudo que possa ser prejudicial à unidade. O Papa, como sucessor de Pedro, referência indispensável para a vivência da fé, a celebração dos sacramentos e as regras da Igreja. Em cada diocese, o bispo é referência concreta dessa comunhão. Lembra os bispos Regional Leste 1. Recentemente, em âmbito mundial, vivemos uma situação dolorosa relativa a ordenações episcopais contra a vontade expressa do Santo Padre, chegando-se a uma declaração de cisma. Consequentemente, os fiéis católicos devem se abster de participar em atividades promovidas por grupos ou instituições que não estejam em plena comunhão com o Papa. Esse esclarecimento, por certo, nos refere aos fiéis que participam da Santa Missa em nossas igrejas, segundo a forma antiga do rito romano. As curas diocesanas podem informar onde as celebrações são oferecidas. Com espírito de pais e pastores e confiança na intenção da Virgem Maria, Mãe da Igreja, exortamos todos os fiéis a permanecerem firmes na comunhão e a promoverem a unidade e a paz. Rio de Janeiro, 3 de setembro de 26, os bispos Regional Leste 1 da CNBB. Portanto, meus irmãos e irmãs, importante nós lembrarmos dos mártires do Rio Grande do Norte, nossa responsabilidade nas eleições e também da nossa unidade entre nós. Rezemos. O anjo do Senhor anunciou a Maria e ela concebeu do Espírito Santo. Ave Maria, cheia de graça, o Senhor é convosco, bendita sois vós entre as mulheres e bendito é o fruto do vosso ventre, Jesus. Santa Maria, Mãe de Deus, rogai por nós, pecadores, agora e na hora de nossa morte. Amém. Eis aqui a serva do Senhor, faça-se em mim segundo a vossa palavra. Ave Maria, cheia de graça, o Senhor é convosco, bendita sois vós entre as mulheres, e bendito é o fruto do vosso ventre, Jesus. Santa Maria, Mãe de Deus, rogai por nós, pecadores, agora e na hora de nossa morte. Amém. E o Verbo se fez carne e habitou entre nós. Ave Maria, cheia de graça, o Senhor é convosco, bendita sois vós entre as mulheres, e bendito é o fruto do vosso ventre, Jesus. Santa Maria, Mãe de Deus, rogai por nós, pecadores, agora e na hora de nossa morte. Amém. Rogai por nós, Santa Mãe de Deus, para que sejamos dignos das promessas de Cristo. Oremos. Infundi, Senhor, em nossos corações a vossa graça, vos suplicamos, a fim de que nós, que conhecendo pela anunciação do anjo a encarnação de Jesus Cristo, vosso Filho, cheguemos por sua paixão e morte de cruz à glória da ressurreição, pelo mesmo Cristo Senhor nosso. Amém. Glória ao Pai, ao Filho e ao Espírito Santo, como era no princípio, agora e sempre. Amém. Glória ao Pai, ao Filho e ao Espírito Santo, como era no princípio, agora e sempre. Amém. Glória ao Pai, ao Filho e ao Espírito Santo, como era no princípio, agora e sempre. Amém. E a todos vós, caríssimos amigos e irmãos, abençoe-vos o Deus Todo-Poderoso, Pai e Filho e Espírito Santo. Amém.
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0: Louvado seja nosso Senhor Jesus Cristo, para sempre seja louvado. Queridos irmãos e irmãs, que a paz do Senhor esteja com você. Você que me acompanha sempre, você que só está me acompanhando hoje. Filhos queridos, nós estamos no nono dia da novena dos arcanjos. Arcanjos Miguel, Gabriel, Rafael, arcanjos de Deus, vem em meu auxílio. Arcanjos do Senhor, vem ao meu socorro. Repita comigo: arcanjos de Deus, vem em meu auxílio. Arcanjos do Senhor, vem em meu socorro. Quero saudar a todos a partir da Rádio Evangelizar, de onde tudo começa. As rádios irmãs, cujos nomes cito neste momento.
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0: Vem, Espírito Santo de Deus, e nos ensine a rezar. 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Queridos filhos e filhas, amanhã nós celebramos São Francisco de Assis, é domingo. Então, nós também traremos aqui um pouco da reflexão sobre São Francisco de Assis, que celebra uma data muito importante, 800 anos de seu nascimento. Vamos juntos passar esta hora abençoada, esta hora bendita, em nome do Pai, do Filho e do Espírito Santo. Amém. Naquele tempo, os 72 voltaram muito contentes, dizendo: Senhor, até os demônios nos obedecem por causa do teu nome. Jesus respondeu: Eu vi Satanás cair do céu como um relâmpago. Eu vos dei poder de pisar, e por causa do teu nome, Jesus respondeu: Eu vi Satanás cair do céu como um relâmpago. Eu vos dei o poder de pisar em cima de cobras e escorpiões e sobre toda forma, força do inimigo. E nada vos poderá fazer mal. Contudo, não vos alegreis porque os espíritos vos obedecem. Antes, ficai alegres, porque vossos nomes estão escritos no céu. Naquele momento, Jesus exultou no Espírito Santo e disse: Eu te louvo, ó Pai, Senhor do céu e da terra, porque escondestes essas coisas dos sábios e inteligentes e as revelastes aos pequeninos. Sim, Pai, porque assim foi do teu agrado. Tudo me foi entregue por meu Pai. Ninguém conhece quem é o Filho a não ser o Pai. Ninguém conhece quem é o Pai a não ser o Filho, aquele a quem o Filho quiser revelar. Jesus voltou-se para os discípulos e disse-lhes em particular: Felizes os olhos que veem e vós vedes. Pois eu vos digo que muitos profetas e reis quiseram ver o que estáis vendo e não puderam ver. Quisestes ouvir o que estáis ouvindo e não puderam ouvir. Eu gostaria de tomar a primeira parte do Evangelho. Jesus os tinha enviado dois a dois, os 72 discípulos em missão, e eles voltaram alegres, felizes, dizendo: Senhor, até os demônios nos obedecem por causa do teu nome. E aqui que eu quero refletir, que Jesus disse: não se alegrem, porque os espíritos vos obedecem. Alegrai-vos sim, porque vossos nomes estão escritos no céu. Queridos irmãos e irmãs, depois Jesus diz: eu te louvo, ó Pai, Senhor do céu e da terra, porque escondestes essas coisas dos sábios, entendidos, e revelaste aos pequeninos. Amanhã nós celebramos São Francisco de Assis. Amanhã celebramos este grande santo da Igreja, que foi pequenino em estatura, pequenino diante das autoridades, mas gigante na santidade. Por isso, eu quero trazê-lo já hoje, nesta oração, e lembrar esta oração que é atribuída a ele: Senhor, fazei-me instrumento de vossa paz. Vai repetindo: onde houver tristeza, que eu leve alegria; onde houver trevas, que eu leve a luz. Ó Mestre, vai rezando: fazei que eu procure mais consolar que ser consolado, compreender que ser compreendido. Oração de São Francisco: amar que ser amado, pois é dando que se recebe, é perdoando que se é perdoado, e é morrendo que se vive para a vida eterna. Isto, você rezou? Eu disse: São Francisco, vamos falar durante o programa, pequeno aos olhos do mundo, mas grande aos olhos de Deus. Ó Mestre, fazei que eu procure mais, põe a mão no seu peito e diga: consolar que ser consolado, compreender que ser compreendido, amar que ser amado. Senhor, pois é dando que se recebe, é perdoando, Senhor, que se é perdoado, e é morrendo que se vive para a vida eterna. Ah, Senhor, dai-me esse espírito de São Francisco, de vivê-lo na pobreza, de servi-lo no amor. São Francisco de Assis, rogai por nós. Eu lembro, o dia é amanhã, mas porque é domingo, eu trago este grande santo, e você vai saber por quê no dia de hoje. Mas nós só estamos começando o programa, gente. Lembrando que é o nono dia da novena dos arcanjos. Você ainda não recebeu a graça? Ainda é o nono dia. Arcanjos de Deus, venham em meu auxílio. Arcanjos do Senhor, venham em meu socorro. Nós voltamos já. Volte comigo.
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0: Querido povo de Deus, eu quero lembrar, nós já estamos no mês de outubro. E eu quero lembrar que para mim já é uma contagem regressiva para o 19º evangelizar. É preciso fortaleza. Isso mesmo. O tema inabalável. Quando vai ser, padre? Dia 31 de outubro. Já estamos no mês de outubro. Povo do Brasil inteiro, povo querido do Nordeste, povo do Ceará, querido povo de Fortaleza, amada Fortaleza, dia 31 de outubro, para mim já é contagem regressiva, no aterro da praia de Iracema. Dia 31 de outubro, nós começamos às 12 horas. Toda a programação completa você tem no evangelizar é preciso.com.br. Evangelizar é preciso.com.br. Mais às 12 horas, terço mariano, momento jangadeiro, momento de Jesus das Santas Chagas, momento da Arquidiocese de Fortaleza, às 17 horas, missa presidida pelo arcebispo Dom Gregório Paixão, depois eu conduzo a adoração ao Santíssimo Sacramento e o momento de evangelização pela música inabalável. Quero ler, é o tema que nós reservamos para este ano inabalável. Com fé, a tempestade vai passar. 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Contagem regressiva. Vamos lá, filha de Deus, que a paz de Jesus esteja com você.
1: Amém, padre.
0: Bom dia, Deus abençoe. Bom dia, bom dia, vamos devagar, bom dia.
1: Bom dia, padre.
0: Deus abençoe.
1: Amém.
0: Você fala mais alto, filha. Você fala de onde?
1: De algum lugar do Brasil.
0: O que está acontecendo? Você pediu anonimato.
1: Eu queria lhe pedir uma oração e um aconselhamento,
0: então,
1: sobre meu relacionamento.
0: Vamos lá. O que está acontecendo?
1: Tem 7 anos que eu estava com um companheiro. Neste período, temos uma filha de 3 anos.
0: Tá.
1: No começo do ano ele precisou viajar para uma cidade para pagar umas dívidas que nós tínhamos. Já tinha 8 meses que ele estava longe. Neste tempo ele veio umas 3 vezes visitar nós.
0: Tá.
1: Mas mal se falavam nesse período. Ele mal ligava, sempre dizendo que estava muito ocupado, estava cansado, dormindo. E dizendo que não tinha dinheiro nem para mandar para nós. E assim, às vezes não pagava as dívidas, né, que nós estávamos tentando pagar.
0: Sim.
1: Dizendo que o movimento estava ruim no trabalho. Aí nesse mês, e no começo do mês, ele veio, agora em agosto, e aí eu descobri. Peguei no celular dele e vi que ele tinha um Instagram fake, né? E lá ele se envolveu com várias mulheres.
0: Meu Deus, maldito Instagram e maldita traição, né?
1: Pagando job, saindo com elas, pagando filhos e tudo enquanto pra elas.
0: Entendi.
1: Saiu da praia. Comprou até flores para uma delas, porque parecia que estava apaixonado, sei lá. E aí veio de lá escutando música, pensando nela, pelo que eu vi nas conversas. E mesmo aqui, ele ainda mandou mensagem para uma mãe de uma parenta minha, tentando se encontrar, mesmo estando comigo, ainda tentando se encontrar com uma pessoa. Ufa. Quando eu descobri, ele tentou tirar o celular de mim, tentei resistir, mas eu não consegui, ele quebrou no chão. E ele foi embora. Pegou a moto e foi embora.
0: Tá.
1: E aí, ele chegou lá, comprou um celular, pagou os Instagram que tinha comigo e o fake com essas mulheres e fez um Instagram novo dele sozinho. E continua ainda seguindo elas, as mesmas mulheres, pelo que eu vejo, né?
0: Sim.
1: E pede desculpa, diz que não deveria ter feito isso, que eu sou uma mulher maravilhosa e ele fez isso, ele diz que não se perdoa. Mas ontem mesmo ele pediu uma chance, mas aí depois ele, ao mesmo tempo, ele fala que não consegue se perdoar, mas também não vejo mudança da atitude dele, tá? Ele fez esse Instagram e eu não me convidou, porque não quer ver as coisas que ele faz, que ele posta, né?
0: Tá.
1: E ele chegou lá, ele teve que vender a moto que nós tínhamos, né, pra pagar as dívidas. Porque eu exigi, porque eu queria que ele pagasse as dívidas, né?
0: Sim.
1: E aí, ele já tirou outra, e aí, no caso, nem fez, assim, esforço, né, de voltar atrás e dizer que viria pra cá, e já tinha quitado as dívidas, no caso, né?
0: Tá.
1: E aí,
0: filha,
1: ele fez uma tatuagem também, nesses 15 dias que estamos, ele não se preocupou em reatar nada. E aí eu não sei, tá? Ele não se preocupa com a nossa filha, nem nada.
0: Filha, eu imagino a tua dor, acolho, acredita em mim, acolho a tua dor e nós vamos rezar juntos depois. E você pode ter certeza, colocar diante dos arcanjos de Deus, Miguel, Gabriel, Rafael, mas me permita ser uma verdade indesejável para você. Filha, escute aí. Por que você está ainda nesse estado de tanto sofrimento? Você mesmo disse, ele fez tudo às escondidas, não foi? Ele foi para lutar pelo o casamento de vocês. E em contrapartida, se envolveu com mulheres.
1: Sim, acho que foi com drogas, padre.
0: E aí, a pergunta é, o que você espera do futuro com este homem? Sendo bem honesto. Porque veja, apesar de ter descoberto tudo, quebrou o celular, fez ceninha, fez... Mas voltou lá e fez a mesma coisa. Filha, veja, uma coisa é ele, por lei, e aí você tem que entrar com a lei, que ele tem que ajudar a dar, ele tem que dar a pensão da criança. Outra coisa é você ficar amarrada e querer amar alguém que não te ama. Você não merece isso. Então, filha, não é hora de enfrentar essa situação e se libertar? Não é hora de pedir, porque veja, ele não quer se emendar, ele não tem interesse, ele não está mostrando interesse para a família. Enquanto ele vê você assim, choramingando, vivendo de migalhas, pedindo, implorando, para ele tá confortável, ele tem você nas mãos. Você vai ter que reagir, filha. Você aceita? Eu preciso ir para o intervalo. Eu volto conversando com você. Você pode esperar, por favor?
1: Sim, pode.
0: Eu vou para o intervalo, eu volto e voltamos conversando e rezando. E também a leitura orante. Eu volto já. Volte comigo.
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2: Querido povo de Deus, hoje ainda o nono dia da novena dos arcanjos. Não quebre. Ainda hoje vamos falar sobre São Francisco. Hoje vamos terminar a leitura orante do profeta Elias. Já vai preparando, segundo Reis, capítulo 2, versículo 1. Tem muita coisa hoje ainda. Lembrando a você que é importante. Você sabe que devo sair em peregrinação. Então, fique atento depois, nos próximos dias, no Instagram. Instagram Padre Manzotti, onde nós vamos anunciar as transmissões das missas que irão acontecer. Fique no Instagram atento às missas que vamos transmitir pelo YouTube Padre Manzotti, pela TV Evangelizar, YouTube Padre Manzotti. Fica aí minha dica. Eu não vou dizer aqui os horários, porque tudo muda. Acredite, não é que a gente queira, mas tudo muda nas peregrinações. Filha de Deus, eu volto com você. Filha.
3: Não, padre.
2: Eu volto ao assunto. Veja, separe as coisas. Uma coisa, ele tem que mandar. Se disse que às vezes ele gastava com moto, ele fez tatuagem, ele dava flores para fulano, ciclano. O que ele faz? Você tem que pensar assim, não me diz mais respeito.
3: Uhum.
2: Ele tem que mandar o para a tua filha.
3: Sim,
2: tá. Segundo,
3: ele falou a filha.
2: Não, ele não falou, ele tem que cumprir.
3: Uhum.
2: Agora, vale a pena você manter essa relação com ele? É doentia? Porque ele está doente e está te deixando doente.
3: Uhum.
2: O que você pensa em relação a isso?
3: Ele disse que perguntou se eu queria ir pra lá. Eu disse que eu não quero ir pra onde ele tá, porque eu não sei nem mais quem é a pessoa que ele é.
2: Ele se arrepende do que ele fez?
3: Mas não mostra.
2: Então,
3: sabe?
2: Tanto
3: dizem
2: que ele...
3: Ele fala da boca mesmo, mas...
2: Então, tanto que ele criou um novo perfil Instagram,
3: uhum.
2: Não é? E continua fazendo as traições dele. Filha, é difícil que eu vou te falar, mas você está refém de uma pessoa abusiva, de um relacionamento tóxico.
3: Uhum.
2: Você tem que se libertar disso.
3: Eu queria que você pudesse fazer essa oração, porque eu decidi essa oração para me dar luz, sabedoria, padre.
2: Isto, gostei. Luz, sabedoria e coragem. Luz, sabedoria e coragem. Você precisa confiar mais em você. Ele não pode te ver nesse estado. Você vai dizer, mas talvez, se ele me ver assim, ele vai ter dó. Eu usei a palavra proposital, dó. Mas peraí, ele te tem como uma presa. Ele sabe que a qualquer momento que ele estralar os dedos, vai ter você de volta. Reze comigo, Senhor Jesus.
3: Senhor Jesus.
2: Repete mais alto, filha. Senhor Jesus.
3: Senhor Jesus.
2: Eu creio no teu poder.
3: Eu creio no teu poder.
2: E peço o teu Espírito Santo.
3: E peço o teu Espírito Santo.
2: Um derramamento deste Espírito.
3: Um derramamento deste
2: sobre
3: Espírito.
2: Mim.
3: Sobre mim.
2: Clarei os meus pensamentos.
3: Clarei os meus pensamentos.
2: Cure as minhas feridas.
3: Cure as minhas feridas.
2: E me ajude, Jesus.
3: E me ajude
2: a ter coragem.
3: a ter coragem.
2: De romper com esta relação.
3: De romper com essa relação.
2: Eu quero, Senhor.
3: Eu quero, Senhor.
2: Ser livre.
3: Ser livre.
2: Eu quero constituir uma família.
3: Eu quero constituir uma família.
2: E que seja uma família cristã.
3: E que seja uma família cristã.
2: Senhor.
3: Senhor.
2: Se não for para isto,
3: se não for para isto,
2: afaste esta pessoa da minha vida por completo.
3: Afaste esta pessoa da minha família por completo.
2: Amém.
3: Amém.
2: Que Deus te dê essa força, filho. Vá por este caminho que eu lhe digo. Ninguém morre por amor. Você vai se levantar desta. Amém.
3: Amém.
2: Eu falava com uma filha de Deus de algum lugar do Brasil. Bíblia aberta, cartilha de oração. E hoje, nós vamos concluir a leitura orante. Você tem gostado do profeta Elias? Eu sou suspeito, apaixonado por Elias. Por isso, nós vamos concluir hoje, segundo Reis, capítulo 2, versículo 1, conclusão da leitura do profeta Elias. Chegou o tempo de o Senhor Deus levar Elias para o céu num redemoinho. Elias saiu de Gigal junto com Eliseu e no caminho Elias disse: escute, atenção, fique aqui, porque o Senhor me mandou ir até Betel. Mas Eliseu disse: juro pelo meu Deus, sim, e pelo Senhor, eu não o deixarei. Quem estava acompanhando Elias? Eliseu, que inclusive nós vamos começar na segunda-feira, o profeta Eliseu. E assim, os dois foram até Betel. Um grupo de profetas que morava ali foi falar com Eliseu e lhe perguntou: você sabe que hoje o Senhor vai levar o seu mestre para longe de você? Sim, eu sei, respondeu Eliseu, mas não vamos falar nisso. Então Elias disse a Eliseu: fique aqui, porque o Senhor me mandou ir até Jericó. Mas Eliseu disse: juro pelo Senhor Deus e pelo Senhor que eu não o deixarei. Olha o discípulo fiel, e não deixou um momento. E assim foram para Jericó. Um grupo de profetas que ali morava foi falar com Eliseu e perguntou: você sabe que hoje o Senhor vai levar seu mestre para longe que ali morava foi falar com Eliseu e perguntou: você sabe que hoje o Senhor vai levar

0: Elias tirou a sua capa, enrolou-a e bateu com ela na água. Não te faz lembrar? Preciso fazer um paralelo. Moisés batendo com cajado no Mar Vermelho. Elias tirou a capa e bateu no Rio Jordão. A água se abriu. Ele e Eliseu passaram de um lado para o outro andando em terra seca. Elias disse a Eliseu: diga o que você quer que eu faça por você antes que eu seja levado embora. Você percebeu por que Eliseu estava junto? Ele tinha algo a pedir. Elias percebeu e disse: diga-me o que você quer antes que eu vá embora. Eliseu disse: escute agora, toque a corneta, sacristão. Quero receber como herança duas vezes mais o poder do que outros profetas vão receber. Quero receber como herança uma porção redobrada de bênçãos. Conhece essa expressão? Continuamos depois do intervalo.
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E retomando a leitura orante, nós estamos aqui, versículo 11, quero retomar. Elias e Eliseu foram andando, conversando, e de repente um carro de fogo, puxado por cavalos de fogo, separou um do outro. Elias foi levado ao céu num redemoinho. Eliseu viu o que aconteceu, gritou, meu pai, meu pai. E nunca mais viu Elias. Mas o que acontece? Toca o sino, sacristão, toca a trombeta, sacristão. Versículo 13. Detalhe importantíssimo. Depois pegou a capa de Elias que havia caído, voltou para a beira do rio Jordão, parou. Ali bateu com a capa de Elias e disse, onde está o Senhor Deus de Elias? E bateu de novo a água e ela se abriu e ele passou para o outro lado. Hoje é dia de entender o que é que pediu Elias. Dai-me uma porção redobrada de bênção, Senhor. Você entende isso? A capa é sinônimo de continuidade. Ele rasgou a própria capa.

0: tomou a capa de Elias, significando sucessão. Por isso, segunda-feira, nós vamos começar a falar sobre o profeta Eliseu, um dos mais miraculosos do Antigo Testamento. Disse miraculosos. São muitos milagres de Eliseu e nós vamos ver todos, sem pressa. Mas hoje, vamos pedir, dai-me, Senhor, uma porção redobrada de bênçãos. Elias sobe ao céu num carro de fogo, com um cavalo de fogo, num redemoinho. Tanto que eu já digo, e é importante, que fica que Elias voltará antes do Messias. Isso muito se repetirá. Mas eu ainda quero que você reze comigo. Dá-me uma nova unção, uma porção redobrada de bênçãos, Senhor. Dai-me uma nova unção, uma porção redobrada de bênçãos, Senhor. Peça, dai-me o Espírito Santo de Deus. Espírito Santo de Deus, venha sobre mim. Faz minha alma arder e dai-me, Senhor, esta vocação de profeta. Dai-me, Senhor, esta unção, uma porção redobrada de bênçãos. Padre, eu posso pedir isso? Deve pedir isso. Dai-me uma porção redobrada. Queridos irmãos e irmãs, essa é a leitura orante de hoje. E digo, com isso nós concluímos a leitura do profeta Elias. Claro que você pode ler até o fim. O texto, primeiro, segundo Reis, capítulo 2, do versículo 1 ao 18. Mas é a capa, a sucessão e a grande frase orante de hoje. Dai-me, Senhor, uma porção redobrada de bênçãos, Senhor. Amém. Filhos queridos, perdeu agora? Tem o reprise às 10 da noite. Mas às 20 horas, eles fazem um recorte e colocam o fechamento deste grande profeta Elias na leitura orante no YouTube Padre Manzotti Oficial. Filhos amados, eu quero lembrar mais uma vez que semana que vem nós continuamos. Hoje é o último dia da novena dos arcanjos. Semana que vem é em peregrinação. Fique atento no Instagram Padre Manzotti, porque você vai saber dos horários de missa. Eu não digo os horários aqui, nem o dia, porque tudo muda em viagem. Nós estamos sujeitos a mudanças, então sempre vou anunciando lá. Escute agora esse testemunho.
1: Gostaria de deixar um testemunho, né? Sou detentor da Capela das Santas Chagas de Jesus e não deixo de fazer a oração mesmo quando saio de casa. Faço às 3 horas da tarde, às vezes 3 horas da manhã quando acordo, e faço as orações todo dia, né? Quero deixar meu testemunho que a gente teve um livramento, um acidente de moto na BR-040 entre o Rio de Janeiro e Petrópolis. Eu bati num cone, a moto virou, eu saí arrastando pelo chão, uns 8 metros, a minha esposa bateu com a cabeça no guarda-rei, ela ficou 5 dias na UTI, porque deu um pequeno coágulo, e eu fissurei o meu calcanhar. Minha esposa, graças a Deus, voltou para casa. Sim. Bem, com saúde, né? Depois ficou 5 dias, depois voltou bem, trabalhando, fazendo as coisas, e eu que estou me recuperando, porque me ralei um pouco e fissurei o tornozelo, né? Eu estava bem equipado com equipamento de moto, mas mesmo assim foi um acidente feio. Meu filho falou que era pra gente estar morto, porque minha esposa bateu com a cabeça no guarda-rei e eu saí me arrastando pelo asfalto, né? Mas graças a Deus deixo meu testemunho, né? Falar que moto é bom, agiliza, mas é muito perigoso.
0: Concordo,
1: e às vezes
0: Humberto,
1: um pequeno descuido a gente pode perder sua vida, né? Tô agradecendo a Deus e deixando meu testemunho, né? Que sou detetor da Capela das Santas Chagas, Humberto de Souza Machado. Graças recebida, graças alcançada.
0: Meu grande abraço, Humberto de Souza Machado, mensageiro da Capelinha de Jesus das Santas Chagas. Que alegria, gente, que alegria imensa. Aproveito para dizer, torne-se um mensageiro da Capelinha de Jesus das Santas Chagas. Torne-se um mensageiro. 0800 410 6060. Humberto do Rio de Janeiro, TV Evangelizar, canal 16.1 no Rio de Janeiro, Rádio Catedral, Nossa Senhora de Copacabana, Cardeal Arcebispo Dom Arani João Tempesta. Gente, amanhã é dia de São Francisco e hoje, atenção, hoje às 18 horas eu vou presidir uma missa no santuário de São Francisco, no Xaxim, a convite do meu afilhado Padre Kleina. E eu quero lembrar, vamos juntos lá, por quê? Porque nós estamos nos 800 anos da morte de São Francisco e nós estamos no ano jubilar. Convido você a estar lá comigo. Foi proclamado pelo Papa Leão XIV, começou dia 10 e 10 de janeiro. Hoje eu vou lá celebrar às 18 horas. Você vai poder acompanhar pela TV Evangelizar, pelo YouTube Padre Manzotti. Mas eu também vou lá para receber as indulgências, porque lá é um santuário indulgenciado e, portanto, eu estarei lá. Os fiéis, vamos celebrar juntos lá às 18 horas, com indulgências plenárias, visitando aquela igreja, no santuário dedicado a São Francisco. Faça a sua confissão sacramental, comungue amanhã, ou melhor, hoje, e reze nas intenções do Papa. Sobre a vida de São Francisco, eu falo depois, mas eu só queria dizer que hoje, às 18 horas, eu presidirei a Santa Missa no Santuário de São Francisco de Assis, no Xaxim, que é uma igreja indulgenciada desse ano jubilar dos 800 anos da morte de São Francisco. Eu vou para o intervalo, eu volto já, volte comigo.
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0: Hoje é aniversário de Dom Francisco Edmilson Neves Ferreira, da Diocese de Tianguá. 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Querido povo de Deus, hoje, ainda hoje, o nono dia da novena dos arcanjos, ainda hoje, até meia-noite. 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Você tem mais informações na secretaria, no site santuarioguadalupe.com.br. 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Sobre São Francisco, escute. Ele era pequeno em estatura, eu comecei dizendo sobre isso. E ele sempre nutriu o desejo de seguir a Deus. Com 20 anos, foi para a guerra entre Assis e Perugia. Depois para a cruzada, filho de um rico comerciante. Mas ele entendeu que ele não deveria ser o homem da guerra e das lutas. Foi quando ele foi à igreja de Damião e escutou uma voz que dizia: Francisco, restaura minha igreja que está em ruína. São Francisco, que celebramos amanhã, entendeu que era para reformar a igreja de São Damião. Quem vai viajar comigo em Pentecostes, nós vamos, inclusive o Pentecostes do ano que vem vai ser em Assis, e eu vou fazer essa visita junto com vocês na igreja de São Damião, onde está também onde morreu Santa Clara. Ele achou que tinha que reconstruir a igrejinha, mas logo entendeu que era reconstruir a igreja toda. Por isso, ele se decidiu. O pai se rebelou e ele acabou entregando até as roupas, onde tem a igreja do despojamento. Inclusive, também vamos visitar onde está o corpo incorrupto de São Carlo Acutis, onde houve o despojamento das vestes. Tudo isso lá em Assis. Forma a primeira comunidade, o primeiro núcleo dos padres. Vão a Roma e pedem a autorização do Papa Inocêncio III. O Papa ficou impressionado com aquele jovem de olhos ardentes e aprovou a regra. Quero lembrar algo que diz respeito a nós da obra Evangelizar é Preciso. São Francisco recebeu os estigmas, as cinco chagas de Jesus. Isso me toca muito, porque ele é um estigmata, ele é um devoto das santas chagas de nosso Senhor Jesus Cristo. Ele viveu a vida inteira chamando a morte como irmã. Morre com 44 anos na Porciúncula, onde recebeu o dom da indulgência do perdão. Sua canonização foi 2 anos depois. É também chamado o homem da caridade e o homem da criação. São Francisco de Assis, rogai por nós. Fica o convite para quem quiser ir comigo, Curitiba, região metropolitana, e o Brasil inteiro, acompanhar pela TV Evangelizar, YouTube, às 18 horas, a missa que celebrarei no Santuário de São Francisco de Assis, no Xaxim. Nono dia da novena dos arcanjos. Rezemos. Arcanjo Gabriel, portador de boas novas, mudança, sabedoria, inteligência, Arcanjo da Anunciação, trazei a palavra de Deus e que ela permaneça em meu pensar e meu agir. Fazei com que eu também seja um mensageiro dos preceitos do Senhor, por palavras de bondade e sabedoria. Arcanjo Gabriel, vinde em meu auxílio. Arcanjo Rafael, guardião da saúde e da cura, peço que os raios curativos desçam sobre mim, dando-me saúde e cura dos males do corpo e da alma. Guardai meu corpo e minha mente, livrando-me de todas as doenças. Arcanjo Rafael, que os raios curativos estejam em meu lar, sobre meus familiares, no meu trabalho que executo, com as pessoas que convivo diariamente. Arcanjo Rafael, transformai a minha alma, o meu ser, para que eu possa refletir a luz. Arcanjo Rafael, curai as minhas enfermidades. Arcanjo Miguel, príncipe, guardião e guerreiro, defendei-me com vossa espada, protegei-me com vosso escudo. Não permita que o mal me atinja. Arcanjo Miguel, protegei-me contra os assaltos, roubos, acidentes e quaisquer atos de violência. Arcanjo Miguel, trazei paz e libertação. Arcanjo Miguel, defendei-me no combate. Arcanjos de Deus, venham em meu auxílio. Arcanjos do Senhor, venham em meu socorro. O Senhor esteja convosco. Ele está no meio de nós. Abençoai a água, a roupa dos enfermos, as fotos de família e os remédios. Pelos méritos das Santas Chagas, Pai, Filho e Espírito Santo, amém. E eu me despeço, manda teus anjos, clipe, YouTube, Padre Manzotti. Evangelizar é preciso.

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2: Boa tarde, querida família, Rádio Catedral, querido ouvinte. Boa tarde, Diocese de Nova Iguaçu. Começa agora o programa Comunhão e Missão. O programa de hoje destaca Assembleia Diocesana Pastoral, com ênfase na animação bíblica e pastoral. Também teremos a participação de Dom Gilson, música, oração de Santo Antônio e informações da nossa querida, amada Diocese de Nova Iguaçu. Sou o Padre Ivo, que alegria poder você agora nos receber, nos ouvir, na sua casa, no seu carro, aonde você estiver, estamos em sintonia com você, meu irmão. E você que deseja participar conosco, os ouvintes já podem participar através do nosso WhatsApp, 3231-3567, repito, 3231-3567, mandando o seu recado, nos ajude a fazer esse programa de hoje. 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Deus na sintonia da felicidade com você. E vamos de música. 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

0: missionária, mês de outubro, mês da missão. Leva-nos, Senhor, aonde os homens necessitam de sua palavra. Ouvimos com o nosso querido padre Reginaldo Manzotti, que acabou inclusive uma missa agora após o nosso programa, por entramos 8 minutos depois com o padre Reginaldo Manzotti. Vamos agora então para o nosso próximo quadro.
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0: O Senhor esteja convosco, Ele está no meio de nós. Proclamação do Evangelho de nosso Senhor Jesus Cristo segundo São Mateus. Glória a vós, Senhor. Naquele tempo, Jesus disse aos sumos sacerdotes e anciãos do povo: escutai esta parábola. Certo proprietário plantou uma vinha, pôs uma cerca em volta, fez nela um lugar para esmagar as uvas e construiu uma torre de guarda. Depois, rendou-a aos vinhateiros e viajou para o estrangeiro. Quando chegou o tempo da colheita, o proprietário mandou seus empregados aos vinhateiros para receber seus frutos. Os vinhateiros, porém, agarraram os empregados, espancaram um, mataram outro e o terceiro apedrejaram. O proprietário mandou de novo outros empregados em maior número de que os primeiros, mas eles os trataram da mesma forma. Finalmente, o proprietário enviou-lhe o seu filho, pensando: ao meu filho eles vão respeitar. Os vinhateiros, porém, ao verem o filho, disseram entre si: este é o herdeiro. Vinde, vamos matá-lo e tomar posse de sua herança. Então agarraram o filho, jogaram-no para fora da vinha e o mataram. Pois bem, quando o dono da vinha voltar, o que fará com esses vinhateiros? Os sumos sacerdotes e os anciãos do povo responderam: com certeza mandará matar de novo, do mesmo modo violento, esses perversos e arrendará a vinha aos outros vinhateiros, que entregarão os frutos no tempo certo. Então Jesus lhe disse: vós nunca lestes nas escrituras? Isto foi feito pelo Senhor e é maravilhoso aos seus olhos? Por isso eu vos digo: o reino de Deus vos será tirado e será entregue a um povo que produzirá frutos. Palavra da salvação. Glória a vós, Senhor. Que o Espírito Santo nos explique e nos ajude a viver esta palavra de salvação. Em nome do Pai, do Filho, do Espírito Santo. Amém. Voltamos a um pequeno intervalo. Teremos a participação do diácono Marcelo Aleluia. Em poucos minutos voltamos. Programa Comunhão e Missão.
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0: Boa tarde, agora são 13h19 aqui na Glória, Rádio Catedral. Queremos agradecer a sua presença, a sua companhia conosco. E você que deseja participar deste programa Comunhão e Missão, programa da Diocese de Nova Iguaçu, sou o Padre Ivo, pode entrar em contato através do nosso WhatsApp aqui da rádio, 3231-3567. Com nome, bairro, onde mora, participe conosco, ajude o padre a construir este programa. Você também que deseja, estamos agora ao vivo sobre a live Diocese de Nova Iguaçu aqui no Facebook, pode entrar também, deixar o seu recado, aqui já tem muita gente santa e boa participando conosco. 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Olha, uma maneira muito prática e bonita e santa de se tornar um amigo da Rádio Catedral, colaborando mensalmente para esta missão que vai além fronteiras. Você que deseja, então, se tornar um amigo da Rádio Catedral, você pode ligar de segunda a sexta, no horário comercial, de 8 às 5 da tarde, o setor da rádio, então, fazer a sua inscrição, ter concretamente ser missionário. E qual é o número que eu posso entrar em contato? Com esse mesmo número, 3231-3567. Venha fazer parte dessa família, família Catedral. Vamos então agora para o nosso quadro de entrevistas, um quadro importantíssimo dentro desse nosso programa.
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0: Muito bem, e no quadro Página Azul de hoje, o Comunhão Missão, nosso programa, nesse mês de outubro, em que a igreja nos convida de maneira muito especial a renovar o nosso compromisso com a missão evangelizadora. E para a nossa Diocese de Nova Iguaçu, este início de outubro também é uma oportunidade de olhar tudo aquilo que foi vivido e refletido durante a nossa Assembleia Diocesana Pastoral. Tivemos um processo de assembleia, de sinodalidade, e teve como uma das grandes referências a implementação das novas diretrizes gerais da ação evangelizadora da igreja no Brasil. Um caminho que para nós também passa pela recepção, a concretização das propostas do sínodo sobre a sinodalidade diocesana, mas que ao mesmo tempo um encontro de atividade que não deve ser isolada. Uma assembleia diocesana é um momento de escuta, de discernimento e comunhão. É quando a nossa igreja particular olha para a sua caminhada e reconhece os desafios da evangelização e procura discernir a luz da caminhada, reconhece os desafios da evangelização e procura também, assim, discernindo isso. A partir de quê? Do Evangelho e do Espírito Santo de Deus, que são ferramentas fundamentais para a nossa missão. E para nos ajudar a compreender as principais, os principais ecos, não é, da nossa assembleia, aqui na nossa, no nosso quadro Página Azul, o diácono Marcelo Aleluia, que vem colaborando com a equipe de coordenação da Assembleia Diocesana Pastoral. Diácono Marcelo, boa tarde, seja bem-vindo ao Comunhão e Missão.
8: Boa tarde, meu irmão, sua bênção.
0: Deus abençoe.
8: Boa tarde a todos os irmãos e irmãs da nossa querida Diocese de Nova Iguaçu e de nossas dioceses irmãs que nos acompanham através da Rádio Catedral e pelas mídias digitais da nossa diocese. É sempre um prazer estar aqui neste meio de comunicação tão importante para o nosso povo.
0: Que bom, que bom. Diácono, depois de todo um caminho, né, de preparação, de realização da Assembleia Diocesana, quais são os principais ecos que ficam desse momento para a nossa diocese?
8: Todo esse processo que vivemos nesta Assembleia nos faz acreditar que para a Diocese de Nova Iguaçu vai ficar muito evidente a importância de caminhar juntos. As etapas que tivemos até agora nos reafirmam esta necessidade e este DNA da nossa igreja, que sempre foi sinodal, sempre missionária e sempre comprometida com a realidade. A Assembleia deste ano foi um momento de escuta, partilha e discernimento, que nos ajudou a perceber as riquezas e os desafios da nossa caminhada pastoral, sem nunca deixar de estar em nosso horizonte a nossa opção preferencial pelos empobrecidos. Um outro ponto que acredito estar bem aparente após as duas etapas que tivemos, é a necessidade de fortalecer a participação das comunidades, das pastorais, dos movimentos, que são a base do trabalho da evangelização da igreja, valorizando a escuta e a corresponsabilidade. A missão da igreja não pertence a algumas pessoas, mas é compromisso de todo o povo de Deus.
0: Muito bem, corresponsabilidade é uma palavra profunda e importante para esse processo sinodal e da aplicação também da nossa Assembleia. Aqui conosco está também o Tobias Domines, obrigado pela sua presença, ele é um grande articulador também na nossa diocese. Diácono Marcelo Aleluia, um dos grandes pontos de reflexões da Assembleia foi a implantação das novas diretrizes gerais para a evangelização da igreja no Brasil. O que essas novas diretrizes representam para a caminhada pastoral da nossa diocese?
8: Bom, olhando para as diretrizes, o ponto de partida é a imagem da tenda, aquela que deve ser sempre estendida para que cada vez mais se acolham mais irmãos e irmãs para caminharmos juntos, com espaços de participação para leigos, consagrados, religiosos, clero. Para isso, é exigido das lideranças mudanças nas relações, nos processos, nos vínculos eclesiais, para que possamos reavaliar nosso serviço e assim servir melhor, atentos às mudanças do mundo contemporâneo. É claro, lembrando que a mensagem de Jesus é imutável, mas a forma de passar a mensagem deve sempre levar em conta o mundo atual em que vivemos. Por isso, as diretrizes nos apontam caminhos de missão, 5 caminhos, que nos nortearam na Assembleia e vão nortear o nosso trabalho através do plano pastoral diocesano. Sugiro que quem ainda não adquiriu as diretrizes, o faça. Não fique para trás. Os 5 caminhos de missão são: animação bíblica da pastoral, iniciação à vida cristã, comunidade de discípulos e missionários, liturgia e piedade popular e serviço à vida plena para todos. Vale muito a pena a leitura deste documento.
0: Quando falamos hoje de evangelização, parece que também a palavra sinodalidade, como uma recepção do sínodo sobre a sinodalidade, pode ajudar na nossa diocese a viver uma igreja mais participativa e missionária. E é aberta à escuta.
8: Como eu já tinha falado antes, a nossa igreja sempre foi sinodal, desde sempre. Mas às vezes precisamos fazer ajustes na caminhada. Ser sinodal não significa ser uniforme, mas sim unidos. Sínodo também quer dizer caminhos que convergem. E nossa convergência é o Evangelho, é o próprio Jesus. O Sínodo dos Bispos sobre a sinodalidade quer nos mostrar que, mais que necessário, é urgente que nos coloquemos em uma postura de escuta. Que só escutando, vendo as realidades tão diversas dos nossos 7 municípios, é que poderemos propor, como comunidade de irmãos e irmãs em Cristo Jesus, as possíveis saídas para os obstáculos à vida plena e digna que Deus sonhou para o seu povo. As diretrizes gerais são a forma de como a igreja no Brasil absorverá as questões que estão no documento final do sínodo. E o nosso plano pastoral diocesano tem como base as diretrizes. Logo, a sinodalidade está no cerne da ação evangelizadora da nossa diocese.
0: A Assembleia envolveu diferentes pessoas, pastorais, comunidades da nossa igreja particular. Por que essa participação e essa escuta são tão importantes para construirmos juntos os próximos passos da nossa ação evangelizadora, diácono?
8: Se não fosse assim, não seria sinodal, né? A participação de diferentes pessoas, pastorais, movimentos, serviços, comunidades, é fundamental, porque a Diocese de Nova Iguaçu é feita dessa diversidade de rostos, experiências, realidades. Cada paróquia, comunidade, vive desafios próprios e também trazem consigo experiências, dons e caminhos que podem enriquecer toda a nossa igreja particular. Uma assembleia diocesana só consegue realmente discernir os caminhos a serem seguidos quando consegue, de fato, escutar essa diversidade.
0: Muito bem. Depois de uma assembleia, diácono, existe sempre um desafio de transformar as reflexões em atitudes concretas. O que precisa acontecer agora para que aquilo que foi discutido, pensado, não fique apenas num documento, que esse é o grande risco e tentação, mas que chegue, de fato, às paróquias, comunidades, serviços e movimentos?
8: Bom, o primeiro passo é compreender que a Assembleia não termina quando se encerra a sua realização. Ela começa a produzir seus frutos justamente agora, quando precisamos transformar aquilo que foi discernido em ações e compromissos concretos. Para isso é fundamental que as conclusões da Assembleia sejam conhecidas e discutidas nas paróquias, comunidades, soranias, pastorais, movimentos. Não podemos deixar que o resultado fique restrito, e esse é um grande risco a quem participou diretamente da Assembleia. É preciso criar espaços de conversa, de escuta, para que todas as instâncias possam se perguntar: o que a Assembleia significa para nós? O que e como podemos começar a fazer? E então, como resultado dessas perguntas, definir prioridades, pois não dá para fazer tudo ao mesmo tempo, buscar formação, passar do documento para a vida, da reflexão para a ação, das decisões para o cotidiano das comunidades. E para esse momento, a participação do clero é fundamental, incentivando, propondo esses momentos com o povo da paróquia.
0: Muito bem. Aqui tivemos um pouquinho os ecos, né? Certamente, assembleia com duas etapas muito rica, mas já podemos, assim, queridos ouvintes, tirar uma síntese do que foi a experiência da nossa igreja particular de Nova Iguaçu. Para concluirmos, já com o Marcelo, aleluia, que mensagem o senhor deixa e gostaria de deixar para a nossa diocese de Nova Iguaçu neste momento em que iniciamos uma nova etapa de caminhada pastoral?
8: A mensagem é de esperança e de compromisso. A Assembleia 2026 está acontecendo agora, uma nova etapa, mas não iniciamos do zero. Temos toda uma história construída por tantos irmãos e irmãs, tantas comunidades, pastorais, movimentos, que fizeram a história da nossa igreja. Então cabe a nós, cristãos e cristãs católicos, de nosso tempo, construir, com base no que já foi feito, um novo ponto de partida, na esperança de vivermos no melhor estilo sinodal e com o compromisso de tornar essa caminhada uma realidade experimentada na concretude da vida do povo de nossa diocese.
0: Muito bem.
8: Por isso é importante não olhar para a Assembleia como algo que passou, mas como esse novo ponto de partida, como um ânimo, um incentivo para continuarmos nossa evangelização, sempre pautada na mensagem de Cristo e orientada pela nossa igreja, que está atenta às mudanças dos tempos. Que sejamos uma igreja em saída, que não tenha medo de ir ao encontro das periferias sociais, existenciais, que esteja aberta à escuta, ao diálogo, que esteja também disposta a aprender com o próprio caminhar e que não se esqueça da opção que faz pelos empobrecidos. Não percamos a esperança e não percamos a capacidade de caminhar junto, pois só assim vamos construir uma igreja mais sinodal, missionária e comprometida com o reino de Deus.
0: Que coisa boa aqui também ao vivo conosco, dando a participação, quando nós falávamos de que forma esse desdobramento da Assembleia está acontecendo, Tobias nos nos alerta de que a Comissão Diocesana do Sínodo tem visitado os vicariatos para diversas formações. Ele diz aqui, ó, estamos disponíveis à disposição para essa etapa de formação nas foranias. Então, atenção, toda a forania, os diáconos, padres, todo o povo de Deus, religiosos e religiosas, atentos aí nas suas foranias, para que juntos possamos, né, convocar a própria comissão para levar a formação dessa nossa riqueza que é a Assembleia Diocesana. Obrigado, Tobias, pela sua sempre participação, muito boa. Diácono Marcelo, muito obrigado pela sua presença no Comunhão e Missão, a nos ajudar a compreender um pouco mais os caminhos que se abrem a partir da Assembleia Diocesana de Pastoral, que tudo aquilo que foi vivido, escutado, discernido, possa agora ser transformado em vida, em compromisso, em missão nas paróquias, comunidades e pastorais. Começamos esse mês missionário, nossas paróquias, comunidades e pastorais comecem também o mês missionário, lembrando justamente de que a igreja existe para anunciar o evangelho. A natureza da igreja é missão e precisa ser vida por todos nós, como aquele antigo canto, né? É missão de todos nós. Que a recepção das novas diretrizes gerais da ação evangelizadora da igreja no Brasil, unida, encaminhada à recepção do sínodo sobre a sinodalidade, nos ajude a construir uma igreja cada vez mais aberta à escuta, à participação e à comunhão e à missão. E que os ecos de nossa Assembleia não sejam apenas lembranças do momento vivido, mas se transformem em novos passos concretos de evangelização na nossa querida Diocese de Nova Iguaçu. Diácono Marcelo, muito obrigado pela participação, Deus abençoe a sua missão e todos da comissão, realizando junto a coordenação da Assembleia. E a você que nos acompanha, continue conosco aqui na Rádio Catedral 106,7. Sigamos juntos vivendo a nossa fé em comunhão e missão.
8: Muito obrigado pela atenção, é sempre muito bom estar aqui. Contem sempre conosco e fiquem todos com a paz de Cristo e com o amor de Maria. Tchau, tchau.
0: Amém. Após essa entrevista, esses ecos da nossa Assembleia, vamos ouvir Chamado de Deus comigo, Padre Ivo Gomes.

0: Coisa boa, Deus seja louvado, mesmo missionário, o Senhor te chama a levar a sua palavra, a sua missão. No próximo bloco, mais música e palavra do nosso pastor, Dom Gilson Andrade da Silva.
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7: Muito bem, programa Comunhão e Missão. Hoje refletimos sobre os ecos da nossa Assembleia Diocesana, da nossa Igreja Particular Diocese de Nova Iguaçu. Vamos agora aos nossos recadinhos. Aqui conosco, nosso WhatsApp da Catedral, a Marlene. Boa tarde, Padre Ivo. Marlene de Belfor Roxo, forte abraço aqui da cidade de Belfor Roxo, na qual sou pároco na paróquia São Sebastião. A todos belforroxenses, um forte abraço. Também aqui a Marleci, mãe do nosso querido padre Fábio Escobar. Sua bênção, Padre Ivo, salve Maria, me preparando para ir receber uma urna e preparar o nosso local de votação, colocando em orações essas eleições, que vença os valores de Deus, por intercessão de São Miguel Arcanjo. São Miguel Arcanjo, defendê-nos no combate nessas nossas eleições. Vamos agora então aqui o Tobias, grande Tobias, participando conosco aqui também na live. Padre Ivo, sua bênção, um abraço para você e para o diácono Marcelo, aleluia. A nossa Assembleia Diocesana foi um momento rico de nossa caminhada de igreja. Temos muito trabalho pela frente, certamente Deus conosco, Marcelo nos dará tempos novos também na nossa diocese. Aqui na nossa live, o Adão Ferreira, sua bênção, Padre Ivo, tempos novos também na nossa diocese. Aqui na nossa live, o Adão Ferreira.

0: estarmos vivenciando São Francisco de Assis amanhã, Dorinha Matias, quanta gente boa e santa aqui também nos acompanhando. Deus abençoe a vocês, obrigado pela participação, por nos ajudar a fazer também este programa da Rádio Catedral. Vamos agora então com a palavra do nosso pastor Dom Gilson Andrade.
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Boa tarde, querido ouvinte, querida ouvinte da Rádio Catedral. Aqui no programa Comunhão e Missão, programa da Diocese de Nova Iguaçu. Obrigado pela sua participação, pela sua comunhão conosco nesse nosso programa. Obrigado pela sua audiência. E o programa de hoje está procurando fazer uma ressonância daquilo que foi a nossa Assembleia Diocesana, momento importante de acolhida das tantas realidades que nós pudemos trabalhar ao longo desse ano, da escuta que foi feita na Diocese e desemboca na proposta do plano pastoral que foi também aprovado durante a nossa Assembleia. Que da parte de todos exista essa abertura de coração, está em profunda sintonia também com as diretrizes da Ação Evangelizadora da Igreja do Brasil, da CNBB. Portanto, é um caminho que Deus nos ajuda a trilhar para fortalecer a vivência da nossa fé, da experiência também eclesial, de comunidades e a missão. E por falar em missão, iniciamos há 3 dias o mês de outubro, mês especialmente dedicado à ação missionária, sempre como um estímulo, um impulso para que renovemos primeiro a nossa consciência de que, pelo fato de sermos batizados, de termos recebido os sacramentos da iniciação, todos somos missionários. O Senhor, para você também, diz: ide e anunciai. Somos convidados a anunciar com a vida, anunciar também com a palavra, testemunhar a presença de Jesus, a presença misericordiosa, bondosa de Deus. Aliás, começamos o mês de outubro com a festa de Santa Teresinha, que é a padroeira das missões e também apóstola desse amor misericordioso de Deus, apóstola da confiança no Senhor, coisas tão necessárias. Também eu quero aqui lembrar que do dia 1º ao dia 8, na Igreja no Brasil, nós estamos vivendo a Semana Nacional da Vida e nesse ano desenvolve o importante tema do sentido da vida. E é o lema, aquelas palavras fortes de Nosso Senhor no Evangelho de São João: eu vim para que todos tenham vida e a tenham em abundância. Tão necessário na hora de hoje recordar que a vida tem um sentido grande, um sentido maior, um sentido que supera as nossas fragilidades, as fragilidades que temos ao nosso redor. Deus nos deu o dom da vida e o dom da vida é precioso, e o dom da vida cresce à medida também que nós somos capazes de fazer da nossa vida doação. Então vamos celebrar bem esses dias, até o dia 8, a Semana Nacional da Vida, a vida que precisa ser protegida desde a sua concepção até o seu fim natural, a vida tantas vezes ameaçada, tão necessitada de esperança, né? Ameaçada muitas vezes diante da solidão, da ansiedade, da violência, da cultura do descarte, da fragilidade dos vínculos familiares, da perda da esperança, os vários abusos também contra a vida humana, a violência contra a vida do que vai nascer. Então é importante que a gente celebre a vida, defenda a vida, porque a vida é um dom maravilhoso que Deus nos dá, é um presente de Deus e

0: vale pelo fato de que todos nós somos imagem e semelhança de Deus. A vida não vale pelo que a gente tem, pelo que a gente possui, mas pelo que a gente é. Nós somos amados por Deus, criados por Ele. Ele colocou em nós a sua imagem e fez de nós, pelo batismo, seus filhos e filhas. Então, o dom da vida é precioso. Também, irmãos, amanhã celebramos a festa de São Francisco de Assis. Estamos celebrando o jubileu franciscano, os 800 anos da Páscoa de São Francisco, recordando seu testemunho e procurando também nós confrontar nossa vida com um testemunho tão claro, tão límpido, tão bonito e atraente de Francisco de Assis, um homem reconciliado. Esses dias eu pensava um pouquinho nisso, reconciliado até com a morte, né? Para alguém que chama a morte de irmã morte, é porque está reconciliado, vive uma vida reconciliada e reconhece a todos e a todas as realidades também pelo seu canto das criaturas como irmãos e irmãs. E é bom lembrar isso, amanhã temos eleições, né? E sempre convém recordar que nossas escolhas, nossas opções devem ser feitas em consciência, devemos respeitar a opção de todos e todas. Quem for escolhido, pois foi a escolha também feita pelo povo, e que essas coisas não nos dividam, não nos dividam. Eu quero lembrar aqui aquilo que na mensagem dos bispos do Regional Leste 1 a gente recordava, que o principal critério para o discernimento eleitoral deve ser o compromisso com a dignidade humana e a defesa integral da vida, desde a concepção até a morte natural. Um compromisso que se traduz na promoção de políticas públicas que garantam saúde integral, educação de qualidade, moradia digna, segurança pública, proteção ambiental, valorização da família e atenção especial aos mais vulneráveis. Os nossos bispos nos lembraram isso, nós lembramos isso ao nosso querido povo fluminense. E a gente possa votar em consciência, rezemos também pelas eleições, né? Temos que rezar por aqueles que nos governam, temos que rezar pelos homens e mulheres que fazem essa mediação importante na sociedade, na vida pública, na política, e que possamos viver realmente uma jornada de paz e de respeito. Meu irmão, minha irmã, Deus abençoe você, e vivamos um mês também missionário e mês do Rosário, né? Com o Rosário na mão, a missão é sempre garantida. Então, com o Rosário na mão, queremos viver esse mês missionário, e que Deus nos dê e renove em nós o desejo de ser, de fato, missionários do Senhor. Bom fim de semana, Deus abençoe você, por intercessão de São Francisco, nesse dia 4.
1: Muito bem, nós agradecemos a Dom Gilson por esta mensagem de encorajamento, de fé. Nós estamos também no mês do Rosário, mês de Nossa Senhora. Queremos agradecer por toda a dedicação ao nosso querido pastor, que aniversariou também por esses dias. Tivemos uma grande celebração depois da sua vida, do seu ministério. Deus abençoe Dom Gilson. No próximo bloco, calendário e a oração de nosso patrono Santo Antônio.
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1: Querido irmão, já estamos no nosso próximo, último e bloco. Querida irmã, agradeço a sua companhia, a sua presença. Mas rapidamente a nossa agenda, convido você, querido ouvinte da Rádio Catedral, também os nossos diocesanos, a acessarem também o nosso site oficial, lá tem as informações, nosso Facebook, temos também disponível para baixar a revista Caminhando e saber das principais notícias da nossa diocese. Na última terça-feira, Dom Gilson presidiu a missa em honra a São Miguel Arcanjo, na paróquia São Miguel Arcanjo, na qual fui também vigário paroquial. Todos os abraços aí aos nossos irmãos da paróquia São Miguel Arcanjo em Miguel Couto, Nova Iguaçu. Na sexta-feira, Dom Gilson presidiu a missa no Recanto Paz e Bem, abrigo de idosos, localizado no bairro Santa Maria, em Belfor Roxo. Neste domingo acontece o primeiro turno das eleições. Leia a mensagem dos nossos bispos, do Regional Leste 1 da CNBB, e faça um voto consciente. Também domingo, Dom Gilson Andrade preside a Santa Missa às 8 horas da manhã na paróquia São Francisco de Assis, em Jardim Alzira, Queimados. No início da noite, a partir das 7, preside a missa na paróquia São Francisco de Assis, em Comendador Soares. Amanhã, dia do nosso Pai Seráfico, São Francisco de Assis. Vamos então pedir a bênção também de um franciscano, Santo Antônio, para a nossa vida, para o domínio consciente de eleições, para as realidades que o nosso Brasil necessita. Rezemos juntos, pedindo então a oração, a bênção do nosso patrono diocesano, Santo Antônio. O Senhor esteja convosco, Ele está no meio de nós. A nossa proteção está no nome do Senhor, que fez o céu e a terra. Rogai por nós, glorioso Santo Antônio, para que sejamos dignos das promessas de Cristo. Oremos. Senhor Deus, Pai Santo e Todo-Poderoso, abençoai este pão, abençoai as nossas pessoas, pela intercessão de Santo Antônio, que por sua pregação e exemplo, distribuiu o pão da vossa palavra aos vossos fiéis. Este pão recorde aos que comerem e guardarem, distribuírem com devoção o pão que o vosso Filho multiplicou no deserto para a multidão faminta. O pão do céu que nos dais todos os dias no ministério da Eucaristia. Fazei que este pão nos lembre o compromisso com todos os nossos irmãos necessitados do alimento corporal e espiritual, necessitados do pão da amizade, da compreensão e do amor fraterno. Por nosso Senhor Jesus Cristo, vosso Filho, pão vivo que desceu do céu e dá vida ao mundo, na unidade do Espírito Santo, por todos os séculos dos séculos. Amém. Deus abençoe a sua vida, fique com Deus, não saia daí. Daqui a alguns minutos começa o programa Comunhão, o programa Convocação, e até o próximo sábado, se assim Deus nos permitir. Fique com Deus, Deus abençoe.

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3: Boa tarde, meu irmão, minha irmã. Estamos aqui então no nosso programa Convocação, programa do nosso seminário São José, aqui na Rádio Catedral. É uma alegria estar aqui com vocês. Me chamo Matheus, sou seminarista aqui do nosso seminário. Estamos aqui também com o seminarista Kaique.
4: Boa tarde, Matheus. Boa tarde, querido povo de Deus. Uma alegria imensa estar com vocês aqui para mais um programa do Convocação, que será uma bênção, né? Como sempre é, graças a Deus.
3: Sempre é.
4: E de costume, Matheus, vamos de música e voltamos mais com Convocação.
3: Vamos lá.

0: Voltamos aqui com o nosso programa Convocação. Estamos aí já no mês de outubro, Matheus.
1: Mês das missões.
0: Mês das missões. Vale lembrar disso, né? Pra gente motivar o povo.
1: Estar unidos nas paróquias aí, fazendo missão, onde quer que esteja. E se não tiver unido também na paróquia, que faça no seu dia a dia, né? Seja o testemunho vivo. Também, daqui a pouco, celebrando São Francisco de Assis, ele dizia, né? Que não só por missões muito grandes, mas às vezes pelo nosso testemunho mesmo, a gente está fazendo já missão. Então, onde quer que a gente vá, onde quer que estejamos ali, estamos testemunhando a Cristo também, né?
0: Exatamente. E São Francisco de Assis é o meu grande santo de devoção. E ele se preocupava muito com o testemunho de vida, né? Ele tem uma frase fantástica que eu gosto muito, que ele dizia: cuidado com a sua vida, porque talvez seja o único evangelho que as pessoas leiam. E na nossa vida, às vezes, pode faltar palavras, pode faltar ações, mas que a nossa vida pode ser esse grande testemunho, né, Matheus? É importante a gente, como cristão católico, se preocupar, que a gente também deve testemunhar a bondade de Deus, o rosto dele, né?
1: Com certeza, né? Durante a nossa vida, seja no nosso dia a dia, né? A gente testemunhar a Cristo, como você disse, né? Às vezes é o único evangelho que alguém tenha, né? Sabe que você é católico, sabe que você está ali na igreja tentando ser fiel, e sabemos que muitas vezes nós falhamos, caímos, mas a questão é ser fiel, procurar cada vez mais estar na presença de Deus e cada vez que cair, se levantar, né? Esse que é o desejo do nosso Deus, que nós estejamos cada vez mais unidos a Ele e lutemos até o fim, sem desistir.
0: Exatamente. Olha, e eu creio que você esteja antenado aí, porque nos últimos dias a igreja acompanhou mais uma etapa importante do pontificado do nosso querido Papa Leão. Entre os dias 25 e 28 de setembro, o Papa ele realizou a sua quinta viagem apostólica, desta vez à França, né, passando por Paris, Lourdes e Metz. Mas talvez a pergunta mais importante seja: o que o Papa foi fazer na França? Ele mesmo vai explicou na verdade, que antes de partir, ele ia como discípulo de Jesus para proclamar a paz de Cristo ao mundo. Tá aí um grande exemplo, a gente falando de missão, Matheus.
1: Pois
0: um exemplo do Papa, né? Mostrando como pode ser missionário, como deve ser missionário, querendo transmitir a paz. E São Francisco de Assis dizia: Senhor, fazei-me instrumento de vossa paz. E você também, você que está nos ouvindo, né, pode também pedir a mesma coisa. Olha, Senhor, eu sei que é difícil, às vezes até dentro de casa, né, Matheus? Mas a gente pede essa graça: Senhor, fazei-me instrumento de vossa paz.
1: Sim. E é interessante, né? Realmente tem muita essa ligação. Logo começando aí o nosso mês de outubro, o Papa, então, há poucos dias aí, estava em missão lá na França. E interessante saber que ele não foi por um motivo específico, foi realmente proclamar a palavra de Cristo no mundo. Tá ali, fazer a sua presença aí. Nossa, isso me fez lembrar muito também a JMJ 2013, né? Essa realidade de, caraca, ver o Papa pertinho, sabe? Eu pude também ali, até me recordo que, no caso, foi a minha avó que me levou. Eu devia ter, sei lá, uns 8 a 10 anos ali. Tava bem pequeno, mas aquilo me marcou muito no coração, de lembrar a visita do Santo Padre. E como diz, também é confirmar nossa fé, né? A presença do Papa, do Bispo, né? E principalmente Santo Padre, né? É confirmar a nossa fé. Então, poxa, como não ficar feliz com isso? E acompanhando um pouco dessa peregrinação do Santo Padre, a gente percebia a emoção, o quanto isso foi importante também para a França, né? Se eu não me engano, a última visita do Papa foi ali em 1980, por aí, que eu acho que foi o São João Paulo II, né? E ali ele dizia um pouco daquilo que a França estava começando a viver, né? Falava, né? O que que fizeste com o teu batismo, França? Porque tantas questões, né, que vem acontecendo, a fé, de certa forma, diminuindo um pouco, né? As pessoas com essa dificuldade do ateísmo, querendo deixar a Deus de lado e procurando outras coisas, né? E o Papa vem agora afirmar a nossa fé e confirmar também a fé da França, e ver tantos jovens reunidos, tantas pessoas ali nas ruas da França, nossa, isso realmente deve ser muito edificante também para eles que vivenciaram. Se eu senti isso um pouco quando eu estava aqui na JMJ, quanto mais também a todo esse povo da França, né?
0: Exatamente, e o lema da viagem ajuda a compreender tudo isso, né? O lema: para que o mundo tenha vida. E não foi simplesmente uma viagem diplomática, né? Foi de fato uma peregrinação marcada por paz, juventude, dignidade humana, esperança, Maria, diálogo e missão. E hoje nós vamos recordar aqui um pouco dos momentos mais fortes dessa viagem. Eu sei que nas suas redes sociais, os vídeos, né, os cortes, até hoje está movimentando as telas do nosso celular. E de fato foi marcante. E o Matheus comentava da presença do Papa aqui no Rio de Janeiro, né, na época o Papa Francisco, em 2013, aqui na jornada. Nossa, como foi assim edificante para a nossa cidade, para o nosso país, e tantas vocações sendo despertadas, né? O Matheus, o Luiz dizia, na verdade, no seu testemunho, que ao ver aquele, sentir aquele movimento, mesmo sendo pequeno, ele queria entender o que estava acontecendo, e já ali o Senhor já estava despertando para algo muito maior. Assim como outros padres também que eu conheço, Padre Val, que Viana, que recebeu chamada ali também na JMJ, como tantos outros, né? Esse passar do Papa, que na verdade a presença de Deus também vai despertando e levantando multidões também para segui-lo, né? Seguir Jesus. E isso é muito belo.
1: Com certeza. E se posso perguntar aqui, aí, algo fora do combinado, mas e para você, o Kaique, você estava na JMJ, você pôde vivenciar isso um pouco?
0: Olha, eu consegui participar apenas um dia, que foi no último dia. E eu me arrependi tanto de não ter participado nos outros dias, porque eu era muito tímido, né? Eu tive essa fase ali na adolescência, e aí eu tinha acabado praticamente de frequentar mais ali a paróquia, a matriz, né? E tinha poucas amizades. Então, assim, a minha família só pôde, devido ao trabalho, só pôde ir no domingo, minhas tias, meus primos, né? Mais velhos do que eu. E aí eu pude, então, ter alguém para poder ir comigo, né?
1: Sim.
0: E aí eu fui somente no último dia, mas eu me arrependi tanto de não ter dado um jeito, né, de ter conseguido nos outros dias. Mas mesmo participando somente um dia ali, eu pude experimentar muita coisa boa, né, a graça de Deus, ver aquela multidão de pessoas ali invadindo a praia de Copacabana, um mar de gente, né, e pessoas felizes, com esperanças no olhar. Isso muito me alegrou, e saber que a nossa igreja é viva, sobretudo quando a gente fala e olha para os jovens, né? Existem ainda jovens que buscam a santidade, que buscam querer fazer a vontade de Deus. Então, esse mar de gente me despertou a querer também a aprofundar a minha fé, a também começar a questionar o que Deus queria para mim. Então, foi muito edificante também para mim participar pelo menos um dia da jornada aqui que aconteceu no Rio de Janeiro.
1: Sim, mas com certeza marcou, com certeza. Fica marcado na nossa vida, né? Ver que a igreja é feita de tantos povos, tantas culturas diferentes, mas que é a mesma fé, é o mesmo Jesus Cristo que é anunciado. E é como o mês de outubro que a gente está dizendo aqui, né? A mês das missões. E também isso é ver tantos peregrinos, tantos cantos, proclamando a fé. E assim, perceber que, poxa, não é só você que está lutando, você aí de casa que tá ouvindo, sabe? Não é só você que tem certas dificuldades, tem outras pessoas também que apesar dos pesares, a gente tá lá lutando, querendo ser melhor e buscando ser fiel a Cristo, sabe? Tem outras pessoas também que tem, como eu disse, as mesmas dificuldades, os mesmos problemas, mas que sabendo que tem outra pessoa ali que vence a mesma coisa, muitas vezes nos anima, né? Falar, exato, caraca, eu quero ser santo, eu quero também tá ali, servindo a Cristo cada vez mais.
0: O testemunho edifica, né? Fala muito.
1: Sim, com certeza.
0: Às vezes a gente tá passando por uma situação difícil e a gente olha pro lado, o irmão tá o dobro da gente, mesmo assim ele tá sorrindo, tá com esperança, e a gente percebe, poxa, é pequena ainda a minha dor, né? E a gente... Sim. E acaba que a gente se torna... sai evangelizado, né? Através do testemunho daquela pessoa. Sim. De ser sendo forte ali, mesmo diante de uma situação difícil, de deserto. E já trazendo aqui um pouquinho da visita do Papa ali, a peregrinação dele, um dos primeiros grandes discursos aconteceu no Palácio do Eliseu, diante das autoridades francesas, representantes da sociedade civil e do corpo diplomático, né? O Papa, ele falou então da contribuição cultural e espiritual da França e apresentou uma ideia muito interessante. Ele dizia do conhecimento e a capacidade humana precisa estar orientados para o bem. E aí, ao falar da reconstrução de Notre Dame, o Papa apresentou aquela obra não apenas como uma realização técnica, mas como um testemunho daquilo que pode acontecer quando diferentes pessoas trabalham juntos. E aqui a gente pode ver que essa mensagem foi forte, né, para nós, para você que está nos ouvindo, porque o conhecimento, a tecnologia, né, a inteligência, a cultura, tudo isso tem valor. Mas a pergunta cristã é, para onde estamos levando tudo isso, né? Porque o progresso humano, ele precisa estar a serviço da pessoa humana. E, de fato, é uma alegria, mas ao mesmo tempo uma preocupação da gente ver nas nossas famílias, às vezes antes que se reunia numa mesa, né, para fazer uma refeição, para conversar, perguntar como é que foi o dia. Hoje a gente olha e vê o pessoal preso à tela do celular, do tablet, né, e acaba que esse relacionamento, esse afeto próximo um com o outro, né, vai se perdendo, principalmente nas nossas casas, né, Matheus?
1: Sim, às vezes a gente não sabe mais, né? Antigamente realmente tinha essa ideia de tendo a possibilidade de estarmos juntos em torno da mesa, assim também como na Eucaristia, fazendo uma alusão, né? Nós em torno da mesa da Eucaristia partilhamos ali como uma única igreja, estamos unidos ali com os irmãos. Também na nossa casa deveria ser sagrado também, né? Estarmos reunidos em torno da mesa para sabermos cada vez mais e tomarmos essa comunhão também com cada parente, né? Saber como o outro tá, o que tá passando. E muitas vezes, realmente, como você disse, tem esse problema um pouco da tecnologia, que o Papa também vem chamar essa atenção, né? Da questão, por exemplo, de estar com o celular e você não saber. Às vezes, uma pessoa que mora no outro lado da sua parede, né? Sei lá, no outro, um quarto ao lado, você não saber o que se passa, o que as dificuldades. Isso é realmente um problema e que devemos também, nós, estamos ouvindo, né, essa palavra do Papa, que estamos conversando aqui, você que está nos ouvindo aí também, refletir um pouco, né? Como que está essa realidade, né? Se realmente dentro de casa nós conseguimos estarmos verdadeiramente inteiros e estarmos acompanhando nossos parentes, nossos amigos, nossos filhos, sabe? Saber, querer estar atento e também em questão da fé, né? Às vezes saber se, enfim, tá rezando por outra pessoa também, saber como que a pessoa tá, né? Precisamente, né? Isso também passa por essa questão de se fazer próximo.
0: Exatamente, uma das coisas também que o Papa lembrou e foi bastante fundamental, ele vai dizer que a tecnologia, ela precisa servir ao homem e o homem não pode se tornar escravo da tecnologia, né? Então a tecnologia, ela deve estar a nosso favor, ela que precisa nos servir, não a gente ficar preso e tornar escravo a tecnologia, né? Não podemos ter máquinas cada vez mais inteligentes, mas precisamos continuar formando corações humanos, né? De fato, esse ID, né? Esse encontro um com o outro. Por isso, esse mês de outubro, onde a Igreja do Brasil lembra que é importante a gente fazer missão, né? A gente voltar também a bater nas portas, conversar, perguntar como é que está o outro, né? Voltar esse diálogo, né? Essa presença ao lado um do outro, né? Esse calor humano. E o Rio de Janeiro, o Brasil, tem muito disso, né? A gente não pode deixar perder.
1: Com certeza, a gente que já tem essa vivência própria da nossa cultura, né? E aproveitando, seguimos então, assim, o próximo momento do papo aqui. Poxa, aí, fazendo alusão aí, a gente tava falando no início da JMJ. É uma coisa aqui que, vendo os vídeos, vendo como tava acontecendo, não sei se você em casa pôde acompanhar um pouco através também das redes sociais, enfim, é esse momento do Papa com os jovens no estádio ali da França, né? Nossa, você pensa aí no estádio com 80 mil jovens. Que coisa bonita. É muito bonito mesmo. E o Papa falava ali, então, pra eles ali sobre liberdade, santidade, missão. Apresentou três verbos também. Fugir do mal, procurar o bem e combater. Combater, então, toda a indiferença, toda essa realidade, né? E ele dizia também que a única arma é o amor que se doa. E como que nós podemos nos doar se somos escravos dos nossos pecados, somos escravos enfim, de tantas coisas que nos aprisionam, sabe? Então, essa é uma realidade assim, caramba, que bonito, né? Ouvir do Santo Padre o Papa essa exortação dele, né? E também ali pôde acontecer tantas coisas ali, vendo os vídeos ali, acompanhando, infelizmente não estando lá, mas acompanhando de casa, ver quanta coisa bonita que naquele momento, né, pôde vivenciar o Papa. Eles fizeram uma apresentação, né, mostrando todos os santos e vários santos da França, né, santos e beatos, e aquilo também emocionou muito o Papa, e é bonito a gente ver, né, poxa, o santo padre se emocionando, como a gente não pode se emocionar com isso, né, é muito lindo, sabe, é muito lindo a nossa fé. Então, esse foi um dos momentos, assim, marcantes também pra mim.
0: E, ainda com os jovens, outro ponto muito bonito é que o Papa, ele falou aos jovens sobre a verdadeira liberdade como fruto de uma relação viva com Jesus. E a gente quer te fazer também uma pergunta, provocar aqui o seu coração: que tipo de liberdade eu estou procurando, né? Você pode fazer a sua reflexão aí, seu exame de consciência: a liberdade de fazer tudo que eu quero ou a liberdade de escolher aquilo que realmente me faz viver? Então, o Papa, ele estava provocando no coração dos jovens, mas também você, que é jovem há mais tempo, você que está nos ouvindo, você também pode perguntar: que tipo de liberdade eu estou procurando? Será que é a verdadeira liberdade que vai me tornar livre, ou é ela aquela ainda que me deixa preso, né? Que amarra alguma coisa, que me tira totalmente do foco de Jesus, da vontade dele. E o Papa também dizia: olha, jovens, não tenham medo. Durante o diálogo com os jovens, apareceu outra mensagem muito bonita: não tenham medo, Deus nunca é indiferente. O Papa, ele relacionou o discernimento, a amizade com Jesus e a ação do Espírito Santo. E aqui você pode fazer uma ponte muito vocacional, né? Quantos jovens hoje estão tentando descobrir o que fazer da vida, né? Que profissão escolher? E aí você pode pensar: com quem casar, qual caminho seguir? Existe uma vocação, né? E o Papa lembra: olha, o discernimento cristão não começa simplesmente perguntando o que eu quero fazer, começa numa amizade: Senhor, o que tu queres de mim? É igual como São Paulo, na sua conversão, ao cair ali do cavalo, né? Sim. A luz tomou a sua inteligência, a sua vida, e aí ele perguntava: Senhor, o que queres que eu faça? Né? A mesma coisa a gente pode perguntar também para Jesus, como um amigo, né? Próximo, que tem intimidade: Senhor, o que queres de mim? Não é isso, Matheus?
1: Com certeza. Ele que tem a nossa vida em suas mãos, ele que sabe o que é melhor para nós, ele que sabe de tudo. Então, confiar a Deus o nosso futuro, o nosso presente e a misericórdia de Deus. Tem uma frase assim também, né? Na verdade, parafraseando aí, não lembro qual é o santo agora, mas que ele diz que o meu passado, a sua misericórdia, o presente, enfim, agora não vou lembrar. Acho que é São Padre Pio, né?
0: Exatamente.
1: Foi celebrado há pouco tempo, mas não vou lembrar toda a frase, né? Mas confiar em Deus, sabe? Toda a nossa vida. Realmente ter essa coisa na nossa mente: Senhor, o que tu queres que eu faça? O que tu queres de mim? Agora, né? E também a gente pôde ali passar também, o Papa pôde passar ali, ter a experiência de também chegar como peregrino. Isso também foi muito bonito, vem acompanhar. Na verdade, toda a viagem, vou falar tudo que é muito bonito, mas toda a viagem foi muito bonita. Tudo que o Papa pôde falar, pôde viver, né? Isso é um grande testemunho, não só para aqueles que estavam ali, mas também para nós que acompanhamos de longe, né? Através das redes sociais, rede de comunicação, pela nossa Rádio Catedral também, sabendo dessas informações, a gente pôde acompanhar um pouquinho do Papa, né? E em Lourdes, é interessante que ele chega realmente como peregrino, né? Não alguém que, sei lá, alguém muito famoso, que simplesmente tá num local famoso e, sei lá,
0: que é um destaque, né?
1: Chega ali pra causar um destaque, realmente, né? Mas ele chegou como peregrino, também com pés a caminho da gruta de Lourdes, acendeu sua vela, também ajoelhou, rezou, e como não achar isso belo, né? Como também não aprender com o Santo Padre, sabe? Aprender com o exemplo dele, de como também nós fazermos, né? Aumentarmos a nossa fé, confiarmos mais a Nossa Senhora, a intercessão também, como nós dizíamos, né? Perguntar a Deus: Senhor, o que tu queres de mim? Mas também pedir auxílio de Nossa Senhora, né? Pedir auxílio de Nossa Senhora, dos santos, para que possamos corresponder e fazer o melhor da nossa vida para Deus, né? E ali o Papa pôde visitar então a gruta, acendeu sua vela, também, com certeza, bebeu um pouco da água, mas também pôde tocar ali na água de Lourdes, né? A água milagrosa. Mas ali, diante da imagem de Nossa Senhora, também ele pôde realmente confiar toda a igreja, né? Diante de Nossa Mãe, Nossa Senhora de Lourdes, confiando toda a igreja, ele como líder, confiando toda a igreja, então, a sua intercessão. Então, ele não chegou simplesmente para realmente tomar o destaque, mas, na verdade, se tornar pequeno naquele meio e confiar a Nossa Senhora, sabe? Isso é muito bonito.
0: Exatamente. E na missa lá em Lourdes, né, o Papa, ele falou especialmente da esperança. E uma das expressões destacadas foi: ele dizia, sede missionários da esperança. Então, ele dizia: olha, esperança no meio da dor. E existe algo muito bonito nisso, porque Lourdes é um lugar onde nós encontramos pessoas doentes, pessoas sofrendo, famílias que carregam inúmeras cruzes, né? O Papa, ele não oferece uma mensagem de esperança superficial, ele aponta para Maria. Ele vai dizer: a Virgem Maria cura os nossos olhares e transfigura os nossos corações, dando-lhes a paz. Então, talvez alguém esteja ouvindo agora o nosso programa, passando por uma doença, talvez esteja cuidando de um familiar que esteja doente, talvez esteja cansado, né? A mensagem de Lourdes é: não deixe a dor apagar a esperança, né? Maria continua apontando para Jesus. Então, tá aqui a mensagem para você também, para chegar no seu coração: não deixe a dor apagar a esperança, né? E continue adorando, continue buscando, continue clamando com o coração cheio de esperança e pedindo a intercessão de Nossa Senhora de Lourdes, ela que vai continuar apontando para Jesus, ele que é a saúde, ele que é a vida e que restaura tudo aquilo que precisa ser restaurado. E também o Rosário em Lourdes, né, outro momento muito bonito foi a procissão das velas e a oração do terço. O Papa, ele recordou como é reconfortante ver os cristãos caminhando com a vela acesa em direção à Mãe do Céu. E a vela acesa é uma imagem muito bonita da nossa fé. Talvez a nossa chama seja pequena, esteja pequena, talvez a gente esteja cansado, mas quando nós caminhamos juntos, a luz de cada um se torna testemunho. E a gente vê, às vezes, a gente faz procissão nas nossas paróquias, né, de pastoral, de origem, e a gente acende ali uma vela, às vezes passa numas ruas escuras assim, né? E a gente vê como fica bonito aquele uma povo
1: multidão, né?
0: Rezando, cantando, aquela multidão iluminando o bairro, né? Pedindo que a intercessão da Virgem Maria possa ser firme naquele local. E a gente vê como tem tantas pessoas que tem grandes devoções à Nossa Senhora, né, Matheus?
1: Com certeza, isso é muito bonito pra gente levar pra nossa vida, né? Eu tava até pensando aqui, assim, eu já vi, pude ver algumas vezes, por exemplo, também procissão luminosa em Fátima, acompanhar por vídeo, né? Infelizmente ainda não pude ter essa experiência de estar lá, tô esperando aqui o Kaique me convidar então, pra gente poder ir. Será uma alegria no dia, mas com muito tempo, né? Porque também o dinheiro tá curto, né? Então, mas, poxa, como deve ser alegre, né? De estar ali. Mas também temos a experiência, como você disse, né, nas nossas paróquias, né? De poder também vivenciar um pouco de Lourdes, um pouco de Fátima, também na nossa realidade, na nossa paróquia, né? E pedir também com tanta fé, né? Com a nossa mãe, também ouve a nossa oração, tá sempre conosco. Então, onde quer que estejamos, também pedir a sua intercessão, o seu colo, né? Tá ali, mostrando esse ato de fé também, sendo um testemunho também pro mundo, né? Tá aí um outro convite também, talvez, na... em juntar as pessoas nas paróquias, né? Esse mês das missões, como nós estamos dizendo, que a igreja celebra, então, é uma oportunidade também de estar na igreja. Às vezes, na verdade, muitas vezes, a gente pensa só em missão externa, né? Missões externas, que são muito importantes. Graças a Deus também, a nossa diocese mesmo propõe muitas missões. Tem aí as missões vicariais, as missões nas paróquias, mas também a você que está nos ouvindo, né? Você também pode propor, talvez. Temos também nas nossas paróquias círculos bíblicos também, que podemos, tanto você também pode propor de ter na sua casa, na sua paróquia, talvez tenha, você formar um novo núcleo, né, de círculos bíblicos, que é ali quem está na sua realidade, no seu condomínio, ali em torno da sua casa, partilhar um pouco da palavra de Deus, mas também testemunhar talvez aí, ó, com a exemplo desse Rosário em Lourdes, né, convidar outras pessoas também para rezar. Acende lá a velinha bonitinha, prepara um cantinho bonitinho para Nossa Senhora, mas juntar a família e fazer esse testemunho também, né? Como eu disse, às vezes a gente pensa muito em coisas externas, mas muitas vezes tem pessoas ali ao nosso lado, que sempre é começar por isso, né, Kaique? Não sei se você já percebeu isso também, mas às vezes as pessoas percebem isso um pouco em casa, né? Às vezes as pessoas em casa, os nossos familiares, às vezes não sabem bem rezar o terço, né? Mas às vezes é a gente propondo, né? É alguém começando que a coisa funciona, né? Não sei se concorda comigo, pensa igual, né? Eu já pude ter um pouco dessa experiência de estar em casa ali, eu precisava ainda rezar o texto, aí eu chamei minha avó para rezar. Ela não sabia muito bem, mas é acompanhando que a coisa vai crescendo, né? Vai crescendo também o desejo de estar próximo de Nossa Senhora, pedir a sua intercessão e aprendendo. Muitas vezes a gente precisa tentar primeiro, né?
0: Exatamente, é muito importante a gente ter essa percepção de que a gente pode reunir um grupo, mesmo que comece dentro da nossa casa, né? Eu lembro, não foi exatamente o terço que a gente se reunia para poder rezar lá na minha rua, mas a gente fazia a novena de Natal. Eu, na minha adolescência ali, acho que 16, 17 anos, eu tive a ideia, porque tem aqueles livretos, né?
1: Sim.
0: Da nossa arquidiocese de novena de Natal. E aí eu falei, mãe, vamos fazer aqui novena de Natal. E aí eu começo aqui em casa, aí chamei algumas pessoas, parentes, né, que estavam interessados para participar. E aí, no final, sempre tem um lanche, né, e isso ajuda também.
1: Ah, é importante, muito importante.
0: E eu lembro, eu comecei em casa, aí depois outras pessoas já abriram as portas, né? Então foram 9 dias assim, sabe, muito ricos, e aos poucos foi crescendo o grupo. Eu lembro que começou com 6, assim, no final tava com 36, quase 40 pessoas participando.
1: Muita gente, muita gente.
0: Então, e aí eu, muito feliz ali na adolescência, né, mas vendo aquele movimento todo, né, e as pessoas sentem falta, né. Depois eu tive que sair para poder ser missionário um tempo fora, mas depois eu percebi que eles estavam continuando, né, alguém tava dando continuidade. Então a gente, por mais que pareça que não tá dando fruto, né, a gente plantou ali a semente. A gente precisa, sim, chamar para rezar, chamar para ir à Santa Missa, chamar para participar de um terço, de rezar um terço. Parece pequeno, né, que não tem efeito, mas deixa assim, uma marca bonita no coração das pessoas, né? Transforma ali, com certeza, o tempo de Natal, que é um tempo de reconciliação. Via pessoas que não se falavam, voltando a se falar. Então, gera frutos. A oração, na verdade, sempre gera frutos, né, Matheus? Quem é que sai decepcionado quando a gente dobra o joelho, quando a gente tem esperança, quando a gente acredita com fé que Deus pode fazer tudo, que pode atender a nossa necessidade, que caminha conosco, que está ao nosso lado, né? Infeliz é aquele que não reza, né? Que não conversa com Jesus, porque de fato a oração é isso, é uma conversa com Jesus, com um amigo chamado Jesus.
1: E é, somos nós, na realidade, que somos necessitados dessa graça, né? Deus não precisa necessariamente nosso louvor, da nossa oração, mas ele quer precisar de nós, né? E isso, na verdade, só alimenta nós, só nos ajuda, né? Essa intimidade com Deus. Quantas vezes também, quando somos convidados, às vezes, até mesmo nessa experiência, como você falava, né, da questão da novena do Natal, tantas pessoas no final chegam lá e falam assim, nossa, muito obrigado pelo convite, porque me senti tocada, há tanto tempo que não rezava, tanto tempo que não fazia tudo isso. E, na verdade, nós que somos recompensados, né? Quando nós rezamos, estamos na presença de Deus, tantas dificuldades que nós passamos em casa, podemos ter situações familiares complicadas, nosso trabalho que é meio complicado, tantas questões que a gente, na verdade, vivencia, né? E que é luta diária, é a cruz cada dia, realmente. Mas quando nós estamos diante de Deus, aquilo se torna muito mais leve, né? O fardo se torna muito mais leve. E às vezes a gente sai realmente com aquela coisa, assim, um sentimento mesmo de leveza, de obrigado, Senhor, porque, sabe, saber que Deus me ouviu, que está comigo, e é um pouco disso, né?
0: Exatamente. E o último grande momento do Papa, ele falava ali sobre reconciliação e a paz, e a mensagem que ele deixou foi o seguinte: a reconciliação só é possível com a coragem de quebrar a cadeia do ressentimento, né? E enquanto alguém alimenta o ressentimento, a guerra ela continua dentro do coração. Por isso, a paz ela não começa somente nos tratados internacionais, né? Mas a paz começa dentro de nós. Começa daquele irmão que eu conheço, que mora na minha rua, que eu não converso há muito tempo, ou dentro de casa também. Porque se a gente preza e quer tanto a paz do mundo, né? E se a gente não começa dentro de nós, aí fica difícil, que a gente tem que fazer a nossa parte, né?
1: Com certeza. Dizia até Santa Teresa de Calcutá também, não? Que, como ela dá uma solução lá no meio da ONU, né? De que, na verdade, a paz só teremos quando formos para casa e amarmos as nossas famílias, né? Começa muito por aí. Às vezes a gente pensa em coisas muito grandes e, realmente, por exemplo, essas questões que acontecem hoje em dia no mundo, tantas guerras que nós estamos aí vendo pela internet, mas também pela televisão, cabe a nós, o que cabe a nós é realmente estarmos com a nossa família, voltarmos para casa e amarmos a nossa família. Aí começar a testemunhar realmente o amor de Deus, sermos essa testemunha real do amor de Deus no mundo. e fazendo o nosso que nós começamos, né? Fazendo as pequenas, nossas pequenas ações que vamos então poder ali fazer real acontecer o Evangelho de Cristo, né?
0: Exatamente. Aí o Papa, ele teve um encontro interreligioso, depois na missa de encerramento na Catedral de Santo Estevão, o Papa ele falou da cidade como um farol de esperança para a Europa e para o mundo e voltou ao tema da reconciliação. Ele dizia, olha, diante da injustiça, o caminho de salvação passa pelo amor que cuida do outro. Então, essa foi, assim, alguns detalhes, momentos importantes que o Papa fez durante essa peregrinação. Foram 4 dias, 3 cidades, mais milhares de pessoas, jovens, doentes, autoridades, religiosos, migrantes, peregrinos, mas uma mensagem atravessou toda essa viagem, que quis dizer o seguinte: o mundo precisa de vida, né? E para que o mundo tenha vida, nós precisamos voltar a Cristo, precisamos cuidar da dignidade humana, precisamos formar os jovens, precisamos vencer o ódio, precisamos aprender a perdoar, a construir pontes, precisamos ser missionários da esperança, como ele dizia, né? E talvez essa seja a grande pergunta que o Papa deixa para cada um de nós: o que eu estou fazendo para que o mundo ao meu redor tenha mais vida? Não é isso, Matheus?
1: Com certeza. Nossa, coisa muito bonita, né? É, que viagem linda, né? É lindo ser católico, né, Kaique? É lindo ser católico. É muito bonito mesmo ser católico, acompanhar toda essa viagem do Papa, que não fala somente aos franceses, mas fala ao nosso coração também, já que o Papa falava para a França, mas também para todo mundo. E também a todos nós que estamos ouvindo aqui. É, realmente, ao ouvirmos tudo isso, todas essas falas do Papa, todas essas situações, todos os locais que ele passou, é também trazermos um pouco para a nossa vida, o que o Papa queria dizer, não somente à França, mas também para nós que estamos aqui ouvindo um pouquinho de tudo que ele passou, do pouquinho que ele falou. Claro que é uma síntese, né? Se você em casa quiser, pode ali procurar um pouquinho mais sobre essa visita do Papa, mas é algo que nós devemos levar para a vida, né?
0: Exatamente. Não é uma mensagem que passou, mas que fica, e você pode aprofundar melhor procurando aí na rede social, tá certo? A gente vai para um breve intervalo e voltamos mais com o programa Convocação.
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0: mensagens impactantes ao nosso coração, e a gente partilhou aqui um pouquinho os momentos importantes, né, algumas mensagens assim que ele deixou, que serve para nós, né, por isso a gente quis trazer aqui para vocês nesta tarde. E agora, já quase perto de terminar o nosso programa Convocação de hoje, a gente às vezes tem uma curiosidade para saber como é que um pouquinho funciona o seminário, como é que a gente vive ali dentro da nossa casa de formação. Será que a gente está 24 horas rezando, Matheus?
1: Será?
0: Será que a gente está 24 horas estudando? O povo quer saber. Você pode sintetizar aqui para nós como é que acontece mais ou menos o dia a dia lá no seminário?
1: Bem, realmente as pessoas às vezes têm muitas dúvidas, né? Como é a nossa vida no seminário, o que que fazem, o que que comem. É quase um pouco disso mesmo, né? As pessoas têm realmente muitas dúvidas, né? Mas trazendo um pouco aqui para você também aí de casa reconhecer um pouquinho como é a nossa rotina, o que que nós fazemos um pouco. Vamos lá. Então, normalmente na segunda-feira, né, nós temos ali, na verdade, de segunda a sexta, temos ali um pouquinho, sempre, na realidade, na parte da manhã, um pouco das nossas faculdades, né? Tanto temos a filosofia quanto a teologia. Mas, claro, o seminarista que está chegando, ele começa primeiro uma, finaliza e depois começa outra, né? Mas como nós no seminário temos o seminário maior, temos o pessoal que está na filosofia, mas também temos aqueles que estão na teologia já cursando, né, todos os anos ali, temos um pouco dessas etapas. Mas ali, normalmente, por volta, enfim, na realidade, começar pelo começo, né? Nós costumamos acordar ali por volta de 5h50, na realidade, e tem um despertar, aí toca-se o sino.
2: A voz de Deus.
1: A voz de Deus. O sino toca para então acordarmos e podemos corresponder com a graça de Deus para aquele dia, né? Então, acordamos, temos toda a higiene pessoal, ali por volta de 6h20. Temos então as laudes, que é a nossa oração da manhã, que é a liturgia das horas. Nós fazemos então, entregando ali com a fórmula inicial, né? Abrir meus lábios, ó Senhor, para proclamar então a sua vontade, falar de ti. Estamos ali realmente correspondendo desde o início do dia, seja a nossa primeira palavra então a bendizer a Deus. E então passamos ali pelas laudes, rezamos as laudes, depois é justo também tomar um café da manhã, comer alguma coisa ali para estudarmos bem, senão também não vai dar certo. E depois, por volta ali de 7h35, claro, com dois intervalos ali, também ao meio dessas atividades, mas por volta de 7h35, a meio-dia e 50, então, temos as nossas aulas, né? Aí seja os seminaristas que estão na filosofia, tem filosofia 1, filosofia 2, filosofia 3, esses 3 anos de filosofia, então, e temos os 4 anos de teologia também, com as matérias que temos na faculdade, que devemos estudar para bem servir a você também que está nos escutando, né? Para podermos corresponder bem com a graça de Deus, com a nossa inteligência, com a nossa sabedoria. E então nós precisamos então estudarmos muito, e graças a Deus estudamos muito mesmo.
0: Exato.
1: E por volta ali, depois de meio-dia e 50, então temos o nosso almoço. Temos ali por volta de meio-dia e 50, então o nosso almoço, que, enfim, almoçamos. E depois temos o restante da atividade, que ali pela tarde costuma ser, na verdade, isso tudo durante de segunda a sexta, né? Essa parte da manhã não costuma repetir de segunda a sexta.
0: Né?
1: O que muda mais, na verdade, é a parte da tarde. A parte da tarde, nós então temos ali por volta, na segunda-feira, no caso, também somos filhos de Deus, né? Então na segunda-feira a gente tem um tempo de folga, assim, né? O seminário nos propõe então que a gente não tenha então essas atividades todas que nós vamos ouvir durante a tarde, mas que tenhamos então um dia um pouco mais tranquilo, um pouco mais do descanso, principalmente porque depois voltamos ali do sábado e domingo das paróquias pastorais que fazemos durante em toda a nossa arquidiocese. Passamos aí em várias paróquias, ajudamos trabalhos pastorais nos eventos da nossa arquidiocese. Isso dá um pouquinho de cansaço também, então é justo também, a gente somos filhos de Deus, o descanso também é dom precioso, né? Então estamos ali também, precisamos um pouco do descanso. Então temos aí mais ou menos após o almoço e até um pouco da noite ali, mais ou menos 9 horas, 10 horas, então já estamos recolhidos assim, já para dormir para o próximo dia. Como disse, pela parte da manhã não costuma mudar, né? Mas na terça-feira muda um pouco para filosofia e para teologia, porque graças a Deus no seminário somos muitos, graças a Deus.

0: e a nossa rotina é meio dividida. Algumas atividades são divididas, né? Por exemplo, a educação física. É, mas 150 pessoas não dá para o espaço que não temos para fazer todo mundo esporte juntos, né? Então, a filosofia
1: na terça-feira.
0: Filosofia na terça-feira. E para nós que somos da teologia, no meu caso, nós então fazemos a limpeza da casa. Não é ninguém que faz a limpeza do nosso lugar. Somos nós mesmos que pegamos a vassoura, varremos o corredor, passamos pano, fazemos toda essa limpeza. É...
1: Isso ajuda na formação da gente, né?
0: Com certeza. Eu costumo falar, não sei se você concorda comigo, mas eu costumo falar acho que, às vezes, o seminário é um pouquinho pior do que quartel, né? Pode ser que nós não tenhamos tido, sei lá, essa experiência antes, mas ali no seminário você vai aprender.
1: Em escala, vai seguir certinho, vai limpar certinho, né? Tem que fazer. Com alegria certeza, ainda.
0: Com muita alegria. E é uma coisa interessante que eu aprendi também no seminário menor. Assim, tinha um irmão de turma que ele falava, né? Fazer bem feito. E aí a gente pode trazer também para a realidade de casa, né? Todos vocês que estão ouvindo, né? Que também a forma de oração nós fazermos. Parece, né? Pode parecer que o estudo, tantos trabalhos do dia a dia não é uma forma de oração, mas na verdade pode ser sim. A gente pode entregar isso então como uma forma de oração a Deus, fazendo como? Fazendo o nosso melhor, fazendo aquilo que devemos fazer com o nosso melhor, seja lavar um banheiro, pensar assim, poxa, nosso Senhor que vai usar esse banheiro, então eu fazer, mesmo que, enfim, tantas realidades, tantas pessoas que a gente vive em casa, sei lá, uma pessoa meio chata assim, a gente não quer fazer bem feito, sei lá, não quer entregar do melhor jeito, mas falar, poxa, eu vou fazer isso pra Deus, vou entregar pra Ele todo o meu melhor. Então, é realmente fazer disso da nossa oração, levar essa dificuldade, algo que possa doer um pouco nosso coração, custar, né, melhor dizendo, fazer entregando a Deus, Senhor, tô fazendo o melhor pra Ti. Exato. E assim também no seminário a gente deve fazer, né, a gente faz então as limpezas. Como você disse também, às vezes é meio complicado também a limpeza do banheiro, lavar roupa, limpar o nosso quarto também, que isso tudo nós fazemos, né?
1: Isso a gente aprende a amar a Deus, né? Passando pelo serviço, mas também o nosso irmão, que também é imagem de Deus para nós, né? Então, esse cuidado, fazer com zelo, né? Com carinho, com vontade, ajuda a vivermos bem em comunidade, né? São várias pessoas vindo de vários lugares do Rio de Janeiro, de várias famílias diferentes, aí junta todo mundo ali, graças a Deus que é o amor de Cristo que nos junta, né?
0: Com certeza.
1: E aí nos ajuda a amar o outro, né? Suportar o outro, né? A se fazer um com o outro, isso é importante. A nossa educação física e filosofia é na terça, e da teologia é na quinta. E aí na quarta e na sexta a gente tem o que a gente chama de diaconia, que na verdade é um serviço que a gente faz para, né, poder cuidar da casa, né?
0: Nossa casa.
1: E aí divide em vários serviços diferentes, cada um na sua equipe, né? Com um coordenador para poder orientar.
0: E aí jardinagem, é café da manhã, ou seja, preparar o café, o leite, a gente acorda cedo também, mais cedo do que os outros irmãos para fazer isso, seja padaria também, ou seja... O seminarista também assa um pão, né? Então, tem um currículo cheio a gente ali no seminário, né? Desde jardinagem, como disse, do café, padaria. Tem também aqueles irmãos que também tem um pouquinho dom, um pouco melhor do que o nosso, de cantar. Então, vai ali também ensaiar com o coral do seminário. E tantas realidades, então, que a gente passa para cuidar da nossa casa. E somos nós, né?
1: Exatamente. Aí, na parte da tarde, segue, então, um pouco... para tempo de estudo, e depois a Santa Missa, normalmente é sempre à tarde, né?
0: Sim, por volta ali de 5 horas, não costuma mudar muito, né? Mas ali por volta de 5 horas temos a Santa Missa, e após também o nosso jantar, às 18, né? E depois segue normalmente com tempo de estudo na nossa casa mesmo, tempo de estudo ali por volta de umas 6:30, umas 7 horas, né?
1: Exato.
0: Arredondando ali. Até um pouquinho mais tarde.
1: E às vezes também um dia da semana é separado para termos formação, normalmente na terça-feira. E aí a gente recebe ou talvez uma formação mais específica voltada para filosofia, uma etapa específica, ou todo mundo junto do seminário. Então, essa é mais ou menos a nossa rotina. Claro que depois a gente tem que dormir, né?
0: É justo.
1: A gente reza o ofício, né, Matheus?
0: O ofício ali por volta de 9 horas da noite. E depois, cada um particularmente, né, até 10 horas da noite já tem que estar recolhido dentro do seu quarto. Claro, cada um reza ali sozinho também as completas, né? Então assim termina o nosso dia também, porque acordamos muito cedo, assim, acordamos cedo, né? Então precisamos estar bem dispostos também para bem estudar, e toda essa realidade do estudo a manhã toda, e muitas vezes preparamos também durante esse tempinho à noite ali alguma coisa da nossa pastoral, né, na nossa paróquia que temos ali. Então, estamos sempre a serviço, né? Estamos sempre a serviço do povo, mas também procurando fazer o melhor para atender o povo, né?
1: Exatamente. E a gente pode depois, algum programa específico, detalhar melhor, né? Trazer característica, explicar melhor cada ponto, cada passo, né? Mas, porque estamos com o horário corrido, já hoje, já pertinho de terminar o nosso programa, mas é essa a nossa rotina. Se você jovem se interessar em ser padre, vem de ver, né? A gente é feliz, nós estamos lá fazendo a vontade de Deus.
0: Graças a Deus.
1: Somos jovens, mas com o coração inclinado a sempre fazer a vontade de Deus, a atendê-lo, né? Vale a pena estar ali no seminário, passar por esse processo formativo, né? Deixar que Deus forje o nosso coração, que a gente saia de lá sendo já um bom pastor para cuidar desse rebanho aqui da nossa arquidiocese, onde Deus nos enviar.
0: Com certeza. E aproveitando já, no finalzinho do nosso programa, queria também passar aqui para dar alguns abraços, né? Sempre tem aquelas pessoas que nas paróquias estão nos ouvindo, é você também que está nos ouvindo, né? Então, agradecemos pela audiência, por estarmos aqui, então, estar conosco durante esse tempo do nosso programa Convocação. E eu particularmente queria dar um abraço também para algumas pessoas, né? Depois que eu pude chegar também no programa, algumas pessoas da minha família também começaram a mandar muita mensagem, né? Ah, manda um abraço. Fala o meu nome na rádio.
1: Não esqueça não, Matheus, por favor.
0: Não posso, senão. Senão não vai dar certo. Mas então eu queria mandar um abraço também para minha mãe, Francisca Manuela, mas também minha avó, Regina Maria, a minha tia também, que acompanha também. A rádio, também o Rafael e a tantos outros também na nossa paróquia pastoral, que vocês também vêm acompanhar um pouco da nossa rotina e depois que descobrem que a gente tá na rádio, tá sempre lá também de olho, né? E então passo também um abraço também para todos os paroquianos ali da minha paróquia pastoral, paróquia Nossa Senhora das Graças na Muzema, a tantos ali que também estão nos ouvindo aí.
1: Tá uma alegria estar aqui. Porque o Vinícius, que era da bancada aqui antes também, faz pastoral na Nossa Senhora das Graças na Muzema. Aí o Vinícius saiu e veio o Matheus representando o seminário e a paróquia. A paróquia tá bem demais, né? Um abraço ao padre Gabriel Pimentel, pároco dessa amada paróquia. É uma paróquia nova, recente, mas já tá dando muitos frutos, né, Matheus?
0: Com certeza. Tivemos então nesse final de semana o Ciclo de Jericó, a nossa coisa linda de Jesus, hein?
1: Foi uma benção, verdade, eu acompanhei pelas fotos. E eu quero mandar um abraço especial, porque na última quinta-feira, o padre Alan Dias, meu pároco também de pastoral na paróquia São Marcos, completou 21 anos de sacerdócio. Então, no dia de Santa Terezinha, ele pôde então ali rezar, agradecer a Deus em ação de graças pelos seus 21 anos de sacerdócio. Um abraço, querido padre Alan, e também toda a paróquia São Marcos, paróquia Santa Luzia também de origem, minha mãe Josefa, meu pai Severino. Um abraço para todos vocês, a você que está nos acompanhando, queridos ouvintes, obrigado pela fidelidade de estar aqui no nosso programa. Um grande, grande abraço no coração de vocês, de cada um de vocês.
0: E é isso, Kaique, tivemos aqui então a oportunidade de estarmos juntos, é uma alegria estar com você aqui, muito obrigado pela audiência, repito, né, estarmos aqui com vocês nesse nosso programa.
1: Exatamente, muito obrigado, e semana que vem a gente volta com mais
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11: Olá, boa tarde, você amigo ouvinte, você aqui sintonizado na Rádio Catedral FM, é uma alegria a gente poder estar junto em mais um sábado, isso mesmo, podendo vivenciar um pouco, partilhar da palavra de Deus, rezar o Terço da Misericórdia e ouvir louvores abençoadíssimos, porque tem muita coisa boa aqui no Niterói, na Catedral.
12: Obrigado, Ingrid. Que alegria muito grande. Mais um programa Niterói na Catedral, aqui com a condução da Ascom Arquidiocesana. Você que nos acompanha pela Rádio Catedral, FM 106,7, a Sintonia da Felicidade, o Web Rádio Amparo, Rádio Perfume da Rosa, e a você que nos acompanha aqui dos estúdios da Rádio Anunciadora, a emissora oficial da Arquidiocese de Niterói. Uma excelente tarde para você. Daqui a pouquinho, agora na sequência, já o Terço da Divina Misericórdia. Mas eu quero abrir o programa de hoje falando algo muito especial. 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Vamos juntos rezar o Terço da Divina Misericórdia.
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11: Em nome do Pai, do Filho e do Espírito Santo. Amém. Pai nosso que estais no céu, santificado seja o vosso nome. Venha a nós o vosso reino, seja feita a vossa vontade, assim na terra como no céu. O pão nosso de cada dia nos dai hoje. Perdoai as nossas ofensas, assim como nós perdoamos a quem nos tem ofendido. E não nos deixeis cair em tentação, mas livrai-nos do mal. Amém. Ave Maria, cheia de graça, o Senhor é convosco. Bendita sois vós entre as mulheres, bendito é o fruto do vosso ventre, Jesus. Santa Maria, Mãe de Deus, rogai por nós, pecadores, agora e na hora de nossa morte. Amém. Creio em Deus Pai, Todo-Poderoso, Criador do céu e da terra, e em Jesus Cristo, seu único Filho, nosso Senhor, que foi concebido pelo poder do Espírito Santo, nasceu da Virgem Maria, padeceu sob Pôncio Pilatos, foi crucificado, morto e sepultado, desceu à mansão dos mortos, ressuscitou ao terceiro dia, subiu ao céu, está sentado à direita de Deus Pai Todo-Poderoso, donde há de vir a julgar os vivos e os mortos. Creio no Espírito Santo, na Santa Igreja Católica, na comunhão dos santos, na remissão dos pecados, na ressurreição da carne, na vida eterna. Amém. Nessa primeira dezena, eu quero colocar você que nos acompanha agora, a sua intenção, o seu coração, o seu impossível diante de Deus, para que a misericórdia divina possa te alcançar nessa tarde, alcançar os seus familiares e todas as suas necessidades espirituais e temporais. Eterno Pai, eu vos ofereço o corpo e o sangue, a alma e a divindade de vosso diletíssimo Filho, nosso Senhor Jesus Cristo, em expiação dos nossos pecados e os do mundo inteiro. Pela sua dolorosa paixão, tende misericórdia de nós e do mundo inteiro. Pela sua dolorosa paixão, tende misericórdia de nós e do mundo inteiro. Pela sua dolorosa paixão, tende misericórdia de nós e do mundo inteiro. Pela sua dolorosa paixão, tende misericórdia de nós e do mundo inteiro. Pela sua dolorosa paixão, tende misericórdia de nós e do mundo inteiro. Pela sua dolorosa paixão, tende misericórdia de nós e do mundo inteiro. Pela sua dolorosa paixão, tende misericórdia de nós e do mundo inteiro. Pela sua dolorosa paixão, tende misericórdia de nós e do mundo inteiro. Pela sua dolorosa paixão, tende misericórdia de nós e do mundo inteiro. Pela sua dolorosa paixão, tende misericórdia de nós e do mundo inteiro. Ó sangue e água que jorrastes do coração de Jesus, como fonte de misericórdia para nós, eu confio em vós.
14: Nesta segunda dezena, Fábio, vamos rezar em quais intenções?
15: Vamos rezar por todo o nosso clero, vamos rezar também para todos que nos acompanham aqui pela Rádio Catedral e também por todas as rádios webs que estão em rede. E vamos pedir também pela nossa família, para que eles possam também receber os raios da misericórdia de nosso Senhor Jesus Cristo. Eterno Pai, eu vos ofereço o corpo e o sangue, a alma e a divindade de vosso diretíssimo Filho, nosso Senhor Jesus Cristo, em expiação dos nossos pecados e os do mundo inteiro. Pela sua dolorosa paixão,
16: tende misericórdia de nós e do mundo inteiro.
15: Pela sua dolorosa paixão,
16: tende misericórdia de nós e do mundo inteiro.
15: Pela sua dolorosa paixão,
16: tende misericórdia de nós e do mundo inteiro.
15: Pela sua dolorosa paixão,
16: tende misericórdia de nós e do mundo inteiro.
15: Pela sua dolorosa paixão,
16: tende misericórdia de nós e do mundo inteiro.
15: Pela sua dolorosa paixão,
16: tende misericórdia de nós e do mundo inteiro.
15: Pela sua dolorosa paixão,
16: tende misericórdia de nós e do mundo inteiro.
15: Pela sua dolorosa paixão,
16: tende misericórdia de nós e do mundo inteiro.
15: Pela sua dolorosa paixão,
16: tende misericórdia de nós e do mundo inteiro.
15: Pela sua dolorosa paixão,
16: tende misericórdia de nós e do mundo inteiro.
15: Ó sangue e água
16: que jorraste do coração de Jesus como fonte de misericórdia para nós, eu confio em vós.
11: Nessa terceira dezena, vamos orar por todos os enfermos, pelas crianças que nesse momento se encontram também nos hospitais, pelos seus familiares, para que confiem na graça maior de Deus e que no tempo de Deus tudo vai se acertar para a honra e glória do seu nome. Então você coloca, se você sabe, se tem alguém precisando nesse momento de oração, com um momento de ansiedade, um problema, né, de ansiedade, síndrome do pânico, as doenças, né, a saúde mental, que a gente possa colocar também nesse mistério. Eterno Pai, eu vos ofereço o corpo e o sangue, a alma e a divindade de vosso diletíssimo Filho, nosso Senhor Jesus Cristo, em expiação dos nossos pecados e os do mundo inteiro. Pela sua dolorosa paixão, tende misericórdia de nós e do mundo inteiro. Pela sua dolorosa paixão, tende misericórdia de nós e do mundo inteiro. Pela sua dolorosa paixão, tende misericórdia de nós e do mundo inteiro. Pela sua dolorosa paixão, tende misericórdia de nós e do mundo inteiro. Pela sua dolorosa paixão, tende misericórdia de nós e do mundo inteiro. Pela sua dolorosa paixão, tende misericórdia de nós e do mundo inteiro. Pela sua dolorosa paixão, Tende misericórdia de nós e do mundo inteiro. Pela sua dolorosa paixão, tende misericórdia de nós e do mundo inteiro. Pela sua dolorosa paixão, tende misericórdia de nós e do mundo inteiro. Pela sua dolorosa paixão, tende misericórdia de nós e do mundo inteiro. Ó sangue e água, que jorrastes do coração de Jesus como fonte de misericórdia para nós, eu confio em vós.
17: E essa quarta dezena, Ingrid, quais são as intenções?
18: Vamos colocar todos os funcionários da Rádio Catedral, os amigos, voluntários e todos aqueles que colaboram para que a evangelização não pare. Não só aqui na rádio, mas em tantas outras comunidades, paróquias, as pessoas que se doam, né, para o serviço na igreja, e espiritualmente também aqueles que estão apoiando financeiramente a cada obra, que é para o reino, para que a evangelização realmente permaneça. Eterno Pai, eu vos ofereço o corpo e o sangue, a alma e a divindade de vosso diletíssimo Filho, nosso Senhor Jesus Cristo, em expiação dos nossos pecados e os do mundo inteiro, pela sua dolorosa paixão.
19: Tende misericórdia de nós e do mundo inteiro.
18: Pela sua dolorosa paixão.
19: Tende misericórdia de nós e do mundo inteiro.
18: Pela sua dolorosa paixão.
19: Tende misericórdia de nós e do mundo inteiro.
18: Pela sua dolorosa paixão.
19: Tende misericórdia de nós e do mundo inteiro.
18: Pela sua dolorosa paixão.
19: Tende misericórdia de nós e do mundo inteiro.
18: Pela sua dolorosa paixão.
19: Tende misericórdia de nós e do mundo inteiro.
18: Pela sua dolorosa paixão.
19: Tende misericórdia de nós e do mundo inteiro.
18: Pela sua dolorosa paixão.
19: Tende misericórdia de nós e do mundo inteiro.
18: Pela sua dolorosa paixão.
19: Tende misericórdia de nós e do mundo inteiro.
18: Pela sua dolorosa paixão.
19: Tende misericórdia de nós e do mundo inteiro.
18: Ó sangue e água que jorraste do coração de Jesus como fonte de misericórdia para nós, eu confio em vós.
11: E nessa última dezena, agradecemos ao Senhor pelas graças já alcançadas, porque nós cremos na vitória. Agradecemos pela intercessão de Nossa Senhora, Mãe da Misericórdia, por cada um de nós. Eterno Pai, eu vos ofereço o corpo e o sangue, a alma e a divindade de vosso diletíssimo Filho, nosso Senhor Jesus Cristo, em expiação dos nossos pecados e os do mundo inteiro. Pela sua dolorosa paixão, tende misericórdia de nós e do mundo inteiro. Pela sua dolorosa paixão, tende misericórdia de nós e do mundo inteiro. Pela sua dolorosa paixão, tende misericórdia de nós e do mundo inteiro. Pela sua dolorosa paixão, tende misericórdia de nós e do mundo inteiro. Pela sua dolorosa paixão, tende misericórdia de nós e do mundo inteiro. Pela sua dolorosa paixão, tende misericórdia de nós e do mundo inteiro. Pela sua dolorosa paixão, tende misericórdia de nós e do mundo inteiro. Pela sua dolorosa paixão, tende misericórdia de nós e do mundo inteiro. Pela sua dolorosa paixão, tende misericórdia de nós e do mundo inteiro. Pela sua dolorosa paixão, tende misericórdia de nós e do mundo inteiro. Deus Santo, Deus Forte, Deus Imortal, tende piedade de nós e do mundo inteiro. Deus Santo, Deus Forte, Deus Imortal, tende piedade de nós e do mundo inteiro. Deus Santo, Deus Forte, Deus Imortal, tende piedade de nós e do mundo inteiro. Levanta-se Deus, por intercessão da bem-aventurada Virgem Maria, de São Miguel Arcanjo e de toda a milícia celeste, que sejam dispersos seus inimigos e fujam de sua face todos que vos odeiam. Em nome do Pai, do Filho e do Espírito Santo. Amém.
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21: Estamos indo para o intervalo, o primeiro intervalo do programa Niterói na Catedral. 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
8: E depois desse terço da misericórdia, esse momento oracional, chegamos aqui no segundo bloco do nosso programa nessa tarde para louvar. Isso aí, porque a gente vai agora curtir, gente, muita música boa. Aumenta o som pro ouvinte, pro vizinho escutar, porque nós vamos agora de três. Duas delas são lançamentos que você, se tiver ligado aí na música católica, já tá sabendo. Guilherme de Sá lançou, tá lançando aos pouquinhos, né? Tá soltando lá no canal do YouTube esse novo trabalho dele e a gente vai curtir Silencie o Mundo com Guilherme de Sá, Odres Novos com Gerados pela Imaculada e a gente encerra com Determinada Decisão com Eliana Ribeiro e Tiago Brado, também um lançamento, né, releitura do grande sucesso da Eliana, Barco à Vela, e tem essa música aí também lá no canal oficial da cantora. Então, vamos louvar.

0: Bom demais, né? Você curtiu, Léo, tenho certeza que sim. 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
1: E tudo que é bom dura pouco, terceiro e último bloco do programa Niterói na Catedral chegando, né? E nós estamos aqui com nossos queridos amigos Fábio Miranda, Ingrid Bianchini, neste sábado muito especial. E estamos chegando ao final, mas antes tem o Giro Arquinite.
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3: Alô você, amigo ouvinte, estamos chegando aqui com muita coisa boa que está para acontecer na Arquidiocese de Niterói nesse mês de outubro, hein? Só na primeira quinzena vou trazer aí para vocês festejos das nossas paróquias e também grandes formações, então anota aí. A Pastoral Familiar da Paróquia de Santo Antônio, no bairro Amendoeira, inicia agora em outubro a Semana Nacional da Vida, porque toda vida é um dom. E eles têm um recado para você.
4: Com alegria, Pastoral da Família da Paróquia de Santo Antônio de Amendoeira convida você e sua família para vivermos juntos a Semana Nacional da Vida. Nos dias 6 e 8 de outubro, após a Santa Missa, das 19 horas, em meio a tantos desafios do nosso tempo, somos chamados a recordar que toda vida é um dom de Deus e merece ser acolhida, cuidada e defendida em todas as suas etapas. Venha participar conosco e traga sua família e convide outras pessoas. Vida sempre é um bem. Sim.
3: Defender a vida é construir um mundo mais humano. Então participe no dia 6 e no dia 8 de outubro na Semana Nacional da Vida dessas formações na Paróquia de Santo Antônio, que fica no bairro Amendoeira. Vicariato Lagos, precisamente no bairro Bananeiras, em Araruama, comunidade com o pároco Padre Leandro Freire, estão já anunciando a festa da padroeira, Nossa Senhora Aparecida. E você vai saber tudo o que vai acontecer. A novena vai ter início no dia 3 de outubro e segue até o dia 11, com diversos sacerdotes aqui da Arquinite que são convidados e também uma participação especial de Dom Tiago da Arquirio. Isso mesmo, estará presente. Então a novena sempre às 19 horas e após a cantina da paróquia funcionando para você ter aquele momento aí de confraternização. E no dia 12, dia da nossa padroeira, haverá missa às 7 horas da manhã, 9 horas, 11, meio-dia, aquele almoço especial e tradicional da padroeira, e às 4 horas da tarde, procissão seguida da missa solene com Padre Leandro Freire. Então, participe do festejo em honra a Nossa Senhora Aparecida em Bananeiras. Informações: DDD 22 988294727, 988294727. Próxima festa lá no Vicariato Alcântara, com a festa, gente, do padroeiro do Brasil. Você sabia? São Pedro de Alcântara. A festividade inicia no dia 9 de outubro, vai até o dia 19, na paróquia que fica no centro ali mesmo, do lado do Pátio Alcântara. A gente ainda faz aquela publi. A abertura oficial vai ser no dia 9, com a Santa Missa, a adoração ao Santíssimo, que vão ser conduzidas pelo padre Adeilson e pelo Ministério de Música Romanos 12. E é o padre que chega agora trazendo também muitos detalhes desses festejos.
5: Olá, minha gente, estamos aqui na Matriz São Pedro de Alcântara, aonde esse ano viveremos daqui a pouco, a partir do dia 9 de outubro, a novena do nosso padroeiro. Esse ano, celebrando com o tema com São Pedro de Alcântara, construamos uma comunidade que acolhe, evangeliza e serve, culminando com todo o trabalho e caminho que estamos fazendo de peregrinação pelo nosso jubileu de 75 anos desde o ano passado. Este ano, concluindo o jubileu, nós queremos elevar a Deus a graças e gratidão pela vida, principalmente de cada paroquiano, de cada pessoa que passou por esse lugar e deixou um pouco do seu carinho, do seu amor e do seu afeto. Esse convite eu estendo para toda a nossa paróquia com suas 10 comunidades, como também para toda a nossa Arquidiocese de Niterói. Venham, participe conosco. Deus te abençoe sempre.
3: Você também é convidado a acompanhar toda a programação na página oficial da paróquia, no Instagram. O perfil deles, o arroba é São Pedro de Alcântara. Facinho, hein? Anota aí, arroba São Pedro de Alcântara. Participe. E eu fecho aqui o giro de hoje com a paróquia de Nossa Senhora Aparecida do Patronato, Vicariato São Gonçalo, que também já convida para a grande festa no dia 12 de outubro. Haverá missa durante todo o dia com sacerdotes, amigos da comunidade, 7 horas da manhã, Padre Cosme, 8h30, Padre Robson, 10 horas da manhã, Dom José Francisco presidirá a Santa Missa, meio-dia, Padre Léo Gonçalves, 2 horas da tarde, Padre Mateus Vitorino, 4 horas, Monsenhor José Geraldo, logo depois, procissão luminosa pelas ruas do bairro, e às 7 horas da noite, quem encerra a grande solenidade é o arcebispo emérito da Arquidiocese, Dom Alano Maria Pena. E haverá shows e barraquinhas, hein, após a missa, das 19 horas. Então, você é convidado a participar. A paróquia fica na rua Francisco Portela, 762, Patronato São Gonçalo. E mais informações, se você precisar, DDD 21 98702, Patronato São Gonçalo. E mais informações, se você precisar, DDD 21

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1: Obrigado, gente. Obrigado pela companhia. Um excelente final de sábado e um excelente domingo, hein? Domingo, dia de missa. Tamo junto. Até a próxima.
2: Retornamos aqui, gente. Passa muito rápido. Passa muito rápido o Niterói na Catedral, mas é pra quê? Pra ficar com gostinho de quero mais, pra você estar aqui conectado e ligadinho conosco no próximo sábado, a partir das 15h. Mas agora eu me despeço de vocês, ó, domingo, dia de missa, participe da Santa Missa, um abraço, João Dias, Fábio Miranda, e você fica agora com a voz do pastor Dom José Francisco Rezende Dias, traz uma mensagem de esperança e do amor de Deus para você. Um beijo, até a próxima, com a graça de Deus.
3: Palavra do arcebispo de Niterói, Dom José Francisco.
4: Prezado ouvinte que nos acompanha pelas ondas do rádio, o meu abraço fraterno. Próximo domingo é o primeiro domingo do mês de outubro, mês do Rosário, mês missionário, e queremos pedir a proteção de Maria por todos os missionários. Rezamos também para que ela nos ensine a ser missionários os ambientes onde vivemos. E estamos em comunhão com a paróquia de Nossa Senhora do Rosário e São Benedito do Cubango, que se prepara para celebrar seus padroeiros. O dia 7 de outubro também é o dia do aniversário de nosso querido arcebispo emérito Dom Alan. Rezemos por ele, pedindo a intercessão da Senhora do Rosário. E agradeçamos a Deus o dom de sua vida partilhada com alegria e generosidade entre nós. Também estamos na Semana Nacional da Vida e o próximo dia 8 é o dia do nascituro. Queremos rezar e defender o direito daquele que foi concebido de poder nascer e ter uma vida com dignidade. Peçamos a Deus para que a descriminalização do aborto nunca seja aprovada em nosso país. E no próximo domingo é o primeiro turno das eleições, que possamos votar com consciência, buscando escolher aqueles candidatos que nós julgamos ser os melhores para a condução do nosso país. E o Evangelho do próximo domingo termina com uma advertência de Jesus particularmente severa, dirigida aos chefes dos sacerdotes e aos anciãos do povo. O reino de Deus vos será tirado e será entregue ao povo que produzirá frutos. São palavras que fazem pensar na grande responsabilidade de quem, em todas as épocas, é chamado a trabalhar na vinha do Senhor, especialmente com uma função de autoridade, e estimulam a renovar a fidelidade total a Cristo, que é a pedra que os construtores rejeitaram porque o julgaram inimigo da lei e perigoso para a ordem pública. Mas ele mesmo, rejeitado e crucificado, ressuscitou, tornou-se a pedra angular sobre a qual se podem apoiar com segurança absoluta as bases de qualquer existência humana e do mundo inteiro. Desta verdade nos fala a parábola dos vinhateiros infiéis, aos quais um homem confiou a sua vinha para que a cultivassem e recolhessem os frutos. O proprietário da vinha representa o próprio Deus, enquanto a vinha simboliza o seu povo, assim como a vida que ele nos doa, para que com a sua graça e com o nosso compromisso pratiquemos o bem. Deus tem um projeto para os seus amigos, mas infelizmente a resposta do homem orienta-se com frequência para a infidelidade que se traduz em rejeição. O orgulho e o egoísmo impedem que se reconheça e acolha o dom maior e mais precioso de Deus, seu Filho único. O pois como nos conta o evangelista Mateus, quando

proprietário lhes enviou seu próprio filho, os vinhateiros, agarrando-o, lançaram-no fora da vinha e o mataram. Deus entrega-se a si mesmo em nossas mãos, aceita tornar-se frágil, limitado, e manifesta sua onipotência na fidelidade a um projeto maior, que no final prevê também a justa punição para os malvados. Firmes na fé, a pedra angular que é Cristo, permaneçamos unidos a Ele como um ramo que não pode dar fruto sozinho se não permanecer unido na videira. Só nele, por ele e com ele se constrói a Igreja, povo da nova aliança. O Papa São Paulo VI escreveu: o primeiro fruto do aprofundamento da consciência da Igreja sobre si mesma é a renovada descoberta da sua relação vital com Cristo. Aspecto fundamental, indispensável, mas nunca conhecido, meditado nem celebrado suficientemente. Peçamos então à bem-aventurada Virgem Maria do Rosário que interceda por todos nós para que sejamos verdadeiros trabalhadores na vinha do Senhor, que é a Igreja. E nesta intenção envio a bênção do Deus Todo-Poderoso, Pai, Filho e Espírito Santo. Amém.

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2: Boa tarde, povo de Deus. Hoje vamos orar dessa forma assim, agradecendo. Hoje vivemos um momento que precisamos realmente mergulhar na oração. Rezar pelo nosso Brasil, pelo nosso estado, rezar por todo esse povo que hoje renova a sua esperança. Por isso, no início desse programa, eu quero te entregar, Senhor, te entregar cada coração. Quero te entregar, Senhor, todas as necessidades do nosso povo. Que nós possamos amanhã acordarmos firmes nesta esperança, exercer a nossa cidadania, esse direito que conquistamos e que precisamos sempre fazer prevalecer no nosso país. Que você, meu irmão e minha irmã, tenha certeza no seu coração que Deus é o Senhor desta nação. Que Nossa Senhora, padroeira do Brasil, possa abençoar cada coração, abençoar cada intenção. Que você sinta no seu coração essa alegria de participar desta festa da democracia. Por isso, que você possa fazer desse momento um momento também de consagração a Deus e a Nossa Senhora. Que você possa ter a certeza de que nós não somos um número neste mundo, nós estamos aqui para fazer a diferença, meu irmão e minha irmã. Especialmente nós, como cristãos, estamos aqui para fazer a diferença. Que Deus abençoe o nosso estado. Que Deus e que Nossa Senhora Aparecida abençoe a nossa nação. Amém.

0: 4:08. Boa tarde, povo de Deus. Olha, eu tô recebendo aqui, hoje eu tô no meu Instagram, né? Quem ainda não me acompanha, Soraya Moreno RJ, Soraya com Y, Soraya Moreno RJ, povo lá de Caetité, da Bahia, olha que bacana. Beijo, Maria! Manda o povo aí ouvir a gente aqui na Rádio Catedral FM. Nós temos nosso aplicativo, né, minha querida Nicoleta? Um beijo carinhoso, Renatinho, Beth Andrade, Silvia, André aí de Petrópolis, um abraço carinhoso aí pra você também, né? Enfim, pra todo mundo que tá ouvindo e assistindo o nosso programa aqui no meu Instagram, Soraya Moreno RJ. Boa tarde, Marcinho, tudo bem, meu irmão?
1: Boa tarde, Soraya, sou filho de baiano, hein?
0: É?
1: De Feira de Santana,
0: que
1: é isso aí.
0: Que bacana, olha que legal, hein? Feira de Santana, que coisa boa, né? É, um beijo, então, muito especial para todo esse povo da Bahia, que tem um carinho muito especial, minha querida Alda, lá de Salvador, né? Tô sabendo que a Alda é, e o meu querido Luciano, né, inauguraram um novo restaurante japonês, né, lá em Salvador, né? Um abraço, que Deus abençoe os projetos, os negócios. São 4:10 aqui na Rádio Catedral FM e eu quero mandar um beijo muito carinhoso para a minha querida Maria de Lourdes, Jorge, Claudete, Diácono Sérgio, Neuza, que é lá da comunidade de São Francisco de Assis, a Lindalva e Carlos José, todos que são da capela de São Cosme e São Damião em Nova Iguaçu. Eu tive a alegria de participar junto com eles lá do Terço da Misericórdia, né, no dia de São Cosme e Damião, quer dizer, na realidade foi no dia de São Vicente Paula. É, foi dia 27, que estava comemorando, né, ainda São Cosme e Damião, né? E eu fiquei muito feliz de estar junto com vocês aí de Nova Iguaçu, do bairro Araújo Andrade. Muito obrigada pelo carinho. Tainá, querida, beijo carinhoso para você, Max também, Betinha. Olha quanta gente boa aparecendo hoje aqui, né? É, para dar esse alôzinho. Tá sem som, mas a Beth tá falando que tá sem som. Eu tô achando estranho, porque o povo tá entrando, né? E tá falando comigo, né, Glaucia? Um beijo carinhoso aí pra você também. É, um abraço especial, Glaucia, todo mundo, Maria Cavalieri. Que bom vocês juntinhos aqui. Vocês não estão me ouvindo, não? Acho que tá ouvindo, hein, Beth? Acho que o problema deve ser aí no seu... No seu celular aí, alguma coisa, não é, Rodrigo? Mil beijos aí para todos vocês que estão entrando, né? Acho que o povo tá ouvindo, acho que o povo tá ouvindo. Aline Rocha, eu vou até mandar um alô aqui, perguntando assim, olha, vocês estão ouvindo? Vamos ver se estão ouvindo. E agora estão falando que tá sem som, o que, que será que aconteceu? Não sei o que aconteceu. Vamos ver se vai voltar, né? Se não voltar, eu saio e volto, não tem problema. Bom, é isso aí, gente, são 4:11, a gente tá aqui na Rádio Catedral FM, é uma alegria sempre estar ao vivo junto com você. Vamos fazer o seguinte, vamos ouvir mais música? Minha Pequena Flor, Padre Marcelo Rossi Dunga.

0: São 4 horas e 17 minutos aqui na Rádio Catedral FM. Olha, outra pessoa entrou lá da Bahia, Márcio. É, eu acho que, ó, o povo já te descobriu, os baianos já descobriram, né, um outro baiano aqui no nosso programa, hein? E aí o povo tá entrando, agora é de Ourolândia. Conhece, Marcinho? Não, já ouviu falar? Já ouviu falar, né? Isso aí. Então, olha, muito obrigada aí pela sua audiência. Simone Freitas também entrou, Renatinho, Luciano, Marcos Ribeiro, Maria Silvânia, Nicoleta, vamos orar sim, com certeza, Cauã Souza, um abraço aí, Leonardo, de Santa Teresa, um beijo carinhoso pra você, Léo. Saudades, meu irmão. Arthur Bonaiva, um beijo. Deixa eu ver quem mais. David Souza, obrigada aí. Obrigada por vocês estarem juntinhos aqui na Rádio Catedral FM. Hoje eu tô ao vivo, gente. Ao vivo aqui na Rádio Catedral. Essa semana também, ou melhor, semana... Não, essa semana. Essa semana? Na quinta-feira, isso. Quinta-feira eu estive lá na paróquia... Quarta-feira, lembrei. Quarta-feira eu estive lá na paróquia... É, ou melhor, na capela de Santa Terezinha, que faz parte da paróquia Nossa Senhora da Conceição, que é lá de Campo Grande. Eu estive lá junto com todo esse povo maravilhoso, matando as saudades, por sinal, porque eu vou praticamente todo ano nessa comunidade, na novena de Santa Terezinha. Então quero mandar um beijo para Valdelice, para todo mundo que esteve lá junto comigo. Foi um momento muito especial. Eu fico muito feliz de sempre voltar à capela de nossa, de Santa Terezinha, lá no bairro, que é no bairro de Campo Grande, mas tem um subbairro lá. Eu sei que a igreja de Nossa Senhora da Conceição é lá no subbairro de São Vitor. Não sei se a capela também fica nesse subbairro, mas é dentro de um condomínio, Green Park. Então, gente, uma capela, é uma gracinha essa capela, uma gracinha. E é cheia de Deus, né? Cheia de Deus, de Nossa Senhora, é maravilhosa, maravilhosa. Então, quero mandar um beijo para todos vocês que me recebem com tanto carinho aí na capela de Santa Terezinha. São 4 horas e 19 minutos. Vamos agora a um breve intervalo. Já já eu volto aqui no Vai na Fé.
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4:22 aqui na Rádio Catedral FM. Ah, o Marcinho tá vendo aqui a minha postagem, né? Que eu fui lá na Capela de Santa Terezinha. Pois é, gente, quem ainda não viu, né? Quem ainda não me segue, dá uma chegadinha lá, Soraya Moreno RJ, Soraya com Y, Soraya Moreno RJ. Hoje eu tô fazendo meu programa ao vivo, então a gente tá entrando em live aí nos nossos stories, né? Gostou, Marcinho? Gostou da minha postagem aí? É bonita, é graças ao meu filho que faz os vídeos aí, né? Ele é videomaker, então é muito bom, né? A gente ter filhos talentosos, né? Que ajudam a gente aí nessa missão, né? Meu querido Bento, um beijo carinhoso, adorei, adorei, Marcinho. São 4:23, eu tô aqui, né? Hoje ao vivo na Rádio Catedral e ao vivo também aqui na minha live, no Instagram, Soraya Moreno RJ, Soraya com Y. E vamos de música, né? Quando a gente não tem convidados, a gente toca muita música, né? E é bom demais também. Vamos curtir, Helena Ribeiro, Chuva de Graça.

São 4 horas e 27 minutos. É isso que a gente quer. Uma chuva de graças na nossa vida, né? E a gente só vê a graça quando a gente enxerga Deus. Não existe. Aquele que não enxerga Deus, não enxerga graça. Porque a graça verdadeira só vem de Deus. Vamos agora com mais uma música. Hoje, o Marcinho, inclusive, eu quero dedicar, agora eu vi Amor e Adoração, lembrei, né? Eu lembrei de uma pessoa que nos deixou essa semana e que com certeza está intercedendo por todos nós lá do céu. Eu tive a alegria de apresentar vários eventos do Vida Reluz e que tinha a nossa querida Cida. A Cida que, com a sua voz, com a sua docilidade, nos deixou essa semana. Cida, aonde você estiver, receba todo o nosso carinho, todo o nosso agradecimento. Você que colocou o seu grande talento, que é esse instrumento da sua voz, a serviço do reino de Deus. Quantas pessoas foram tocadas e transformadas através da sua voz, Cidinha? Muito obrigada. Muito obrigada pelo seu talento. Muito obrigada pela sua disponibilidade para o reino de Deus. Vamos curtir Eu Quero Me Apaixonar, Amor e Adoração, aqui no nosso programa Vai na Fé.

0: Olha, que swing bom. Vamos ouvir um pouquinho mais.
1: Eu vou vencer.
0: Amém, eu vou vencer. Padre Omar Raposo, distribuir amor. Pois é, gente, quando a gente distribui o amor, é incrível, né? Porque ele multiplica na nossa vida. Oh, glória! Eu quero me apaixonar antes, amor e adoração. E a gente começou essa sequência muito legal com Chuva de Graça, Eliana Ribeiro. Eu tô falando com o meu povo aqui no Instagram. Hoje eu tô ao vivo, partilhando muita coisa legal. É, e já tô indo aí pra mandar beijo pra vocês, tá? Mas eu também tô esperando você, tá bom? Aqui na Catedral FM. Vamos a um breve intervalo, são 4h37. Já eu volto no Vai na Fé.
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1: São 4 horas e 39 minutos. Quero fazer um convite especial aí para vocês. Ah, não, esse convite já passou. A Dalva é terrível, né? Olha só, Dalva. É fazer um convite que já passou, Dalva. Sabe que eu ia fazer o convite? Num evento maravilhoso, por sinal, que foi uma bênção. Um evento que foi aí a sua 22ª edição, que foi a Senhora do Rosário. A Dalva deixou aqui grampeado e quase que eu falei de novo. Mas aí a gente já fala da bênção que aconteceu, né, Marcinho? Porque a gente não dá bobeira aqui na Rádio Catedral FM, né? É isso aí, gente. Foi maravilhoso o evento Senhora do Rosário, que aconteceu no dia 7 de outubro. E eu quero mandar um beijo especial para todos que estiveram presentes. Eu, infelizmente, não pude estar presente, mas eu vi a postagem, foi lindo, como a nossa querida Sueli Vasconcelos merecia, né? Ela que foi a idealizadora desse evento. E eu agradeço muito, muito a Deus por já ter participado de várias edições. Bom, são 4 horas e 41 minutos. A gente vai com mais música, porque vem chegando aí Frei Gilson, Oração de São Francisco.

0: Maria passa à frente com o Ministério Renova. Antes, oração de São Francisco com o nosso querido Frei Gilson. A gente ainda tem um intervalo, Marcinho? Não, né? Vamos direto. Deixa eu mandar um beijo pro pessoal que tá entrando aqui no Instagram, né? A Dani Xavier, um beijo carinhoso aí. Um beijo muito especial para o povo da paróquia Nossa Senhora dos Navegantes, lá na Maré. Dia 11 de outubro, eu vou estar aí junto com vocês no avivamento de mulheres. Gente, que benção! Tá pertinho, tá pertinho. Dia 11 já é o próximo sábado ou domingo, Márcio? Dia 11, faz aí as contas. Dia 11 é que dia?
1: Hã? Dia 10 é...
0: Ah, vamos lá.
1: Sábado.
0: Então, dia 11 é domingo.
1: Pode mandar meu presente, viu? Dia 10.
0: Dia 10 de outubro é teu aniversário. Dia...

0: Mas e o seu tá chegando, né?
1: O meu é dia 20 de novembro.
0: Então pronto, é festa.
1: É festa. Vai se sentar também não, né?
0: Também.
1: Ah, então você é um mês mais velho que eu.
0: Isso.
1: Né? Mais ou menos, né?
0: Isso.
1: Um mês e 10 dias mais velho que
0: 60
1: eu.
0: 60 mais.
1: É, eu também. Vamos lá. Vamos pular a roleta do metrô. Ai, que bacana.
0: Não,
1: isso
0: metrô
1: aí.
0: Metrô é 65.
1: Hã?
0: É 65.
1: Não, metrô é 65?
0: É.
1: Ah, não, mas pra estacionar o carro é 60.
0: Ainda alguma coisa, né? Tá valendo.
1: Ah, lógico, lógico. Poxa. Pô, vaga de idosa. Já vou ter... Daqui a um mês e daqui a um mês, mais ou menos, eu já vou poder colocar na vaga de idoso. Graças a Deus! Yeah, isso aí! Ai, meu Deus do céu, gente. Olha, mas eu fico pensando, sabe, Márcio? Não sei se você também é assim. Eu, quando tinha meus 20 anos, eu nunca ia imaginar que eu ia chegar tão bem nos 60 anos, né? Eu nunca ia imaginar que ia chegar tão bem. Tô muito feliz. Então, eu só tenho que agradecer a Deus, porque o tempo ia passar de qualquer forma. Só tinha dois jeitos, né? Ou passava ou não passava nunca mais. Então, graças a Deus, tá passando e tá passando bem. Olha aí, eu com quase 30 anos de Rádio Catedral, né? Eu fazendo, estudando, eu trabalhando. Olha quanta coisa que eu tô fazendo, né? Tendo filhos maravilhosos, enfim... É uma bênção ter 60 anos. É isso aí, gente. É isso aí. Que alegria, né? Então, dia 11 de outubro, eu estarei lá no Avivamento de Mulheres, lá na querida paróquia Nossa Senhora dos Navegantes na Maré. Quero pedir a bênção do nosso diácono Carlos. Diácono Carlos, querido, lá da paróquia de Nossa Senhora da Conceição de Ramos, que tá aqui, entrou na live, né? Diácono Carlos, sua bênção, que bom o senhor juntinho com a gente, né? Um beijo na minha querida comadre, né? Camila, no meu afilhado Iago, um beijo carinhoso aí pra Madalena Cabral, que acabou de entrar. Madalena, um beijo carinhoso pra você, amada. Que bom, todos juntos aqui na Catedral FM. Vamos de música? Escolhi ela, que eu sou apaixonada. Tô morrendo de saudade de ouvir ela no meu programa. Águas Profundas, Olívia Ferreira, 4:54.

Amo demais, Olívia Ferreira, fechando o nosso programa aqui, Vai na Fé. Gente, que programa bom. Ah, eu amo, Márcio, eu amo estar ao vivo na Rádio Catedral FM. Um beijo na Palomita, Débora Santos, povo que tá entrando aí na minha live, Joaquim. Gente, quanta gente nova, quanta gente boa, quanta gente antiga também, que é gente boa. Enfim, gente, em todo tempo é bom estar com você na Catedral FM. Eu tenho certeza que Deus fez muito no seu coração, mas não só no nosso programa, em todos os programas aqui da Rádio Catedral FM, que a gente só fala de Deus, a gente só agradece a Deus, a gente só louva a Deus. Não tem como sair triste de um programa da Rádio Catedral FM. Meu Deus do céu, é isso aí, gente. E eu tenho mais um convite para fazer agora lá pro povo lá do Vicariato Jacarepaguá. No dia 9 de novembro eu estarei na paróquia Nossa Senhora das Graças, em Curicica, a convite do meu querido padre Silvio Clebson, em mais um terço das mulheres, que eu tive a graça, né, de começar esse terço lá, e a gente vai fazer mais uma edição junto com o meu amado padre Silvio Clebson. E eu tô aí ligadinha, hein? Joaquim, Nadir, muito obrigado a todos vocês que participaram aqui do nosso programa Vá na Fé. Marcinho, obrigada, meu irmão. Hoje a gente riu muito, né, Marcinho? Ai, meu Deus do céu. E a gente louvou muito, e a gente adorou muito o nosso Senhor, e a gente louvou muito, olha, Nossa Senhora Aparecida, que esteve aqui juntinho comigo na minha live. Gente, olha que lindo, que tem uma Nossa Senhora Aparecida aqui atrás de mim, nos estúdios da rádio, e tem uma Nossa Senhora de Fátima à minha frente, aqui nos estúdios da Rádio Catedral FM. Tô ficando por aqui, mas semana que vem eu tô de volta. Rádio Catedral FM, programa Vai na Fé, 4 da tarde. Beijo, até lá, povo de Deus.

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4: Olá, ouvintes da Rádio Catedral. Eu sou a jornalista Ana Cláudia Guimarães e hoje a gente começa uma viagem rumo à Coreia do Sul. Em 2027, Seul será o ponto de encontro de jovens católicos de várias partes do mundo para a Jornada Mundial da Juventude Católica. De 3 a 8 de agosto, a capital sul-coreana receberá a JMJ pela primeira vez. Será também a segunda edição internacional da jornada realizada na Ásia. A primeira foi em Manila, nas Filipinas, em 1995. O tema escolhido para Seul é lindo e vem do Evangelho de São João. Tende coragem, eu venci o mundo. Uma frase que fala diretamente a uma geração marcada pela ansiedade, pelo medo do fracasso, pela solidão e pelas incertezas em relação ao futuro. Ao longo destes programas, vamos acompanhar a preparação para Seul, uma cidade linda. Vamos conhecer melhor a igreja e a cultura coreanas e discutir o lugar ocupado pelos jovens na igreja de hoje. Também queremos entender o que permanece depois que as celebrações terminam e todos voltam para casa. Como fica esse legado? A Jornada Mundial da Juventude não é apenas um grande encontro religioso. É também uma experiência de convivência entre cultura de oração, de escuta e de troca. Para muitos jovens, é a primeira oportunidade de perceber que a igreja é muito maior do que a paróquia da cidade ou do país onde vivem. E talvez seja essa justamente aí uma das maiores forças da jornada. Reunir pessoas que falam línguas diferentes, vêm de culturas diferentes e ainda assim compartilham a mesma fé. E para abrir essa caminhada com a gente, convidamos um padre muito famoso, muito querido pelos cariocas, o padre Jorjão, que ficou conhecido em Ipanema por liderar grupos de jovens, articular jornadas da juventude e promover um trabalho forte de caridade e espiritual. Ele vai nos ajudar a entender o que é a Jornada Mundial da Juventude, por que ela mobiliza tantos jovens e o que representa levar esse encontro para Seul, atravessando vários oceanos. Mas antes, uma pequena pergunta que vai acompanhar toda essa série. O que leva um jovem a atravessar o mundo para viver a fé ao lado de pessoas que nunca viu? E para começar a entrar no clima da jornada, a gente vai escutar a trilha sonora da Jornada Mundial da Juventude Católica de 2027 de Seul. Escuta aí.

0: Gente, a música é linda, né? E agora vem o intervalo. E depois do intervalo, a gente vai conversar com o queridíssimo Padre Jorjão. Já, já.
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0: E a Coreia se encontram aqui. Estamos de volta com Conexão Seul.
1: Todo viajante precisa de um passaporte. E aqui no Conexão Seul, nós teremos o nosso passaporte Coreia. Em cada episódio, vamos carimbar uma nova descoberta sobre a Coreia e sobre a nossa caminhada rumo à Jornada Mundial da Juventude Católica. E quem vai responder as perguntas de hoje é o nosso querido Padre Jorjão. Padre Jorjão, é uma honra imensa ter o senhor aqui conosco, justamente no programa de estreia.
2: Obrigado, Ana Cláudia, muito obrigado. É uma honra estar com você, uma das maiores jornalistas do Brasil e uma das meninas mais queridas da nossa arquidiocese.
1: Muito obrigada, Padre Jorjão. Muito obrigada, que honra. Padre Jorjão, eu queria saber com o senhor o que leva os jovens a atravessarem o país, atravessarem os oceanos para ir participar da Jornada Mundial da Juventude Católica em Seul.
2: Aquilo que nós acabamos de ver há poucos dias lá no Estado de France, lá junto com o Santo Padre Papa Leão XIV. Aquela alegria contagiante, aquela experiência única, aquela epifania maravilhosa de Deus que nós vimos naquela juventude católica, quer dizer, como não te louvar, aquele canto que irrompeu os lábios da juventude francesa, um canto veio da África, inclusive do Senegal, que contagiou a França inteira, de uma hora para outra, né? E que mostra como não louvar a Deus, como a figura do Santo Padre é realmente algo emblemático, como estar com o Papa nos mostra como é bom ser cristão, como é bom ser católico, como é bom amar Jesus Cristo. Esses encontros que foram nascendo no coração de São João Paulo II mostram realmente a alegria de nós vivermos a nossa fé e sermos cristãos. E como diz meu amigo Padre Marcelo, é bom ser católico, é bom ser cristão, é bom pertencer à igreja que Nosso Senhor fundou. As Jornadas Mundiais de Juventude certamente são essa grande manifestação pública da alegria de pertencer àquela igreja que Jesus fundou em vários momentos, mas de modo particular lá em Cesareia de Filipe. Tu és Petrus, és super Petram, edificar a Beclésia mesmo.
1: Padre Jorjão, para quem não é católico, eu queria que o senhor explicasse o que é a Jornada Mundial da Juventude Católica.
2: Ela nasce do Ano Santo de 1983, quando o Santo Padre João Paulo II convocava a cristandade, o cristianismo, para celebrar os 1950 anos da paixão, morte e ressurreição de Nosso Senhor Jesus Cristo. Houve vários jubileus, entre os quais o jubileu da juventude foi na Semana Santa. Então, houve multidões de jovens vieram a Roma para celebrar a Semana Santa. E o Santo Padre mandara fazer uma grande cruz que ficou no Vaticano, mostrar e recordar o instrumento da nossa salvação. Nós cantamos a Carta aos Gálatas, que inclusive é a grande antífona que abre a Semana Santa. Nos alto o porta gloriar in crucem Domine nosso Jesus Cristo. Nós, porém, devemos gloriar-nos na cruz de Nosso Senhor Jesus Cristo. Aquela cruz ficou no Vaticano, uma cruz rústica, simples. E durante o jubileu da juventude, aquela cruz percorreu as ruas de Roma com os jovens, com velas, achotes. Aqueles jovens caminharam por Roma inteira. Estava lá. Estava lá. Era muito jovem aquela ocasião.
1: E é muita energia.
2: Era algo belíssimo. Quando terminou aquele encontro, o Santo Padre ficou contagiado, impressionado com aquilo. Os jovens pediram ao Santo Padre que aquilo não terminasse. Depois houve o Ano da Juventude Europeu. E o Santo Padre, então, anunciou depois que aquilo não terminaria. Ele anunciou que haveria, então, o que ele disse, uma Giornata Mondiale della Gioventù. E a primeira seria em Roma, e ele anunciou que a primeira seria em Buenos Aires, em 1986, na Argentina. Porque aquela experiência do Ano Santo, que foi Domingos de Ramos, aquilo tocou o coração daquele jovem Papa, João Paulo II, um Papa vindo de uma terra lontana, que no primeiro dia que foi eleito disse, Nunavete paura, não tenhas medo. Abrites, palancate le porte del vostro cuore a Gesù. Abris, escancarás as portas do coração a Jesus. Quando ele vê aquele jovem com aquela cruz, com aquelas velas, caminhando pelas ruas de Roma, naquele domingo de Ramos, ele teve aquele insight, aquele encontro, aquela experiência daqueles jovens que foram criados numa geração sem pai, jovens filhos, geração de 1968, uma geração que havia abandonado a fé, a revolução sexual, cujos pais haviam renunciado a chamar os filhos de pais, porque vão ser irmão, amigo e tudo mais, aquela coisa toda. Então, uma geração sem pai. Então, aqueles jovens tinham encontrado no Papa um pai. Por mais de uma década, os jovens escolheram, João Paulo II foi o homem mais amado da juventude europeia. Imagina, um Papa que dizia não para o jovem, isso é certo, isso é errado, costumes. Aqueles jovens escolheram um Papa com o homem do ano, o homem referência da juventude europeia. Então, eles encontraram de novo um pai. Havia um pai, porque os pais usavam droga, aquela coisa toda, porque a geração de 68...
1: Estava naquela revolução.
2: Revolução sexual, de droga e tudo mais. Então, encontraram um pai. Temos um pai, o Papa. Então, o Papa resolveu, então, que aquele encontro não passaria. E criou, então, esse movimento maravilhoso das Jornadas Mundiais de Juventude. Então, o primeiro encontro, de fato, depois daquele ano europeu, foi em Buenos Aires. O Papa, e a palavra Papa quer dizer pai dos... É a presença de um pai na vida da gente. Porque o jovem gosta de bagunça, mas refere à ordem. Então, o Papa é a presença paterna. O pai, eu vi outro dia um vídeo na internet, as crianças, dada. A primeira coisa que a criança fala é papai, como é bom ter um pai, como é bom ter pai, como é bom ter mãe. É a figura paterna, alguém que nos diz o caminho, direciona aonde nós podemos seguir e viver. Então, é bom ter pai, é bom ter família, é bom saber ter uma direção.
1: Né, limites, padre?
2: É bom ter lá. E o jovem gosta disso.
1: Eu acho que os jovens precisam disso.
2: Precisam, é a palavra certa. O jovem precisa disso.
1: Sim.
2: E é bom ter uma igreja que tem um pai. E Nosso Senhor, nós sabemos muito, muito, muito bem disso. A igreja precisa de uma cabeça, precisa de um pai. O Papa é a imagem visível daquela igreja que o Senhor deixou. Tu és pedra e sobre essa pedra edificarei a minha igreja. Toda a casa precisa de um alicerce. A casa de Jesus na terra tem uma presença visível, que é o Papa.
1: Sim, o senhor lida muito com jovens católicos. E
2: exato.
1: Como é isso na sua vivência?
2: Agora mesmo estou fundando um novo grupo na paróquia, que é o grupo adolescentes, né? A gente tinha muita essa ausência na paróquia durante muito tempo, e agora vamos ter o primeiro encontro de adolescentes na paróquia. Então, ao longo desses anos todos da paróquia, agora mesmo teve a missa de encerramento do Colégio São Paulo, eu tive testemunhos muito bonitos. Eu vi jovens, quando cheguei na paróquia, muitos anos atrás, eu pedi na Virgem Maria, de quem, graças a Deus, sou muito devoto, eu pedi que houvesse muitos casamentos, muitas vocações, que eu pudesse abençoar muitos matrimônios, e vi jovens largarem as drogas, e vi jovens dizendo, padre, eu estou pensando me casar com aquela moça, com aquele rapaz, e voltarem para batizar os seus filhos, e hoje estou batizando os filhos de jovens que eu casei, eu estou casando os jovens que eu batizei, e é muito bom ver essa vida, esses meninos todos, essas meninas todas, ver eles crescerem, são meus filhos e muitos são meus netos. É uma bênção.
1: Sim,
2: de Deus.
1: É uma continuidade, né?
2: Eu sou muito feliz por isso.
1: Padre Jorgeão, eu queria saber, voltando à Jornada Mundial, quais as lembranças que o senhor tem das jornadas mundiais que o senhor foi? O senhor foi a todas, não foi?
2: Menos Filipinas, né?
1: Menos Filipinas.
2: E foi na Ásia, agora
1: Sim.
2: tem a segunda jornada na Ásia. Ah, não fui também em Portugal, porque foi na época que minha mãe faleceu, estava muito doente. Então eu lembro que eu estava com a passagem, hospedagem, mas eu cedi a outra pessoa, e com muita alegria, Tatiana, a pessoa que foi no meu lugar, fez muito bem, porque não tinha condição dia que a mãe estava falecendo naquela ocasião. Aliás, desde que mãe faleceu, eu emagreci 30 e tantos quilos, né?
1: É.
2: Foi bom. Não foi nas Filipinas.
1: E o senhor tem alguma lembrança dessas jornadas que o senhor participou? Alguma lembrança que te marcou muito?
2: Eu lembro, estava com Carlinhos vai ter um programa com vocês aqui agora, muitas. Eu lembro que, por exemplo, em Toronto, nós estávamos de manhã, uma chuva, fomos acordados com uma chuva, de cada pinho um calibre impressionante, uma chuva, estávamos cobertos com barracas, um papelão, parecia que o céu desabava, era um dilúvio impressionante, parecia que não ia ter jornada, o céu estava coberto de nuvens densas, e começou a espalhar o boato de que não haveria, porque o Santo Padre não teria condição de vir, que iam cancelar a missa de encerramento, e tudo, acabar, não vai ter mais missa, um vento, um furacão, aquela coisa toda, não vai ter mais missa, vai acabar tudo mais. De repente, vemos o helicóptero do Santo Padre, mas mesmo assim, não tem condição de ter a missa, e de repente a gente vê o Santo Padre andando no meio da chuva com o Papa Móvel. E começou, todo mundo pulou, aquela alegria toda, aquela coisa toda. De repente, quando a gente se dá conta, estava o Santo Padre com a escotilha do Papa Móvel aberta, pegando chuva com a gente.
1: Nossa!
2: Todo mundo levantou a mão.
1: Que emoção!
2: E o Santo Padre, lá no meio da... Como na hora do ato penitencial, dizia, estava prevista para essa missa a expressão de água benta, mas não foi necessário, porque Nosso Senhor providenciou água benta diretamente do céu.
1: Para todo mundo.
2: É. Aí todo mundo começou a levantar a mão. Que benção essa água, chuva, que maravilha essa chuva. Então aquilo foi inesquecível.
1: Ah.
2: E daqui a pouco começou a se ler o Evangelho. Vós sois o sal da terra e a luz do mundo. Nessa hora um raio de sol incidiu diretamente sobre o altar em cima do Santo Padre. Quando fala da luz do mundo. Porque o tema daquela jornada era sal da terra e luz do mundo. E de uma hora para outra, quando fala de luz do mundo, quando a gente percebe, não havia mais nenhuma nuvem no céu, todos estávamos secos, não havia sinal de nenhuma gota d'água, tudo estava seco, um sol escaldante. Era como se não houvesse mais nenhuma chuva, como se não houvesse mais... Não tivesse havido chuva nenhuma noite, todos estávamos literalmente secos.
1: Nossa!
2: A mesma coisa aconteceu em Madrid, nos sete ventos. Foram 700 ventos, uma chuva acompanhada de um furacão. E todo mundo dizia que o Santo Padre iria embora, porque na vigília de oração em Madrid, em 2011, o Canadá foi 2002, 2011, e parecia que o Santo Padre ia embora. Daqui a pouco o Santo Padre volta com o Santíssimo Sacramento. Quando ele levanta a custódia para dar a bênção, o vento se dissipou.
1: Nossa, o senhor viu vários milagres, né?
2: Vários milagres. Coisas impressionantes. Vi, por exemplo, lá nos Estados Unidos, lá em Denver, aquela madre católica que fundou a EWTV, falando de Jesus Cristo. Que mulher impressionante. Que mulher santa. Então, aquilo foi muito bonito. Aquilo ainda não estava na paróquia, no Céu da Paz ainda. Eu vi coisas lindas, como lá em Buenos Aires, dormindo na rua, naquela praça. Eu vi coisas lindas, como foi, por exemplo, o Caminho de Compostela, lá em São Tiago de Compostela. E também aqui no Rio de Janeiro, quando aquele silêncio... nós podíamos ouvir o rumor da praia de Ipanema. A gente via aquele silêncio de milhões de pessoas, era possível ouvir o rumor
1: do
2: mar de Ipanema. As jornadas são encontros maravilhosos. A gente pode ver a presença do bom Deus na vida desses jovens. Jovens que, com o maior esforço, com a maior luta, manifestam a face da Igreja de Jesus Cristo, que é sempre jovem. Porque jovem, juventude não é uma etapa da vida cronológica das pessoas. Juventude é um estado do coração.
1: Sim.
2: Quando eu lembro, quando eu era criança, minha paróquia tinha um padre idoso, um padre idoso, ele não era nem brasileiro, né? Que ele não conseguia ainda rezar mais a missa nova, porque ele era difícil para os padres idosos, tinham pedido indulto ainda para continuar rezando a missa antiga. E ele dizia ainda as palavras do introito antigo. Ele tinha quase 100 anos, dizia no latim bem
1: arcaico.
2: Bem com sotaque, né? Dizia introibo ad altare dei, ad deum collectificat in ventutem meum. E eu não sabia, né? Nada em latim, era coroinha, mas eu lembro essas palavras que eu nunca esqueci.
1: O senhor é bom de memória, Padre Jorjão.
2: E gosto de latim.
1: E gosto de latim.
2: Subirei ao altar do Senhor, ao Deus que é, a Deus que é, ao Deus que alegra a minha juventude. Um padre idoso, com bengala, dizia as palavras quase centenário. Introíbe ad altare dei, a Deus que letifica a juventude meia. Um homem idoso diz as palavras: subirei ao altar do Senhor, ao Deus que alegra a minha juventude. Como um homem quase centenário dizia que as palavras, com tanta força, com tanta alegria, com tanto brilho nos olhos, porque para quem tem fé, a alma não envelhece. A gente é sempre jovem.
1: Sim.
2: Porque a juventude não é uma idade cronológica, é um estado da alma.
1: Sim.
2: Introíba ad altare dei, ad deum coletificat juventute mea. A jornada de juventude mostra isso.
1: E o que, que o senhor está esperando da Jornada Mundial da Juventude em Seul?
2: A Ásia e a África são o futuro da igreja. É onde a igreja mais cresce. Seul mostrou agora, aquela diocese chegou ao milésimo sacerdote ordenado. Aquela diocese tem 1000 padres, imagine você. O Rio tem uns 600 padres. Seul tem 1000 padres.
1: Como pode?
2: 1000 padres. A grande maioria são jovens. Uma diocese que nasceu com um leigo, um filho de um embaixador, que na China leu livros e pediu para ser batizado na China. Não foi um padre, não foi um missionário, não foi um jesuíta franciscano que trouxe a fé a Seul. Ele chegou na China, leu livros e pediu para ser batizado. E esse jovem, chegando na Coreia, batizou outros santos jovens, escreveu uma carta a Roma e pediu ao Santo Padre: precisamos de padres. Demorou cerca de 60 anos para que Roma pudesse conseguir mandar um padre até a Coreia.
1: Padre Jorjão, vou pedir um segundo ao senhor. A gente volta já já com o Padre Jorjão.
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1: Estamos de volta com Conexão Seul, aqui com o queridíssimo padre Jorjão. E a pergunta que a gente tem para fazer para ele agora é sobre o tema da Jornada Mundial da Juventude Católica, que será Tende Coragem, Eu Venci o Mundo. O que essa mensagem diz aos jovens que hoje enfrentam medo, ansiedade, solidão e falta de esperança?
2: Eu dizia, imagina você um país cuja evangelização começou com um leigo. Um rapaz cujo pai era embaixador, se não me engano, da China, leu livros e pediu para ser batizado na China. Nós temos um padre aqui na paróquia que é chinês, Padre Li Guozhong, meu grande amigo, pároco de São Francisco Xavier, que foi o grande missionário no Japão e que morreu olhando para o grande continente da China. Um continente a China, não é verdade? É. Ele queria evangelizar a China e não conseguiu. Passou pela Índia, para o Japão e morreu olhando para a China. E hoje o pároco da paróquia São Francisco Xavier é um padre chinês. Que coisa maravilhosa isso, pelo amor de Deus. Um abraço, meu amigo Padre Li, meu irmão querido, com quem eu morei no seminário. Então, hoje, esse jovem foi para a China, se batizou lá, voltou para a Coreia e começou a evangelizar e batizar. Porque qualquer pessoa pode dar batismo, desde que diga as palavras, a fórmula certa e queira batizar alguém. Ele escreveu para Santa Sé, Santo Padre, pensamos de padres na Coreia. E era muito difícil. A carta, o correio naquela época, tudo era muito difícil.
1: E era proibido o catolicismo na Coreia.
2: Era proibido. Até chegar um padre, esses leigos, imagina você, portanto os leigos, quando chega um padre, vê milhares de leigos batizados na Coreia. Veja. E a anterior jornada na juventude na Ásia reuniu o maior número. 3 milhões e 500 mil pessoas jovens nas Filipinas, em Manila. Então, imagina você o que vai ser essa jornada. Vai ser um grande testemunho. Imagina os filipinos em Seul. Lá, quando estivemos na Austrália, que foi uma coisa impressionante, carinho, vou poder dizer depois a vocês, vieram os jovens japoneses, viram o banner com o Guido. Vocês conhecem Guido Schweffen, né? Falou em inglês? Sim, nós conhecemos o Guido. O Guido é conhecido lá no Japão, por exemplo, né?
1: Sim.
2: Com certeza vai ser um testemunho cosmopolita da fé desse continente onde a igreja tanto cresce. Na Coreia, os batizados são algo impressionante. Cada Páscoa, são milhares de jovens que se batizam, universitários. E a cada missa, quando começa, a igreja tem que ser fechada, porque não tem mais lugar para entrar gente, e depois eles abrem para entrar mais gente. São, sim, as missas são as dezenas de domingos. Então a gente pode esperar um testemunho maravilhoso da fé em Seul. Com certeza, esse Confidit Ego Vinci Mundo tem de confiança, em português com coragem, né? Tem de confiança, tem de coragem vencer o mundo, que foi a frase do Senhor na última ceia. Nosso Senhor estava se preparando para entregar a sua vida, a sua paixão, mas ele, em vez de dizer, olha, coitadinho de mim, vou morrer, reza. Não, tem de confiança, confiai, tem de coragem, ego vinci mundo, eu venci o mundo. Ele não fala em derrota, ele fala em vitória. Isso lembra aquele canto bonito que a gente canta na Semana Santa, vitória tu reinarás, ó cruz tu nos salvarás. Sabe como começou esse canto?
1: Sim.
2: Um padre estava no campo de concentração em 1943, um padre capelão francês, fora preso pelos nazistas, e ele escuta ao longe uma música cantada pelos poloneses, uma melodia linda, cuja letra ele não conhece, porque não sabia polonês. Ele escuta aquela melodia, ele estava deprimido, preso, e ele, pelo nazismo, que é uma ideologia de esquerda, porque é o nacional-socialismo, né? E como fascismo também, e ele pensa, meu Deus do céu, o que é isso? Que maldade essa ideologia, porque tanta ideologia de esquerda e direita são todas deploráveis. Ele, o que é isso, meu Deus do céu? O mal não pode ter a última palavra. Quando escuta aquela música, ele diz, não, o mal não vai vencer, a ideologia não vai vencer, a maldade humana não vai vencer. Ele pega de um lápis, escreve no papel aquela melodia, ele é a música. Ele escreve e mais tarde escreve uma letra. Victoire, tu reinarás, au quoi tu nous sauveras. terminada a guerra, ele edita aquela melodia, ele não sabe o que edita, quer dizer, no fundo aquela música dizia, ó, camponês, o que pensas? Nada a ver, mas ele escreve uma outra música. E canta, Vitória, tu reinarás, ó cruz, tu nos salvarás. Ele edita aquela música em 1947, e o mundo todo canta hoje uma letra que não é original em polonês, que é cantada na Sexta-feira da Paixão. Vitória, tu reinarás, ó cruz, tu nos salvarás.
1: Que lindo.
2: Que coisa. A Coreia nasce do sofrimento de tantos mártires.
1: Sim.
2: Que anunciam a cruz de nosso Senhor Jesus Cristo. Esse leigo que anuncia a cruz, anuncia nosso Senhor, depois vem o padre, há martírios, são perseguidos, são André Kim, São Paulo Razang, acontece aquilo que Tertuliano já dizia, o sanguinis mártires, semen cristianorum, o sangue dos mártires é semente de novos cristãos, e hoje a Coreia é o país onde há mais vocações no mundo.
1: Jura? Sim. Padre Jorjão, não sabia disso.
2: É impressionante. As irmãs paulinas, por exemplo, onde tem mais irmãs, vocação de irmãs paulinas.
1: É na Coreia.
2: É na Coreia. Onde é o futuro da igreja, a Ásia e a África. Agora o último anuário pontifício é onde a igreja mais cresce na África e na Ásia. É o futuro. Então essa jornada com certeza é um hálito de esperança para toda a igreja.
1: Sim, e tem agora o modismo do K-pop, do K-drama, da K-cultura, né? E agora estão chamando da K-faith, que popularizam a fé também.
2: Exato,
1: a gente
2: exato.
1: Não pode ter preconceito, tem que popularizar.
2: Exato. Concordo. É a hora dos jovens formar áurea.
1: Formar áurea não, pode deixar.
2: Isso é muito cretino, né?
1: Não.
2: Concordo com você.
1: Não, isso não.
2: Eu acho que é o momento dos jovens mostrarem, a juventude a mostrar a sua face. Nós temos agora uma França onde tantos arautos da derrota diziam que a França em 20 anos seria muçulmana. E agora mesmo um site muçulmano dizia, pelo que nós vimos, em 45 anos, a França voltará a ser um país católico.
1: Olha isso.
2: Acho que muito menos.
1: A gente não prevê.
2: Nós estamos vendo agora que a França, por exemplo, tem o fenômeno do Fênix. Ela sempre renasceu. Quando o protestantismo parecia acabar com a França, ela renasceu. Quando a Revolução Francesa matou padres e freiras, guilhotinas, as Bobotões, as revistas, as camisas de Copenhague, que morreram cantando Veni Creator, só porque eram freiras, amavam Jesus, a França renasce das cinzas.
1: A França porque renasce sempre. Sempre teremos Paris.
2: Sempre teremos. Gostei. Por quê? Porque Jesus Cristo, dizia a Madre Teresa, e dizia também aquele cardeal Van Thuan, de Vietnã, ele foi preso porque anunciava Jesus. Ficou 10 anos a solitária. 10 anos. Todos os guardas colocavam lá para prendê-lo, os piores algozes se convertiam. Então o chefe da prisão ficava impressionado, mas esse homem é um bruxo, o que acontece com ele? Ele cantava gregoriano, ele se convertiu. O que esse homem faz? Que esse homem se converte? E ele pedia um remedinho para ele, sabe? Um remédio para ele, um vidrinho. Que remédio era aquele? Era vinho. Ele colocava duas, três gotinhas de vinho e uma gota de água e na palma da mão servia a Eucaristia com um pedaço de pão.
1: Olha,
2: todos os dias. Dizia, hoc est enim corpus meu, quod pro vobis tadetur. Isso é meu corpo que será entregue por vós. Apenas isso. E um dia perguntaram à Madre Teresa, o que a senhora tem? Que a senhora converte as pessoas, muda as pessoas. Eu não tenho nada. Simplesmente eu falo de Jesus, e Jesus é irresistível. Jesus é irresistível. Então, a Coreia é isso. A Coreia é esse Jesus é irresistível. Nós vamos ver isso na Coreia, que Nosso Senhor é irresistível.
1: E o senhor acha, para além da viagem, das celebrações, dos grandes encontros e das transformações, O senhor acha que a Jornada Mundial da Juventude Católica pode deixar qual legado para a Coreia?
2: Então, a jornada vai mostrar realmente a face verdadeira da Igreja de Jesus Cristo. E a face da Igreja são esses jovens. São esses jovens que amam, de fato, o que descobrem que é a Igreja.
1: E se o senhor pudesse dar um conselho para um jovem que vai estar na Jornada Mundial da Juventude em Seul, qual o conselho seria?
2: Primeiro que dá conselho às companhias aéreas, que não supervalorizem o preço das passagens aéreas. Porque a gente vê no Panamá, por exemplo, cobraram um preço tão estratosférico que era impossível uma pessoa ir. Né? É, que os jovens que puderem ir vão de coração aberto. Não é uma passagem, não é uma viagem de turismo. É um encontro com uma experiência única. É um encontro com uma experiência de fé. É um encontro com uma experiência do que é, de fato, a Igreja de Jesus Cristo. A Igreja de Jesus Cristo é isso. É encontrar em pessoas que vivem, que professam a mesma fé, essa realidade única daqui dos Atos dos Apóstolos. Os cristãos tinham tudo em comum. Dividiam seus bens, viviam na graça de Deus. E por mais dificuldades que tenham, por mais fraqueza que tenham, professavam essa realidade. Há uma carta bonita chamada Carta a Diogneto, que falam: os cristãos pisam a terra, mas já tocam o céu. Os cristãos vivem as mesmas roupas, usam roupas como os outros, mas se diferenciam de modo dos outros homens. Os cristãos são aqueles que falam línguas diferentes, mas cuja língua verdadeira é a língua do amor.
1: Ai, que bonito.
2: Você vê o que se vivenciou no Rio de Janeiro naquele julho de 2013, aqui no Rio de Janeiro. Não houve nenhum registro policial naqueles dias. Nenhum. As pessoas vivenciaram naqueles dias uma experiência do céu. Por quê? Naqueles dias o Rio experimentou aquilo que deveria e poderia ser, de fato, a realidade da nossa cidade. A gente experimentar aquilo que São Paulo VI dizia, a civilização do amor. Como seria bom se a gente respeitasse, se amasse no dia a dia de nossas vidas? Seria possível, se não houvesse ódio, egoísmo, indiferença.
1: Ganância.
2: Ganância. E é isso que Nosso Senhor nos ensina. E isso que a Igreja nos pede.
1: Padre Jorjão, eu quero agradecer muito a sua presença, mas antes eu queria que o senhor abençoasse o programa, porque vai ser uma série de programas até a Jornada Mundial da Juventude Católica em Seul, que vai ser em agosto de 2027, para a gente contar um pouco sobre a Igreja, falar um pouco sobre Seul também, porque as pessoas desconhecem um pouco. Eu queria que o senhor abençoasse o nosso programa.
2: Com muito carinho. Vou dar a bênção que eu aprendi lá com meus irmãos capuchinhos. O Senhor vos abençoe, o Senhor esteja convosco, Ele está no meio de nós. O Senhor vos abençoe e vos guarde, Ele vos mostre a sua face e tem misericórdia de vós. Volte para vós e olhar e vos dê a sua paz. Pela imposição de minhas mãos, a vocação de todos os santos e anjos de Deus, especialmente do bem-aventurado São Francisco, cujos 800 anos celebramos nesse ano. O Senhor vos livre dos males visíveis e invisíveis, vos conceda saúde no corpo e na alma. Nosso Senhor Jesus Cristo fique ao vosso lado para vos defender, dentro de vós para vos guardar, à frente atrás de vós para vos proteger, acima de vós para vos abençoar e santificar. Venham habitar convosco os santos anjos da luz, que lhes afastem para bem longe os anjos maus. Que o Senhor guie vossos passos na boa estrada, vos defenda de todos os perigos, guarde as portas da vossa casa, conceda união à vossa família, prosperidade no trabalho, vida longa, dias plenos de graça. A bênção da família reunida, apoio dos amigos e a paz para com todos. E que Ele vos guarde sempre sãos e salvos, desde a saída até a chegada. Pela intercessão da Virgem Maria, Mãe de Deus, nossa Mãe, e dos santos São André Kim e Paulo Razan, padroeiros da Coreia, e todos os santos e anjos de Deus, abençoe-vos o Deus Todo-Poderoso, Pai, Filho e Espírito Santo.
1: Amém.
2: Amém. Muito obrigado a todos vocês. Um abraço ao nosso cardeal Dorani e fiquemos na paz.
1: Obrigada.
2: Querido, nosso programa Deus é 10. Eu atualmente estou um pouco problema de garganta, mas o Carlinhos está aí todos os dias, por enquanto, às 9 horas da manhã. Um abraço, Carlinhos. Meu Carlinhos Lins, amigo,
1: sim,
2: irmão.
1: A gente não teria uma forma melhor de terminar o programa. Eu só queria contar uma curiosidade para o senhor, que eu esqueci, que as pessoas na Coreia, talvez até o senhor já saiba, as pessoas da Coreia, quando são batizadas, elas mudam o nome.
2: Ah, era um costume antigo, na igreja, na crisma também, recebiam esse nome na crisma.
1: E a Hyasa, que é uma grande cantora de K-pop, que veio para o Rock in Rio e foi uma das... O show dela ficou lotadíssimo. Ela se converteu ao catolicismo e ela se chama Maria e fez uma música que foi a música de maior sucesso dela, que é chamada Maria.
2: Não, a nome mais bonita desse mundo que Maria. Aliás, aqui na paróquia, que nós lançamos por modo particular, é o nome pelo qual mais batizo crianças. Maria. Maria, Maria Antônia, Maria Augusta, Maria Fernanda. Eu digo, quase que 98% das meninas são Maria. Impressionante aqui.
1: Sim, sim.
2: É a coisa mais bonita do mundo. Acho que 95% das meninas que eu batizo tem Maria no nome aqui na Zona Sul. É muito bonito.
1: Muito
2: isso.
1: Bonito. Muito obrigada, Padre Jorjão. Uma honra para a gente.
2: Meninas que eu batizo, tem Maria no nome aqui na Zona Sul. É muito bonito.
1: Muito bonito. Muito obrigada, Padre Jorjão. Uma honra.

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Em nome do Pai, do Filho e do Espírito Santo. Amém. Que a paz do Senhor esteja com todos vocês, caríssimos amigos e irmãos. Hoje nós celebramos na Igreja do Brasil Santos André de Soveral e Ambrósio Francisco Ferro, presbíteros, Mateus Moreira e companheiros, mártires, mártires do Rio Grande do Norte, que no século XVII, durante a dominação holandesa no Nordeste do Brasil, as comunidades católicas nascentes foram perseguidas. No Rio Grande do Norte, alguns fiéis da paróquia de Cunhaú, juntamente com seu pároco, Padre André de Soveral, foram mortos durante a celebração da Santa Missa, no dia 16 de julho de 1645. Outro grupo de fiéis de Natal foi trucidado às margens do rio Uruaçu, juntamente com o pároco, Padre Ambrósio Francisco Ferro, no dia 3 de outubro do mesmo ano. Entre os martirizados havia um casal, 14 adultos, 8 jovens e 4 crianças. As últimas palavras do leigo Mateus Moreira, ao lhe ser arrancado o coração, foram: louvado seja o Santíssimo Sacramento, por ser considerado também patrono justamente dos ministros da Eucaristia. Com a aprovação da Santa Sé, a CNBB o declarou patrono dos ministros extraordinários da Comunhão Eucarística. São João Paulo II, ao beatificá-los no dia 5 de março do ano 2000, chamou-os de protomártires do Brasil. Foram canonizados em Roma pelo Papa Francisco no dia 15 de outubro de 2017. Portanto, recordemos desses nossos mártires do Rio Grande do Norte, Santos André de Soveral e Ambrósio Francisco Ferro, presbíteros, Mateus Moreira e companheiros mártires que no século XVII foram martirizados lá no Rio Grande do Norte. Lembramos, meus irmãos e irmãs, estamos às vésperas das eleições. Tivemos vários encontros e reflexões. A Igreja do Brasil propõe, o Regional Leste também propôs, e também a nossa arquidiocese tem toda uma orientação com relação a que cada um tem a sua consciência, a sua responsabilidade nessas eleições de 2026. Né? Democracia, sinodalidade e o bem comum. Tivemos, inclusive, um encontro de cardeais pela Rede Vida de Televisão e as outras redes de televisão também, sobre esse assunto, que marcou também esse ano, que nós necessitamos, com muita responsabilidade, escolher bem os nossos representantes. Também o nosso Regional Leste 1, o último dia 3 de setembro, durante a nossa reunião do nosso regional, dia do Papa São Gregório Magno, fez uma nota de esclarecimento e exortação pastoral, e quero ler então essa nota que nos fala dessa comunhão, dessa nossa unidade. Cita, para começar, Efésios 4:2, unidos pelo Espírito no vínculo da paz. Nós, bispos católicos Regional Leste 1, da Conferência Nacional dos Bispos do Brasil, que abrange o Estado do Rio de Janeiro, fazemos como pastores um esclarecimento e um apelo paternal à comunhão. A pluralidade de opiniões é um bem que deve ser acolhido e valorizado, de modo especial no diálogo franco e respeitoso, na busca do bem comum e no respeito à verdade. Em vista disso, é preciso renunciar a tudo que possa ser prejudicial à unidade. O Papa, como sucessor de Pedro, referência indispensável para a vivência da fé, a celebração dos sacramentos e as regras da Igreja. Em cada diocese, o bispo é referência concreta dessa comunhão. Lembra os bispos Regional Leste 1. Recentemente, em âmbito mundial, vivemos uma situação dolorosa relativa a ordenações episcopais contra a vontade expressa do Santo Padre, chegando-se a uma declaração de cisma. Consequentemente, os fiéis católicos devem se abster de participar em atividades promovidas por grupos ou instituições que não estejam em plena comunhão com o Papa. Esse esclarecimento, por certo, nos refere aos fiéis que participam da Santa Missa em nossas igrejas, segundo a forma antiga do rito romano. As curas diocesanas podem informar onde as celebrações são oferecidas. Com espírito de pais e pastores e confiança na intenção da Virgem Maria, Mãe da Igreja, exortamos todos os fiéis a permanecerem firmes na comunhão e a promoverem a unidade e a paz. Rio de Janeiro, 3 de setembro de 26, os bispos Regional Leste 1 da CNBB.
Portanto, meus irmãos e irmãs, importante nós lembrarmos dos mártires do Rio Grande do Norte, nossa responsabilidade nas eleições e também da nossa unidade entre nós. Rezemos. O anjo do Senhor anunciou a Maria e ela concebeu do Espírito Santo. Ave Maria, cheia de graça, o Senhor é convosco, bendita sois vós entre as mulheres e bendito é o fruto do vosso ventre, Jesus. Santa Maria, Mãe de Deus, rogai por nós, pecadores, agora e na hora de nossa morte. Amém. Eis aqui a serva do Senhor, faça-se em mim segundo a vossa palavra. Ave Maria, cheia de graça, o Senhor é convosco, bendita sois vós entre as mulheres, e bendito é o fruto do vosso ventre, Jesus. Santa Maria, Mãe de Deus, rogai por nós, pecadores, agora e na hora de nossa morte. Amém. E o Verbo se fez carne e habitou entre nós. Ave Maria, cheia de graça, o Senhor é convosco. Bendita sois vós entre as mulheres, e bendito é o fruto do vosso ventre, Jesus. Santa Maria, Mãe de Deus, rogai por nós, pecadores, agora e na hora de nossa morte. Amém. Rogai por nós, Santa Mãe de Deus, para que sejamos dignos das promessas de Cristo. Oremos. Infundi, Senhor, em nossos corações a vossa graça, vos suplicamos, a fim de que nós, que conhecendo pela anunciação do anjo a encarnação de Jesus Cristo, vosso Filho, cheguemos por sua paixão e morte de cruz à glória da ressurreição, pelo mesmo Cristo Senhor nosso. Amém. Glória ao Pai, ao Filho e ao Espírito Santo, como era no princípio, agora e sempre. Amém. Glória ao Pai, ao Filho e ao Espírito Santo, como era no princípio, agora e sempre. Amém. Glória ao Pai, ao Filho e ao Espírito Santo, como era no princípio, agora e sempre. Amém. E a todos vós, caríssimos amigos e irmãos, abençoe-vos o Deus Todo-Poderoso, Pai e Filho e Espírito Santo. Amém.

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1: Por aqui, Márcio Santos, com você. Muito boa noite. 6:15, final de tarde, noite que chega. Final de semana você aproveitando, com certeza. Amanhã, um domingão para você estar na casa de Deus e se preparando desde já. E para nos dar aquele clima todo especial de amor, de fé, aí está para você Colo de Mãe, Ana Lúcia, Catedral FM, a sintonia da felicidade.

As melhores reunidas para você aqui na Catedral FM, irmã Ana Paula, aleluia. Festa do Cordeiro com o missionário Shalom e Colo de Mãe com Ana Lúcia. Ainda tivemos a Calma Minha Tempestade com o Frei Gilson. E falando nisso daqui a pouquinho, né? Tem Frei Gilson no ar da sua Rádio Catedral. 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
7: Vamos seguir juntinhos? Vamos lá? Que você esteja muito bem. Que Deus te quer bem. Eu também. E já que estamos juntos, o Leão, o Gil. Vamos cantar com alegria com o Felipe França. Boa noite.

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Deus abençoe você e toda a sua família. Que alegria estar aqui com você, começando mais... Deus abençoe você e toda a sua família. Que alegria estar aqui...

0: depois fica registrado no meu canal do YouTube, Frei Gilson barra Som do Monte, no meu Instagram, no meu Facebook, todos com o mesmo nome, Frei Gilson barra Som do Monte, para que você possa também compartilhar essa palavra com os seus amigos, tá bom? Então, vamos escutar a palavra de Deus.
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1: 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Lucas capítulo 10, versículo 19. Eu vos dei o poder de pisar em cima de cobras e escorpiões e sobre toda a força do inimigo. O que significa esse poder de pisar em cobras e escorpiões? Nem tudo na Bíblia a gente pode ler com um sentido literal. Claro que sempre o primeiro sentido que eu tenho que buscar na Sagrada Escritura é o sentido literal. O primeiro sentido que eu busco quando eu leio Bíblia é o sentido literal. Mas vão haver ocasiões em que o sentido literal não se aplique. Por exemplo, se teu olho te leva à queda, arranca ele e joga fora. Literalmente isso não se aplica. E Jesus está usando uma expressão forte para nos ensinar algo maior. Aqui é a mesma coisa. Eu vos dei poder de pisar em cima de cobras. Deus quer que a gente pise em cobras. Talvez você aí morra de medo de cobra, assim como eu. Escorpiões, obviamente que não. Isso seria maltratar os animais, isso seria correr atrás do perigo, isto seria... Qual é o perigo que um animal pode trazer para a minha vida espiritual? Aliás, poderia trazer até problemas para a minha vida física? Não. Jesus não está falando de animais. Eu não vou pisar em cobras, eu não vou pisar em escorpiões. Então, o que Jesus está querendo dizer? Em nome do Pai, do Filho e do Espírito Santo. Amém. Lucas capítulo 10, versículo 17 a 24. Naquele tempo, 72 voltaram muito contentes, dizendo: Senhor, até os demônios nos obedeceram por causa do teu nome. Jesus respondeu: Eu vi Satanás cair do céu como um relâmpago. Eu vos dei o poder de pisar em cima de cobras e escorpiões e sobre toda a força do inimigo, e nada vos poderá fazer mal. Contudo, não vos alegreis, porque os espíritos vos obedecem. Antes ficai alegres, porque vossos nomes estão escritos no céu. Naquele momento, Jesus exultou no Espírito Santo e disse: Eu te louvo, Pai, Senhor do céu e da terra, porque escondestes essas coisas aos sábios e inteligentes e as revelastes aos pequeninos. Sim, Pai, porque assim foi do teu agrado, tudo me foi entregue pelo meu Pai. Ninguém conhece quem é o Filho a não ser o Pai, e ninguém conhece quem é o Pai a não ser o Filho, e aquele a quem o Filho quiser revelar. Jesus voltou-se para os discípulos e disse-lhes em particular: Felizes os olhos que veem o que vós vedes, pois eu vos digo que muitos profetas e reis quiseram ver o que estáis vendo e não puderam ver, quiseram ouvir o que estáis ouvindo e não puderam ouvir. Palavra da salvação. Máximo de Turim, ele diz assim: O que significa eu vos dei o poder de pisar em cima de cobras e escorpiões? Máximo de Turim diz: Visto que possuímos o Senhor Jesus, que nos libertou por seu sofrimento, olhemos sempre para ele e esperemos de seu sinal o remédio para as nossas feridas. Primeira coisa, é de Jesus que vem a nossa cura. A cura para as nossas feridas, a cura para o nosso pecado, a cura para o mal que está em nós. Quer dizer, se talvez o veneno da ganância se espalhar em nós, olhemos para

0: Ele e Ele nos curará. Então, o Máximo de Turim já está começando a nos responder. Por quê? O que uma serpente tem? Veneno. Então, se o veneno da ganância se espalhar em nós, olhemos para Ele e Ele nos curará. Aliás, quando a gente fala de serpente, de quem que a gente pensa? Lembra da serpente do Éden? Apocalipse, capítulo 12, versículo 7. Aliás, Apocalipse, capítulo 12, versículo 9. Foi então precipitado o grande dragão, a primitiva serpente, chamado demônio e Satanás. Portanto, essa serpente é o demônio. Quando Jesus fala para a gente pisar sobre a cobra, já dá a entender que quando o veneno da ganância se espalhar em nós, olhemos para ele e ele nos curará. Se o desejo malicioso do escorpião nos pica, supliquemos a ele e ele nos curará. Se mordidas de pensamentos mundanos nos ferem, peçamos a ele e viveremos. Estas são as serpentes espirituais de nossa alma. Jesus então estava falando de serpentes espirituais, de escorpiões espirituais. Eu vos dei poder para pisar sobre isso daí. Eu posso curar você. O Senhor foi crucificado para esmagá-las. Ele diz a respeito delas: pisarei serpentes e escorpiões e elas não vos farão mal algum. Portanto, eu quero que você abra a sua Bíblia em 1 Pedro, capítulo 2, versículo 24. Carregou os nossos pecados em seu corpo sobre o madeiro, para que, mortos aos nossos pecados, vivamos para a justiça. Por fim, por suas chagas, fomos curados. Máximo de Turim está nos ensinando que nós temos, pelo poder da cruz de Cristo, o poder de pisar sobre a maldade da serpente, sobre a maldade do escorpião, que querem nos ferir com seus venenos mortais. Cristo pode nos curar. Pai, Filho e Espírito Santo. Amém.
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0: Posta essa palavra, eu quero convidar você agora a cantar comigo.
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1: 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O programa de hoje está bom demais e eu quero lembrar você, se você quiser ouvir mais pregações, mais meditação da palavra, basta você me acompanhar no meu canal do YouTube, Frei Gilson / Som do Monte, no meu Instagram, no meu Facebook, no meu TikTok, e lá você vai encontrar muito mais palavra de Deus para você.
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1: Nós vamos terminar este programa rezando. Eu quero clamar agora por você, quero clamar pela sua família. Senhor Deus, libera agora o teu Espírito Santo sobre cada pessoa que acompanha este programa. Vem, Espírito Santo, enche todos os que estão acompanhando este programa agora. Libera, Senhor, para esta pessoa o que ela mais precisa, para o corpo e para a alma. Libera, Senhor, curas e libertações em nome de Jesus para esta pessoa que assiste, que acompanha, que escuta e para toda a sua família. Eu clamo a tua poderosa bênção. Visita agora com bênção de proteção. A bênção que só o Senhor pode dar. Abençoe-vos o Deus Todo-Poderoso, Pai e Filho e Espírito Santo. Amém.
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6: Muito boa noite, você ligado na Rádio Catedral FM, a sintonia da felicidade. 7:04, estamos de volta com mais uma edição do Espaço Brasil, que tem as digitais de Will Klopps na produção. E você segue ouvindo uma linda seleção do melhor da MPB. Eu, Márcio Santos, fico com você até às 20h com o melhor da música popular brasileira, além de sucessos consagrados, novidades no gênero que encanta o mundo inteiro. Para começar, o Espaço Brasil de hoje, Papel de Pão, com Jorge Aragão.

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1: E assim começamos muito bem o Espaço Brasil de hoje, de janeiro a janeiro, com Roberta Campos e Nando Reis. Ainda lembro, Marisa Monte, Papel de Pão, Jorge Aragão. Já já tem mais.
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1: 7:16, boa noite.
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8: Aqui na sua Rádio Catedral FM. Nós tivemos na última sequência Pensamentos com Simone, com Carlos da Fé, Pra Que Vou Recordar o Que Chorei. Abri a Porta, A Cor do Som. E agora mais uma sequência, Espelho d'Água. Começamos assim.

Saudoso Emílio Santiago, Samba de Verão, Marcos Valle, é o melhor da MPB pra você. É o Espaço Brasil, todo sábado aqui na sua rádio Catedral, a sintonia da felicidade. Ainda tivemos Zizi Posse com Caminhos de Sol, Sonhos com a Jane Duboc, Espelho d'Água com Dalto. Antes de finalizar hoje um pouco mais cedo, daqui a pouquinho vamos estar na transmissão do Terço Mariano. E você que já vem acompanhando durante a semana sabe muito bem, é o Terço Mariano pela Vida. Vamos rezar juntos pela vida e pelas famílias. Semana da Vida 2026, às 8 horas, a transmissão do Terço Mariano. Uma oração pela vida, pelas gestantes e pelas famílias. Você está convidado a continuar na sintonia da felicidade. Mas para fecharmos bem o nosso encontro de hoje, nada melhor do que ouvirmos o nosso amigo e produtor, ele que deixa sempre as suas digitais nesta super programação que traz o melhor da MPB. Ele que também canta, compõe e aqui está, além de músico e nosso produtor, Wilk Lopes. Saídas, novidade da nossa MPB no ar também no Espaço Brasil.

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dar uma salva de palmas para o Senhor. Amém, que bom. Vindo Espírito Santo, enchei os corações dos vossos fiéis e acendei neles o fogo do vosso amor. Enviai o vosso Espírito e tudo será criado e renovareis a face da terra. Oremos. Ó Deus, que instruíste os corações dos vossos fiéis com a luz do Espírito Santo, fazei que apreciemos retamente todas as coisas, segundo o mesmo Espírito, e gozemos sempre da sua consolação. Por Cristo, Senhor nosso. Amém. E cheio do Espírito Santo, na alegria do Espírito Santo, cumprimenta o irmão que está do lado, fala: seja bem-vindo, meu irmão, que bom que você veio. Que bom que estamos aqui nessa noite, né?

0: E você veio, dá uma salva de palmas para esse amigo. Sejam todos bem-vindos.
1: É uma alegria para todos nós recebermos a oportunidade de rezarmos juntos esse terço mariano pela vida. Sejam todos mais uma vez muito bem-vindos à paróquia São José Operário. Boa noite também, a saudação a quem está nos acompanhando pelas mídias sociais da Rádio Catedral, da Web TV Redentor. É sempre uma alegria a gente se reunir para colocarmos a intenção da vida nas mãos de Nossa Senhora. Ela que foi a soberana quando o assunto é vida, que através do seu sim, ela abriu as portas para que a nossa vida fosse salva pelo projeto de salvação do Senhor. E com muita alegria nós da paróquia São José Operário recebemos os amigos, recebemos os irmãos de outras paróquias, recebemos os membros aqui da comunidade para juntos rezarmos nessa noite. Então vou passar a palavra ao nosso pároco, ele vai fazer uma saudação para nós, para que a gente então comece a nossa oração dessa noite. Que seja um terço abençoado, que seja um terço que traga muitos frutos, muitas graças, muitas bênçãos e sobretudo, né, que amplie o nosso olhar e o nosso sentimento de pertença e de defesa da vida.
2: Boa noite a todos, né?
3: Boa noite.
2: Pela manhã vocês assistiram Brasil em dia jogou. Com humildade, Brasil ganhou, né? Porque Brasil tem que ganhar um país de futebol. Então em dia nós estamos treinando. Eles vão ganhar uma Copa, vamos esperar. Então sejam bem-vindos todos à paróquia São José Operário de Campo Grande, Foreninha 2, a nossa igreja. Mais de 40 anos virou paróquia. Em breve pode ser santuário, né? Mas aqui tem adorações durante o dia, podemos também fazer. Então esse terço, essa semana, semana da vida, 1 a 8, né? Então vamos rezar pela vida, para que a vida cada vez mais floresça. Outro também importante, eu preciso de você, você precisa de mim, nós precisamos de Cristo. Então reunimos em oração, para que a vida cada vez mais floresça, não seja derrubado por outros, né? Vamos amar, como São Francisco, a natureza humana, a natureza que Deus criou, ele considerava como os irmãos. Então, através de nossas intenções, podemos também rezar, para que, através da mídia, através da nossa comunidade, podemos também amar esse mês de maio, mês de outubro, mês das missões, também Nossa Senhora Aparecida. Várias igrejas estão comemorando amanhã dia de São Francisco, grande missionário, deixou tudo para seguir. Então vamos também seguir através da oração, cada vez mais conhecendo próximo de Deus, próximo dos outros. Toda vez que fizesse um dos pequeninos, também que fizesse. Então vamos fazer pequenas obras, como Santa Teresinha fazia, com amor, assim em nós, encontrando a presença de Deus. Então sejam bem-vindos a todos através da mídia, também este nosso terço em favor da vida.
1: Amém, padre, obrigado pela sua fala conosco, por essa introdução. Hoje na noite de sábado nós vamos refletir sobre os mistérios gozosos do terço mariano, e providencialmente são mistérios que se conectam de maneira muito forte com esse tema do nosso terço, que é a defesa da vida. Nós vamos ver nos mistérios desse terço sobre a anunciação, sobre o nascimento de Jesus. Então, um desenrolar de um processo, de um plano de Deus que se conecta de maneira muito íntima com essa temática. E para nós então iniciarmos, né, vamos fazer um oferecimento desse terço, colocando as primeiras intenções que as pessoas nos trouxeram. Aqui nós temos, por exemplo, pela recuperação de saúde de Jovaci, pela recuperação de saúde do Benício, do Luiz Cláudio, também rezando pelas famílias e todas as suas necessidades, especialmente aqui do nosso Vicariato Campo Grande, que na noite de hoje sedia esse encontro da Semana Nacional da vida por meio do terço pela vida. Que o Senhor, e através das mãos de Nossa Senhora, da intercessão de Nossa Senhora, possa olhar para as necessidades de todas as famílias que fazem parte do nosso território. Um vicariato tão grande, um vicariato tão extenso, com tantos desafios, problemas, mas também com muitos potenciais e com muitas famílias que edificam a igreja e o serviço da igreja nessa região. Então que Maria possa olhar desde já para as necessidades de todas essas famílias. E o oferecimento desse texto, ele é um pouquinho diferente. Nós adaptamos para que a gente possa de fato colocar a intenção central do nosso terço pela vida. Então, rezemos. Divino Jesus, nós os oferecemos este terço que vamos rezar, meditando os mistérios da nossa redenção. Concedei-nos, pela intercessão de Maria, vossa Mãe Santíssima, a graça de compreender o valor inestimável da vida humana e a coragem de defendê-la com amor, desde a concepção até a morte natural. É sobre isso que nós vamos rezar aqui hoje. Nós vamos rezar pela vida em todas as suas esferas, em todas as suas realidades, em todos os seus momentos. Não só por aquela mulher que espera e que gera mais uma vida, mas também por todos aqueles que, uma vez viventes nesse mundo que a gente chama de igreja militante, né? A igreja que vive e padece aqui na terra, todas as pessoas que trazem consigo seus problemas, seus desafios, suas dificuldades, é por essas vidas que a gente está aqui hoje, são por essas pessoas que a gente está rezando hoje. Oferecemos esta oração por todas as famílias, pelos que geram e cuidam da vida, pelos que trabalham em sua defesa e por aqueles que, por diferentes razões, necessitam de amparo, necessitam de consolo e de esperança. Pegamos então o nosso terço e vamos iniciar a nossa oração. Creio em Deus Pai Todo-Poderoso, Criador do céu e da terra, e em Jesus Cristo, seu único Filho, nosso Senhor, que foi concebido pelo poder do Espírito Santo, nasceu da Virgem Maria, padeceu sob Pôncio Pilatos, foi crucificado, morto e sepultado, desceu à mansão dos mortos, ressuscitou ao terceiro dia, subiu aos céus, está sentado à direita de Deus Pai Todo-Poderoso, de onde há de vir a julgar os vivos e os mortos. Creio no Espírito Santo, na Santa Igreja Católica, na comunhão dos santos, na remissão dos pecados, na ressurreição da carne, na vida eterna. Amém. Pai nosso que estás nos céus, santificado seja o vosso nome, venha a nós o vosso reino, seja feita a vossa vontade, assim na terra como no céu. O pão nosso de cada dia nos dai hoje, perdoai-nos as nossas ofensas, assim como nós perdoamos a quem nos tem ofendido. E não nos deixeis cair em tentação, mas livrai-nos do mal. Amém. Ave Maria, cheia de graça, o Senhor é convosco. Bendita sois vós entre as mulheres, bendito é o fruto do vosso ventre, Jesus.
4: Santa Maria, Mãe de Deus, rogai por nós, pecadores, agora e na hora de nossa morte. Amém.
1: Ave Maria, cheia de graça, o Senhor é convosco. Bendita sois vós entre as mulheres, bendito é o fruto do vosso ventre, Jesus.
4: Santa Maria, Mãe de Deus, rogai por nós, pecadores, agora e na hora de nossa morte. Amém.
1: Ave Maria, cheia de graça, o Senhor é convosco. Bendita sois vós entre as mulheres, bendito é o fruto do vosso ventre, Jesus.
4: Santa Maria, Mãe de Deus, rogai por nós, pecadores, agora e na hora de nossa morte. Amém.
1: Glória ao Pai, ao Filho e ao Espírito Santo, como era no princípio, agora e sempre. Amém. Cantemos.

0: Então, nesse primeiro mistério gozoso, nós vamos refletir sobre a anunciação do anjo a Maria. E aqui, de maneira especial, nós vamos colocar em oração, especialmente por todos os nascituros, aquelas crianças que estão prestes a vir ao mundo, as mulheres que estão gerando essas vidas em seus ventres, e de maneira especial rezar por aqueles nascituros, por aquelas gestantes que passam por situações de vulnerabilidade, por situações que a colocam em risco, seja pela sua saúde, seja por dificuldades sociais, seja por dificuldades morais, dificuldades familiares. Coloquemos de maneira especial essas mulheres. A anunciação do anjo a Maria fez com que ela concebesse. E Maria, de uma certa forma, também correu muitos riscos com essa gravidez, como todos bem sabemos. Uma gravidez que fugia, digamos, aos padrões sociais da época, e que muitas pessoas não tinham ainda o entendimento do mistério envolto nessa gravidez, nesse gestar de Nossa Senhora. Então, da mesma forma que essas mulheres que hoje passam por essas situações difíceis na sua gravidez, possam se sentir agora colocadas em intenção nessa dezena. O casal Érica e William, que gentilmente rezam conosco essa dezena, representam a paróquia Bom Pastor e Nossa Senhora de Fátima, que pertence aqui à Forania 2 do nosso vicariato, irão rezar conosco, nos ajudar nessa primeira dezena. Pai nosso que estás nos céus, santificado seja o vosso nome, venha a nós o vosso reino, seja feita a vossa vontade, assim na terra como no céu.
1: O pão nosso de cada dia nos dai hoje, perdoai as nossas ofensas, assim como nós perdoamos a quem nos tem ofendido. E não nos deixeis cair em tentação, mas livrai-nos do mal. Amém.
2: Ave Maria, cheia de graça, o Senhor é convosco. Bendita sois vós entre as mulheres, e bendito é o fruto de vosso ventre, Jesus. Ave Maria, cheia de graça, o Senhor é convosco. Bendita sois vós entre as mulheres, e bendito é o fruto de vosso ventre, Jesus.
3: Santa Maria, Mãe de Deus, rogai por nós, pecadores, agora e na hora de nossa morte. Amém.
2: Ave Maria, cheia de graça, o Senhor é convosco. Bendita sois vós entre as mulheres, e bendito é o fruto de vosso ventre, Jesus.
3: Santa Maria, Mãe de Deus, rogai por nós, pecadores, agora e na hora de nossa morte. Amém.
2: Ave Maria, cheia de graça, o Senhor é convosco. Bendita sois vós entre as mulheres, e bendito é o fruto de vosso ventre, Jesus.
3: Santa

0: cheia de graça, o Senhor é convosco. Bendita sois vós entre as mulheres, e bendito é o fruto do vosso ventre, Jesus.
1: Santa Maria, Mãe de Deus, rogai por nós, pecadores, agora e na hora de nossa morte.
0: Ave Maria, cheia de graça, o Senhor é convosco. Bendita sois vós entre as mulheres, e bendito é o fruto do vosso ventre, Jesus.
1: Santa Maria, Mãe de Deus, rogai por nós, pecadores, agora e na hora de nossa morte.
0: Ave Maria, cheia de graça, o Senhor é convosco. Bendita sois vós entre as mulheres, e bendito é o fruto do vosso ventre, Jesus.
1: Santa Maria, Mãe de Deus, rogai por nós, pecadores, agora e na hora de nossa morte.
0: Ave Maria, cheia de graça, o Senhor é convosco. Bendita sois vós entre as mulheres, e bendito é o fruto do vosso ventre, Jesus.
1: Santa Maria, Mãe de Deus, rogai por nós, pecadores, agora e na hora de nossa morte.
0: Ave Maria, cheia de graça, o Senhor é convosco. Bendita sois vós entre as mulheres, e bendito é o fruto do vosso ventre, Jesus. Glória ao Pai, ao Filho e ao Espírito Santo.
2: Como era no princípio, agora e sempre. Amém. Ó meu Jesus, perdoai-nos, livrai-nos do fogo do inferno, levai as almas todas para o céu e socorrei principalmente as que mais precisarem. Cantemos.

0: Nesse segundo mistério gozoso, contemplaremos a visitação de Nossa Senhora a Isabel. E de maneira especial, nesse gesto de amor à família que Maria manifesta ao sentir a necessidade de auxílio que Isabel tinha, ela já de idade avançada, gerando João no seu ventre, e essa frase que a gente manifesta durante a oração da Ave Maria: bendita és tu entre as mulheres e bendito é o fruto do vosso ventre. A fala de Isabel, quando percebe que a mãe do Salvador estava ali à disposição dela. E de maneira especial nesse mistério a gente quer colocar como intenção essa necessidade do suporte e do apoio dentro das famílias. Quantas hoje ultrapassam relacionamentos conturbados, conflitos no seu seio familiar, falta diálogo, falta cumplicidade, falta amor de fato dentro das famílias. E essa é a nossa intenção principal aqui, que esse gesto de Maria, mesmo com todas as dificuldades que ela estava passando, com todas as incertezas que talvez pairava no coração de Nossa Senhora, ela não pensou duas vezes quando soube que sua prima precisava de ajuda. Que esse sentimento de união dentro das famílias possa prevalecer, que a vida possa ser sempre a prioridade, a vida em harmonia, a vida em paz dentro dos lares. Que o diálogo seja sempre uma presença e uma constância dentro das casas. Que as famílias aprendam a rezar juntas, todas as pessoas de dentro da casa, para superar todas aquelas dificuldades que surgem no dia a dia e que são tão naturais dentro dos núcleos familiares. Então, para rezar, nos ajudar na oração dessa dezena, desse mistério, nós convidamos a Ana Maria e sua filha Elisa, elas que são da paróquia Nossa Senhora das Graças, também aqui do nosso vicariato Campo Grande, a paróquia que tem como pároco o nosso vigário episcopal, cônego Luiz Pereira, e elas irão nos ajudar nessa intenção para que sigamos fortalecidos na oração do nosso terço. Pai nosso que estás nos céus, santificado seja o vosso nome, venha a nós o vosso reino, seja feita a vossa vontade, assim na terra como no céu. O pão nosso de cada dia nos dai hoje, perdoai-nos as nossas ofensas, assim como nós perdoamos a quem nos tem ofendido.
1: E não nos deixeis cair em tentação, mas livrai-nos do mal.
2: Ave Maria, cheia de graças, o Senhor é convosco. Bendita sois vós entre as mulheres, bendito é o fruto do vosso ventre, Jesus.
1: Santa Maria, Mãe de Deus, rogai por nós, pecadores, agora e na hora de nossa morte. Amém.
2: Ave Maria, cheia de graças, o Senhor é convosco. Bendita sois vós entre as mulheres, e bendito é o fruto do vosso ventre, Jesus.
1: Santa Maria, Mãe de Deus, rogai por nós.
2: Ave Maria, cheia de graças, o Senhor é convosco. Bendita sois vós entre as mulheres, bendito é o fruto do vosso ventre, Jesus.
1: Santa Maria, Mãe de Deus, rogai por nós, pecadores, agora e na hora de nossa morte. Amém.
2: Ave Maria, cheia de graças, o Senhor é convosco. Bendita sois vós entre as mulheres, bendito é o fruto do vosso ventre, Jesus.
1: Santa Maria, Mãe de Deus, rogai por nós, pecadores, agora e na hora de nossa morte. Amém.
2: Ave Maria, cheia de graças, o Senhor é convosco. Bendita sois vós entre as mulheres, bendito é o fruto do vosso ventre, Jesus.
1: Santa Maria, Mãe de Deus, rogai por nós, pecadores, agora e na hora de nossa morte. Amém.
3: Ave Maria, cheia de graça, o Senhor é convosco. Bendita sois vós entre as mulheres, bendito é o fruto do vosso ventre, Jesus.
1: Santa Maria, Mãe de Deus, rogai por nós, pecadores, agora e na hora de nossa morte.
3: Ave Maria, cheia de graça, o Senhor é convosco. Bendita sois vós entre as mulheres. Bendito é o fruto do vosso ventre, Jesus.
1: Santa Maria, Mãe de Deus, rogai por nós, pecadores, agora e na hora de nossa morte.
4: Amém.
3: Ave Maria, cheia de graça, o Senhor é convosco. Bendita sois vós entre as mulheres. Bendito é o fruto do vosso ventre, Jesus.
1: Santa Maria, Mãe de Deus, rogai por nós, pecadores, agora e na hora de nossa morte.
4: Amém.
3: Ave Maria, cheia de graça, o Senhor é convosco. Bendita sois vós entre as mulheres. Bendito é o fruto do vosso ventre, Jesus.
1: Santa Maria, Mãe de Deus, rogai por nós, pecadores, agora e na hora de nossa morte.
4: Amém.
3: Ave Maria, cheia de graça, o Senhor é convosco. Bendita sois vós entre as mulheres. Bendito é o fruto do vosso ventre, Jesus.
1: Santa Maria, Mãe de Deus, rogai por nós, pecadores, agora e na hora de nossa morte.
3: Amém. Glória ao Pai, ao Filho e ao Espírito Santo.
0: Como era no princípio, agora e sempre. Amém. Ó meu Jesus, perdoai-nos, livrai-nos do fogo do inferno, levai as almas todas para o céu e socorrei principalmente as que mais precisarem. Cantemos.

0: Deus.
1: São 8:26, 8:26, muito boa noite, você acompanha o Terço Mariano. Dentro de 3 minutos, teremos a convocação da rede obrigatória e pronunciamento do presidente do Tribunal Superior Eleitoral, senhor Cássio Nunes Marques, presidente do Tribunal Superior Eleitoral, a ser transmitido dentro de 3 minutos. Serão 5 minutos de duração esse pronunciamento. E você está acompanhando o Terço Mariano, vai estar seguindo logo em seguida com a continuidade do Terço.

0: Nosso terceiro mistério gozoso, contemplamos o nascimento do menino Jesus em Belém. E como sabemos, né, nosso Senhor Jesus Cristo, ele nasce em condições não muito favoráveis, em condições humildes, sem um lugar adequado para repousar, sem um lugar adequado para se proteger. E nesse mistério nós vamos colocar em intenção as crianças, os adolescentes, os jovens, que hoje passam por situações também de perigos. Crianças que muitas vezes não têm acesso à alimentação adequada, não têm acesso a um cuidado de saúde adequado, condições dignas de moradia. Jovens que muitas vezes se veem com falta de oportunidades sociais, de estudo, de trabalho, e por vezes se deixam levar por outros tipos de oferta, por outros tipos de demandas e de necessidades, se perdendo muitas vezes no seu caminho. Quantas famílias hoje atravessam dificuldades e atravessam desafios por não conseguir oferecer para as suas crianças e para os seus jovens oportunidades dignas de sobrevivência. Quantos jovens hoje se entregam a atitudes, se entregam a práticas que a gente sabe que não são saudáveis, não fazem bem para eles e para os seus lares. Então, que Maria possa, nesse mistério, interceder especialmente pela vida dessas famílias que possuem as suas crianças e os seus jovens sem oportunidades de receber aquilo que dignamente todo indivíduo humano merece ter. Reza essa dezena conosco, a família do Luiz Cláudio, da Sabrina, seu filho Benício. Né, ele.
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2: Acompanhe agora em rede nacional de rádio e televisão o pronunciamento do excelentíssimo senhor presidente do Tribunal Superior Eleitoral, ministro Cássio Nunes Marques.
3: Boa noite, cidadãs e cidadãos brasileiros. Amanhã, todos nós temos o mesmo compromisso: escolher as candidaturas que julgamos mais aptas para comandar os destinos do nosso país. Nestas eleições, teremos 5 cargos em disputa e 6 votos a serem registrados na urna. Acompanhe comigo. Primeiro, deputado federal, são 4 números. Depois, deputado estadual, com 5. Em seguida, o primeiro nome ao Senado. Na sequência, a indicação para a segunda vaga ao cargo de senador, ambos com 3 números. Finalmente, com 2 números, escolheremos quem ocupará os cargos de governador, presidente da República e seus vices, nessa ordem. Já deu para perceber que memorizar tanta informação não é uma tarefa fácil. A Justiça Eleitoral recomenda que você, antes de ir à sessão de votação, anote em um papel os nomes e os números das suas candidaturas escolhidas. No site do TSE e de cada TRE, existe um modelo de cola eleitoral. Basta imprimir. Para facilitar, acesse o QR Code na tela. Você também pode fazer a sua como achar melhor. O importante é lembrar de levar. Essa atitude simples garante a certeza do voto e ajuda a diminuir o tempo de votação. É importante lembrar que nenhum tipo de aparelho eletrônico pode ser levado para a cabine, inclusive o celular. Isso porque nossa Constituição estabelece que o voto é direto, secreto e tem valor igual para todos. Da mesma forma, é mandamento constitucional levar cada brasileira e cada brasileiro até a urna. Nesse sentido, instituímos de maneira inédita o programa Seu Voto Importa, que buscará em casa pessoas com deficiência ou mobilidade reduzida e as que vivem em comunidades remotas, incluídos os povos indígenas, os quilombolas e as comunidades tradicionais que já se cadastraram. Também investimos na qualidade das informações dirigidas à cidadã e ao cidadão. Formulamos um manual para o eleitor e o traduzimos para várias línguas indígenas. Isso porque tenho a convicção de que você, eleitora ou eleitor, deve estar no centro da atenção da Justiça Eleitoral. Trabalhamos todos os dias para cumprir essa missão. O voto é direito fundamental e o principal instrumento de participação na vida pública. Por meio dele, cada cidadã e cada cidadão dá a sua contribuição para definir os rumos do país. Lembre-se, a decisão pertence exclusivamente a quem vota. A urna eletrônica, que há 30 anos integra a experiência democrática brasileira, garantirá mais uma vez esse direito. Nosso sistema de votação, que se atualiza a cada pleito, reúne mecanismos de segurança, transparência e auditabilidade únicos no mundo. Nestas eleições, convidaremos os últimos 2 eleitores aptos a votar em cada sessão eleitoral do país para acompanhar o encerramento do processo de votação. A ele será entregue um boletim de urna com todos os votos registrados na sessão. O documento traz um QR Code que permite a comprovação do resultado por meio do aplicativo BU na mão. Faço agora um chamamento às candidatas, aos candidatos e seus apoiadores. Amanhã é o dia da liberdade do voto. Ameaças, assédio ou tentativa de interferência na vontade do eleitor, em qualquer de suas formas, serão prontamente reprimidas. Peço ainda o compromisso de todas as brasileiras e de todos os brasileiros com a qualidade das informações que circulam neste momento. Em caso de dúvida, recorram aos canais oficiais da Justiça Eleitoral. Checar antes de compartilhar é uma atitude simples e eficaz e que está ao alcance de todos. Registro agora meu agradecimento ao empenho das magistradas e dos magistrados, das promotoras e dos promotores, das servidoras e dos servidores da Justiça Eleitoral durante todo esse período, e especialmente das mesárias e dos mesários que voluntariamente dedicarão o seu domingo à democracia. A você, eleitora e eleitor, reitero o convite para comparecer amanhã à sua sessão de votação com o seu documento de identificação com foto e a cola eleitoral de papel preenchida. A Justiça Eleitoral estará pronta para receber você. Vote! Exerça seu direito. Muito obrigado e excelentes eleições a todos.
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0: No nosso quarto mistério, nós contemplamos a apresentação do menino Jesus no templo. Quando Maria e José levam Jesus para ser apresentado, lá, como a gente conhece do Santo Evangelho, da passagem, eles encontram com um casal de idosos, o velho Simeão e sua companheira Ana. E eram duas pessoas que viveram a vida inteira, e eles declaram isso no Evangelho, que agora eles viram a salvação de Deus por meio do menino que Maria e José apresentavam, e que ali eles entendiam que a missão dele havia se cumprido, a missão deles dois, que esperaram anos, décadas, para ver essa salvação encarnada. Eles foram capazes, pela sensibilidade, de reconhecer aquele menino como o grande plano da salvação de Deus para a humanidade. E por falar em missão, missão desse velho casal, aqui nesse mistério, não podemos deixar de colocar em intenção todas aquelas pessoas que no seu dia a dia, seja pelo seu serviço pastoral dentro das igrejas, dentro das comunidades, dentro das paróquias, mas também nos diferentes setores da sociedade, pessoas que com o seu trabalho cuidam das mais diferentes dimensões da vida, educadores, profissionais de saúde, e por que não dizer, nós estamos à véspera, né, de um acontecimento importante da nossa sociedade, que são as eleições. Governantes que vão ocupar diferentes cargos públicos e que precisam assumir um compromisso maior com a vida. Essa vida que nós estamos aqui hoje nessa noite, rezando por ela. Então, de maneira especial, colocando todas essas pessoas que dedicam a sua missão, que dedicam o seu dom a defender e a cuidar da vida nas suas mais diferentes dimensões e mais diferentes segmentos, e de maneira especial por essas eleições que estamos prestes a viver, para que essas pessoas escolhidas para esses cargos possam todos os dias acordar, serem inspiradas pelo Espírito Santo e cuidarem da vida em todas as suas dimensões. Rezam conosco esse mistério o casal Márcia e Miguel, eles que pertencem à paróquia São João Batista, da Vila São João, aqui também do nosso vicariato Campo Grande, e além disso fazem um trabalho à frente da coordenação vicarial da Pastoral Familiar, e que gentilmente aceitaram o convite para estar aqui nessa noite conosco, e vão conduzir essa dezena do nosso terço para nós. Pai nosso que estás nos céus, santificado seja o vosso nome, venha a nós o vosso reino, seja feita a vossa vontade, assim na terra como no céu. O pão nosso de cada dia nos dai hoje, perdoai-nos as nossas ofensas, assim como nós perdoamos a quem nos tem ofendido. E não nos deixeis cair em tentação, mas livrai-nos do mal. Amém.
1: Ave Maria, cheia de graça, o Senhor é convosco. Bendita sois vós entre as mulheres, e bendito é o fruto do vosso ventre, Jesus.
2: Santa Maria, Mãe de Deus, rogai por nós, pecadores, agora e na hora de nossa morte.
1: Ave Maria, cheia de graça, o Senhor é convosco. Bendita sois vós entre as mulheres, e bendito é o fruto do vosso ventre, Jesus.
2: Santa Maria,
1: rogai por nós, pecadores, agora e na hora de nossa morte. Amém. Ave Maria, cheia de graça, o Senhor é convosco. Bendita sois vós entre as mulheres, e bendito é o fruto do vosso ventre, Jesus.
2: Santa Maria, Mãe de Deus, rogai por nós, pecadores, agora e na hora de nossa morte. Amém.
1: Ave Maria, cheia de graça, o Senhor é convosco. Bendita sois vós entre as mulheres, e bendito é o fruto do vosso ventre, Jesus.
2: Santa Maria,
1: Mãe de Deus, rogai por nós, pecadores, agora e na hora de nossa morte. Amém. Ave Maria, cheia de graça, o Senhor é convosco. Bendita sois vós entre as mulheres e bendito é o fruto do vosso ventre, Jesus.
3: Santa Maria, Mãe de Deus, rogai por nós, pecadores, agora e na hora de nossa morte. Amém.
4: Ave Maria, cheia de graça, o Senhor é convosco. Bendita sois vós entre as mulheres e bendito é o fruto do vosso ventre, Jesus.
3: Santa Maria, Mãe de Deus, rogai por nós, pecadores, agora e na hora de nossa morte. Amém.
4: Ave Maria, cheia de graça, o Senhor é convosco. Bendita sois vós entre as mulheres, e bendito é o fruto do vosso ventre, Jesus.
3: Santa Maria, Mãe de Deus, rogai por nós, pecadores, agora e na hora de nossa morte.
4: Ave Maria, cheia de graça, o Senhor é convosco. Bendita sois vós entre as mulheres, e bendito é o fruto do vosso ventre, Jesus.
3: Santa Maria, Mãe de Deus, rogai por nós, pecadores, agora e na hora de nossa morte. Amém.
4: Ave Maria, cheia de graça, o Senhor é convosco. Bendita sois vós entre as mulheres, e bendito é o fruto do vosso ventre, Jesus.
3: Santa Maria, Mãe de Deus, rogai por nós, pecadores, agora e na hora de nossa morte. Amém.
4: Ave Maria, cheia de graça, o Senhor é convosco. Bendita sois vós entre as mulheres, e bendito é o fruto do vosso ventre, Jesus.
3: Santa Maria, Mãe de Deus, rogai por nós, pecadores, agora e na hora de nossa morte. Amém.
4: Glória ao Pai, ao Filho e ao Espírito Santo, como era no princípio, agora e sempre. Amém.
0: Ó meu Jesus, perdoai-nos, livrai-nos do fogo do inferno, levai as almas todas para o céu e socorrei principalmente as que mais precisarem. Cantemos.

0: nosso quinto e último mistério gozoso, celebramos e meditamos a perda e o encontro depois do menino Jesus no templo em Jerusalém, né? Seu pai e sua mãe peregrinavam de volta para casa quando se deram conta que Jesus não estava no meio da multidão. Aflitos, então, voltaram no caminho buscando seu filho, onde ele poderia estar. E para surpresa deles, Jesus muito calmamente responde: por que estás me procurando, se não sabe que eu devo me ocupar das coisas de meu pai? A preocupação dos pais, das mães, é genuína, faz parte do cuidado, do zelo com seus filhos. Mas que a gente possa colocar a intenção desse texto também, a confiança sempre na providência de Deus na nossa vida e também na intercessão de Nossa Senhora por cada um de nós. Que a gente saiba entregar todos os dias as nossas preocupações, os problemas que a gente tem que enfrentar na vida, que são vários, sim, que são diversos, sim, muitas vezes complexos, muitas vezes assustadores, mas que eles nunca tomem o lugar, nunca sejam maiores do que a certeza na fé, naquele e naquela, que são maiores do que qualquer preocupação da vida. E aí, de forma especial, coloquemos as intenções que hoje trazem as famílias com dificuldades por terem um enfermo em casa, por estarem ultrapassando um desemprego, por estarem atravessando um momento de perda na família, um momento de endividamento, um momento de crise de fé, por não ver mais sentido naquilo que faz. Então, todas aquelas preocupações que tomam espaço do nosso coração, que possamos agora colocar em intenção do nosso terço, para que essas preocupações se transformem dentro de nós apenas em motivações para seguirmos em frente com a nossa fé, e não que substituam a fé e a esperança nesse Deus e nessa intercessão poderosa da Virgem Maria sobre nós. Nos ajudam nessa dezena o Nelson e o Edivan, homens do terço, né? O movimento do terço dos homens aqui da nossa paróquia São José Operário, e que também fazem um trabalho muito bonito dentro do Vicariato Campo Grande por meio dessa devoção, levando isso para fora dos muros da igreja, uma igreja em saída, evangelizando através dessa devoção tão forte que hoje a gente aqui juntos vem praticando. Pai nosso que estás nos céus, santificado seja o vosso nome, venha a nós o vosso reino, seja feita a vossa vontade, assim na terra como no céu. O pão nosso de cada dia nos dai hoje, perdoai-nos as nossas ofensas, assim como nós perdoamos a quem nos tem ofendido. E não nos deixeis cair em tentação, mas livrai-nos do mal. Amém.
1: Ave Maria, cheia de graça, o Senhor é convosco. Bendita sois vós entre as mulheres, e bendito é o fruto do vosso ventre, Jesus.
2: Santa Maria, Mãe de Deus, rogai

0: É cheia de graça, o Senhor é convosco, bendita sois vós entre as mulheres, e bendito é o fruto do vosso ventre, Jesus.
1: Santa Maria, Mãe de Deus, rogai por nós, pecadores, agora e na hora da nossa morte. Amém.
0: Ave Maria, cheia de graça, o Senhor é convosco, bendita sois vós entre as mulheres, e bendito é o fruto do vosso ventre, Jesus.
1: Santa Maria, Mãe de Deus, rogai por nós, pecadores, agora e na hora de nossa morte. Amém.
2: Ave Maria, cheia de graças, o Senhor é convosco. Bendita sois vós entre as mulheres e bendito é o fruto do vosso ventre, Jesus.
1: Santa Maria, Mãe de Deus, rogai por nós, pecadores, agora e na hora de nossa morte. Amém.
2: Ave Maria, cheia de graças, o Senhor é convosco, bendita sois vós entre as mulheres e bendito é o fruto do vosso ventre, Jesus.
1: Santa Maria, Mãe de Deus, rogai por nós, pecadores, agora e na hora da nossa morte. Amém.
2: Ave Maria, cheia de graças, o Senhor é convosco, bendita sois vós entre as mulheres e bendito é o fruto do vosso ventre, Jesus.
1: Santa Maria, Mãe de Deus, rogai por nós, agora e na hora da nossa morte. Amém.
2: Ave Maria, cheia de graças, o Senhor é convosco, bendita sois vós entre as mulheres e bendito é o fruto do vosso ventre, Jesus.
1: Santa Maria, Mãe de Deus, rogai por nós, pecadores, agora e na hora da nossa morte. Amém.
2: Ave Maria, cheia de graças, o Senhor é convosco, bendita sois vós entre as mulheres e bendito é o fruto do vosso ventre, Jesus.
1: Santa Maria, de Deus, rogai por nós pecadores, agora e na hora da nossa morte. Amém.
3: Glória ao Pai, ao Filho e ao Espírito Santo, como era no princípio, agora e sempre. Amém. Ó meu Jesus, perdoai-nos, livrai-nos do fogo do inferno, levai as almas todas para o céu e socorrei principalmente as que mais precisarem. Infinitas graças vos damos, soberana rainha, pelos benefícios que todos os dias recebemos de vossas mãos maternais. Dignai-vos agora e para sempre tomar-nos debaixo do vosso poderoso amparo. E para mais vos agradar, vos saudamos com uma salve, rainha. Salve, rainha, mãe de misericórdia, vida, doçura, esperança nossa, salve. A vós bradamos os degredados filhos de Eva, a vós suspiramos gemendo e chorando neste vale de lágrimas. Eia, pois, advogada nossa, esses vossos olhos misericordiosos a nós volvei, e depois deste desterro mostrai-nos Jesus, bendito é o fruto do vosso ventre, ó clemente, ó piedosa, ó doce e sempre Virgem Maria, rogai por nós, Santa Mãe de Deus, para que sejamos dignos das promessas de Cristo. Amém. Nós queremos agradecer a todas as pessoas que participaram desse momento conosco, aqui presencialmente na nossa comunidade, que nos acompanharam pela rádio, pelas ondas da Rádio Catedral, nos acompanharam pelas mídias sociais da rádio, da Web TV Redentor. Foi uma alegria estarmos juntos e mais uma vez celebrarmos a vida, colocarmos essa vida em intenção. Vou pedir para o padre nos conceder a bênção final, um agradecimento, mas também queremos desde já colocar o trabalho da pastoral familiar de toda a arquidiocese, essa semana da vida que vem sendo celebrada desde o dia primeiro, cada dia sendo celebrado num vicariato diferente da nossa arquidiocese. Que os agentes da pastoral familiar tenham todos os dias a coragem, o ânimo, a motivação de trabalhar em prol dessa vida humana, tão maltratada, tão desafiada, muitas vezes colocada à prova, mas sempre atenta e sempre presente naquilo que precisa ser feito, que é o anúncio do reino de Deus. Então, padre, nos conceda a sua bênção para que a gente possa concluir o nosso terço.
4: Quinta-feira, hoje, dia primeiro, foi apresentada a aurora. está observando

0: esta apresentação, né? Pai tocando, instrumento, o irmão também tocando instrumento, mas pai, irmão comungando, né? Então uma apresentação santa, né? Só a hora que ainda não fiz batismo, ainda não fiz primeira comunhão, através do recebimento do Cristo Eucarístico, mas a sua esposa, através do seu amor, leite materno, né? Então, agradecendo a todos aqueles que participaram, vamos se encontrar mais vezes, né? Amanhã é dia de São Francisco, do pelo menos canta, a oração pela paz, para que nossos candidatos sejam escolhidos, né? Mesmo que não ganhem vitória, deixa para o próximo, como a Índia deixou o Brasil ganhar. Se não tivesse essa competição, não teria ganhado, né? Então, a Índia é muito generoso. Tem que valorizar aquele que tem capacidade, talento, vocações. Então, vamos pedir a Deus abençoe esta noite, para que amanhã nossa pátria elegendo seus candidatos com tranquilidade, para que cada um de nós tornamos como instrumento da paz, como São Francisco rezava, cantava, né? O Senhor esteja convosco.
1: Ele está no meio de nós.
0: Pela intercessão de São José e São Francisco, de todos os santos, e a bênção de Deus Todo-Poderoso, Pai, Filho, Espírito Santo, desce sobre vós e permanece para sempre.
1: Amém.
2: Viva Nossa Senhora!
3: Viva!
2: Viva São José Operário!
3: Viva!
2: Viva todas as famílias!
3: Viva!
2: E viva a vida!
3: Viva!
2: Então cantemos para encerrar.

0: Sucesso.
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